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2: Rádio Canção Nova, o melhor da música católica, você ouve aqui, sou eu, Ana Raquel, e te faço companhia até às 10 da noite aqui no Panorama Musical. Vamos para um breve intervalo e daqui a pouco eu estou de volta.
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1: Nada pode nos separar do amor de Deus.
2: A Copa do Mundo termina com o campeão. Mas no Reino dos Céus, Deus quer todos vencedores no amor e na salvação. Com Jesus, a vitória é certa. Uma prova de que Deus esteja conosco não é o fato de que não venhamos a cair, mas que nos levantemos depois de cada queda. Santa Teresa d'Ávila.
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12: Rádio Canção Nova, o melhor da música católica, você ouve aqui. Sou eu, Ana Raquel, e te faço companhia até às 10 da noite aqui no Panorama Musical.

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2: Trago para você agora um pouco da vivência dos nossos músicos católicos e quem está aqui hoje é o Eugênio Jorge, cantor, compositor, produtor musical e missionário católico natural de Cruzeiro aqui no interior de São Paulo. Após uma profunda experiência de conversão em 1979, deixou a vida de carnavalesco para dedicar-se à evangelização através da música. É autor e intérprete de canções que marcaram a música católica brasileira, como Eis que Faço Novas Todas as Coisas, Só por Ti Jesus e a versão brasileira de Ninguém Te Ama Como Eu. Ele vai contar para nós como surgiu a música És Precioso. Seja bem-vindo, Eugênio.
3: Em 1982, eu compus a minha primeira canção lá. A música se chama És Precioso. Até então eu me descobri numa tarde de domingo, o sol se pondo lá no banhado, eu com uma metralhadora pendurada no peito.
4: Não era um violão.
3: Não era violão, nem sei tocar violão.
4: Sabe.
3: O único instrumento que eu sei tocar é campainha. Que eu tava de guarda na guarita do aeroporto, que fica no fundo do CTA, e de lá dá uma vista assim, que é uma planície total o aeroporto. Sim. Do pôr do sol. E ali me veio a inspiração, como que do nada. Nunca tinha escrito música nenhuma, nunca tinha. Enfim, nunca tinha composto nada, nem imaginava que pudesse. De repente me veio aquela sensação, aquela coisa. E eu comecei a cantar e achei bonito, achei bom. Falei, nossa, que bonitinho isso aqui. Aí comecei a escrever e a cantar. Música e letra ao mesmo tempo. Quando eu acabei de escrever, eu comecei a cantar repetidamente para não esquecer. Porque não tinha gravador, não tinha nada. Eu falei, eu vou esquecer. E não vi a hora de voltar para Cruzeiro para ensinar. E quando cheguei, cantei com a comunidade de jovens. Aprenderam. O Claudinei, que era um amigo, tocou violão. E como eu tinha a melodia no coração, eu ia dirigindo ele de quais eram as notas, embora eu não saiba nota nenhuma,
4: sim,
3: tá?
4: Ele ia,
3: mas eu tenho um ouvido bom, muito aguçado. Então eu disse, não é essa nota não, é outra. Até chegar. Aí quando chegava, é essa. E assim nós,
4: que coisa,
3: nós fizemos a melodia da música ali, né? Ele fez os acordes e ficou muito bom. Aí começamos a cantar repetidamente, cantar. E chegou um tal de festival em Cruzeiro que chamava FEMUC. Festival da Música Cristã.
4: Que coisa.
3: Dos Salesianos. Eu tive essa oportunidade e a comunidade insistiu. Eu não queria, não, eu não vou, não, porque era eu que tinha que cantar e eu nunca tinha cantado em público. Eu disse, não vou, não. Quem vai cantar? Só se alguém for cantar. Não, tem que ser você, Eugênio, você que é o autor. Não, eu não vou. Aí insistiram, assim, então tá, então escreve vocês lá a música, escreve e vamos ver. Aí foi aquele desespero, né? Porque agora vamos ensaiar. E eu passando mal, pensando, e quando eu for cantar, o que vai ser de mim? Aí então chegou o dia e eu tinha que cantar.
4: Caramba.
3: Violãozinho e eu cantando. Meus lábios
4: tremendo,
3: porque nada mais nada menos, um dos jurados era simplesmente Padre Jonas Habib. Até então eu não sabia, quando me disseram que ele ia estar lá, eu falei, agora é que eu não canto mesmo. Amigo, cantei. Deus tinha um desígnio. Com a primeira música que eu compus, a primeira música que eu cantei, me deu o primeiro lugar.

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8: Vamos rezar pelos professores? Senhor, abençoe aqueles que dedicam a vida ao serviço e à formação de pessoas. Renova sua paciência, criatividade e entusiasmo. Que sejam sempre instrumentos de conhecimento e esperança. Amém.

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2: Programa Panorama Musical de hoje está chegando ao seu final. Obrigada pela sua companhia. Um abraço para você que está nos acompanhando pela primeira vez na Rede Canção Nova de Rádio. Rádio Canção Nova, nós espalhamos o amor pelo ar. Um abraço.

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2: O bonito não é realizar o nosso próprio sonho, mas realizar o sonho de Deus. Padre Jonas Habib.
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Olá, seja bem-vindo, seja bem-vinda à nossa Rádio Canção Nova FM 89.1 e toda a rede Canção Nova de rádio por todo o Brasil. Quero cumprimentar você que está conectado conosco através do aplicativo da rádio e pelo site radio.cancaonova.com e através do CN Plus. É muito bom ter a sua companhia para vivermos juntos mais este momento de oração. Sou o Padre Toninho, missionário da comunidade Canção Nova, junto com você no programa Dai-nos a Bênção. Não estou sozinho aqui nos estúdios da Rádio Canção Nova, em Cachoeira Paulista. Está aqui o meu amigo Manuel. Manuel, seja bem-vindo, Deus abençoe. Hoje, 25 de junho de 2026, me uno a você e te convido a se unir a mim para juntos vivermos neste momento de oração e de clamor a Deus. Mais uma vez, sou o Padre Toninho. É bom ter a sua companhia nesta noite de quinta-feira. Ficamos juntos até às 11 horas da noite. Querido irmão, querida irmã, que bom estarmos juntos. E aqui nós vamos começar o nosso encontro de hoje com uma meditação muito, muito legal. Você que está conosco, nos acompanha, está aqui no Brasil, além do Brasil, então seja bem-vindo, seja bem-vinda. Aqui no livro do Gênesis, capítulo 17, vemos o encontro de Deus com Abraão e Sara. Imagine a cena, meu irmão, minha irmã. Abraão com 100 anos e Sara, já na menopausa, uma velhinha aos 90 anos. Quando Deus promete que ela seria mãe de nações e que dela sairiam reis, Abraão se prostra e ri. Ele questiona no seu íntimo: poderia nascer um filho a um homem de 100 anos? Humanamente era impossível. Mas Deus é categórico ao afirmar que Sara daria à luz Isaac e que uma aliança perpétua seria estabelecida. Essa palavra nos ensina que Deus não olha para as nossas limitações biológicas, nem sociais, mas para a sua própria fidelidade. O milagre na vida de Abraão e Sara ensina que a fé não é acreditar apenas quando tudo dá certo. Fé é confiar mesmo quando não entendemos. É continuar caminhando quando não enxergamos o caminho. E é dizer sim a Deus quando tudo ao redor parece dizer não. O Padre Jonas, nosso querido e saudoso Padre Jonas Abibe, sempre nos convidou a ruminar a palavra. Eu pergunto a você: o que esse texto de Gênesis diz para a sua vida nesta noite? Talvez você esteja passando por uma nuvem escura, vivendo no desânimo ou no descrédito das outras pessoas em relação aos seus planos e projetos. Muitas vezes, as questões dentro de nós parecem sem solução, porque deixamos de acreditar. Mas a caminhada, como ser humano e cristão, exige a certeza que Deus sempre nos reserva expectativas maiores. Programa Dai-nos a Bênção aqui pela nossa rádio Canção Nova. Convido você então a participar do nosso encontro de hoje através do nosso WhatsApp. Anote aí o número. O DDD é 12 e o número do nosso WhatsApp 991455871. Vou repetir. O DDD é 12 e o número 991455871. Esse é o nosso número do nosso WhatsApp. Então mande seu pedido de oração e fale de onde você está falando, conversando conosco, né? Daqui do Brasil, além do Brasil, e será muita alegria poder dizer aqui o seu nome, tá bom? Então vamos com a nossa primeira música, com Dauana Salles, Tudo Que Eu Preciso.

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1: Programa Dai-nos a Benção aqui pela nossa rádio Canção Nova 89.1 FM e toda a rede Canção Nova de rádio por todo o Brasil. Sou o Padre Toninho, missionário da comunidade Canção Nova, com você até às 11 horas da noite. Isso mesmo, onde você estiver, meu irmão, minha irmã, sinta-se acolhida em toda a nossa programação. Escutamos esta belíssima música com Dauana Salles, Tudo Que Eu Preciso. Meu querido irmão, minha querida irmã, lembrando mais uma vez que você pode participar aqui do nosso encontro, mandando seu pedido de oração através do nosso WhatsApp, nosso DDD 12 e o número 991455871. Vou repetir, DDD 12 e o número 991455871. Daqui a pouquinho vamos trazer as participações que já estão chegando aqui no nosso encontro de hoje. Meu querido irmão, minha querida irmã, Rádio Canção Nova, nós espalhamos o amor pelo ar, então este é o nosso programa Dai-nos a Benção. Eu, Padre Toninho, sou a sua companhia toda quinta-feira, a partir das 22 horas. Estamos aqui para levar para você a mensagem da Palavra de Deus, escutar muita música católica bonita para aquecer o nosso coração e alegrar a nossa fé, e também contando com a sua participação aqui no nosso encontro. Então você pode mandar o seu pedido de oração através do nosso WhatsApp, DDD 12 991455871.

0: E vamos então agora com o momento com a palavra de Deus.
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0: Você que está conosco nesta noite de quinta-feira, vamos meditar a palavra de Deus tirada do Evangelho de São Mateus, capítulo 7, do versículo 21 ao 29. Mateus 7, de 21 a 29, que assim nos diz: Naquele tempo, disse Jesus aos seus discípulos: Nem todo aquele que me diz, Senhor, Senhor, entrará no reino dos céus, mas o que põe em prática a vontade de meu Pai que está nos céus. Naquele dia, muitos vão me dizer: Senhor, Senhor, não foi em teu nome que profetizamos? Não foi em teu nome que expulsamos demônios? E não foi em teu nome que fizemos muitos milagres? Então eu lhes direi publicamente: jamais vos conheci. Afastai-vos de mim, vós que praticais o mal. Portanto, quem ouve estas minhas palavras e as põe em prática é como um homem prudente que construiu sua casa sobre a rocha. Caiu a chuva, vieram as enchentes, os ventos deram contra a casa, mas a casa não caiu, porque estava construída sobre a rocha. Por outro lado, quem ouve estas minhas palavras e não as põe em prática é como um homem sem juízo, que construiu sua casa sobre a areia. Caiu a chuva, vieram as enchentes, os ventos sopraram e deram contra a casa, e a casa caiu, e a sua ruína foi completa. Quando Jesus acabou de dizer estas palavras, as multidões ficaram admiradas com seu ensinamento. De fato, ele as ensinava como quem tem autoridade, e não como os mestres da lei.

Querido irmão, querida irmã, esse trecho do Evangelho que acabamos de ouvir é a conclusão do Sermão da Montanha, iniciado com Jesus no capítulo 5 de São Mateus, se estendendo durante todo o capítulo 5, depois o capítulo 6 e concluindo com o capítulo 7. Então, esses três capítulos é o grande Sermão da Montanha. E Jesus hoje termina este ensinamento nos advertindo: nem todo que diz Senhor, Senhor, entrará no reino dos céus. O que Jesus quer dizer com isso, meu irmão, minha irmã? A nossa vida não pode ser vivida de qualquer maneira. As nossas ações não podem ser realizadas de qualquer maneira, sem sentido. Vou explicar isso para você. Quando nós abrimos o livro dos Atos, ou melhor, o livro do São Paulo, né, na palavra de Deus, São Paulo, a comunidade de Corinto, 1 Coríntios, capítulo 13, a partir do versículo 1, São Paulo diz assim: se eu tivesse o dom de falar todas as línguas, as dos homens e as dos anjos, mas não tiver caridade, de nada vai me adiantar. Se eu gastar todos os meus bens e dar aos pobres, sem caridade, isso de nada vai me adiantar. Então, o que Jesus está dizendo é que quando nós fizermos qualquer coisa, precisamos ter no nosso coração o amor. A palavra de Jesus que nós ouvimos diariamente é para que o nosso coração se converta ao amor. Hoje, nas missas que eu celebrei, e eu estou dizendo isso durante já algum tempo, qual é a motivação que você tem ao acordar todos os dias? Talvez muitos vão dizer: ah, eu preciso fazer isso, é arrumar a casa, é colocar os filhos, levar os filhos para a escola, fazer o café, arrumar a casa, lavar a roupa. Isso aí são as nossas tarefas diárias. Mas quando eu acordo pela manhã, eu e você temos que ter um único objetivo: amar a Deus sobre todas as coisas e amar o próximo. E quando eu coloco isso em prática, o amor de Deus vai sendo infuso, vai sendo colocado no nosso coração. E as minhas atividades, sejam elas quais forem, serão feitas por amor. Por isso, meu irmão, minha irmã, Jesus neste evangelho, ele diz: afastai-vos de mim, vós que praticais o mal. O que adianta dizer: foi em teu nome que expulsamos demônios, foi em teu nome que fizemos muitos milagres, foi em teu nome que eu fiz isso, que eu fiz aquilo. Nós podemos fazer a coisa certa, mas com a motivação errada. Portanto, meu irmão, minha irmã, de nada adianta fazermos muitas coisas se o nosso coração não está imbuído desta força do amor de Deus. Então eu, padre Toninho, todos os dias de manhã eu tenho que ter essa motivação, eu tenho que amar a Deus sobre todas as coisas, com toda a minha alma, com todo o meu entendimento, com toda a minha inteligência, com todo o meu coração, e amar o meu próximo como a mim mesmo. É assim que nós vamos colocar em prática. Foi isso que Jesus ensinou. Nisto resume a lei e os profetas: amar a Deus e amar o próximo. Portanto, não adianta eu fazer muitas coisas na igreja se eu não tiver amor. Jesus fala isso, que muitas vezes nós temos atitudes hipócritas. O que é o hipócrita? Ele faz a coisa certa, mas com a motivação de um teatro, ou seja, apenas está representando algo, não está fazendo aquilo por amor. Então nós precisamos ter este amor imbuído no nosso coração para podermos fazer tudo para refletir este amor de Deus. Então guarde isso no seu coração. Vamos voltar depois para falar um pouquinho mais sobre isso, meu irmão, minha irmã, tá bom? Você que está conosco, peça ao Senhor esta graça, que o teu coração seja um coração que saiba amar. São Francisco de Assis, quando andava lá pelas ruas de Assis, ele dizia: o amor não é amado, o amor não é amado. Dizia isso em alto e bom tom. E de fato, o amor hoje não é amado. Muitas vezes nós temos atitudes que dissemos que é de amor, mas muitas vezes não é de amor, é apenas um sentimento. Então o amor não é sentimento, o amor é algo que nos leva a este compromisso e amar este Deus
com toda a nossa força. Pense um pouquinho nisso, meu irmão, minha irmã. Qual está sendo a sua motivação hoje para você viver? Amém? Então vamos com música para você que está conosco nesta noite. Marília Mello e Davidson Silva, Com Tua Mão, e depois Shalom e Convidados, Fonte Inesgotável.

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2: Na Copa do Mundo, vemos histórias de atletas que lutam, caem e superam. Assim também é a nossa caminhada com Deus. Força, esperança e perseverança.
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7: Programa Dai-nos a Benção aqui pela nossa Rádio Canção Nova. Sou o Padre Toninho, missionário da comunidade Canção Nova, junto com você até às 11 horas. Como eu disse no início do programa, não estou sozinho aqui nos estúdios da Rádio Canção Nova em Cachoeira Paulista. Está aqui o meu amigo Manuel. Tamo junto, Manuel. Né? Estamos aí. Olha, gente, a nossa rádio tá chique. Nesses 46 anos, nós temos uma nova mesa aqui de som, muito moderna. Hoje eu tive a graça de estar aqui um pouco mais cedo, ter até a benção aqui no equipamento, o pessoal estava instalando. E aí o Manel já é um dos primeiros que está usando aí, né, Manel? Então, que bom. É isso mesmo, meu irmão. A gente tem que avançar para as novas tecnologias aqui. A Rádio Canção Nova também está aí, né, avançando para este momento, né, de esse novo 46 anos, né? Hoje faz 46 anos e um mês, Manel. Foi no dia 25, né, de maio, né, do ano de 1980. Olha aí, gente, 1980, no dia 25, Padre Jonas inaugurava a nossa Rádio Canção Nova. Olha o que é a Rádio Canção Nova hoje. Que eu louvo e bendigo a Deus por este sonho de Padre Jonas Habib. Nós estamos aqui hoje espalhando o amor pelo ar, é porque Padre Jonas acreditou nesta obra, que pela rádio nós estamos chegando a tantos lugares que nós não temos nem imaginação, né, Manuel? Muito bem, então vamos com participação aqui dos nossos ouvintes que mandaram o seu pedido aqui através do nosso WhatsApp. Eu começo com a Neuza de Jacareí, São Paulo. Ela diz assim: boa noite, a sua bênção, Padre Toninho. Deus abençoe, filha. Deus abençoe vocês, ela diz. Deus abençoe vocês da rádio e todos dessa abençoada Canção Nova. Obrigado, Neuza. E ela pede orações pela sua tia Maria do Carmo, que está na emergência do Hospital da Vila Industrial em São José dos Campos. E ela diz: conto com as orações de todos. Estaremos unidos com você em oração. A Maria Aparecida de Brasília, ela sempre manda os seus pedidos, diz: boa noite, Padre Toninho, sou Maria Aparecida de Brasília, neste momento de oração venho pedir por mim. Ela teve um acidente de carro e está numa cadeira de rodas, então ela pede por todos os enfermos, pede também peço por você e todos da Canção Nova, também pede pelo seu esposo, pela sua irmã, também por todos que ela está pedindo aqui, pela cura e libertação. Então estaremos rezando na sua intenção, Maria Aparecida de Brasília. Outra participação: boa noite, sou Aparecida de São José dos Campos, peço oração para a saúde da minha mãe Mariana, pelo Milton e pelo Wilson e por todos os doentes. Amém, que Deus abençoe você, Aparecida de São José dos Campos. A Aparecida de São José dos Campos também, ela diz aqui: boa noite, família Canção Nova, a paz de Jesus e o amor de Maria. Peço oração pela família Benedito, família Cardoso, especial para minha filha Jéssica, que está grávida. Especialmente pela minha filha Natália, que está com o coração muito triste. Então vamos estar rezando por você, Aparecida de Fátima, de São José dos Campos, nas suas intenções. Então que Deus, temos aqui a Ana Amélia de Guaratinguetá. Boa noite, Padre, sua bênção, Deus abençoe. Unida com todos vocês em orações, peço orações pelos meus filhos, netos e bisnetas. Também estou em oração por todos os doentes, pelas almas do purgatório e também pela Venezuela. Jesus, nós confiamos em vós. Ana Amélia, de Guaratinguetá. Então, Deus abençoe você, Ana Amélia, que Deus esteja com você, filha. Então, muito bem, minha gente, é isso daí, né? A Ana Paula, também de São José dos Campos, está digitando aqui. Depois a gente lê o pedido dela. E é isso, minha gente. Este é o nosso Dai-nos a Bênção desta quinta-feira, aqui pela nossa rádio Canção Nova 89.1 em Cachoeira Paulista e também para toda a rede Canção Nova de Rádio. Eu sou o Padre Toninho, missionário da comunidade Canção Nova, junto com você até às 11 horas da noite. Então, mais uma vez, passando o número aqui do nosso WhatsApp para que você possa mandar o seu pedido de oração. DDD 12 99 145 5871. Querido irmão, querida irmã, trago aqui um pensamento de São João da Cruz. Viva com fé e esperança, embora seja nas trevas, pois nesta escuridão, Deus protege a alma. Lance seu cuidado sobre Deus, pois você é dele e ele não se esquecerá de você. Não pense que ele está deixando você sozinho, pois isso seria errado para ele. Pensamento de São João da Cruz. Meu querido irmão, minha querida irmã, a oração da rendição. Se Deus quer, eu quero. Diante daquilo que você não se sente capaz de alcançar, seja na profissão ou na família, eu convido você a repetir comigo: se Deus quer, eu quero. É hora de se prostrar, assim como Abraão, não para rir ou ter dúvidas, mas para se deixar render à vontade do Senhor. Senhor, eu quero caminhar hoje com a certeza de que o Senhor está comigo, mesmo que eu não tenha condições ou que pareça impossível, eu digo com fé: se queres, eu quero. Faça-se a sua vontade, que as suas promessas se cumpram na minha vida, assim como se cumpriram para Sara e Abraão. Querido irmão, querida irmã, vamos com música para você que está conosco nesta noite. Canta pra gente Milena Paixão, Eu Vou Vencer.

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1: Programa Dai-nos a Bênção, aqui pela nossa rádio Canção Nova FM 89.1 em Cachoeira Paulista e também para toda a rede Canção Nova de rádio. Nós espalhamos o amor pelo ar. Eu sou o Padre Toninho, missionário da comunidade Canção Nova, com você até às 11 horas. Um pouquinho antes das 11, porque depois tem um noticiário para a gente saber todas as notícias aí que rola no Brasil e além Brasil. E depois a recitação do texto. É isso mesmo, minha gente. Então fica aí sintonizados conosco. Canção Nova, 24 horas, espalhando amor pelo ar, minha gente. É isso mesmo. Então vamos com mais um momento com a palavra de Deus.
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1: Meu querido irmão, minha querida irmã, estamos refletindo com você hoje o Evangelho de São Mateus, capítulo 7, do versículo 21 a 29. O Evangelho é o grande livro de nossa catequese cristã. Nele, Jesus nos anuncia não uma teoria, mas o jeito certo de viver. Ensina-nos um jeito diferente que só pode ser acolhido de fato se começarmos a viver como nos propõe. Por isso, em cada ensinamento de Cristo está um forte convite. Converta-se, mude de vida. Sejamos, pois, mais decididos em nossa fé. Prudente é quem sabe ver a situação e tomar a decisão certa. Conhecemos a realidade do mundo e conhecemos a nós mesmos. Se queremos, pois, construir uma felicidade sólida e ter vida para sempre, precisamos abraçar as ideias de Jesus, deixando que tome conta de nossa vida e colocando em prática o que nos ensinou. Se o fizermos, nada nos poderá abalar, nem roubar nossa felicidade. Jesus, nesse Evangelho, ele nos exorta a construir a nossa casa sobre a rocha, ou seja, sobre Cristo. Então, quando temos este alicerce sólido, nem o vento, nem a chuva, nem a tempestade pode derrubar esta casa, porque ela está construída solidamente em Cristo. A nossa fé precisa estar em Cristo Jesus. Guarde isso no seu coração. Vamos com mais participação aqui pelo nosso WhatsApp 12 99145-5871. Nosso DDD 12 99145-5871. Então vamos começar aqui com Ana Paula Santos, de São José dos Campos. Estou agradecendo por tudo que tenho, porque foi Deus que me deu. Saúde, paz para todos vocês. Canção Nova para todos os idosos, para todos os que sofrem. Muito bem, Ana Paula. Estamos unidos em oração com você. O Igor, de Brasília. Boa noite, Padre Toninho, sua bênção. Peço oração para que Jesus abençoe minha vida, meus propósitos e opere um milagre em minha vida profissional. Rogo também para que, diante das provações, eu tenha força e discernimento para vencer. Obrigado, Padre, que Jesus e Maria Santíssima abençoe sua vida e seu ministério. Um abraço. Obrigado, Igor. Deus abençoe você. Aí, o Igor de Brasília, Distrito Federal. Olha aqui, Ana Paula, mais uma vez. Padre Toninho, gosto muito do senhor. Ô, querida, muito obrigado, viu? Deus abençoe, reze por nós, que estaremos rezando por você, tá bom? Então, esse é o nosso programa Dai-nos a Bênção desta noite. E vamos com música agora. Frei Gilson, Eu Te Levantarei.

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Mas Deus é aquele que não importa a situação que você esteja. Ele estende a mão para você e te levanta de novo, filho.

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1: Programa Dai-nos a Bênção aqui pela nossa Rádio Canção Nova. Isso mesmo, minha gente. Então, estamos já quase terminando o nosso encontro de hoje. Primeiramente, quero agradecer a você que participou aqui do nosso encontro, mandando sua mensagem, seu pedido de oração. Então, quero louvar e bendizer a Deus por cada ouvinte. Você que está nesse Brasil e além Brasil, meu irmão, minha irmã, que bom. Deus abençoe você e toda a sua família. Falo um pouquinho aqui do projeto Dai Minha Alma. Chegamos aos 53%, ou melhor, chegamos aos 66% com a graça de Deus. Subimos 3%, faltam-nos ainda 34%, minha gente. Olha, quatro dias úteis para fecharmos a nossa campanha. Vamos acreditar nesta obra de evangelização. Meu querido irmão, minha querida irmã, então quero me despedir de você. Agradecer mesmo de coração estarmos aqui. Então, que Deus abençoe você, sua caminhada. E obrigado, Manel, pelo trabalho aí, meu irmão. Que Deus abençoe. Manel fica mais um pouquinho aí até meia-noite. Depois vai descansar, né, Manel? É isso aí. Deus abençoe. Então, vamos encerrar esse nosso encontro pedindo a bênção para você, meu irmão, para você, minha irmã. E confie, sabendo que Deus espera de você a sua resposta de amor a cada dia. O Senhor esteja convosco, Ele está no meio de nós, e que desça sobre você, sobre a sua casa, sobre a sua família, a bênção do Deus Todo-Poderoso, Pai, Filho e Espírito Santo. Fique na paz do Senhor Jesus, com o amor de sua Mãe Maria Santíssima, e até o nosso próximo encontro. E você fica então com essa belíssima música de Juninho Cassimiro, Convívio dos Eleitos. Música.

Afonso. O meu maior bem é ser todo teu, Jesus. Como Santa Inês, diga.

0: e Espírito Santo.
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3: Começou a edição 2026 da Operação Inverno, realizada pela Polícia Militar do Estado de São Paulo nas cidades da Serra da Mantiqueira. Com a operação, o policiamento será reforçado e as ações vão até 2 de agosto. Segundo a polícia, são estimados 2 milhões de visitantes na serra durante o período. Papalhão 14 se encontrou nesta quarta-feira com um grupo de 50 escritores provenientes de várias partes do mundo, reunidos em Roma por ocasião dos 100 anos da Livraria Editora Vaticana. Durante o encontro, comentou, entre outras coisas, que Deus opera na nossa vida através do que fazemos e do que somos, e através das muitas pessoas que encontramos, completou o Papa. Detalhes com a Rádio Vaticano.
4: Bom giorno, good morning, everyone.
5: O Papalhão 14, antes da audiência geral desta quarta-feira, encontrou um grupo de 50 escritores provenientes de várias partes do mundo, reunidos em Roma por ocasião dos 100 anos da Livraria Editora Vaticana. A editora oficial da Santa Sé, fundada em 1926 pelo Papa Pio XI, já serviu 9 pontífices, divulgando o magistério como contribuição para a difusão do evangelho no mundo, como recordou Leão XIV no início de maio, em audiência de aniversário do centenário da editora da Igreja Católica Romana. No escritório junto à Sala Paulo VI, nesta quarta-feira, Prevost recebeu os escritores e falou sobre a importância do livro e da própria escrita, uma forma de expressão humana da qual vocês são, com variedade de estilos e de linguagens, mestres e modelos. Recordando São Paulo VI, enfatizou o quanto precisamos dos artistas, da sua imaginação, da sua fantasia narrativa, da sua vivacidade de pensamento. Precisamos disso para criar espaços de liberdade e autenticidade, nos quais a graça divina possa fazer ressoar uma promessa de consolo e de paz. O Papa então agradeceu por todas as vezes em que semearam a reconciliação, o encontro e a amizade, além de pedir que sejam capazes de suscitar o interesse pela verdade, pois vocês mesmos são atraídos por ela. Por fim, finalizou o Papa em discurso: escrever tem a ver com Deus. Pode parecer ousado dizer isso, mas vários teólogos refletiram e escreveram sobre a consonância entre a forma da escrita e a revelação do Deus bíblico.
3: Da Central de Jornalismo Canção Nova, Ana Elisa Castro.
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3: devoção ao Sagrado Coração de Jesus nos recorda de um amor que não desiste. O Coração de Jesus é sinal de misericórdia, perdão e amor pela humanidade. Um coração aberto que acolhe, cura e não nos abandona.
0: O melhor lugar de estar é no teu coração. Sagrado Coração.
3: O Coração de Jesus bate forte por você.
2: Exercei a paciência e firmai vossos corações, porque a vinda do Senhor está próxima. Carta de São Tiago, capítulo 5, versículo 8.
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3: Olá, boa noite a você que nos acompanha aqui pela Rádio Canção Nova de Cachoeira Paulista. Boa noite também a você que nos acompanha pelo Sistema Canção Nova de Comunicação. Meu nome é Matheus, eu sou seminarista aqui da comunidade Canção Nova. Estarei com você nesta noite para rezarmos o Santo Terço, termos o nosso momento de intimidade, de entrega com a Virgem Maria. Então eu já convido você a ir preparando o seu coração, preparando o seu lugar de oração. Não sei aonde você se encontra, se você se encontra no carro, na sua casa, aonde que você está sintonizado aí na Rádio Canção Nova. Mas já vai preparando o seu coração, vai acalmando, vai trazendo também ao seu coração as intenções pelas quais você quer rezar nesta noite. E aí você também pode mandar aqui para o nosso WhatsApp a sua intenção de oração. Então anote aí o nosso telefone para você mandar a sua mensagem de WhatsApp. O número é 12 99145-5871. Repetindo, hein? Anota aí. 12 99145-5871. Para você mandar aí a sua oração, seu pedido de oração, por quem você quer rezar hoje. E aí também é muito importante você também mandar para nós o seu nome, a cidade da onde você está nos ouvindo, para que você possa participar e nós saibamos da onde você está nos ouvindo, tá certo? Então enquanto você prepara aí, você busca o seu terço, você prepara o seu coração, vamos escutar então uma música também, já preparando o nosso coração para rezarmos o Santo Terço, já entregando a nossa noite, a nossa vida, tudo aquilo que nós temos no colo da Virgem Maria.

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1: Amém. Amém. E nós, reconhecendo que nós somos necessitados deste colo de mãe, nós queremos então dar início ao nosso Santo Terço, nos colocando na presença de Deus, invocando também a presença da Virgem Maria para ela estar conosco, abrindo o nosso coração, as portas da nossa casa, as portas do nosso lar, da nossa família, de todas as realidades, para que ela entre, para que ela passe à frente. Então nós estamos reunidos em nome do Pai, e do Filho, e do Espírito Santo. Amém. E nesta quinta-feira, dia 25 de junho, nós vamos então meditar os mistérios luminosos, os mistérios da luz, que são os mistérios referentes à vida pública de Jesus, ao seu ministério. E eu já quero colocar aqui algumas intenções. Se você ainda não mandou a sua mensagem aqui para o nosso WhatsApp, você pode mandar as suas intenções para que nós possamos ler aqui e você possa participar do nosso terço. Vou falar mais uma vez, se você sintonizou e ainda não pegou o telefone é 12 99145-5871, repetindo, 12 99145-5871. E aí eu já quero colocar aqui a intenção do Igor, de Brasília, Distrito Federal. Ele nos diz, né? Boa noite, seminarista Mateus, peço oração pela minha conversão e de toda a minha família, pelas minhas intenções particulares e vida profissional, também pela Santa Igreja e por toda a comunidade Canção Nova. Deus abençoe sua vocação e missão. Abraços. Abraços, Igor. Muito obrigado pela sua intenção. Estamos rezando juntos em oração. Obrigado por participar aqui do nosso Santo Terço, unidos juntos com a Virgem Maria nesta noite. Também, de Palmas, o Sérgio Oval Cordeiro Villard pede orações também pelo seu filho Igor e também pelo seu filho Vitor, pelos seus netos Dante e Clara, e também que Deus ilumine e abençoe todos da família e também da Canção Nova. E nós queremos também colocar como intenção nesta noite as nossas intenções pessoais, mas também colocar toda a Santa Igreja. Colocamos o Papa Leão XIV, todas as suas intenções, lembramos dos sacerdotes, de todo o clero, principalmente os sacerdotes que estão talvez em crise, que estão com problemas nos seus ministérios, lembramos também dos seminaristas, pelas vocações da Igreja, para que Nosso Senhor suscite novas vocações, vocações religiosas, vocações ao sacerdócio, às novas comunidades. Pedimos também pelo acampamento deste final de semana, que este final de semana para nós é um final de semana muito especial, que serão ordenados 3 novos sacerdotes aqui na comunidade Canção Nova. Então rezamos também pela vida do diácono Tássio, do diácono Rafael e do diácono Éder, que serão ordenados agora neste próximo domingo. Colocamos a vida deles, o ministério deles, a vocação deles nas mãos e no colo da Virgem Maria nesta noite. Também pelas vocações da Canção Nova. Pedimos também pelos peregrinos que passam pela nossa chácara, por cada um dos missionários da Canção Nova, do núcleo, do segundo elo. Também pedimos pelas frentes de missão, pelos colaboradores, em especial meu irmão que me acompanha nesta noite aqui na mesa de áudio. Também pedimos pelos sócios evangelizadores que ajudam esta obra, que ajudam a Canção Nova a evangelizar, a chegar até a casa de vocês. Pedimos também pelas almas do purgatório, pelas famílias, pelos jovens, pelos enfermos, os acamados que estão nas camas dos hospitais internados, aqueles que têm doenças crônicas, que sofrem com dores. Nós pedimos a intercessão da Virgem Maria em todas essas necessidades. Lembramos também cada um dos ouvintes que nos acompanham hoje. Pedimos pelos desempregados, também pelo nosso Brasil, pelo fim das guerras e pela paz no mundo, e também pela conversão.

corrupção dos pecadores. E nós já queremos então iniciar o nosso Santo Terço, invocando a Santíssima Trindade. Em honra a ela, rezamos este Pai Nosso e essas três Ave Marias. Creio em Deus Pai, Todo-Poderoso, Criador do céu e da terra, e em Jesus Cristo, seu único Filho, nosso Senhor, que foi concebido pelo poder do Espírito Santo, nasceu da Virgem Maria, padeceu sob Pôncio Pilatos, foi crucificado, morto e sepultado, desceu à mansão dos mortos, ressuscitou ao terceiro dia, subiu aos céus, está assentado à direita de Deus Pai Todo-Poderoso, de onde há de vir a julgar os vivos e os mortos. Creio no Espírito Santo, na Santa Igreja Católica, na comunhão dos santos, na remissão dos pecados, na ressurreição da carne, na vida eterna. Amém. Pai nosso que estais nos céus, santificado seja o vosso nome. Venha a nós o vosso reino. Seja feita a vossa vontade, assim na terra como no céu. O pão nosso de cada dia nos dai hoje. Perdoai-nos as nossas ofensas, assim como nós perdoamos a quem nos tem ofendido. E não nos deixeis cair em tentação, mas livrai-nos do mal. Amém. O anjo do Senhor anunciou a Maria, e ela concebeu do Espírito Santo. Ave Maria, cheia de graça, o Senhor é convosco. Bendita sois vós entre as mulheres, e bendito é o fruto do vosso ventre, Jesus. Santa Maria, Mãe de Deus, rogai por nós, pecadores, agora e na hora de nossa morte. Amém. Eis aqui a serva do Senhor, faça-se em mim segundo a vossa palavra. Ave Maria, cheia de graça, o Senhor é convosco. Bendita sois vós entre as mulheres, e bendito é o fruto do vosso ventre, Jesus. Santa Maria, Mãe de Deus, rogai por nós, pecadores, agora e na hora de nossa morte. Amém. E o Verbo divino se fez carne e habitou entre nós. Ave Maria, cheia de graça, o Senhor é convosco. Bendita sois vós entre as mulheres, e bendito é o fruto do vosso ventre, Jesus. Santa Maria, Mãe de Deus, rogai por nós, pecadores, agora e na hora de nossa morte. Amém. Glória ao Pai, ao Filho e ao Espírito Santo, como era no princípio, agora e sempre. Amém. Ó meu Jesus, perdoai-nos, livrai-nos do fogo do inferno, levai as almas todas para o céu e socorrei principalmente as que mais precisarem. Ó Maria concebida sem pecado, rogai por nós que recorremos a vós. E no nosso primeiro mistério luminoso, nós contemplamos então o batismo de Jesus nas águas do Rio Jordão. Depois que Jesus foi batizado, saiu logo da água. Eis que os céus se abriram e viu descer sobre ele, em forma de pomba, o Espírito de Deus. E do céu baixou uma voz: Eis meu Filho muito amado, em quem eu ponho a minha afeição. Que neste primeiro mistério nós possamos pedir esta graça de também sermos batizados pelo Espírito Santo nesta noite, pelas mãos da Virgem Maria. Que o Espírito Santo possa alcançar cada um daqueles que nos ouvem, pela intercessão da bem-aventurada Virgem Maria, que Ele possa entrar nos nossos corações, transformar as nossas vidas, suscitar em nós um amor mais ardente a Deus. Assim nós rezamos. Pai nosso que estais nos céus, santificado seja o vosso nome, venha a nós o vosso reino, seja feita a vossa vontade, assim na terra como no céu. O pão nosso de cada dia nos dai hoje. Perdoai-nos as nossas ofensas, assim como nós perdoamos a quem nos tem ofendido. E não nos deixeis cair em tentação, mas livrai-nos do mal. Amém. Ave Maria, cheia de graça, o Senhor é convosco. Bendita sois vós entre as mulheres, e bendito é o fruto do vosso ventre, Jesus.
Santa Maria, Mãe de Deus, rogai por nós, pecadores, agora e na hora de nossa morte. Amém. Ave Maria, cheia de graça, o Senhor é convosco. Bendita sois vós entre as mulheres, e bendito é o fruto do vosso ventre, Jesus. Santa Maria, Mãe de Deus, rogai por nós, pecadores, agora e na hora de nossa morte. Amém. Ave Maria, cheia de graça, o Senhor é convosco. Bendita sois vós entre as mulheres, e bendito é o fruto do vosso ventre, Jesus. Santa Maria, Mãe de Deus, rogai por nós, pecadores, agora e na hora de nossa morte. Amém. Ave Maria, cheia de graça, o Senhor é convosco. Bendita sois vós entre as mulheres, e bendito é o fruto do vosso ventre, Jesus. Santa Maria, Mãe de Deus, rogai por nós, pecadores, agora e na hora de nossa morte. Amém. Ave Maria, cheia de graça, o Senhor é convosco. Bendita sois vós entre as mulheres, e bendito é o fruto do vosso ventre, Jesus. Santa Maria, Mãe de Deus, rogai por nós, pecadores, agora e na hora de nossa morte. Amém. Ave Maria, cheia de graça, o Senhor é convosco. Bendita sois vós entre as mulheres, e bendito é o fruto do vosso ventre, Jesus. Santa Maria, Mãe de Deus, rogai por nós, pecadores, agora e na hora de nossa morte. Amém. Ave Maria, cheia de graça, o Senhor é convosco. Bendita sois vós entre as mulheres, e bendito é o fruto do vosso ventre, Jesus. Santa Maria, Mãe de Deus, rogai por nós, pecadores, agora e na hora de nossa morte. Amém. Ave Maria, cheia de graça, o Senhor é convosco. Bendita sois vós entre as mulheres, e bendito é o fruto do vosso ventre, Jesus. Santa Maria, Mãe de Deus, rogai por nós, pecadores, agora e na hora de nossa morte. Amém. Ave Maria, cheia de graça, o Senhor é convosco. Bendita sois vós entre as mulheres, e bendito é o fruto do vosso ventre, Jesus. Santa Maria, Mãe de Deus, rogai por nós, pecadores, agora e na hora de nossa morte. Amém. Ave Maria, cheia de graça, o Senhor é convosco. Bendita sois vós entre as mulheres, bendito é o fruto do vosso ventre, Jesus. Santa Maria, Mãe de Deus, rogai por nós, pecadores, agora e na hora de nossa morte. Amém. Glória ao Pai, ao Filho e ao Espírito Santo, como era no princípio, agora e sempre. Amém. Ó meu Jesus, perdoai-nos, livrai-nos do fogo do inferno, levai as almas todas para o céu e socorrei principalmente as que mais precisarem. Ó Maria concebida sem pecado, rogai por nós que recorremos a vós. E nós queremos trazer aqui mais duas intenções que nos chegaram pelo nosso WhatsApp. A Juliana de Lorena, São Paulo, aqui pertinho de nós, cidade vizinha, manda a seguinte mensagem. Olá, boa noite, seminarista. Sou a Juliana de Lorena. Quero colocar em oração a minha sobrinha Maria, que fez uma entrevista de emprego ontem, para que Maria passe na frente e ajude ela a passar nessa entrevista. Peço também que coloque o seu filho Ravi e o seu marido Luiz em oração. Também pede por todos aqui da Canção Nova. Amém, Juliana. Estamos rezando. O José também de São Paulo, de Santo Amaro, São Paulo, pede oração pela sua família e também por todos os irmãos da Canção Nova e pelas almas do purgatório. Então nós vamos contemplar agora o nosso segundo mistério luminoso, que é o mistério da revelação de Jesus Cristo nas bodas de Caná. Jesus, que inicia o seu ministério com o seu primeiro milagre, pela intercessão da bem-aventurada Virgem Maria. 3 dias depois, celebravam-se as bodas em Caná da Galileia, e achava-se ali a mãe de Jesus. Também foram convidados Jesus e seus discípulos. Como viesse a faltar vinho, a mãe de Jesus disse-lhe: eles já não têm vinho. Respondeu-lhe Jesus:
Mulher, isso compete a nós? Minha hora ainda não chegou. Disse então sua mãe aos serventes: fazei o que ele vos disser. Que neste mistério nós possamos pedir a graça de que Maria possa interceder por nós a seu filho, para que a hora dele chegue em nossas vidas, para que o milagre que nós precisamos, o vinho que está faltando nas nossas vidas, possa chegar pelas mãos e pela intercessão da Virgem Maria, que é esta que se atenta aos detalhes, às pequenas coisas, às pequenas causas, aquilo que muitas vezes nós não enxergamos, mas ela enxerga, porque ela sabe, porque ela conhece, porque ela é nossa mãe. Então que ela possa interceder para que este vinho novo chegue às nossas vidas o mais rápido possível. Assim nós te pedimos, Virgem Maria, intercede por nós junto ao seu filho, para que o milagre aconteça e não falte este vinho novo na vida de cada um. Pai nosso que estais nos céus, santificado seja o vosso nome. Venha a nós o vosso reino, seja feita a vossa vontade, assim na terra como no céu. O pão nosso de cada dia nos dai hoje. Perdoai-nos as nossas ofensas, assim como nós perdoamos a quem nos tem ofendido. E não nos deixeis cair em tentação, mas livrai-nos do mal. Amém. Ave Maria, cheia de graça, o Senhor é convosco. Bendita sois vós entre as mulheres, e bendito é o fruto do vosso ventre, Jesus. Santa Maria, Mãe de Deus, rogai por nós, pecadores, agora e na hora de nossa morte. Amém. Ave Maria, cheia de graça, o Senhor é convosco. Bendita sois vós entre as mulheres, e bendito é o fruto do vosso ventre, Jesus. Santa Maria, Mãe de Deus, rogai por nós, pecadores, agora e na hora de nossa morte. Amém. Ave Maria, cheia de graça, o Senhor é convosco. Bendita sois vós entre as mulheres, e bendito é o fruto do vosso ventre, Jesus. Santa Maria, Mãe de Deus, rogai por nós, pecadores, agora e na hora de nossa morte. Amém. Ave Maria, cheia de graça, o Senhor é convosco. Bendita sois vós entre as mulheres, e bendito é o fruto do vosso ventre, Jesus. Santa Maria, Mãe de Deus, rogai por nós, pecadores, agora e na hora de nossa morte. Amém. Ave Maria, cheia de graça, o Senhor é convosco. Bendita sois vós entre as mulheres, e bendito é o fruto do vosso ventre, Jesus. Santa Maria, Mãe de Deus, rogai por nós, pecadores, agora e na hora de nossa morte. Amém. Ave Maria, cheia de graça, o Senhor é convosco. Bendita sois vós entre as mulheres, e bendito é o fruto do vosso ventre, Jesus. Santa Maria, Mãe de Deus, rogai por nós, pecadores, agora e na hora de nossa morte. Amém. Ave Maria, cheia de graça, o Senhor é convosco. Bendita sois vós entre as mulheres, e bendito é o fruto do vosso ventre, Jesus. Santa Maria, Mãe de Deus, rogai por nós, pecadores, agora e na hora de nossa morte. Amém. Ave Maria, cheia de graça, o Senhor é convosco. Bendita sois vós entre as mulheres, e bendito é o fruto do vosso ventre, Jesus. Santa Maria, Mãe de Deus, rogai por nós, pecadores, agora e na hora de nossa morte. Amém. Ave Maria, cheia de graça, o Senhor é convosco. Bendita sois vós entre as mulheres, e bendito é o fruto do vosso ventre, Jesus. Santa Maria, Mãe de Deus, rogai por nós, pecadores, agora e na hora de nossa morte. Amém. Ave Maria, cheia de graça, o Senhor é convosco. Bendita sois vós entre as mulheres, e bendito é o fruto do vosso ventre, Jesus. Santa Maria, Mãe de Deus, rogai por nós, pecadores, agora e na hora de nossa morte. Amém. Glória ao Pai, ao Filho e ao Espírito Santo, como era no princípio, agora e sempre. Amém. Ó meu Jesus, perdoai-nos, livrai-nos do fogo do inferno, levai as almas todas para o céu,
e socorrei principalmente as que mais precisarem. Ó Maria concebida sem pecado, rogai por nós que recorremos a vós. E neste terceiro mistério luminoso, nós queremos trazer a intenção do Odair de Itajaí, Santa Catarina, mas ele diz assim: boa noite, me chamo Odair, mas estou em Pernambuco. Acho que ele é de Itajaí, mas ele está em Pernambuco, na casa dos seus pais de visita. Então ele pede oração também por todos eles, né, pelos seus pais e também por seus amigos. A Irami, de Várzea Grande, Mato Grosso, ela pede orações também pela sua família, pelos doentes e pelos desempregados, também por seus netos, Júlia, Helena, e pelos falecidos amigos, e também pela família e também pelos seminaristas. A Maria de Jesus, de Santa Maria, Distrito Federal, ela pede orações por ela, pelas suas filhas, pelos seus genros e também principalmente pelo seu genro Carlos Gilbert, que está esperando uma resposta também de uma entrevista de emprego, colocando também todos aqueles que esperam, né, entrevistas de emprego, que estão desempregados, que talvez a situação financeira esteja difícil. Nós sabemos muito bem as dificuldades, né, que as pessoas que estão precisando de um emprego muitas vezes passam, que têm famílias para sustentar, que têm preocupações, que a Virgem Maria possa passar na frente. Assim como nós rezamos neste último mistério, que ela providencie este vinho novo para a família de vocês, para a vida de cada um. E neste terceiro mistério, então, nós contemplamos o anúncio do reino de Deus e o apelo à conversão. Completou-se o tempo e o reino de Deus está próximo. Fazei penitência e crede no Evangelho. Esta mensagem de Jesus, que ela possa tocar o nosso coração verdadeiramente, que ela possa alcançar o mais profundo do nosso coração e gerar de fato uma conversão de vida, uma transformação de vida. Que a Virgem Maria ela possa nos ajudar a sermos pessoas melhores, a sermos irmãos melhores, filhos melhores, pais melhores, pessoas melhores, filhos de Deus, de fato, que buscam a santidade, que buscam a verdade, que buscam amar os outros, que olham para os outros, para os nossos irmãos com um olhar de misericórdia. Ajuda-nos, Virgem Maria, a nos configurar cada vez mais a Jesus, o seu Filho amado. Tudo isso nós vos pedimos, Virgem Maria, neste mistério. Pai nosso que estais nos céus, santificado seja o vosso nome. Venha a nós o vosso reino, seja feita a vossa vontade, assim na terra como no céu. O pão nosso de cada dia nos dai hoje, perdoai-nos as nossas ofensas, assim como nós perdoamos a quem nos tem ofendido. E não nos deixeis cair em tentação, mas livrai-nos do mal. Amém. Ave Maria, cheia de graça, o Senhor é convosco. Bendita sois vós entre as mulheres, e bendito é o fruto do vosso ventre, Jesus. Santa Maria, Mãe de Deus, rogai por nós, pecadores, agora e na hora de nossa morte. Amém. Ave Maria, cheia de graça, o Senhor é convosco. Bendita sois vós entre as mulheres, e bendito é o fruto do vosso ventre, Jesus. Santa Maria, Mãe de Deus, rogai por nós, pecadores, agora e na hora de nossa morte. Amém. Ave Maria, cheia de graça, o Senhor é convosco. Bendita sois vós entre as mulheres, e bendito é o fruto do vosso ventre, Jesus. Santa Maria, Mãe de Deus, rogai por nós, pecadores, agora e na hora de nossa morte. Amém. Ave Maria, cheia de graça, o Senhor é convosco. Bendita sois vós entre as mulheres, e bendito é o fruto do vosso ventre, Jesus. Santa Maria, Mãe de Deus, rogai por nós, pecadores, agora e na hora de nossa morte. Amém. Ave Maria, cheia de graça, o Senhor é convosco. Bendita sois vós entre as mulheres,
e bendito é o fruto do vosso ventre, Jesus. Santa Maria, Mãe de Deus, rogai por nós, pecadores, agora e na hora de nossa morte. Amém. Ave Maria, cheia de graça, o Senhor é convosco. Bendita sois vós entre as mulheres, e bendito é o fruto do vosso ventre, Jesus. Santa Maria, Mãe de Deus, rogai por nós, pecadores, agora e na hora de nossa morte. Amém. Ave Maria, cheia de graça, o Senhor é convosco. Bendita sois vós entre as mulheres, e bendito é o fruto do vosso ventre, Jesus. Santa Maria, Mãe de Deus, rogai por nós, pecadores, agora e na hora de nossa morte. Amém. Ave Maria, cheia de graça, o Senhor é convosco. Bendita sois vós entre as mulheres, e bendito é o fruto do vosso ventre, Jesus. Santa Maria, Mãe de Deus, rogai por nós, pecadores, agora e na hora de nossa morte. Amém. Ave Maria, cheia de graça, o Senhor é convosco. Bendita sois vós entre as mulheres, e bendito é o fruto do vosso ventre, Jesus. Santa Maria, Mãe de Deus, rogai por nós, pecadores, agora e na hora de nossa morte. Amém. Ave Maria, cheia de graça, o Senhor é convosco. Bendita sois vós entre as mulheres, e bendito é o fruto do vosso ventre, Jesus. Santa Maria, Mãe de Deus, rogai por nós, pecadores, agora e na hora de nossa morte. Amém. Glória ao Pai, ao Filho e ao Espírito Santo, como era no princípio, agora e sempre. Amém. Ó meu Jesus, perdoai-nos, livrai-nos do fogo do inferno, levai as almas todas para o céu e socorrei principalmente as que mais precisarem. Ó Maria concebida sem pecado, rogai por nós que recorremos a vós.

E neste quarto mistério, nós queremos então contemplar a transfiguração de Jesus. E nós queremos colocar então as intenções da Daniele Souza, de Belo Horizonte, Minas Gerais. Ela pede por um milagre urgente na sua vida financeira, também pelos parentes, por um processo de inventário da venda de uma casa, da sua família. Pede para que Nosso Senhor organize tudo que está fora do lugar e cubra com o seu manto sagrado, livrando a sua família de todos os males. A Maria José de Gravatá, Pernambuco, ela manda a sua intenção de hoje, que é pela saúde, por todos os doentes e também por uma causa na justiça. Estamos rezando, Maria José. A Liliane de Cascavel, no Paraná, ela diz assim: boa noite, meu nome é Liliane de Cascavel, Paraná, rezo esse terço pela Magali, que Nossa Senhora interceda também por ela, né? É, pelo seu novo emprego, pelo Diogo, pela Luciane e pela família da Luciane, pelos meninos da rádio e também por todos os seminaristas. Deus abençoe. Amém, Liliane. Estamos juntos em oração, rezando e pedindo a intercessão da Virgem Maria em todas essas causas. Então, no quarto mistério, nós contemplamos a transfiguração de Jesus. Jesus, ele sobe ao monte com os seus amigos, Pedro, Tiago e João, e se transfigura na frente deles. 6 dias depois, Jesus tomou consigo Pedro, Tiago e João, seu irmão, e conduziu-os à parte a uma alta montanha. Lá se transfigurou na presença deles. Seu rosto brilhou como o sol. Suas vestes tornaram-se resplandecentes de brancura. E nós pedimos então, em intenção e como propósito neste santo, nesta dezena, pedimos à Virgem Maria que ela nos ajude a contemplar esta face gloriosa de Jesus. Um dia, quando nós estivermos frente a frente com o Nosso Senhor no céu, nós poderemos contemplar este corpo glorioso, Jesus transfigurado em toda a sua honra e toda a sua glória, e o nosso coração se encherá de alegria. Nós seremos tudo em todo, tudo nele. Nós não teremos mais preocupações. Nós seremos plenamente felizes, porque estaremos juntos com Ele, na glória, na eternidade. Então que nós possamos pedir esta graça da fidelidade no nosso dia a dia, para que um dia nós possamos contemplar esta imagem belíssima de Jesus transfigurado, um dia no céu, face a face. Pai nosso que estais nos céus, santificado seja o vosso nome. Venha a nós o vosso reino, seja feita a vossa vontade, assim na terra como no céu. O pão nosso de cada dia nos dai hoje, perdoai-nos as nossas ofensas, assim como nós perdoamos a quem nos tem ofendido. E não nos deixeis cair em tentação, mas livrai-nos do mal. Amém. Ave Maria, cheia de graça, o Senhor é convosco. Bendita sois vós entre as mulheres, e bendito é o fruto do vosso ventre, Jesus. Santa Maria, Mãe de Deus, rogai por nós, pecadores, agora e na hora de nossa morte. Amém. Ave Maria, cheia de graça, o Senhor é convosco. Bendita sois vós entre as mulheres, e bendito é o fruto do vosso ventre, Jesus. Santa Maria, Mãe de Deus, rogai por nós, pecadores, agora e na hora de nossa morte. Amém. Ave Maria, cheia de graça, o Senhor é convosco. Bendita sois vós entre as mulheres, e bendito é o fruto do vosso ventre, Jesus. Santa Maria, Mãe de Deus, rogai por nós, pecadores, agora e na hora de nossa morte. Amém. Ave Maria, cheia de graça, o Senhor é convosco. Bendita sois vós entre as mulheres, e bendito é o fruto do vosso ventre, Jesus. Santa Maria, Mãe de Deus, rogai por nós, pecadores, agora e na hora de nossa morte. Amém. Ave Maria, cheia de graça, o Senhor é convosco. Bendita sois vós entre as mulheres, e bendito é o fruto do vosso ventre, Jesus. Santa Maria, Mãe de Deus, rogai por nós, pecadores, agora e na hora de nossa morte. Amém.
Ave Maria, cheia de graça, o Senhor é convosco. Bendita sois vós entre as mulheres, e bendito é o fruto do vosso ventre, Jesus. Santa Maria, Mãe de Deus, rogai por nós, pecadores, agora e na hora de nossa morte. Amém. Ave Maria, cheia de graça, o Senhor é convosco. Bendita sois vós entre as mulheres, e bendito é o fruto do vosso ventre, Jesus. Santa Maria, Mãe de Deus, rogai por nós, pecadores, agora e na hora de nossa morte. Amém. Ave Maria, cheia de graça, o Senhor é convosco. Bendita sois vós entre as mulheres, e bendito é o fruto do vosso ventre, Jesus. Santa Maria, Mãe de Deus, rogai por nós, pecadores, agora e na hora de nossa morte. Amém. Ave Maria, cheia de graça, o Senhor é convosco. Bendita sois vós entre as mulheres, e bendito é o fruto do vosso ventre, Jesus. Santa Maria, Mãe de Deus, rogai por nós, pecadores, agora e na hora de nossa morte. Amém. Ave Maria, cheia de graça, o Senhor é convosco. Bendita sois vós entre as mulheres, e bendito é o fruto do vosso ventre, Jesus. Santa Maria, Mãe de Deus, rogai por nós, pecadores, agora e na hora de nossa morte. Amém. Glória ao Pai, ao Filho e ao Espírito Santo, como era no princípio, agora e sempre. Amém. Ó meu Jesus, perdoai-nos, livrai-nos do fogo do inferno, levai as almas todas para o céu e socorrei principalmente as que mais precisarem. E no nosso quinto e último mistério luminoso, nós vamos contemplar então a instituição da Eucaristia e do sacerdócio ordenado. Jesus que na Santa Ceia institui a Eucaristia, porque por um desígnio de amor ele não queria se afastar de nós, mas ele se deixa todo si, num pedaço de pão e num pouquinho de vinho, para poder saciar a nossa sede e matar a nossa fome da presença dele. Durante a refeição, Jesus tomou o pão, benzeu-o, partiu e deu aos seus discípulos, dizendo: tomai e comei, isto é o meu corpo. E de maneira especial, nesta dezena, eu gostaria de colocar mais uma vez a vida do diácono Éder, do diácono Tássio e do diácono Rafael, que são membros aqui da comunidade Canção Nova e que neste domingo se preparam para receber a ordem, o sacramento da ordem que os fará presbíteros, que os fará novos padres para a igreja. Também colocando a vida dos padres, dos sacerdotes. Coloque então você também que nos escuta a vida do seu pároco, do padre da sua paróquia, dos padres que você conhece. Reze por aqueles padres que foram os responsáveis, talvez, por colocar você na igreja, os padres que batizaram você, os padres que conferiram a você o sacramento da primeira comunhão, que casaram você e o seu marido e a sua esposa, que batizaram os seus filhos. Esses homens de Deus que foram instituídos para levar Cristo a você. Reze por eles agora, para aqueles padres que o próprio Jesus colocou na sua vida, para que você pudesse encontrar com o Senhor, para que você pudesse fazer uma experiência nova com Jesus, através do ministério, da vida, da vocação, da doação desses homens. Se você conhece algum padre que está doente, se você conhece algum padre que está em dificuldades no seu ministério, reze por eles agora. Coloque no colo da Virgem Maria estes filhos prediletos, para que ela cuide, para que ela interceda. E assim nós rezamos. Pai nosso que estais nos céus, santificado seja o vosso nome. Venha a nós o vosso reino. Seja feita a vossa vontade, assim na terra como no céu. O pão nosso de cada dia nos dai hoje. Perdoai-nos as nossas ofensas, assim como nós perdoamos a quem nos tem ofendido. E não nos deixeis cair em tentação, mas livrai-nos do mal. Amém.
Ave Maria, cheia de graça, o Senhor é convosco. Bendita sois vós entre as mulheres, e bendito é o fruto do vosso ventre, Jesus. Santa Maria, Mãe de Deus, rogai por nós, pecadores, agora e na hora de nossa morte. Amém. Ave Maria, cheia de graça, o Senhor é convosco. Bendita sois vós entre as mulheres, e bendito é o fruto do vosso ventre, Jesus. Santa Maria, Mãe de Deus, rogai por nós, pecadores, agora e na hora de nossa morte. Amém. Ave Maria, cheia de graça, o Senhor é convosco. Bendita sois vós entre as mulheres, e bendito é o fruto do vosso ventre, Jesus. Santa Maria, Mãe de Deus, rogai por nós, pecadores, agora e na hora de nossa morte. Amém. Ave Maria, cheia de graça, o Senhor é convosco. Bendita sois vós entre as mulheres, e bendito é o fruto do vosso ventre, Jesus. Santa Maria, Mãe de Deus, rogai por nós, pecadores, agora e na hora de nossa morte. Amém. Ave Maria, cheia de graça, o Senhor é convosco. Bendita sois vós entre as mulheres, e bendito é o fruto do vosso ventre, Jesus. Santa Maria, Mãe de Deus, rogai por nós, pecadores, agora e na hora de nossa morte. Amém. Ave Maria, cheia de graça, o Senhor é convosco. Bendita sois vós entre as mulheres, e bendito é o fruto do vosso ventre, Jesus. Santa Maria, Mãe de Deus, rogai por nós, pecadores, agora e na hora de nossa morte. Amém. Ave Maria, cheia de graça, o Senhor é convosco. Bendita sois vós entre as mulheres, e bendito é o fruto do vosso ventre, Jesus. Santa Maria, Mãe de Deus, rogai por nós, pecadores, agora e na hora de nossa morte. Amém. Ave Maria, cheia de graça, o Senhor é convosco. Bendita sois vós entre as mulheres, e bendito é o fruto do vosso ventre, Jesus. Santa Maria, Mãe de Deus, rogai por nós, pecadores, agora e na hora de nossa morte. Amém. Ave Maria, cheia de graça, o Senhor é convosco. Bendita sois vós entre as mulheres, e bendito é o fruto do vosso ventre, Jesus. Santa Maria, Mãe de Deus, rogai por nós, pecadores, agora e na hora de nossa morte. Amém. Ave Maria, cheia de graça, o Senhor é convosco. Bendita sois vós entre as mulheres, e bendito é o fruto do vosso ventre, Jesus. Santa Maria, Mãe de Deus, rogai por nós, pecadores, agora e na hora de nossa morte. Amém. Glória ao Pai, ao Filho e ao Espírito Santo, como era no princípio, agora e sempre. Amém. Ó meu Jesus, perdoai-nos, livrai-nos do fogo do inferno, levai as almas todas para o céu e socorrei principalmente as que mais precisarem. Ó Maria concebida sem pecado, rogai por nós que recorremos a vós. E nós queremos agradecer à Virgem Maria neste Santo Terço por todas as graças derramadas, por tudo aquilo que ela fez em nossos corações, por todo o amor, por todo o cuidado, por todo o carinho que ela dispensa a cada um de nós. Queremos colocar mais uma vez todos aqueles que rezaram conosco, que nos mandaram intenções. Obrigado por participar do nosso Santo Terço. Colocamos cada um de vocês e as suas intenções mais uma vez no colo da Virgem Maria. E nós queremos então finalizar o nosso Santo Terço com este agradecimento. Infinitas graças vos damos, soberana Rainha, pelos benefícios que todos os dias recebemos de vossas mãos liberais. Dignai-vos, agora e para sempre, tomar-nos debaixo de vosso poderoso amparo, e para mais os obrigar, vos saudamos com uma Salve Rainha. Salve Rainha, Mãe de Misericórdia, vida, doçura e esperança nossa salve. A vós bradamos, degredados filhos de Eva, a vós suspiramos, gemendo e chorando neste vale de lágrimas. Eia, pois, advogada nossa, esses vossos olhos misericordiosos a nós volvei, e depois deste desterro,
mostrai-nos, Jesus, bendito fruto do vosso ventre. Ó clemente, ó piedosa, ó doce e sempre Virgem Maria, rogai por nós, Santa Mãe de Deus, para que sejamos dignos das promessas de Cristo. Amém. Nós estivemos, então, reunidos no nome do Deus que é Pai, Filho e Espírito Santo. Amém. Nós agradecemos a você que esteve conosco nesta noite, ouvindo o nosso Santo Terço, rezando conosco, colocando aí as suas intenções. Deus abençoe você, Deus abençoe a sua família e, mais uma vez, uma boa noite.

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Olá, tudo bem? Seja muito bem-vindo, seja muito bem-vindo à Rede Canção Nova de Rádio. Eu me chamo Leandro Jordão, sou missionário aqui da comunidade Canção Nova. Faço companhia com você a partir de agora até a uma hora da manhã aqui no programa Madrugada Amiga. Muito bom dia para você que sintoniza a Rádio Canção Nova. É sempre uma grande alegria ter você aqui conosco. Nós estamos aqui direto de Cachoeira Paulista para todo o Brasil. Muito bom dia para você que tá aí na sua casa, para você que tá no seu trabalho. Vamos juntos até a uma hora da manhã aqui no programa Madrugada Amiga. Mas antes, vamos juntos dizer assim: bom dia, Espírito Santo. O que vamos fazer juntos hoje? Bom dia, Espírito Santo de Deus. O que vamos fazer juntos neste novo dia, nesta sexta-feira? Peça, converse com Deus, fale o que nós vamos estar fazendo juntos neste novo dia que está só se iniciando. Por isso mesmo, peça essa graça. Mas antes, vamos juntos estar rezando. Vamos lá, Fernandinho, me dá aí pra mim um BG aí. Vamos aí, olha só, vamos juntos rezar. Vamos pedir o Espírito Santo de Deus para que venha nos abençoar neste novo dia que está só se iniciando. Vamos dizer assim: vinde, Espírito Santo, enchei os corações de vossos fiéis e acendei neles o fogo do vosso amor. Enviai, Senhor, o vosso Santo Espírito e tudo será criado e renovareis a face da terra. Oremos, ó Deus, que instruíste os corações de vossos fiéis com a luz do Espírito Santo, fazei que apreciemos retamente todas as coisas segundo o mesmo Espírito e gozemos sempre da sua consolação. Por Cristo, Senhor nosso. Amém. É isso. Com isso, peçamos ao Espírito Santo, rezamos, sempre pedimos a força do alto, a força do Espírito Santo de Deus. A palavra de Deus nos diz: pedi e recebereis. A palavra de Deus nos garante: ainda que andemos pelo vale da sombra da morte, não temeremos mal algum, porque o Senhor está conosco. Ele é o nosso refúgio. Muito bom dia. É o programa Madrugada Amiga. Nos comandos técnicos está ele, de mesa de som nova. Olha, rapaz, mesa de som bonita, rapaz. Olha, tem até, olha, cheio de LED pra lá, pra cá, rapaz. Olha só, Fernandinho, não tá fraco não, hein? Com a graça de Deus. Mas a mesa de som é nova, é graças a quem? Ao sócio benfeitor que mantém o sistema de Canção Nova de comunicação. A você que é sócio benfeitor, nosso muito obrigado. Deus seja louvado pela sua contribuição. E vamos juntos neste dia 26 de junho, começando mais um dia com a graça de Deus. Vamos de música, Fernando, iniciando mais um dia com a graça de Deus. Bom dia!

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Muito bom dia, agora meia-noite, 21. Bom dia para você que está aí na sua casa. Celina Borges cantando Sol, teu amor me refaz. Bom dia para você que está aí ouvindo a Rádio Canção Nova. Você que nos acompanha também através das redes sociais. Nosso muito obrigado pela sintonia, tá bom? É sempre uma grande alegria poder ter você aqui conosco. Quero saudar aqui você que nos acompanha aqui através aqui também do nosso WhatsApp 12991455871. Leandro, fala mais devagar. Sim, 12991455871. Esse aí é o nosso WhatsApp, tá bom? Facinho, facinho. 12991455871. Bom dia, quero mandar aqui um alô aqui para Cleide Mara. Oi, Cleide Mara. Deus abençoe ela que tá ligadinha conosco aqui na Rádio Canção Nova. Ah, quem mais? A Liliane de Cascavel, lá do Paraná. Maria José de Gravatá, Pernambuco. Ermelinda de São Paulo também conosco. Daniele Souza de Belo Horizonte. Odair de Itajaí, Santa Catarina. Quero mandar um alô aqui também pro pessoal aqui do sul de Minas Gerais também, ouvindo a Rádio Canção Nova. A todos vocês aí, aquele abraço, viu? Quanta gente aqui do sul de Minas ouvindo a Rádio Canção Nova também, né? Olha só, e tá frio, né? Tá frio, né? Olha só, aqui em Cachoeira Paulista tá frio. Olha, lugar frio. Se você não conhece, olha, você conhece Marmelópolis? Você conhece Marmelópolis? Aqui no sul de Minas, aqui, bem aqui, pertinho de Cachoeira Paulista aqui. Rapaz, olha, pensa no lugar frio, Marmelópolis, viu? Ou Maria da Fé, né? Do lado de Itajubá também ali. Olha, são locais aí, Maria da Fé é considerada a cidade mais fria do estado de Minas Gerais, é bem gelado, não sei se você conhece lá, é bem frio, né? Mas quero mandar aqui um alô aqui também pro pessoal de Aracaju, né? Já aquecendo, pessoal lá de Aracaju, ouvindo a Rádio Canção Nova, a todos vocês, nosso muito obrigado. E vamos juntos, vamos para o Evangelho do dia, vamos ver o que o Senhor Deus quer nos falar através da palavra de Deus. O Evangelho desta sexta-feira está em Mateus capítulo 8, do 1 até o 4. Mateus capítulo 8, do 1 ao 4, que diz: tendo Jesus descendo do monte, numerosas multidões seguiam. E eis que um leproso se aproximou e se ajoelhou diante dele, dizendo: Senhor, se queres, tu tem o poder de purificar. Jesus estendeu a mão e tocou nele e disse: eu quero, fica limpo. No mesmo instante, o homem ficou curado da lepra. E então Jesus disse: olha, não digas nada a ninguém, mas vai mostrar-te ao sacerdote e faz a oferta que Moisés ordenou para servir de testemunho para eles. Palavra da salvação. Glória a vós, Senhor. Interessante esse evangelho, né? Comentando um pouquinho aqui, quando a gente vê aqui, né? Tendo Jesus descido do monte, numerosas multidões seguiam. Eis que um leproso se aproximou e se ajoelhou, dizendo: Senhor, se queres, tu tens o poder de me purificar. Jesus estendeu a mão, tocou nele e disse: eu quero, fica limpo. No mesmo instante, o homem ficou curado. E com isso, né, a gente pode ver que, tendo Jesus descido do monte, terminado o Sermão da Montanha, todo o capítulo 5, 6 e 7 de Mateus, a gente começa agora capítulo 8, né? O primeiro, no Evangelho de Mateus, o primeiro é o quê? É a cura deste leproso. Aí vamos ver uma grande sequência de curas, mas o primeiro milagre é a cura deste leproso. A lepra naquele tempo, né? Era uma doença terrível, grave, que levava à morte, além de causar o quê? O sofrimento físico, o sofrimento social, o sofrimento
emocional, né, da pessoa. A lepra também é na Bíblia uma grande imagem do pecado da pessoa que está distante de Deus por uma, seja por uma imoralidade, por algo da sua vida moral, pessoa que não é uma pessoa que muitas das vezes não anda de acordo com aquilo que o Senhor Deus pede. Isso daí a gente pode colocar nos dias de hoje, né? E aí, então, descendo do monte, um leproso se aproxima e se ajoelha diante de Jesus. Olha que interessante isso. O leproso não podia se aproximar da sinagoga, nem dos fariseus, nem dos mestres da lei. O leproso, ele não podia se aproximar dos homens bons e santos, mas ele se animou em se aproximar diante de Jesus. E aqui, meus queridos, tem duas coisas para nós. Primeiro, nos animemos, né? E nos aproximemos de Jesus. Seja a situação que você estiver vivenciando, animemos e nos aproximemos de Jesus. Leandro, mas você não sabe o que que eu fiz, você não sabe da situação que eu estou passando. Se Jesus fosse ali nos castigar conforme nós merecemos, nós estaríamos no sal, né, Fernando? Nós estaríamos no sal, né? Por quê? Jesus, acima de tudo, minha gente, é o quê? É misericórdia. Eu não sei qual é a sua lepra atual, qual é a miséria que você carrega, eu não sei qual é a grande burrada que você fez aí na sua vida, eu não sei qual é a grande vergonha que você causou ou sofreu, eu não sei o teu problema, o teu fracasso, né? Mas uma coisa eu te digo, se anime-se diante de quem? Diante do Cristo. Se aproxime de Jesus. Jesus não lança fora ninguém. Os leprosos pode chegar perto de Jesus, né? E um ponto bem interessante para a gente pensar, será que às vezes a gente não se torna uma pessoa amedrontadora para o outro? E às vezes a gente precisa fazer esse esforço, né, de manter as portas abertas para os leprosos, sobretudo os leprosos que a gente conhece, né? Principalmente, Fernando, dentro da nossa própria casa. Porque se a gente ficar ali, ah, você fez isso, você fez aquilo, você, calma, opa, eita, não significa que você tá ali passando a mão, não significa que você tá ali falando que o errado tá certo, tá dando braço a torcer, não, mas muitas das vezes para ganhar é preciso o quê? Perder, muitas das vezes, né? Porque, olha, a pessoa que tá carregando essa lepra, essa miséria, né? Eles ali, eles vão voltar, eles têm que voltar a quem? Principalmente dentro da nossa casa, da nossa família. Eles têm que se voltar a nós, né? Eles têm que se voltar a nós. Não voltar para os outros da rua, não voltar ali para as más amizades, não. Então, talvez aí na sua casa, nas suas amizades, pega leve, meu irmão. Pega leve, vai devagar, né? Vai devagar. Veja, não é chamar o errado, como eu disse, não é chamar o errado de certo, não é relativizar as coisas. Só quero te dizer que pega leve, né? Pega leve, porque uma hora a ficha do leproso pode ser que queira cair e ele tenha medo de você, que é o único que pode dar uma luz para essa pessoa. Pense nisso e reflita, né? Vamos de música. Agora 12:29. Bom dia!

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2: Meia-noite, 34, muito bom dia para você que tá aí na sua casa, bom dia para você que tá no seu trabalho. Olha, quero agradecer a você, sócio benfeitor, você que mantém o sistema Canção Nova no ar, né? Você que mantém o sistema de comunicação Canção Nova. Olha, quero agradecer, muito obrigado mesmo, viu? Obrigado a você que é sócio benfeitor, você que nos ajuda a evangelizar. Deus abençoe a sua vida, viu? 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Contamos com você nessa missão de salvar almas. Vamos de música. Bom dia, agora meia-noite 36.

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1: Rede Canção Nova de Rádio, Padre Bruno cantando à meia-noite, 42. Bom dia para você que tá aí na sua casa, bom dia para você que tá aí no seu trabalho. Quero saudar você que nos acompanha na Grande São Paulo através da Rádio Canção Nova em São Paulo, você de São José dos Campos também. Você pode participar conosco através do 12991455871, tá bom? 12991455871. Nós estamos aqui ao vivo, não é programa gravado, né, Fernando? É programa ao vivo nesta madrugada de sexta-feira chegando, né, Fernando? Vamos juntos nesta madrugada, neste novo dia. Agora, muitas das vezes a gente fica tão preocupado, dá um beijinho pra mim, hein, Fernando? Olha só, muitas das vezes a gente fica tão preocupado naquilo que se passou, né? Do passado, né? Em coisas que marcaram o nosso passado. Todo mundo tem pecado, não é mesmo? Todo mundo tem erros. E um dos resultados do pecado, infelizmente, é o quê? É a culpa, né? Por que que eu fiz isso? Por que que eu falei aquilo, né? Por que que eu fiz isso, por que que eu fiz aquilo? E o arrependimento é parte da fé que leva à salvação, sim, é claro. Mas quando este sentimento toma um lugar e uma proporção desmedida, acaba por nos fazer mal. A culpa é um dos maiores gigantes que enfrentamos na alma. Quantas pessoas são perseguidas pela lembrança dos erros, dos pecados, dos anos de inconsequências do passado, né? Massacradas pelo peso da culpa. Muitas pessoas procuram uma maneira de aplacar a consciência atormentada, né? Eu não consigo perdoar porque aquela pessoa falou isso para mim. Eu não consigo. Leandro, você não sabe o que eu vivenciei com aquela pessoa. Aquela pessoa me perseguiu tanto no meu trabalho. Aquela pessoa me fez tanto mal, aquele vizinho, aquele fulano. Olha, todos os locais, minha gente, tem perseguição, viu? Todos os locais, né, Fernando? No trabalho não tem perseguição? Tem, todos os locais, seja aonde for, dentro da igreja, seja aí no seu comércio, na sua casa, ali, todos os locais você vai encontrar uma pessoa aí que sempre aí tá aí te cutucando ali, sempre tá ali atrás de você, né? Atormentando, né? A realidade da culpa é aquilo que disse São Paulo: em mim existe uma lei que não me deixa fazer o bem que eu quero, mas me leva a fazer o mal. Olha que interessante. Em mim existe uma lei que não me deixa fazer o bem que eu quero, mas me leva a fazer o mal. O que que é isso? É a tendência natural que a gente carrega, todos nós carregamos, que é o pecado original, né? Que nós carregamos aquela frase, aquela coisinha, né? Olho por olho, dente por dente. Me fez? Você vai ver só. Você vai dançar, né? O sentimento de culpa, muitas das vezes, em vez disso, consiste em nos fazer sentir culpados quando na realidade não somos. Porém, eu digo a mim mesmo: Deus, perdoa o meu pecado, mas eu ainda vivo o meu pecado. Aqui temos uma grande ferida, né, psicológica. Encontramos muitos fiéis, encontramos muita gente com esse sentimento de culpa, que pode se transformar em escrúpulos, né, ou talvez em depressão, obsessão, muitas vezes numa ideia fixa. Eu conheço pessoas assim que só de lembrar naquele fato que aconteceu, a pessoa abre a boca a chorar, a pessoa treme de raiva. Você já viu pessoas assim, ô Fernando? Nossa, fulano de tal, que não sei o que. Gente, isso é obsessão, isso é doideira, né? Isso daí só faz mal pra você mesmo. É hora de fixar nossa atenção num ponto que praticamente irreal. porque se Deus nos perdoa, já não somos culpados. O diabo fica aí, certamente, festejando quando acha uma fraqueza desse tipo no homem, né? Ele tenta e consegue com certa facilidade convencer de que Deus já não nos ama. Uma consciência pura é o que é requisito para ter paz com Deus. Uma consciência pura é o requisito para você ter paz com Deus. Por isso, como cristãos, pode acontecer que tenhamos ainda sentimentos de culpa, apesar de ter recebido perdão dos pecados. O inimigo das almas nos acusa com as coisas que fizemos lá no passado. Então, temos que resistir firmemente na fé. Na fé em quem? Em Cristo Jesus. Porque Jesus lavou os nossos pecados. Além disso, temos de nos abster do pecado para o quê? Para que fiquemos totalmente livres do sentimento de culpa. Por isso, aqui eu gosto de trazer, tem uma passagem em 1 João 1:9 que diz assim: se confessarmos os nossos pecados, ele é fiel, é justo para perdoar os nossos pecados e nos purificar da injustiça. E se preciso perdoar, e se eu preciso perdoar a si mesmo ou alguém, faça isso. Entregue a Jesus os fardos carregados até aqui. Descanse no Senhor Jesus. Descanse e seja livre de toda essa culpa, né? Seja livre e passe a viver. Vamos de música. Agora 12:48. Bom dia.

0: 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Ziza Fernandes, à meia-noite 54. Bom dia, já terminando o programa, já quero agradecer a você que esteve conosco. Deus seja louvado pela sua vida. Nosso muito obrigado a você que esteve conosco. Mas antes eu quero rezar com você. Eu não sei qual é a sua intenção, eu não sei aquilo que você tem vivenciado, mas de uma coisa eu sei, que o Senhor tem o melhor para você. Por isso mesmo, assim como aquele leproso que foi até aos pés de Jesus dizendo: Senhor, se queres, tu podes me curar. Por isso mesmo, nesta sexta-feira, você tem essa humildade de que recorrer ao Sagrado Coração de Jesus. Recorra ao Sagrado Coração de Jesus e peça essa graça ao Senhor, que o Senhor venha em seu auxílio, que o Sagrado Coração de Jesus lhe dê o descanso necessário neste dia de hoje, a fim de que você possa ter paz, a fim de que você possa ter luz. Senhor Jesus Cristo, em vosso nome, com o vosso poder, de vosso sangue precioso, eu te peço, Senhor, que o Senhor derrame seu sangue precioso sobre cada ouvinte da Rádio Canção Nova, cada um daqueles que tanto necessita, cada um daqueles que estão passando por tantos acontecimentos, tantos fatos, dos quais o inimigo não está querendo amarrar tantas pessoas. Senhor Jesus, com seu sangue precioso, nós selamos toda a potência destruidora no ar, na terra, na água, no fogo, abaixo da terra, nós nos abismos, nós selamos, Senhor, nós te pedimos, Senhor, venha sobre nós com o poder do seu sangue precioso, rompemos toda a interferência e ação do maligno em nossas vidas. Nós os pedimos, Senhor, que envieis ao vosso lar, envieis a cada casa, cada ouvinte da Rádio Canção Nova nesta madrugada, envieis os seus anjos, os anjos de fogo, que São Miguel, com sua espada desembainhada, venha cortar todos os dardos inflamados lançados pelo maligno, que São Gabriel, que é o anjo da anunciação, venha anunciar um novo tempo na vida daqueles que tanto precisa, e que São Rafael, que é o anjo da cura, venha curar aqueles que tanto necessita. Por isso mesmo, com o teu poder, com o seu sangue, Jesus, nós lacramos a nossa casa de todos que nelas habitam. Senhor, nós entregamos cada um daqueles que estão na nossa casa nesta madrugada. Vem auxílio, Senhor. Visita, Senhor. Visita cada um desses que tanto precisam, esses que estão nas nossas casas. Visita, Senhor. Nós agradecemos por esse dia de hoje e pedimos a intercessão dela, da Imaculada, da Augusta, a Rainha dos Céus e Soberana dos Anjos, que Nossa Senhora, ela que é mãe e mestra da Canção Nova, ela possa visitar a sua casa e a sua família nesta madrugada. Deus abençoe você e toda a sua família.
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3: O Conselho Nacional de Justiça aprovou novas diretrizes para a autorização de sepultamento de corpos não identificados e para a emissão de certidões de óbito.
4: A nova resolução quer fortalecer os processos de identificação humana e ampliar a integração de informações entre os órgãos responsáveis. Entre os principais pontos estão a exigência de um laudo técnico e compartilhamento de dados entre o Cadastro Nacional de Corpos Não Identificados e Pessoas Desaparecidas e o Cadastro Nacional de Pessoas Desaparecidas. A proposta foi apresentada pela Polícia Federal. De acordo com o voto do Corregedor Nacional de Justiça, ministro Mauro Campbell, o diagnóstico que motivou a proposta revela um problema estrutural.
5: Em muitos casos, a identificação técnico-científica do corpo é o único caminho para encerrar formalmente o desaparecimento.
4: Para o ministro Mauro Campbell, em muitos casos, A identificação técnico-científica do corpo antes do sepultamento é o único caminho para restituir a identidade da vítima.
5: Corpos não identificados permanecem temporariamente em unidades médico-legais e, por limitações operacionais, são inumados antes que se proceda à coleta adequada dos dados essenciais à identificação futura.
4: A resolução também prevê maior articulação entre tribunais, polícias científicas e demais instituições que atuam na política nacional de busca de desaparecidos. O CNJ ficará responsável por implementar mecanismos de intercâmbio digital de dados entre os órgãos de perícia oficiais, cartórios e cadastros nacionais e estaduais de pessoas desaparecidas. A resolução entra em vigor na data de publicação. Os tribunais de todo o país terão 90 dias para promover as adaptações operacionais e regulamentares necessárias. Da Rádio Nacional, no Rio de Janeiro, Tatiana Alves.
3: Dois terremotos, com intervalo de apenas 39 segundos, foram registrados na região central da Venezuela nesta quarta-feira. O arcebispo de Caracas, na Venezuela, Dom Raul Castilho, percorreu paróquias afetadas para avaliar a situação e assegurou que a igreja já ativou seu plano de emergência. Em uma mensagem partilhada nas redes sociais, o arcebispo diz estar em oração por todos aqueles que não resistiram e pelos feridos. Da Central de Jornalismo Canção Nova, Ana Elisa Castro.
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13: 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As promessas são um convite a viver a fé e a, sem medo, nos aproximarmos do seu amor.
14: O coração do meu Jesus descansará meu coração.
13: O coração de Jesus bate forte por você.
15: Mas tu, ó Senhor, és minha defesa, és a minha glória, tu que ergues a minha cabeça. Salmo 3, versículo 4.
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18: 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Bom dia para você na sintonia da Rede Canção Nova de Rádio. Deus abençoe e seja bem-vindo. Este é o programa Mensagens e Canções e eu, Dauana Salles, fico contigo nesta madrugada até as 2 da manhã. Quero acolher também, além de você que está ligadinho aí na sintonia pela rede de rádio, também você que nos acompanha pelo site radio.cancaonova.com ou pelo aplicativo da Rádio CN. Seja muito bem-vindo e para começarmos muito bem este programa de hoje, é claro, um trecho da Palavra de Deus está no livro de Sabedoria, capítulo 3, versículo 1. Mas as almas dos justos estão nas mãos de Deus e nenhum tormento os tocará.

Mensagens e canções na rede de rádio Canção Nova para você. E agora a gente traz o Salmo do dia. Vamos juntos rezar com o Salmo de número 18? Narram os céus a glória de Deus e o firmamento anuncia a obra de suas mãos. O dia ao outro dia transmite essa mensagem e a noite à outra noite repete. Não é uma língua nem são palavras cujo sentido não se perceba. A lei do Senhor é perfeita, reconforta a alma. A ordem do Senhor é segura, instrui o simples. Os preceitos do Senhor são retos, deleitam o coração. O mandamento do Senhor é luminoso, esclarece os olhos. O temor do Senhor é puro, subsiste eternamente. Os juízos do Senhor são verdadeiros, todos igualmente justos. Aceita as palavras de meus lábios e os pensamentos de meu coração. Na vossa presença, Senhor, minha rocha e meu redentor. Então está aí o Salmo 18 nos ajudando a rezar nesta manhã. Narram os céus a glória de Deus e o firmamento anuncia as obras de suas mãos. E eu e você, o que temos anunciado a respeito de Deus? Será que a nossa fidelidade ao Senhor é capaz de alcançar as pessoas? Será que os meus atos estão narrando a glória do Senhor? Será que a minha vida está anunciando quem Deus é? A lei do Senhor é perfeita, ela reconforta a alma. As ordens de Deus são seguras. Será que eu estou vivendo nesta segurança que Deus me traz? Será que a minha vida diz do temor de Deus, que é puro, que dura eternamente? Será que eu tenho escolhido os caminhos de Deus? Que nesta manhã nós possamos fazer esta reflexão. A nossa vida está narrando a glória do Senhor? Porque as pessoas precisam olhar para nós e perceber a presença de Deus em nós. Essa é a diferença do cristão neste mundo. E mesmo que ele não diga em palavras, nós podemos com o nosso testemunho dizer que Deus é bom, que Deus permanece para sempre, que a sua glória habita em nosso meio e que nós consideramos justas as suas leis e por isso decidimos segui-la.

Trago agora para você a mensagem do dia aqui no nosso programa. É uma mensagem de Luzia Santiago. Hoje convido vocês a mergulharem em uma história com um grande ensinamento. A nossa expectativa nunca é maior do que Deus pode prover. Às vezes carregamos a Bíblia e outros livros como Só para Você ou Quem Ama Sempre Vence, buscando uma direção. E a resposta está na confiança plena de que não estamos sozinhos. A promessa de Deus para Sara e Abraão, o riso da incredulidade. No livro de Gênesis, capítulo 17, vemos o encontro de Deus com Abraão e Sara. Imagine a cena. Abraão com 100 anos e Sara já na menopausa, uma velhinha aos 90 anos. Quando Deus promete que ela seria mãe de nações e que dela sairiam reis, Abraão se prostra e ri. Ele questiona no seu íntimo: poderia nascer um filho de um homem de 100 anos? Humanamente era impossível. Sara também ri. Mas Deus é categórico ao afirmar que Sara daria à luz a Isaac e uma aliança perpétua seria estabelecida. Essa palavra nos ensina que Deus não olha para as nossas limitações biológicas nem sociais, mas para a sua própria fidelidade. Chegando música para você no Mensagens e Canções.

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1: Rádio Canção Nova, nós espalhamos o amor pelo ar. Nosso programa segue para um breve intervalo, mas já já eu tô de volta. Fica com a gente.
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1: Este é o programa Mensagens e Canções e eu, Dawana Salles, estou de volta com você na sintonia da Rádio Canção Nova. Fico contigo até as 2 da manhã e agora quero trazer o nosso modelo de santidade. Hoje, Santa Gertrudes. Gertrudes nasceu na Alemanha em 1256. Aos 5 anos, entrou para o mosteiro beneditino para estudar, onde sua irmã, Santa Matilde, foi abadessa e sua professora. Com o tempo, tomou o hábito e se tornou amiga de Santa Matilde, que também tinha uma devoção especial ao Coração de Jesus. Lá, ela se tornou uma grande teóloga e mística, dedicando sua vida à oração profunda e recebendo mensagens e revelações diretamente de Deus. Por causa desta jornada espiritual, ela é considerada a padroeira das pessoas místicas. Séculos antes das aparições de Jesus a Santa Margarida Maria Alacoque, Gertrudes já era uma vidente do Sagrado Coração. Em visões marcantes, ela pôde repousar a cabeça no peito de Cristo e ouvir as batidas de seu coração. Ao questionar o apóstolo São João sobre o porquê de ele não ter escrito sobre o coração de Jesus no Evangelho, o santo lhe explicou que essa revelação estava guardada para o futuro, para quando o mundo ficasse frio e precisasse ser reavivado pelo amor divino. Apesar de sofrer com graves doenças por 10 anos, a santa manteve a fé inabalável até falecer em novembro de 1301. Santa Gertrudes, rogai por nós.

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2: Cada dia é mais um dia para amar, mais um dia para sonhar, mais um dia para viver. São Padre Pio.

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1: Ergue teus braços, ergue teus braços, igreja, e canta isso para o mundo. Canta isso com toda vontade, com toda alegria. Manifeste a tua certeza que Ele é o teu Senhor, Salvador e Libertador. Acredita.

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1: Amém.
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4: E aqui no nosso programa Mensagens e Canções, chegou o momento da nossa oração. Vamos pedir a graça de Deus sobre nós nesta manhã. Em nome do Pai, do Filho e do Espírito Santo. Amém. Eterno Pai, ofereço-vos o preciosíssimo sangue de vosso divino Filho, Jesus, em união com todas as missas que hoje são celebradas em todo o mundo, por todas as santas almas do purgatório, pelos pecadores de todos os lugares, pelos pecadores de toda a igreja, pelos de minha casa e de meus vizinhos. Amém. Em nome do Pai, do Filho e do Espírito Santo. Amém.

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1: E o nosso programa Mensagens e Canções está chegando ao seu final. Quero agradecer a você pela sua companhia nesta madrugada. E eu termino com uma frase do nosso modelo de santidade, Santa Gertrudes. Ah, Jesus, bom pastor, ensina-me a temer-te, ensina-me a amar-te, ensina-me a seguir-te. Deus abençoe você, ótimo dia. Tchau, tchau.
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2: Olá, você que está na sintonia da Rádio Canção Nova FM 89.1 e por toda a rede de Rádio Canção Nova no Brasil, além Brasil, sejam todos muito bem-vindos. Sou eu, Inácio Filho, missionário da comunidade Canção Nova, e tenho o privilégio de estar com vocês aqui nas madrugadas durante a semana e às vezes também aos finais de semana nas reprises, levando até você pregações que eu tenho a certeza que irão transformar a sua vida. Então vamos lá, vamos deixar de conversa e vamos ao tema do programa de hoje: a Eucaristia aponta a vinda do Senhor. Vou repetir: a Eucaristia aponta a vinda do Senhor, com o nosso querido, saudoso Monsenhor Jonas Abib, que já está na glória de Deus, fundador da comunidade Canção Nova. Pregação essa que aconteceu no dia 17 de junho de 2001 e eu e você vamos ouvir agora.
3: A Eucaristia, ela nos aponta a vinda do Senhor. E toda a celebração da Eucaristia é justamente um apontar para a vinda do Senhor. Aliás, foi isso que disse São Paulo. Vai comigo rapidinho para a carta aos Romanos. Carta aos Romanos, não. Primeira carta aos Coríntios, capítulo 11, primeira carta aos Coríntios, capítulo 11, onde São Paulo fala a respeito da Eucaristia. Quando chega no versículo 22, já o seguinte, 23, primeira Coríntios 11, 23, São Paulo afirma: de fato, eis o que eu recebi do Senhor. São Paulo recebeu isso diretamente do Senhor. Ele não estava na última ceia. Saulo ainda nem conhecia Jesus. Saulo depois foi perseguidor de Jesus. Mas interessante, São Paulo recebeu do próprio Senhor por revelação, e aí está o bonito. Ele mesmo afirma: eis o que eu recebi do Senhor e o que eu vos transmiti. O Senhor Jesus, na noite em que foi entregue, tomou o pão e, após ter dado graças, partiu e disse: isto é o meu corpo em prol de vós. Fazei isso em memória de mim. Ele fez o mesmo quanto ao cálice após a refeição, dizendo: este cálice é a nova aliança no meu sangue. Fazei isto todas as vezes que dele beberdes em memória de mim. Depois, pois, todas as vezes que comerdes deste pão e beberdes deste cálice, preste atenção agora, anunciais a morte do Senhor até que ele venha. Gente, a missa existe para nós estarmos nos preparando, de missa em missa, de missa em missa, até que o Senhor venha. Eu vou repetir esse versículo, versículo 25, aliás, versículo 26. Pois todas as vezes que comerdes deste pão e beberdes deste cálice, anunciais a morte do Senhor até que ele venha. Cada missa da qual nós participamos, nós anunciamos a morte do Senhor até que ele venha. É por isso mesmo que logo depois da consagração, quando o padre diz: eis o mistério da fé, o que que nós respondemos? Anunciamos, Senhor, a vossa morte. e proclamamos a vossa, e agora vinde, Senhor Jesus. Na verdade, veja, cada missa é um clamor, e a igreja esposa de Cristo, e nós somos essa igreja, clamando, pedindo, vinde, Senhor Jesus. Anunciamos, Senhor, a vossa morte e proclamamos a vossa ressurreição, e agora a gente se volta para o Espírito Santo e diz: vinde, Senhor Jesus. Que no poder do Espírito, Jesus venha. E nós estamos justamente pedindo a segunda vinda de Jesus. Veja, a igreja colocou esta proclamação na hora mais solene da missa, logo depois da consagração. A igreja não ia colocar essa proclamação logo depois da consagração, o lugar mais importante. Se a igreja não quisesse realmente levar a sério, a igreja não ia cometer uma mentira litúrgica. Onde nós dizemos, anunciamos, Senhor, a vossa morte e proclamamos a vossa ressurreição, vinde, Senhor Jesus, diz por dizer. Não, a igreja coloca aí, porque essa não é uma mentira litúrgica, essa é uma verdade litúrgica, e a igreja quer que nós proclamemos, e mais ainda, que nós, na verdade, peçamos, porque cada Eucaristia está anunciando a vinda do Senhor, e está pedindo a vinda do Senhor. Como diz São Paulo: pois todas as vezes que comerdes este pão e beberdes desse cálice, anunciais a morte do Senhor até que ele venha. Você se lembra bem que além desta proclamação, há outra proclamação, onde a gente diz: eis o mistério da fé. E o povo todo responde: todas as vezes que comemos desse pão, vai comigo, todas as vezes que comemos deste pão e bebemos desse cálice,

Eucaristia, vamos celebrando a Eucaristia e ela vai nos preparando, ela vai como que nos levando. Existem essas esteiras, não é? Interessante, alguns lugares onde a gente praticamente não precisa andar. Em muitos aeroportos existe isso e cada vez mais isso está sendo usado. Em vez de a pessoa andar bastante, bastante, bastante, há uma esteira. Você entra naquela esteira com uma escada rolante, só que não é para subir ou para descer. Você não precisa andar, até se você quiser andar em cima da esteira, você anda. Daí a coisa se duplica, mas a própria esteira vai levando você. A Eucaristia é assim, ela vai nos levando de missa em missa, de missa em missa, é uma esteira, vai nos levando, vai nos levando, vai nos levando para a segunda vinda de Jesus. Também quando é a oração eucarística, número 5, até o sacerdote diz, tudo isso é mistério da fé. E o que que a gente responde? Tudo isso é mistério da fé. Qual é a resposta que a gente tem? Responde comigo, toda vez que se come deste pão, toda vez que se bebe deste vinho, se recorda a paixão de Jesus Cristo e se fica esperando a sua volta. E se fica esperando a sua volta. Veja, a igreja coloca aí, logo depois da consagração, esses três tipos de proclamação, porque realmente a igreja, ela está pedindo, nós que somos igreja, estamos pedindo a vinda do Senhor e nós já a proclamamos. Digo mais a você ainda, logo depois do Pai Nosso, que é outro momento solene, porque o Pai Nosso abre o tempo, o rito de comunhão. Então, tanto quanto logo depois da consagração nós proclamamos a vinda do Senhor, também na hora que nós vamos nos aproximar da Eucaristia para comungar o corpo e o sangue do Senhor, nós também já proclamamos a sua vinda. Naquela oração linda, livrai-nos de todos os males, ó Pai, e dai-nos hoje a vossa paz. Ajudados pela vossa misericórdia, sejamos sempre livres do pecado e protegidos de todos os perigos. Enquanto, comigo agora, enquanto, vivendo a esperança, aguardamos a vinda do Cristo Salvador. Veja, gente, ou nós aguardamos ou nós não aguardamos. Eu sei que existe gente que até critica quando a gente fala a respeito da vinda do Senhor, critica. Mas o que que essas pessoas fazem na missa com tudo isso? Por que que ela diz, enquanto vivendo a esperança, aguardamos a vinda do Cristo Salvador? Eu perguntaria para essa pessoa, você está aguardando ou não está aguardando? Assim como nós não podemos rezar o Pai Nosso e dizer aquelas palavras, perdoai-nos as nossas ofensas, assim como nós perdoamos a quem nos tem ofendido, quem não está perdoando, quem não quer perdoar, não poderia rezar o Pai Nosso. Eu até diria, não poderia participar da missa quem não acredita e quem não espera e quem não aguarda e quem não pede a vinda do Senhor, porque durante a missa várias vezes nós fazemos isso igualzinho, nós dizemos que o Senhor nos perdoe como nós perdoamos, nós igualmente proclamamos a vinda do Senhor, nós pedimos a vinda do Senhor e dizemos, enquanto vivendo a esperança, aguardamos a vinda do Cristo Salvador. E a missa quer ir formando a gente, a missa quer ir tirando o medo da gente. Eu entendo, infelizmente, há muita gente ainda que tem medo da vinda do Senhor, mas eu não tenho outra explicação. É porque, por um lado, as pessoas, infelizmente, não conhecem suficientemente a Bíblia, e por outro lado, é porque as pessoas, infelizmente, não estão vivendo a vida cristã, e por isso tem medo da vinda do Senhor, porque quem está vivendo a vida cristã não tem por que temer, não tem por que temer. A Eucaristia vai nos levando cada vez mais perto da vinda do Senhor. E já na hora da comunhão, quando o padre pega e levanta a hóstia para nos apresentar o corpo e o sangue do Senhor, ele diz, felizes os convidados, que mais? Para a ceia do Senhor. Felizes os convidados para a ceia do Senhor. A gente pensaria que isso quer dizer para aquela ceia agora. Não é só não. E eu posso dizer que não é somente isso não, porque na verdade esta expressão está no livro do Apocalipse. Então vai comigo, Apocalipse capítulo 19. Apocalipse capítulo 19, versículo 9, onde diz, um anjo me disse, escreve, felizes os convidados ao banquete das núpcias do Cordeiro. E na verdade, todo esse trecho está falando a respeito da vinda do Senhor. Vai um pouquinho lá para cima, no versículo 7 vai dizer, alegremo-nos, exultemos e demos glória a Deus, porque chegaram as núpcias do Cordeiro, sua
esposa que a igreja se preparou. Foi-lhe dado vestir-se de um linho resplandecente e puro, porque o linho são as obras justas dos santos. E daí que diz: um anjo me disse, escreve, felizes os convidados ao banquete das núpcias do Cordeiro. Gente, a vinda do Senhor é comparada a um banquete.

um banquete para as núpcias do Cordeiro, para a festa do casamento, porque a igreja sempre falou, e a igreja falou porque a igreja sempre disse que nós, igreja, somos a noiva e Jesus é o esposo. Interessante, no tempo dos judeus, o casamento se fazia em dois momentos. Eles se casavam, era casamento mesmo, não era simples noivado, era casamento. Casados, eles não iam já morar na mesma casa, portanto também não tinham ainda vida conjugal. Pelo contrário, continuavam vivendo em castidade, mas já eram casados. O marido, que já era marido, ia preparar a casa, e com a casa, os móveis, todo o necessário. E a noiva ficava na casa dos seus pais, preparando o enxoval e se preparando para o noivo. Daí chegava um dia, quando o noivo, marido já, tinha terminado de preparar a casa e preparar todo o necessário, a casa estava pronta, ou quase pronta, faltava pouquinho para terminar, ele fazia uma coisa muito interessante, ele escolhia um amigo íntimo dele, que era chamado o amigo do esposo, esse o, né, para dizer, é o amigo, não é um amigo qualquer, é o amigo do esposo, e esse amigo do esposo ia na frente, lá para a casa da noiva, muitas vezes morava longe, ia para ver se ela já estava pronta, se ela já estava preparada, para que ela não fosse surpreendida, para que o noivo não chegasse e ela estava ainda sem estar preparada, então fosse surpreendida. Quantas vezes o amigo do esposo chegava e via que a noiva estava atrasada, que a noiva estava com o enxoval ainda atrasado, que ela não estava preparada. Daí então o amigo do noivo começava a apressar a noiva e dizer: mas você perdeu tempo, minha filha, o seu noivo, que já é seu marido, você já é a esposa dele, já está vindo, veja bem, já está vindo. Ele já preparou tudo, ele me mandou na frente, eu vim na frente dele, mas ele já vem vindo já, porque tudo está pronto, ele vem para te buscar, e é claro, você sempre esperou isso. Desde que vocês se conheceram, você esperava por esse dia. Depois que vocês se casaram, você só poderia ficar esperando pela vinda do seu esposo. Infelizmente você está despreparada, você está atrasada, se apresse. E muitas vezes até o amigo do esposo ajudava a noiva a acabar de se preparar rapidinho para que o noivo, o esposo, não chegasse e a surpreendesse despreparada. Daí sim, o marido vinha, tomava sua esposa e a levava lá para casa que ele tinha preparado. Na verdade foi isso que Jesus fez. Veja, ele veio e com a sua vinda, especialmente com a sua morte e a sua ressurreição, porque ele deu sangue, porque ele pagou o preço, na verdade Jesus casou-se conosco. É por isso que ele se chama o esposo e nós chamamos a noiva, a igreja é a noiva. Logo depois, Jesus vai para preparar a casa. Ele mesmo disse: na casa do meu pai existem muitas moradas. Se não fosse assim, eu já lhes teria dito, mas eu vou na frente, presta atenção, está lá no Evangelho de São João, capítulo 14, eu vou na frente para vos preparar o lugar. Quando eu for e tiver preparado o lugar, eu virei para vos tomar comigo, para que onde eu estou, vós estejais também. Gente, nós estamos nesse tempo, igualzinho aquele tempo em que o noivo tinha ido na frente para preparar a casa e a noiva ficava se preparando. Eu posso lhes anunciar mais ainda, o amigo do esposo já veio. Quem é o amigo do esposo que está preparado, que veio na frente para preparar e dizer para a noiva: o teu esposo já está vindo. Quem é esse amigo do esposo? Quem vai nos dizer? Não sou eu, é a própria palavra de Deus. Veja, você vai um pouquinho para frente no livro do Apocalipse, no livro do Apocalipse. Tô cansado. Ainda hoje cedo, 6 horas da manhã, eu tava lá em Belo Horizonte, né? Acordei às 4:30 da manhã. Veja então, é o próprio livro do Apocalipse, no finalzinho dele. Capítulo 22 e a última página da Bíblia. Versículo 17. Apocalipse 22, 17. O Espírito e a esposa dizem: vem. E o que ouvir, diga: vem. Que venha o que tem sede, o que quiser, receba gratuitamente da água da vida. E lá o versículo 20 vai concluir: o que dá testemunho dessas coisas diz: sim, eu venho em breve. Agora é o esposo respondendo: sim, eu venho em breve. E termina agora dizendo: amém, vem, Senhor Jesus. Quem é que está aí ao lado da esposa dizendo: vem? Quem é? É o Espírito Santo. O Espírito e a esposa dizem: vem. E Jesus, que é o esposo, já está respondendo: sim, eu venho em breve. Repete comigo: sim, eu venho em breve. Repete:
sim, eu venho em breve. E como é que a esposa responde? Amém. Vem, Senhor Jesus. Todos nós juntos. Amém. Vem, Senhor Jesus. Gente, já estamos nesse tempo. Esse derramamento do Espírito Santo na Igreja Católica começou a acontecer lá no ano de 1967. Aqui no Brasil, já estava chegando no ano de 1970. Eu sou testemunha disso. Tanto assim que, graças a Deus, já no ano seguinte, em 1971, eu tive a graça de ser alcançado pela graça do batismo no Espírito Santo. Graças a Deus, no dia 2 de novembro de 1971, Deus foi muito rápido comigo e eu agradeço. E claro, eu só podia dar tudo porque o Senhor me pegou cedo, não porque eu merecia, ao contrário, eu testemunho sempre. Eu estava numa época dificílima, talvez a mais difícil da minha vida. Eu quase perdi o meu sacerdócio, quase. Graças a Deus não perdi, porque o Senhor veio em meu socorro. Por minha culpa, porque eu fiquei cheio de ressentimento, de mágoa contra os meus superiores, fiquei azedo por dentro, mas graças a Deus, o Senhor mesmo me inspirou. Naquele estado em que eu estava, fui até o fundo do poço. Ele me inspirou que todas as noites eu rezasse o Vinde Espírito Santo. Eu não sabia por quê, mas todas as noites antes de deitar, eu rezava o Vinde Espírito Santo. Gente, naquele tempo a minha oração tinha baixado. Eu podia dizer, eu quase não rezava. É até inacreditável, né, que um padre chegue a essa situação. Eu tinha chegado. E veja, eu tinha apenas 7 anos de padre. E me ordenei em 64. Em 71, isso estava acontecendo. 7 anos de padre. Quase que eu perdi tudo. Mas que bom, o Senhor mesmo foi que me inspirou. Eu, graças a Deus, fui na inspiração. E eu rezava o Vinde Espírito Santo. Eu não sabia que eu estava pedindo aquilo de que eu precisava. E quando chegou no dia 2 de novembro de 1971, Padre Haroldo passou pelo nosso seminário onde eu estava. E lá ele falou a respeito de batismo no Espírito, a respeito da renovação carismática, a respeito dos dons. Eu não entendi bem o que ele quis dizer, aquele negócio. Me pareceu muito estranho esse negócio de batismo no Espírito Santo. Eu tinha visto na Bíblia, mas do jeito que ele falou e que Deus estava fazendo isso, para mim pareceu muito estranho. E a gente, padre, pensa assim mesmo, porque a cabeça da gente foi formada teologicamente de um jeito diferente. Ele falou a respeito dos dons do Espírito Santo acontecendo. Ele afirmava que o dom de línguas estava acontecendo e pessoas oravam em línguas, como diz os Atos dos Apóstolos, como diz a Bíblia, o Novo Testamento. Ele falava a respeito de curas e as curas acontecendo, as pessoas pedindo cura e o dom de cura acontecendo e pessoas sendo curadas. Tudo aquilo me pareceu muito estranho, mas graças a Deus, porque o Senhor me havia preparado, porque eu rezava todos os dias antes de deitar o Vinde Espírito Santo, o Senhor havia preparado o meu coração. E naquele dia então eu quis do fundo do meu coração receber aquilo e recebi. Foi um dia só, lá em 1971. E veja, de lá para cá, o Senhor vem derramado. E por que que o Senhor tem derramado nesses 34 anos o seu Espírito Santo? Gente, o Espírito Santo é realmente o amigo do esposo, é aquele que vem na frente do esposo para anunciar para a noiva: o seu esposo já está pronto, ele já preparou a casa, ele já está vindo. Parusia quer dizer isso. Deixa eu falar agora de outra maneira. Muitas vezes o rei dizia para uma cidade: eu vou visitar vocês. E a partir daquele momento, claro, a cidade tinha que se preparar. O rei, na hora que ele dizia eu vou, ele também já começava a dar os passos. Muitas vezes as estradas estavam muito estragadas, tinha que refazer, porque daí vinha o rei com todo, a casa real vinha junto. Então era preciso preparar a estrada, às vezes era preciso fazer a estrada, nem havia estrada, a estrada já havia praticamente se acabado. Então era todo um trabalho de preparar o caminho para o rei chegar. E ao mesmo tempo a cidade começava a se preparar, especialmente quando a cidade não estava bem e o rei ficava sabendo que a cidade não andava bem e já anunciava: eu vou visitar vocês. Claro, se nesse tempo a cidade se preparava e quando o rei chegasse estava tudo em ordem, graças a Deus. Mas se aquela cidade não prestasse atenção, pelo contrário, o rei chegasse e surpreendesse a cidade com as coisas atrapalhadas, com os negócios atrapalhados, o rei ia ver os livros, não pagavam impostos, não seguiam as ordens do rei, não observavam as leis que o rei havia ditado. O rei não podia fazer outra coisa a não ser castigar aquela cidade. Ele não quereria, veja bem, castigar. Por isso que ele avisava antes. Ele não surpreendia, não. Ele não chegava assim de repente, ele avisava: eu vou visitar vocês. E claro, entre o aviso dele e a sua chegada havia um tempo. Isso era parusia. Era aquele tempo entre o anúncio da vinda do rei e a sua chegada. O próprio livro dos Atos dos Apóstolos diz que nós já entramos nesta fase
nos Atos dos Apóstolos. Você pode ver que lá nos Atos dos Apóstolos, capítulo 2, diz: nos últimos dias eu derramarei o meu espírito sobre todo ser vivo. Vossos filhos e vossas filhas profetizarão. Vossos jovens terão visões. Vossos anciãos terão sonhos. Até mesmo os vossos escravos e escravas serão cheios do Espírito Santo e eles profetizarão. Não é verdade? Mas logo em seguida o Senhor diz, vale a pena pegar esse trecho, pega comigo, Atos dos Apóstolos, capítulo 2, é aquela pregação que Pedro mesmo fez. Nós começamos ali no versículo 17, Atos 2, 17. Acontecerá nos últimos dias. Não é assim que está na sua Bíblia? Portanto, gente, os últimos dias já começaram nos Atos dos Apóstolos. A parousia, o anúncio da vinda do Senhor começou lá. Acontecerá nos últimos dias, diz Deus, que eu derramarei o meu espírito sobre toda a carne. Vossos filhos e vossas filhas serão profetas. Isso está acontecendo agora nos nossos tempos, mais do que nunca. Vossos jovens terão visões, vossos anciãos terão sonhos. Sim, sobre os meus servos e sobre as minhas servas, naqueles dias eu derramarei o meu espírito e eles serão profetas. Isso está acontecendo, mas veja bem o que se segue no versículo 19. Eu farei prodígios lá em cima do céu e sinais aqui embaixo na terra, sangue, fogo e uma coluna de fumaça. O sol se converterá em trevas e a lua em sangue antes que venha o dia do Senhor, grande e glorioso dia, e todo aquele que invocar o nome do Senhor será salvo. Gente, o Senhor já está mostrando os sinais da parousia, os sinais da sua vinda. Ele fala justamente: o sol se converterá em trevas e a lua em sangue antes que venha o dia do Senhor, grande e glorioso dia. Mas se a parousia já começava lá, nos Atos dos Apóstolos, agora, a partir de 1967, quando o Senhor derramou o seu espírito e tudo isso aconteceu, mais do que nunca nós temos a certeza, o rei já anunciou: eu estou indo para visitar vocês e eu venho como todo rei vem, para ver se vocês estão seguindo as minhas leis, se vocês estão observando os meus mandamentos, como é que anda a terra. E eu pergunto para vocês: como é que anda a terra? Como é que anda a terra? Como é que anda a humanidade? E vamos pegar uma terrinha menor. Como é que está a sua cidade? Como é que estão os jovens da sua cidade? Como é que estão os casais da sua cidade? Como é que estão os casamentos da sua cidade? Como é que está a situação na sua cidade? Vão diminuir? Pegar uma terrinha menor ainda no seu bairro? Ali onde você mora, o lugarzinho em que você mora, seja uma cidade grande ou pequena, lá no seu bairro, no seu lugarzinho. E eu pergunto mais: aí na sua casa, como é que vai a sua casa? O rei chegando na sua casa, como é que está a sua casa, a sua família? Eles estão preparados, eles estão prontos, eles estão seguindo os mandamentos do rei, estão seguindo as leis do rei, do Senhor. Gente, não é brincadeira, não é brincadeira. Eu gosto muito porque o padre Zé Augusto, e agora há pouco estava fazendo isso, eu vinha vindo em viagem e acompanhando pelo rádio, graças a Deus, a palestra dele. Ele bate forte, ele pega pesado, mas com um sorriso nos lábios, não é verdade? É, e eu gosto disso porque na verdade é o pegar pesado do próprio Senhor, porque é preciso, é o pegar pesado do amigo do esposo, mas com um sorriso. Ele não faz isso por ironia, você sabe muito bem, você o conhece, você o ouve, você o vê, não faz isso por ironia, não faz por gozação, porque na verdade o que o Senhor tem é amor, e o amigo do esposo, que é o Espírito Santo, é o amor. Mas o Espírito Santo precisa pegar pesado com a gente, porque a gente está no mole. Eu nem sei como é que o padre Zé Augusto fez. Obrigado. Ouvindo no rádio, que eu não estava vendo pela televisão, ele vinha vindo no carro, né? Eu imagino que ele ficou aqui assim, né? Foi isso mesmo? É, o meio fio aqui, a corda bamba do padre Zé Augusto era aqui, né? Acho que ele fez micagem como eu, né? Fazendo que ia cair pro lado de lá. Acho que alguma coisa assim, não é verdade? É. Mas por que isso, gente? Porque infelizmente nós não temos levado a sério. Vem para um território menor, você, no caso eu agora. Se o rei viesse hoje, por que ele não pode vir hoje? Se o esposo chegasse hoje, por que ele não pode chegar hoje? Porque, aliás, toda essa pregação, essa maneira de falar, que o Senhor quer que nós preguemos assim, é para que nós vivamos cada dia como se o Senhor viesse hoje. Aí também nisso nós temos que viver um PHN, porque no dia de hoje o Senhor pode vir, claro que pode vir. Ele mesmo diz que ele vai chegar num dia que ninguém espera. E por que que não pode ser hoje? Ele diz que ele vem como um ladrão. O ladrão marca dia para vir. Daqui a um mês e meio eu venho. Você fica fazendo conta, né? Falta uma semana só. Gente, vamos fechar as portas e tal. Falta uma semana. Falta 3 dias. Vai ser amanhã à noite.
Faltam 5 horas. É nessa noite que ele vem. Vão fechar as janelas, vão fechar as portas. É assim que acontece? Claro que não. Quem é que sabe a hora que o ladrão vai aparecer? Ninguém sabe. Muitas vezes ele aparece ali na rua agora com os apagões, né? Você nem está em casa, está passando na rua, o ladrão já está assaltando você. E às vezes não é um ladrão, apenas uma quadrilha inteira. Ele está aí no vidro do seu carro, já de revólver em punho, te mandando descer do carro e pegando o carro, pegando a direção, e não te deixa tirar a chave, claro. Às vezes ele te empurra para o outro lado e vai com você junto, porque ele quer o seu carro. E aí você sabe, ele pode fazer tudo com você, né? Ele pode fazer tudo com você, porque ele já pegou o seu carro. Se o rei viesse hoje, ele disse que virá como um ladrão. Você, eu, até pensa bem, eu estaria preparado, eu estou preparado. Eu que sou a noiva, eu que sou a noiva, eu estou preparado. Por isso que o amigo do esposo veio antes. Até eu preciso lhe dizer, é por isso que o amigo do esposo está pegando e pegando firme. Ele não pega mole, ele pega pesado. E precisa pegar pesado para nos acordar, porque nós somos aquela esposa sonolenta, tranquilona, devagar, quase parando, sempre no mais ou menos, sempre no meio fio. Nós precisamos acordar. E veja, cada missa está anunciando isso. Digo mais, e é bonito isto. Sabe por que o domingo se chama domingo? O que quer dizer domingo? Desporte para poder escutar. Dia do Senhor. Mas o domingo se chama dia do Senhor porque vai haver o dia do Senhor, do qual a Bíblia fala desde o Antigo Testamento, o dia do Senhor. Como falou agora há pouco, né, o Apocalipse, o grande, o glorioso, como falou o livro dos Atos dos Apóstolos, o grande, o glorioso e o terrível dia do Senhor. Ele é glorioso e terrível. Glorioso para aqueles que estão preparados e terrível para quem estiver despreparado. Glorioso para os de Deus, os que estão com Deus. Claro, é duro, é suado, é uma luta. Mas aqueles que estão lutando para estar em Deus, aqueles que estão lutando para seguir as leis de Deus, os mandamentos de Deus, veja, Deus nem espera que nós já estejamos prontinhos, perfeitinhos, perfeitinhos, perfeitinhos. Não, ele nos quer ver na luta. Se ele pega você no PHN e você está lutando, lutando, lutando, lutando, lutando para não pecar, para não sair fora dos caminhos do Senhor, tenha certeza, você está no Senhor. Quem vai ser condenado é aquela noiva relaxada, que esqueceu de tudo, esqueceu das leis do seu Senhor. Vai ser aquele povo relaxado, aquele povo que não sai do meio fio, o povo morno, esse vai ser vomitado, porque fica um pouco no Senhor e um pouco fora, um pouco na lei e outro tanto fora da lei do Senhor. Esse sim é que vai ser vomitado, esse vai ser castigado. Quem vai ser tomado pelo esposo? Aqueles que estão lutando. Meu filho, luta, minha filha, luta, por mais difícil que seja, aguenta, aguenta firme, e é preciso estar na luta. O Senhor quer pegar lutadores. Quando ele chegar, assim ele pode nos surpreender na luta, na luta, na luta contra o pecado, na luta contra o mal, construindo o reino de Deus. Se você já está na graça de Deus, luta, luta, luta. Gente, por que que eu fiz isto? Alguns podiam dizer, é loucura. Não é loucura, não. Isso que é verdadeira sabedoria. Vocês viram, eu estava aqui no acampamento, eu saí, fui ontem mesmo, ontem cedo eu saí daqui, fui para Belo Horizonte, passei a tarde inteirinha, a nossa televisão passou a tarde inteira, fizemos uma tarde de louvor, tivemos a missa com o cardeal Dom Serafim, isso tudo por causa da inauguração oficial da Canção Nova em Belo Horizonte. Terminamos, dormi, porque o único jeito era vir hoje. 4:30 já estava em pé, e pé na estrada. Graças a Deus estou aqui. Parece loucura, mas não é loucura. Essa é a sabedoria. Eu não posso parar. Eu sou sendo enviado pelo amigo do esposo para alertar as esposas que estão dormindo no ponto. Me desculpe, eu tenho que ficar atento. Eu não posso dormir. Eu não posso dormir, porque infelizmente a noiva está adormecida. Eu preciso ser rápido, preciso ser dinâmico, só posso ser dinâmico até no falar, porque infelizmente a noiva está devagar, quase parando. Você sabe muito bem o que é isso, né? Devagar, quase parando. Infelizmente, nós, povo cristão, nós, povo católico, precisamos ser sacudidos, porque infelizmente estamos na mornidão. Somos mornos, mornos, mornos, mornos, mornos. As nossas famílias são mornas, as nossas comunidades, os nossos grupos são mornos, são, infelizmente são. Dá uma olhada para sua cidade, dá uma olhada para sua comunidade. Nós só podemos ser quentes, nós não podemos ser mornos, muito menos não podemos ser frios.
Embora o Senhor prefira o frio ao morno, porque o frio está frio, então ele está na pior. Porque ele está na pior, chega uma hora em que ele desperta, mas o morno não. Acho que você conhece essa historinha, mas que não é uma historinha, é uma experiência. A rã é assim. Se você pega a rã e joga numa água quente, ela imediatamente ela pula para fora. E ela tem realmente essa capacidade. Aquela ranzona, né? Se você joga num caldeirão de água fervendo, ela não fica lá dentro, não. Na própria água, ela tem a capacidade, com aquelas patonas que ela tem, aquele corpo esquisito que ela tem, ela salta fora. E se ela não consegue, porque o caldeirão é grande, ela fica pulando, pulando, pulando, até conseguir sair. Mas ao contrário, se você pega, põe a rã ali na água, que tá a temperatura normal, e liga o fogo, vai esquentando, vai esquentando, vai esquentando, vai esquentando. A ranzona tá lá gostosa, nadando pra cá, pra lá. Ela vai estufando, ela vai estufando, ela vai estufando, e não percebe, e não pula. A água ferve, a rã morre, e ela não pula fora. Você entendeu? Tem muito cristão, tem muito católico que foi sendo esquentado com fogo brando, que viveu em banho-maria, a água já esquentou, já matou, e você não percebeu. Os membros da sua família estão se perdendo e você ainda não acordou. Os membros da sua família estão correndo risco, porque se o Senhor vier, vai surpreendê-los no erro, no pecado, no adultério, no vício. Me desculpe, eu preciso perguntar, vai ou não vai? Vai! Vai pegar o seu pai de improviso, vai pegar talvez a sua mãe também de improviso, vai pegar seu irmão, vai pegar sua irmã, talvez pegue você, infelizmente, de improviso. Além de pegar seu filho, além de pegar sua filha, você não pode descansar, você precisa realmente despertar do sono e despertar os outros. Claro, tudo com muito amor, porque o amigo do esposo é o Espírito Santo, e o Espírito Santo é o amor do pai e do filho, ele é o próprio amor. É com muito amor, não é falando na cabeça das pessoas, mas que você precisa despertar e despertar os demais. Precisa, precisa. E você precisa despertar-se, é urgente. Porque veja, já são 34 anos que o amigo do esposo está anunciando, gente, é evidente, já já a casa está pronta. E o Senhor que disse, eu vou na frente para preparar o lugar, quando o lugar estiver preparado, eu virei para vos colher, ele já está vindo, tanto assim que o amigo do esposo já está aí. Eu posso dizer, o rei já saiu do seu palácio, já saiu, está em caminho, ele está vindo para a cidade dos homens. Ele está vindo para a cidade dos homens para ver como é que está a cidade dos homens. Aliás, ele quer vir aqui e estabelecer o seu reino. Mas quando ele vier, com o esplendor da sua glória, aqueles que não estiverem no Senhor já serão aniquilados pelo esplendor da sua glória. Veja, o Senhor nem precisará castigar, porque o esplendor da glória dele é o que diz a carta aos Tessalonicenses. O Senhor, com o sopro da sua boca, aniquilará aqueles que estão fora. Ele não quereria isso, porque ele é um Deus amor. E ele sabe que só o esplendor da glória dele vai ofuscar e vai aniquilar os que não estiverem no Senhor. É por isso que ele não quer que ninguém seja surpreendido, porque ele é amor. E gente, nós não podemos mais brincar, não podemos mais brincar. É por isso que durante 34 anos ele veio nos preparando, até quando você acha que ele vai ter que esperar? Quero falar algo mais. Muitíssimos de nós aqui, se não todos, tivemos a graça do batismo no Espírito Santo. Participamos de grupos de oração, participamos daquilo que se chama renovação carismática católica. Graças a Deus, é uma grande graça esta. Até quando nós vamos levar no morno, igualzinho aquela rã que leva a coisa em fogo brando? Gente, não, de maneira nenhuma, é preciso ser quente. E temos que preparar um ambiente quente, porque se a coisa estiver fervendo, a rã não fica, ela pula fora. A sua casa precisa ser quente. Se os outros são frios, se os outros são como rã, se você é quente, você vai fazer com que eles pulem, pulem, pulem, pulem. Se o seu grupo é de gente morna, se a sua paróquia é de gente morna, se você for quente, tenha certeza, você juntará outros quentes a você, e os quentes virão, e os fervendo virão, e aqueles que estão frios, aqueles que estão com aquela ranzona, por causa da água fervendo, eles pularão. É preciso, nós não podemos mais levar a renovação na mordidão, não, não, não, não, meu Deus do céu, é o aviso do Senhor, é o chamado do Senhor, é preciso deixar-se encher pelo Espírito Santo.
É preciso deixar se batizar do Espírito Santo. É preciso levar a graça do batismo no Espírito Santo para muita gente. Veja, especialmente para aqueles que estão longe, porque alguns pensam, para a pessoa ser batizada no Espírito Santo, ela tem que sair do vício, tem que sair da vida errada, para depois então se confessar, fazer tudo certinho, voltar a ser bom, né? Voltar a frequentar a igreja, para depois de bastante tempo e fazendo cursos e tal, como prêmio, como diploma, ela vai ser batizada no Espírito. Não, gente. O jeito que o amigo do esposo tem feito para pegar as noivas que somos nós, que estão na pior, que estão no vício, que estão numa vida de mornidão, o jeito do amigo de esposo fazer é este, é o batismo no Espírito. Eu diria então, é o batismo do amigo do esposo. O amigo do esposo quer derramar-se sobre nós. Ele quer, e Jesus, que é o esposo, quer derramar o seu Espírito, o seu amigo, sobre nós, para ficarmos cheios do Espírito Santo. Em outras palavras, cheios do amigo do esposo. É por isso que aqueles que verdadeiramente são batizados no Espírito, aqueles que realmente se deixaram possuir pelo Espírito, eles falam da vinda do Senhor, e só podem falar da vinda do Senhor porque eles são cheios do Espírito Santo, que é o amigo do esposo. Então eles são cheios do amigo do esposo e só podem anunciar que o Senhor já está vindo, e só podem dizer: vinde, vinde logo, Senhor Jesus. E Jesus só pode responder ao clamor do Espírito e da esposa: sim, eu venho em breve. E a esposa responde: amém, vem, Senhor Jesus. Você está me entendendo? Infelizmente, aqueles que não querem anunciar e se opõem e criticam aos que anunciam, é porque infelizmente são as noivas na mornidão, mornos, nem frio nem quente. Eu não preciso repetir que o Senhor disse que infelizmente ele não aguenta mais, e porque não aguenta mais, ele mesmo diz: eu vou vomitar-te da minha boca. Nenhum de nós quer, eu não quero. Deus me livre de ser vomitado da boca do Senhor. Por isso, gente, também a grande graça que nós recebemos tem que ser levada a sério. Nós temos que usar os dons a partir do dom menor, que é o dom de línguas. Temos que usar. Gente, isso não é o snob, não. Eu sei que muita gente pensa que é o snobismo, uma mania da renovação. Não é. É a voz, é o clamor do amigo do esposo dentro de nós. Nós nem sabemos como clamar, mas o amigo do esposo vem e clama em nós. Porque nós não sabemos como clamar, mas ele sabe o jeito. Ele tem o jeito e ele clama dentro de nós. E a partir do dom de línguas, nós podemos e devemos usar todos os outros dons. Porque veja, para os nossos irmãos serem resgatados, eles precisam dos dons. Do dom de cura, porque não é simplesmente levar a cura física, não. Porque muita gente está morna na fé, não acredita mais. Se não virem sinais, se não virem prodígios, se não virem milagres, se a pessoa não vir, se a família dela não vir. Quanta gente sendo curada ou tendo alguém da sua casa, alguém conhecido curado, graças a Deus, se converteu, conheceu o Senhor, abraçou novamente a fé, deixou-se encher do Espírito Santo, voltou para a igreja. O Senhor está fazendo isso. Aliás, a evangelização da qual Jesus falou: ide por todo mundo e pregar o evangelho a toda criatura. Ele disse: esses sinais acompanharão aqueles que crerem. A evangelização, gente, é acompanhada de sinais, de curas, de milagres. Ainda mais a evangelização agora, de tempos de parousia, de tempos de um amigo do esposo estar no nosso meio. Só pode ser. Deus só pode realizar hoje uma evangelização de poder, portanto cheia dos dons de Deus, cheia de prodígios, cheia de curas, cheia de milagres, cheia de sinais, para que as pessoas se toquem, para que as pessoas se toquem, e para que as pessoas então, tocadas pelo sinal, tocadas pelo prodígio, elas despertem, e muitos despertem. Você precisa, e o seu grupo precisa, porque a vinda do Senhor está próxima. Eu não posso dizer diferente. Aliás, eu estava dizendo o seguinte: o domingo chama-se domingo porque haverá o grande e temível dia do Senhor. Haverá o grande e temível, é grande, é glorioso e temível dia do Senhor. Por isso, porque vai haver o dia do Senhor, portanto, domingo, dies domini, domingo, todos os domingos, que na verdade é o primeiro dia da semana, né? Porque depois domingo é que vem? Segunda vem depois de quê? Depois de primeiro. Nós fazemos tudo ao contrário, né?
E o povo está acostumado a isso para ver como nós estamos do jeito que o diabo gosta. Para nós é fim de semana. Sábado e domingo é fim de semana. É o oposto, ele vai sempre pelo oposto. Verdade não é? E no fim de semana se faz tudo aquilo que o diabo gosta, verdade não é? Infelizmente, gente. Mas é tudo ao contrário. O domingo é o primeiro dia. É o primeiro dia. E todo o primeiro dia da semana é o dia do Senhor. Porque a cada primeiro dia da semana nós já estamos anunciando o dia do Senhor. Esse é o dia em que todos devem ir à missa. Que todos devem ir participar da Eucaristia. Porque ali a própria Eucaristia está nos levando numa esteira. Lembra agora o começo da palestra? Está nos levando numa esteira, numa esteira, numa esteira, numa esteira, para o dia do Senhor. Veja, os que comungam não precisam ter medo, porque o próprio Senhor disse: quem come a minha carne e bebe meu sangue permanece em mim e eu nele, e eu, o que que diz o Senhor? Eu o ressuscitarei no último dia. Até nós cantamos tão lindamente, né? Eu ressuscitarei, eu ressuscitarei. Verdade não é? O Senhor vai nos ressuscitar. É a promessa dele. Aquele que come a minha carne e bebe meu sangue permanece em mim e eu nele, e eu o ressuscitarei no último dia. Eu preciso dizer, o último dia a gente está muito mais perto do que ontem, quando o Padre Roberto esteve aqui, muito mais perto do que na quinta-feira quando começamos esse acampamento, e muito mais perto do que a semana passada, do que o mês passado, do que o ano passado. Está muito mais perto, e amanhã estará mais perto ainda. E se o Senhor nos concede de estarmos mais perto, não é para termos medo, pelo contrário, é para estarmos mais preparados. Cada domingo, portanto, cada dia do Senhor é para nós começarmos uma nova semana, para que cada dia, segunda, terça, quarta, quinta, sexta, sábado e domingo também, nós vivamos como se o Senhor viesse hoje. Não sei se eu consegui me explicar. Estamos no domingo. O domingo é o dia do Senhor. Então, hoje é o dia, até digamos assim, de simular. Hoje é vindo do Senhor. Por isso a gente faz tudo aquilo que não o diabo gosta, mas aquilo que Deus quer. A partir da missa, no melhor horário, não é no último. Aquele que sobra, eu vou, e vou até de má vontade, só para não cometer um pecado mortal. Pelo contrário, a partir da missa, eu vivo o dia do Senhor, especialmente nesse dia. Eu não faço nada de errado. Não é dia, deixa eu dar uma de padre Zé Augusto, não é dia de cervejada, não. Desculpe, não é dia de mulherada e de almada também, não é. Não é dia de prostituição, não é dia de adultério. Não é dia de farra, não é. Não é dia de cachaça, não é dia de prostituição, não é dia de motel, não é. É o contrário, é o dia do Senhor, onde nós anunciamos: o Senhor virá, o Senhor virá. E nós celebramos no dia do Senhor a antecipação do dia do Senhor, glorioso e terrível dia. Então, eu, quando estou realmente já celebrando a antecipação do dia do Senhor, eu não posso ficar fazendo coisas erradas no dia do Senhor, porque eu estou como simulando já o dia do Senhor. Hoje eu vou viver bem, porque hoje é domingo, eu vou viver o bem o dia do Senhor, porque vai chegar o dia, e pode ser hoje, para que depois, na segunda-feira, eu viva como se o Senhor viesse hoje. Deixa eu dizer um segredo para vocês: eu vivo todos os dias assim. Eu vivo todos os dias assim. Foi por isso que de manhã cedinho, 4:30, eu estava em pé. E estou aqui agora. Porque se o Senhor viesse, ele me viria. Quando o Senhor passar, quando o Senhor passar, quando o Senhor passar, eu quero estar no meu lugar. Eu não queria que o Senhor me encontrasse numa praia, por aí. Não, ainda mais num dias como esses. Claro que todos nós temos o direito de descansar. Quando é preciso fazer férias, temos o direito de fazer bem no Senhor. Mas principalmente em dias como esses, uma quinta-feira de Corpus Christi, uma sexta-feira enforcada, um sábado, um domingo, gente, eu não podia estar numa praiazona por aí, não, de jeito nenhum. Eu tinha, só podia estar despertando as noivas, só podia, porque realmente, pela graça de Deus,
foi possuído pelo amigo do esposo. Então, eu só posso falar aquilo que o amigo do esposo diz, eu só posso despertar, a noiva. Para quê? Para que pregando aos outros, eu não seja surpreendido. Pela vinda do Senhor, porque a vinda do Senhor está próxima, e ele mesmo diz, ele virá com um ladrão. Portanto, pode ser hoje, pode ser amanhã. Por isso eu vivo hoje como se hoje o Senhor viesse. E amanhã, eu de novo eu vou viver como o Senhor viesse o hoje de amanhã. E assim para frente todos os dias, é igualzinho o PHN. Por hoje eu vivo o Senhor como se o Senhor viesse hoje. Que bom! Dessa maneira, vem o Senhor em que dia vier, a gente está preparado. Eu preciso estar preparado. Você precisa estar preparado. Seu marido, seu filho, seu pai, sua mãe, sua filha, todos, seu avô, sua avó, sua sogra, todos eles precisam, seus vizinhos, os da sua cidade, os do seu grupo, os da sua paróquia, os padres, os religiosos, todos eles, todos nós precisamos estar preparados, porque o Senhor está chegando. E quando ele vier, aqueles que estiverem no Senhor, coitadinhos daqueles que estiverem longe, afastados, teimando no erro, o próprio Senhor diz que esses serão aniquilados no sopro da sua boca. O esplendor da glória dele, infelizmente, vai aniquilá-los e rejeitá-los. Eles irão com aquele que eles estão servindo, fazendo as coisas que ele gosta. Mas os que estiverem fazendo aquilo que o Senhor ama, que o Senhor quer, o Senhor mesmo diz:

0: música é música da Eucaristia, não é verdade? Eu sou o pão da vida. Eu sou o pão da vida. Eu me dou.
1: A Eucaristia aponta a vinda do Senhor, como o Senhor Jonas Abib foi o tema do programa de hoje. Uma bênção, gente, saiba, se você quiser ouvir novamente essa pregação, é só acessar o Canção Nova Play ou baixar o aplicativo do CN Plus para o seu smartphone, tablet, smart TV, e você vai ficar por dentro de tudo aquilo que acontece na programação do sistema Canção Nova de comunicação, rádio, TV e internet, tudo aí na palma da sua mão. O programa tá chegando ao finalzinho, mas a Regiane Benício vem chegando aí com a aquele recadinho para mim e para você.
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1: Obrigado, Regiane. Obrigado a você que esteve conosco na sintonia da Rádio Canção Nova, FM 89.1, e pela rede de Rádio Canção Nova. Gente, obrigado pela presença. E nos encontramos no nosso próximo programa. E não esquece, nossa missão é evangelizar. Música.

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1: Em seu discurso na Assembleia Geral da Organização dos Estados Americanos, a OEA, o observador permanente junto à Santa Sé, Monsenhor Juan Antônio Cruz Serrano, destacou o multilateralismo como instrumento para a resolução dos profundos e complexos desafios do continente. Detalhes com a Rádio Vaticano.
2: De fato, o diálogo autêntico pode levar a ações políticas duradouras baseadas na verdade, capazes de abordar eficazmente os profundos e complexos desafios do nosso tempo. Em seu discurso na terça-feira, 23 de junho, na cidade do Panamá, durante a 56ª Assembleia Geral da Organização dos Estados Americanos, OEA, o observador permanente da Santa Sé, Monsenhor Juan Antônio Cruz Serrano, destacou a crise do Haiti como emblemática, uma situação com múltiplas dimensões, humanitária, institucional e de segurança. Trazendo saudações do Papa Leão XIV, Monsenhor Cruz Serrano recordou como, há 200 anos, o general Simón Bolívar convocou o histórico Congresso do Panamá com o objetivo de unir o continente, na convicção de que somente através da união poderiam ser superados os desafios de seu tempo. Dois séculos depois, esse ideal permanece intacto diante de novos desafios, igualmente profundos e complexos. Por essa razão, o observador permanente reafirmou o apoio da Santa Sé ao multilateralismo autêntico, definido como o principal instrumento de convivência entre indivíduos e povos. No centro de toda ação política, enfatizou, deve estar a pessoa, para que a fraternidade também se consolide no âmbito da diplomacia, evitando cair em uma cultura de desperdício e polarização que acaba por corroer o tecido social e as relações entre os povos. Em seguida, Monsenhor Cruz Serrano chamou a atenção para a situação no Haiti, expressando proximidade com o povo haitiano e exortando a comunidade internacional, em particular a Organização dos Estados Americanos, a intensificar seus esforços de cooperação e solidariedade. Por fim, esses compromissos não podem prescindir da proteção da liberdade de pensamento, consciência e religião, direitos que não se limitam à esfera privada, mas, ao contrário, permitem que as comunidades religiosas contribuam ativamente para o desenvolvimento social, educacional, cultural e humanitário dos povos.
1: Da Central de Jornalismo Canção Nova, Ana Elisa Castro.
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11: Junho é o mês dedicado ao Sagrado Coração de Jesus. O coração que tanto amou os homens, que não poupou nada, até se esgotando e se consumindo para manifestar o seu amor.
12: Que não há outro acesso ao coração do Pai se não for pelo coração de Cristo.
11: Rezemos neste mês, doce coração de Jesus, fazei que vos ame cada vez mais.
13: Quem é bom tira coisas boas do tesouro do coração, que é bom. Mas quem é mau tira coisas más do seu tesouro. Evangelho de São Lucas, capítulo 6, versículo 45.
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16: Bom dia para você que está sintonizado pela Rede Canção Nova de Rádio, pelo 89.1 FM. Quero dar as boas-vindas para quem está na sintonia via aplicativo e portal radio.cancaonova.com. Os nossos internautas da madrugada, não é? Seja muito bem-vindo, bem-vinda, para juntos rezarmos o Terço da Misericórdia. Eu sou a Érica Fernanda, missionária da Comunidade Canção Nova, e te faço companhia nesta hora, hora de grandes prodígios e milagres. Aqui na técnica comigo está o operador José Hamilton. Bom dia, José Hamilton. A paz de Jesus para você. Estamos juntos diretamente dos nossos estúdios da Rádio Canção Nova em Cachoeira Paulista, sede da Comunidade Canção Nova. E eu quero acolher uma pessoa muito especial que está aqui comigo, porque, como você sabe, querido ouvinte da Rádio Canção Nova, nós temos sempre a companhia de um sacerdote nas madrugadas. E como isso faz a diferença, não é verdade? E hoje comigo no estúdio está ele, Padre Ricardo Rezende, da Comunidade Canção Nova, meu irmão de comunidade. Entrou um ano antes de mim na Canção Nova. É isso mesmo, não é, Padre? Em 2012, sua bênção, seja bem-vindo.
17: Obrigado, Érica. Deus abençoe. Exatamente isso. Um ano antes, né? 2012, estava dando a minha vida para Jesus e esperando a sua chegada. Quero acolher também os nossos irmãos que participam junto conosco nesta hora da misericórdia. Somos a família da misericórdia. Eu sou fruto da misericórdia. Por isso, quero junto com você nesta manhã colocar nosso coração diante da misericórdia de Deus, para que Deus possa alcançar as graças que nós viemos pedir.
16: Engraçado, Padre, que nós vivemos essa dimensão na Canção Nova. Costumamos falar hora da misericórdia, mas estamos sempre vivendo essa dimensão do Kairos, né?
17: Verdade.
16: Fala pra gente um pouquinho, Padre, desse Kairos, né? Esse tempo da graça de Deus e esta hora da misericórdia especificamente, qual que é o sentido, né? A importância da igreja, da doutrina também católica, que nós temos com esta hora da misericórdia, que foi aí propagada, né? Foi uma propagação muito grande a partir de São João Paulo II, ali com a beatificação, canonização de Santa Faustina, Helena Kowalska. Fala um pouquinho pra gente dessa dimensão, desse tempo da graça, Padre.
17: Pois é, nós estamos vivendo este tempo da graça, que é o Kairos. O Kairos é o tempo de Deus entre nós, né? Então, o Cromos, na verdade, se submete ao tempo da graça, que é o tempo de Deus. Então, Deus controla todas as coisas, E neste tempo da graça, nós chamamos que é a última tábua de salvação. É o tempo aonde Deus está de braços abertos, acolher os seus filhos que estão perdidos pelo mundo. Sim. Como diz a palavra do Senhor, né? Em Provérbios, não existe pecado no mundo que possa manchar a santidade de Deus. Deus, ele está sempre aberto para acolher aquele que está disponível, está aberto para receber a sua misericórdia. Então nós entramos no Kairos, nós entramos na misericórdia do Senhor. E vai chegar um tempo aonde nós não poderemos mais nos converter. O tempo para a conversão é agora, é o já. Por isso, talvez, as pessoas que estão nos ouvindo, nossos ouvintes, tem pessoas que ainda não conhecem a Cristo.
16: Sim.
17: E por isso tem que pedir ao Senhor, fazer sacrifícios, orar, né? Interceder por essas almas para que o tempo do Kairos, o tempo da graça, o tempo da misericórdia do Senhor alcance o coração deles, para que também eles possam chegar um dia na plenitude dos céus, né?
16: Amém.
17: Possa herdar o reino dos céus. E aí viveremos o Kairos eterno, que é na glória da Trindade, entre o Pai, o Filho e o Espírito Santo, viveremos eternamente em comunhão com eles.
16: Gente, o meu coração, com certeza seu coração também já ficou abrasado com essa explicação, com essa mensagem. Você que está em rede conosco, não perca a oportunidade. Queremos rezar por você e com você. Afinal, é a hora da misericórdia. Por isso, rezemos. Misericórdia divina, que brotou da chaga aberta do coração de Jesus,
17: Eu confio em vós.
16: Nós vamos de música. Quero oferecer para você que está na sintonia. E daqui a pouco a gente volta para rezarmos juntos o Terço da Misericórdia.

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1: Estamos de volta com o nosso programa Hora da Misericórdia. Eu, Érica Fernanda, te faço companhia até às 4 da manhã. Estou aqui no estúdio da Rádio Canção Nova com o Padre Ricardo Rezende, gente. Que presença maravilhosa. É a presença do próprio Jesus aqui conosco nesta manhã. Quero acolher você que participa conosco através do nosso WhatsApp aqui da 89.1 FM. Lembrando que nós estamos no estúdio de Cachoeira Paulista, mas nós estamos agora formando uma grande rede de intercessão, porque nós estamos em rede, significa que Brasil e além Brasil, sintonizados pela internet, aplicativo, Rádio Canção Nova, web rádio também, sintonizados conosco neste momento, reza, estamos rezando juntos pelas nossas intenções, as intenções do nosso coração. E por isso eu já quero te perguntar, qual a sua intenção para o dia de hoje? Você precisa de alguma graça? Esse é o momento de colocar no coração de Jesus a sua intenção, porque, como eu disse, nós formamos uma grande rede de intercessão. E lembrando, meus irmãos e minhas irmãs, que a oração do Terço da Misericórdia é um grande e verdadeiro clamor pelo mundo, uma súplica para que as pessoas experimentem o amor de Deus. Padre, como o senhor dizia no primeiro bloco, eu faço questão de frisar isso, porque de fato Santa Faustina também disse isso em seu diário, nos seus escritos. Uma súplica para que as pessoas experimentem o amor de Deus. Por quê? Porque esta hora da misericórdia, meus irmãos, é um grande momento, é um momento propício para que eu e você possa pedir pela nossa, para que possamos pedir pela nossa conversão no hoje.

0: agora. É isso mesmo, Padre. Santa Faustina, inclusive, relata isso no seu diário. E queremos também, Padre, acolher as intenções que o Senhor traz no coração. Coloque, então, em comum as intenções do Senhor para que a gente possa rezar também. O Senhor tem alguma intenção no dia de hoje?
1: Sim, eu quero colocar no coração de Deus, na misericórdia, confiar a misericórdia de Deus, os filhos que estão aflitos, né? Muitos que começaram e adentraram a noite passada e entraram nesta manhã com o coração aflito, e eu digo, o choro pode durar uma noite, mas a alegria vem de manhã, e a alegria é a graça da misericórdia do Senhor, que adentra dentro do seu lar, da tua casa, adentra no meio de vós, porque de manhã vem a alegria, a vida em Cristo, a transformação. Então quero rezar pelo seu pranto, quero rezar por você que não tem conseguido dormir, tem vivido insônia profunda, às vezes você tenta dormir e tem pesadelos, sonos bem leves, que às vezes sua cabeça não para. Pessoas que estão aflitas nessa madrugada porque seus pais não estão em casa, seu esposo não chegou ainda, o seu filho ainda não chegou. Eu quero rezar por vocês. Você que está no hospital neste momento, um momento de desespero, porque você chegou aí, deu entrada neste hospital agora, nessa madrugada, e está ali aguardando para ser atendido, ou esperando alguém que está sendo atendido neste momento. Eu clamo a misericórdia do Senhor. Você que perdeu o sono nesta madrugada, você que foi convidado pelo Senhor para rezar e clamar e suplicar por este mundo, rezando por você, eu rezo também pelas suas intenções, pela restauração das famílias. Coloco todos na misericórdia do Senhor.
0: Que bom. É o momento, meus irmãos, de clamarmos mesmo a misericórdia do Pai. Vamos rezar também, Padre, querido Padre Ricardo, pelas almas do purgatório, pelos agonizantes desta hora e pela conversão dos pecadores. Nós estamos unidos em nome do Pai, do Filho, do Espírito Santo. Amém. Pai nosso, que estais nos céus, santificado seja o vosso nome. Venha a nós o vosso reino, seja feita a vossa vontade, assim na terra como no céu. O pão nosso de cada dia nos dai hoje. Perdoai-nos as nossas ofensas, assim como nós perdoamos a quem nos tem ofendido. E não nos deixeis cair em tentação, mas livrai-nos do mal. Amém. Ave Maria, cheia de graça, o Senhor é convosco. Bendita sois vós entre as mulheres, e bendito é o fruto do vosso ventre, Jesus. Santa Maria, Mãe de Deus, rogai por nós, pecadores, agora e na hora de nossa morte. Amém. Creio em Deus Pai Todo-Poderoso, Criador do céu e da terra, e em Jesus Cristo, seu único Filho, nosso Senhor, que foi concebido pelo poder do Espírito Santo, nasceu da Virgem Maria, padeceu sob Pôncio Pilatos, foi crucificado, morto e sepultado, desceu à mansão dos mortos, ressuscitou ao terceiro dia, subiu aos céus, está sentado à direita de Deus Pai Todo-Poderoso, de onde há de vir a julgar os vivos e os mortos. Creio no Espírito Santo, na Santa Igreja Católica, na comunhão dos santos, na remissão dos pecados, na ressurreição da carne, na vida eterna. Amém.
2: Eterno Pai, eu vos ofereço o corpo e o sangue, a alma e a divindade de vosso diletíssimo Filho, nosso Senhor Jesus Cristo, em expiação dos nossos pecados
0: e os do mundo inteiro.
1: Pela sua dolorosa paixão,
0: tende misericórdia de nós e do mundo inteiro.
1: Pela sua dolorosa paixão,
0: tende misericórdia de nós e do mundo inteiro.
1: Pela sua dolorosa paixão,
0: tende misericórdia de nós e do mundo inteiro.
1: Pela sua dolorosa paixão,
0: tende misericórdia de nós e do mundo inteiro.
1: Pela sua dolorosa paixão,
0: tende misericórdia de nós e do mundo inteiro.
1: Pela sua dolorosa paixão,
0: tende misericórdia de nós e do mundo inteiro.
1: Pela sua dolorosa paixão,
0: tende misericórdia de nós e do mundo inteiro.
1: Pela sua dolorosa paixão,
0: tende misericórdia de nós e do mundo inteiro.
1: Pela sua dolorosa paixão,
0: tende misericórdia de nós e do mundo inteiro.
1: Pela sua dolorosa paixão,
0: tende misericórdia de nós e do mundo inteiro.

0: morte de vosso diletíssimo Filho, nosso Senhor Jesus Cristo, em expiação dos nossos pecados e os do mundo inteiro. Pela sua dolorosa paixão,
1: tende misericórdia de nós e do mundo inteiro.
0: Pela sua dolorosa paixão,
1: tende misericórdia de nós e do mundo inteiro.
0: Pela sua dolorosa paixão,
1: tende misericórdia de nós e do mundo inteiro.
0: Pela sua dolorosa paixão,
1: tende misericórdia de nós e do mundo inteiro.
0: Pela sua dolorosa paixão,
1: tende misericórdia de nós e do mundo inteiro.
0: Pela sua dolorosa paixão,
1: tende misericórdia de nós e do mundo inteiro.
0: Pela sua dolorosa paixão,
1: tende misericórdia de nós e do mundo inteiro.
0: Pela sua dolorosa paixão,
1: tende misericórdia de nós e do mundo inteiro.
0: Pela sua dolorosa paixão,
1: tende misericórdia de nós e do mundo inteiro.
0: Pela sua dolorosa paixão,
1: tende misericórdia de nós e do mundo inteiro.
0: Eterno Pai, eu vos ofereço o corpo e o sangue, a alma e a divindade de vosso diletíssimo Filho, nosso Senhor Jesus Cristo, em expiação dos nossos pecados e os do mundo inteiro.
1: Pela sua dolorosa paixão,
0: tende misericórdia de nós e do mundo inteiro.
1: Pela sua dolorosa paixão,
0: tende misericórdia de nós e do mundo inteiro.
1: Pela sua dolorosa paixão,
0: tende misericórdia de nós e do mundo inteiro.
1: Pela sua dolorosa paixão,
0: tende misericórdia de nós e do mundo inteiro.
1: Pela sua dolorosa paixão,
0: tende misericórdia de nós e do mundo inteiro.
1: Pela sua dolorosa paixão,
0: tende misericórdia de nós e do mundo inteiro.
1: Pela sua dolorosa paixão,
0: tende misericórdia de nós e do mundo inteiro.
1: Pela sua dolorosa paixão,
0: tende misericórdia de nós e do mundo inteiro.
1: Pela sua dolorosa paixão,
0: tende misericórdia de nós e do mundo inteiro.
1: Pela sua dolorosa paixão,
0: tende misericórdia de nós e do mundo inteiro. Eterno Pai, eu vos ofereço o corpo e o sangue, a alma e a divindade de vosso diletíssimo Filho, nosso Senhor Jesus Cristo, em expiação dos nossos pecados e os do mundo inteiro.
1: Pela sua dolorosa paixão,
0: tende misericórdia de nós e do mundo inteiro.
1: Pela sua dolorosa paixão,
0: tende misericórdia de nós e do mundo inteiro.
1: Pela sua dolorosa paixão,
0: tende misericórdia de nós e do mundo inteiro.
1: Pela sua dolorosa paixão,
0: tende misericórdia de nós e do mundo inteiro.
1: Pela sua dolorosa paixão,
0: tende misericórdia de nós e do mundo inteiro.
1: Pela sua dolorosa paixão,
0: tende misericórdia de nós e do mundo inteiro.
1: Pela sua dolorosa paixão,
0: tende misericórdia de nós e do mundo inteiro.
1: Pela sua dolorosa paixão,
0: tende misericórdia de nós e do mundo inteiro.
1: Pela sua dolorosa paixão,
0: tende misericórdia de nós e do mundo inteiro.
1: Pela sua dolorosa paixão,
0: tende misericórdia de nós e do mundo inteiro. Eterno Pai, eu vos ofereço o corpo e o sangue, a alma e a divindade de vosso diletíssimo Filho, nosso Senhor Jesus Cristo, em expiação dos nossos pecados e os do mundo inteiro.
1: Pela sua dolorosa paixão,
0: tende misericórdia de nós e do mundo inteiro.
1: Pela sua dolorosa paixão,
0: tende misericórdia de nós e do mundo inteiro.
1: Pela sua dolorosa paixão,
0: tende misericórdia de nós e do mundo inteiro.
1: Pela sua dolorosa paixão,
0: tende misericórdia de nós e do mundo inteiro.
1: Pela sua dolorosa paixão,
0: tende misericórdia de nós e do mundo inteiro.
1: Pela sua dolorosa paixão,
0: tende misericórdia de nós e do mundo inteiro.
1: Pela sua dolorosa paixão,
0: tende misericórdia de nós e do mundo inteiro.
1: Pela sua dolorosa paixão,
0: tende tende misericórdia de nós e do mundo inteiro.
1: Pela sua dolorosa paixão,
0: tende misericórdia de nós e do mundo inteiro.
1: Pela sua dolorosa paixão,
0: tende misericórdia de nós e do mundo inteiro. Deus Santo,
1: Deus Forte,
0: Deus Imortal,
1: tende piedade de nós e do mundo inteiro.
0: Deus Santo,
1: Deus Forte,
0: Deus Imortal,
1: tende piedade de nós e do mundo inteiro.
0: Deus Santo,
1: Deus Forte,
0: Deus Imortal,
1: tende piedade de nós e do mundo inteiro.
0: Ó sangue e água,
1: que jorrastes do coração de Jesus,
0: como fonte de misericórdia para nós,
1: eu confio em vós. O Senhor esteja convosco.
0: Ele está no meio de nós.
1: Deus de poder e misericórdia, abençoai os vossos filhos nesta manhã com a tua misericórdia. Em nome do Pai, do Filho, do

0: Hora da Misericórdia está chegando ao final e eu quero agradecer a sua companhia. O programa de hoje foi maravilhoso. Estamos aqui no estúdio da Rádio Canção Nova com o Padre Ricardo Rezende. Você na sintonia conosco, nos fazendo companhia nesta manhã. Não deixe de acompanhar a programação da Rádio Canção Nova, porque durante todo o dia de hoje, muitas bênçãos acontecerão em sua casa e em sua família através da evangelização da Canção Nova. Creia, meu irmão e minha irmã. Padre Ricardo Rezende, quero agradecer a presença do Senhor aqui no nosso programa Hora da Misericórdia desta manhã. Quão rica foi a participação do Senhor. Seja sempre bem-vindo à Rádio Canção Nova, ao Sistema Canção Nova de Comunicação.
1: Eu agradeço, Érica, pelo convite. É uma alegria poder, nessa hora da manhã, rezarmos juntos, porque é hora de proclamar as maravilhas do Senhor pela misericórdia. E eu digo aos nossos ouvintes, o melhor de Deus está por vir nesta manhã. Então, meu abraço a cada um de vocês.
0: Que bênção. Ô, padre, e para os ouvintes que querem encontrar o Senhor aí nas mídias sociais, fala pra gente o Instagram do Senhor. Tem a rede social que o Senhor está mais ativo aqui na Canção Nova?
1: Exatamente. Você que quer me encontrar nas redes sociais, mais fácil é o Instagram, que é Ricardo Rezende CN, CN de Canção Nova, tudo junto, @ Ricardo Rezende CN. E aí você pode falar comigo e eu aproveito já também, deixo o meu YouTube, porque eu tenho feito um programa que chama Boa Noite com Deus.
0: Que lindo.
1: Então, se você quiser acessar e rezar comigo antes de dormir também, 5 minutinhos preciosos. É só colocar Padre Ricardo Rezende Canção Nova, Boa Noite com Deus.
0: Que lindo, gente. É a evangelização da Canção Nova que não para, graças a você, sócio evangelizador. Por isso, nosso abraço, a nossa gratidão. Vamos rezar juntos, então, Padre Ricardo.
2: Misericórdia divina, doce consolo para os corações atormentados. Eu confio em vós.

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1: Se prepare para que eu vou falar para você agora, neste momento. Onde você estiver na sintonia da Rede Canção Nova de Rádio, programa Canção Nova Sertaneja está começando comigo, José Eduardo e Fernando Laurindo, aqui nos estúdios, na cidade em Cachoeira Paulista, São Paulo, Brasil, pertinho da cidade de Aparecida do Norte, no qual nós pedimos a Nossa Senhora, Rainha e Padroeira do Brasil, que nos cubra com seu manto sagrado no dia de hoje. Eu sei que eu sempre falo isso, né? Você sabe que eu sempre falo isso, porque tem que falar, né? Tem que recorrer sempre à mãe, mas você está preparado? Está preparada para o que eu vou falar neste momento? Uma frase: incomode as pessoas com amor. Vou repetir para você. Sim, incomode as pessoas com amor. Aquelas que muitas vezes, como a gente diz o ditado, né? Não passa na goela. Aquela pessoa, meu Deus do céu. Incomode aquela pessoa com amor. Como? Como, Eduardo? Um sorriso. Faz o seguinte também, ó, pode dar um chocolate, pega aquele chocolate pequenininho, né, e dá um chocolate. Mas se quiser dar um presente maior também, liga aqui pra Canção Nova, pede uma blusa da Canção Nova, de São Miguel, São Bento, né, pode dar também. Uma flor, ou até mesmo uma pétala, é, eu pensei numa flor, é, não vai também arrancar a flor da roseira, mas às vezes tem pétala caída. Surpreenda, seja gentil com quem não é com você. Por isso que eu quero abrir o programa de hoje com esta frase: incomode as pessoas com amor. Mas Eduardo, por que você está falando isso? É porque eu sempre falo para você e sempre trago aqui para você algo concreto da minha vida, né? Não é abstrata, aquela coisa, ah, vou inventar para que faça uma história bonita. Não, é fato concreto da minha vida, porque eu vivi isso. Ah, gente, não, eu vou fazer o seguinte, como diz o ditado, né? Eu conto milagre, mas não conto o santo, né? Ou é o contrário? Eu conto santo, não conto milagre? Não, eu não conto milagre, não conto santo. Ah, Fernando, tá me ajudando aqui, né? Mas para dizer para você, porque eu fiquei sabendo de uma situação, mas que me incomodou, gente, eu não me reconheci, porque a vontade, sabe aquela vontade de pegar, sair e bater, machucar e até mesmo, Deus livre e guarde, né? Até mesmo causar o mal pra pessoa? Nossa, e às vezes, nossa, eu fiquei numa situação, aí eu fui acalmando, fui rezando, e aí me veio esta frase: ao invés de você pegar e fazer o mal para com a pessoa que te ofende, incomode ela com amor, surpreenda. Aí eu, assim, e não é que é mesmo? Aí você agora vai surpreender, porque ao invés de quando você ficou sabendo daquela situação, como eu fiquei sabendo daquela situação, fiquei nervoso, querendo fazer isso, querendo fazer aquilo, quando Deus me deu esta graça desta frase, incomode as pessoas com amor, me veio paz. Ah, sim, me deu uma paz. Ah, meu Deus do céu. Então eu quero partilhar com você isso, esta frase. Às 5:04, eu sei que você certamente colheu no seu coração, né? Que eu repito mais uma vez esta frase: incomode as pessoas com amor. É assim que eu quero começar o programa Canção Nova Sertaneja desta sexta-feira chuvosa aqui em Cachoeiro Paulista, São Paulo, Brasil. Mas nada que impeça de levar até você este programa. Às 5:05, programa Canção Nova Sertaneja está no ar. Chega à frente. Ah, eu quero falar uma coisa que faz tempo que eu não falo. Faz o seguinte, nós estamos no meio de junho, daqui a pouquinho você procura um forró aí pra nós, tá? Mas faz o seguinte, toca aquele som que eu gosto, toca aquele som que eu gosto, porque há muito tempo eu não tenho falado isso, mas hoje eu quero falar pra você. Ah!

0: Porque você é esperto, você é aquela pessoa que incomoda as pessoas com amor, tá certo? E você não vai cair, porque quem está segurando sua mão é Deus. E aí você pode pular desse touro, levantar os braços pro céu e dizer obrigado, obrigado, Senhor. Chegou a sexta-feira e o programa Canção Nova Sertanejo tá no ar. Vamos de música, gente!
1: Hoje é sexta-feira!
0: Opa!

5 e 9, programa Canção Nova Sertaneja tá no ar. Repito meu nome mais uma vez, eu sou José Eduardo, junto com o Fernando Laurino, que eu quero agora com o Fernando, trabalhando aqui desde a meia-noite, gente, levando até você uma programação de qualidade. 46 anos de Rede Canção Nova, espalhando o amor de Deus pelo ar. Um abraço pra você, chega à frente. Eu, com muito carinho, respeito e amor, tô chegando à frente, pedindo licença. Onde quer que você esteja na sintonia da Canção Nova, pra dizer pra você, é pré-sexta, gente, é pré-sexta. E hoje é 26 de junho. Ah, gente, viva Santo Antônio, São Pedro, São João. Oh, meu Deus do céu, nós estamos no meio de junho ainda, né, gente? Louvado seja Deus. Ontem eu falei pra você das festas de atividade no meio de junho, hoje eu vou continuar falando também pra você, tá certo? Mas então vamos fazer o seguinte, pra esquentar

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1: É aqui mesmo, Você tá na sintonia. Inclusive, eu tava aqui pesquisando aqui, porque você escutou nesta música do Forró Naré, o amor, aquelas flautinhas. É, gente, é uma flauta, até peguei aqui, é flauta de pífaro. É, né, o Fernando? É umas flautinhas bonitinhas, né, que dá um sonzinho. Aí, você toca flauta, Fernando? Só corneta, né? Ah, então tá bom, Chega à frente, programa Canção Nova Sertaneja desta sexta-feira. Bom dia pra você que está chegando agora à rede Canção Nova de rádio. Lembrando que nós estamos ao vivo e a cores para todo o Brasil através da rede Canção Nova de rádio. Pela rádio 96.3, 98.3. Você que nos sintoniza por qualquer outra rádio retransmissora, seja bem-vindo. Você que nos sintoniza também aqui no Brasil e além Brasil pela internet. Um abraço para você, Deus abençoe. Um abraço também para você que neste momento ligou o rádio agora, né? E neste momento você pela parabólica também na sintonia do programa Canção Nova Sertaneja. Como é que tá o tempo aí na sua cidade? Como é que está? É, envia para nós um WhatsApp 12991455871 12991455871. Aqui em Cachoeiro Paulista, madrugada inteira choveu. Inclusive, como eu gosto de falar para você e preciso falar para você como utilidade pública, motorista, atenção, passando aqui pela região de Cachoeiro Paulista, chuva, pista molhada. Então, muito cuidado. Um abraço para você, seja muito bem-vindo. Eu quero agora, às 5 horas 14 minutos, me veio a lembrança agora, e você certamente sabe que sempre aqui no início do nosso programa Canção Nova Sertaneja, nós começamos bem o nosso dia rezando. E em especial no dia de hoje, eu quero rezar, convidar você para rezar pela situação na Venezuela. Sim, você tem acompanhado, e daqui a pouquinho eu vou trazer para você nas primeiras notícias no dia de hoje, vou trazer para você a situação do terremoto que atingiu a Venezuela.

Olhei mais ou menos aqui os sites de notícia, inclusive dois brasileiros foram encontrados mortos neste terremoto na Venezuela e mais de 240 pessoas mortas. A CNBB manifestou solidariedade ao povo venezuelano, Papa Leão também manifestando, né, as suas orações, colocando aquelas pessoas que perderam seus entes queridos e as vidas neste terremoto. Mas eu também quero convidar você para rezar neste momento pelo consistório que o Papa Leão acabou de abrir no Vaticano. Os cardeais, junto com o Papa Leão, hoje e amanhã estão reunidos no Vaticano para rezar, para também ver as diretrizes para a igreja, ajudar o Papa. Então, eu quero neste momento convidar você para começar bem o nosso dia, rezar nessas intenções, mas também você que está aí do outro lado, você que precisar de oração, todos nós precisamos, né? Então, vamos nos colocar na presença do Senhor, pedindo a Ele toda a graça e toda a bênção no dia de hoje, para que sejamos essas pessoas que incomode muitas pessoas com amor, somente com amor. Não queremos fazer nada mais a não ser viver com amor e espalhando o amor. Vamos rezar então? Em nome do Pai, do Filho, do Espírito Santo. Amém. Senhor, nós nos colocamos na Tua presença e pedimos que derrame sobre nós o Teu Espírito Santo. Sopra, Senhor, sobre nós o Teu Espírito Santo. E faz com que o Teu Espírito Santo nos fortifique, nos molde no dia de hoje, nos conceda a graça da metanoia nesta conversão de mentalidade, nos conceda a força, nos conceda toda a capacidade de viver no dia de hoje. É por isso que nós te pedimos, Senhor, e colocando todas essas intenções, pedindo a luz do Teu Espírito Santo. Espírito Santo, luz do nosso entendimento, sopre suavidade nas nossas decisões. Concede-me a graça de escutar atentamente a Tua voz para discernir os caminhos secretos do meu coração, a fim de compreender o que realmente é importante para Ti e libertar o meu coração dos seus sofrimentos. Peço-te a graça de aprender a parar para tomar consciência da minha maneira de agir, dos sentimentos que habitam em mim, dos pensamentos que me invadem e que muitas vezes não percebo. Desejo que as minhas escolhas me conduzam à alegria do Evangelho. Mesmo que tenha de passar por momentos de dúvida e cansaço, mesmo que tenha de lutar, refletir, procurar e recomeçar, porque no fim do caminho, a Tua consolação é o fruto da boa decisão. Concede-me conhecer melhor o que me move para rejeitar o que me afasta de Cristo e amá-lo e servi-lo mais. Amém. Amém. Como sempre também, eu trago para você, para que você possa meditar aí na sua casa, a liturgia do dia de hoje, que nos traz a primeira leitura, 2 Reis, capítulo 25, de 1 a 12. O salmo de hoje é o salmo 136, com o refrão: que se prenda a minha língua ao céu da boca, se de ti, Jerusalém, eu me esquecer. O evangelho de hoje é de Mateus, capítulo 8, de 1 a 4. E quem nos ajuda na reflexão deste evangelho é o Padre Edson, membro da comunidade Canção Nova. Vamos acompanhar?

0: Em nome do Pai, e do Filho, e do Espírito Santo. Amém. Tendo Jesus descido do monte, numerosas multidões o seguiam. Eis que um leproso se aproximou e se ajoelhou diante dele, dizendo: Senhor, se queres, tu tens o poder de me purificar. Jesus estendeu a mão, tocou nele e disse: Eu quero, fica limpo. No mesmo instante, o homem ficou curado da lepra. Palavra da salvação, glória a vós, Senhor. Jesus desce do monte e uma multidão sedenta, o procura. E um leproso se aproxima de Jesus. E nós vemos aqui neste evangelho uma cena bela, uma cena muito bonita. Vemos o encontro de duas vontades: a vontade do leproso, que quer a cura, e a vontade de Jesus, que quer curá-lo. Jesus estendeu a mão e aquele homem ficou curado. O leproso queria ser curado e Jesus queria curá-lo. Tanto que quando ele pergunta, Jesus diz: Eu quero, fica limpo. Ao visualizar, não sei vocês, irmãos e irmãs, essa cena, eu me recordo do sacramento da confissão. Ali no confessionário, o penitente chega com a lepra do pecado e ele diz ali para o sacerdote, apresenta e confessa os pecados, ele quer ser purificado por Deus. O sacerdote impõe as mãos, ali faz a oração de absolvição e aquele penitente sai dali também purificado. Se o pecado é uma lepra, quando nós vamos para os confessionários, nós somos purificados também de nossas lepras. Nós vamos até o confessionário e dizemos: Senhor, eu quero ser purificado. E Jesus nos diz: também eu quero purificá-lo. E Ele nos purifica, Ele nos cura. Eu te convido neste dia a fazer um exame de consciência sobre a própria vida, sobre as próprias escolhas, e confesse os seus pecados. Queira sair da vida de pecado para caminhar na graça de nosso Senhor Jesus Cristo, para caminhar sem lepra neste mundo. Sobre você desça e permaneça a bênção do Deus Todo-Poderoso, Pai e Filho e Espírito Santo. Amém.
1: Amém. Está aí as palavras de Padre Edson, membro da comunidade Canção Nova, refletindo o evangelho de hoje, Mateus capítulo 8, de 1 a 4. Eu louvo a Deus e convido também você a louvar a Deus, porque você escuta neste momento a Rede Canção Nova de Rádio, sistema que faz parte do sistema Canção Nova de Comunicação, 46 anos Rádio Canção Nova no ar, levando até você o amor de Deus. E é esse amor que chega até você. Então acolha este amor, acolha as palavras proferidas pelos nossos sacerdotes, para que você possa ser preenchido totalmente com amor. E nós nos colocamos. É tão bonito no evangelho, né? Quando diz que o leproso prostrou-se diante de Jesus e clamou e pediu. Vamos nos prostrar agora diante de Jesus Eucarístico, que pela TV Canção Nova, faz parte, né, do sistema Canção Nova de Comunicação, neste momento Frei Gilson está diante de Jesus Eucarístico rezando, né? E nós vamos também rezar, continuar rezando, pedindo, clamando as bênçãos e as graças de Deus. Vamos ouvi-lo?
2: Convido você a abrir sua palavra em Eclesiástico, capítulo 2. Eclesiástico, capítulo 2. Meu filho, e a palavra de Deus te chama de filho. Deus te chama de filho. Nunca se esqueças que és filho. Meu filho. Meu filho. Se entrares para o serviço de Deus, permanece firme na justiça e no temor. Permaneça firme. Não desanime. Permanece firme na justiça, no temor. E prepara a tua alma para a provação.
1: Então, quanto mais eu rezo, mais tribulação. Frei Gilson, neste momento, diante de Jesus Eucarístico, clamando a ação de Deus. É tão bonito, né? A palavra do Senhor sempre nos preenche, nos chama de filho. Você é filho, você é filha. Portanto, se alegre. É o Senhor que fala para você nesta manhã. 5:25.

0: Aí, Lia Júnior cantando pra você às 5 horas, 27 minutos, programa Canção Nova Sertaneja desta sexta-feira, com a graça de Deus. Olha, hoje é dia 26. Vamos contar, depois de 26 é 27. Depois de 27 é 28. 28 é dia de quem? É, nós estamos no meio de junho, é dia de São Pedro, gente. Inclusive, esse fim de semana, você indo para a Santa Missa, vai acontecer a coleta do óbolo de São Pedro, né? Porque para ajudar o Santo Padre, o Papa, a administrar a nossa igreja, no sentido, né, de fazer as suas doações. Inclusive, o Papa que enviou doação para Venezuela, como já rezamos no início, né? Sempre atualizando você aqui com as informações do Santo Padre. Então, falando para você que nós vamos, então, neste fim de semana, com o óbolo de São Pedro. Eu falei já para você de São João, falei de Santo Antônio e agora falando de São Pedro um pouco mais, né? A devoção popular a São Pedro é intensa, especialmente entre os pescadores. Por quê? Fernando Laurindo e também Valdemir Dias, que está aqui no estúdio. Vamos lá, então, para a tarefa no dia de hoje. Por que São Pedro é especialmente a devoção entre os pescadores? Nossa, cadê a resposta? Ninguém falou nada? Não sabe, né? Por que a devoção a São Pedro é mais intensa entre os pescadores? Acertou, Fernando Laurindo! Nem deu opção pra você, né? É porque São Pedro é pescador, né? A profissão que deixou tudo. Jesus chega a Pedro, deixa as redes, né? Foi no evangelho desses dias, né? Que Jesus estava sendo ali comprimido pela multidão e ele vai até a barca e ali sobe, começa a falar a multidão e depois fala assim: afasta para as águas mais profundas. E aí Pedro diz: Senhor, nós pescamos a noite inteira e não pescamos, tentamos pescar, mas não pescamos nada, mas pela tua palavra eu vou jogar as redes. E lançaram as redes e pegaram muitos peixes, muitos peixes. Aí o que que fez São Pedro? Prostrou-se diante de Jesus, né? Agradecendo e pedindo a ele cada vez mais fortaleza. Então, olha, então falando um pouco mais de São Pedro, em muitas regiões aqui do Brasil há procissões marítimas, né? Bênção das chaves e celebrações litúrgicas que recorda o papel confiado por Cristo a Pedro como guardião da fé, pedra visível da unidade da igreja. Pedro, eu te digo, tu és Pedro, e sobre esta casa edificarei a minha igreja. Palavras de Jesus a São Pedro, né? Que no dia de hoje, então, precisamos pedir a intercessão de São Pedro. Não estou falando que hoje é dia de São Pedro, não, viu, gente? Porque é sexta-feira e no domingo tem, que é devoção a São Pedro. Nós não temos Canção Nova Sertaneja, já estou adiantando, então, para você, tá bom? Porque daqui a pouquinho nós vamos trazer o santo do dia aqui ao longo da nossa programação. E assim, 5 horas, 31 minutos. Fala muito, hein, Fernando? Você fala muito, meu Jesus, misericórdia. Eu já quero começar a atender. Vamos lá, gente, senão não dá para atender todo mundo. Quero começar a atender aqui os meus amigos que já enviaram o WhatsApp. 12991455871. Quero ouvir ela, lá de Feira Nova, Pernambuco. Cadê ela? Abre o áudio aí para nós, Fernando, por favor. Chega à frente, dona Cláudia. Bom dia.
1: Bom dia, seu Zé Eduardo. Já chegou a sexta-feira. Que seja uma sexta-feira abençoada para você e sua família. Todos os operadores do mundo inteiro.
0: É, por que que...
1: Nunca mais eu vou ter um áudio, seu Zé Eduardo. Peço pelo meu filho que passou pela cirurgia, que está se recuperando. Saiu quarta-feira do seminário e na quinta foi operado.
0: Não tem, dona Cláudia? Vamos começar de novo, dona Cláudia. Comece, por favor. Bom dia.
1: Já chegou a sexta-feira.
0: Não, dona Cláudia, o que está acontecendo com o áudio da senhora?
1: Dia.
0: Vamos lá. O que está acontecendo, Fernando?
1: Quarta-feira do seminário. E na quinta foi operado. Deus abençoe, Deus proteja. Peço também pela
0: minha saúde. Deixa eu colocar de novo, porque senão a dona Cláudia vai falar que eu não coloquei o áudio dela. Bom dia, dona Cláudia.
1: Bom dia.
0: Agora sim, dona Cláudia.
1: Ah, chegou a sexta-feira.
0: Chegou a sexta-feira, dona Cláudia.
1: Que seja uma sexta-feira abençoada.
0: É, amém. Já tá sendo, né, dona
1: Cláudia? Todos os operadores do mundo inteiro. Nunca mais. Eu vou ter um áudio, seu Eduardo.
0: Oi.
1: Peço pelo meu filho que passou pela cirurgia.
0: Ah, sim.
1: Que está se recuperando.
0: Graças a Deus, né, dona
1: Cláudia? Saiu quarta-feira do seminário e na quinta foi operado. Deus abençoe, Deus proteja. Peço também pela minha saúde, seu Eduardo.
0: Pois não, dona Cláudia.
1: Bota uma música aí para nós ouvir, seu Eduardo.
0: Vou colocar assim, dona Cláudia.
1: Qualquer música.
0: Tá bom, dona Cláudia. Um abraço para a senhora. Força, continuamos rezando, tá bom? Quero colocar ele, Fernando Laurindo. Fernando Laurindo, antes de você ir embora, quero colocar a mensagem dele, que neste momento certamente já está se preparando para ir embora, né? Chega à frente, Cláudio! Bom dia! Mandou dois, inclusive. Ah, não, dois não, antes que ele mandou, né? Mas vamos lá, bom dia!
2: Bom dia, Zé Eduardo, Fernandinho, Marquinho 380, dona Cláudia, frase do dia. Meu Deus, obrigado por todas as bênçãos que o Senhor tem guardado para mim e para todas essas humanidades. Senhor, estenda essas bênçãos a todos meus amigos e inimigos. Receba essa manhã de hoje com muita gratidão e a alma repleta da sua luz infinita. Tio Vozinho, Claudinho, fiscal noturno, terminal rodoviário, São João da Boa Vista. Amém.
0: Amém. Um abraço a todos aí de São João da Boa Vista. Um abraço pra você, um abraço, Cláudio. Também quem tá chegando aqui à frente é o Carlos Barbosa. Bom dia, Carlos.
3: Bom dia, Luiz Eduardo, tudo bem? Quem fala é Carlos Barbosa, aqui do Distrito Federal.
0: Chega à frente.
3: Eu sou cozinheiro, agora eu tô preparando aquela feijoada.
0: Meu Jesus.
3: Que todos tenham abençoada sexta-feira, em nome do Senhor Jesus Cristo. Toca uma música pra gente, o Menino da Porteira.
0: Opa, então tá bom, já. Valdemir diz que já assume os botões aqui, vai preparar para você esta música, porque eu quero atender agora o pedido do Roberto, lá de Bonfim, ou melhor, Roberto é Bonfim, né? Ele é lá de Tupã. Ei, Roberto, chega à frente, tudo bem? São Pedro é segunda, dia 29? Eu errei? Ah, não tem problema não, errar humano, né? Então, desculpa, é dia 29. Ai, dia 28, né, o Roberto. Obrigado, hein, Roberto? Não tem problema não, mas dia 28, né? Ele tá pedindo a música, o Valdemir Dias. Aquarela. Vamos contar, então? E aproveita, daqui a pouco a gente toca a música também aí com o nosso companheiro, né? Que pediu também a música aí. Tá bom? Vamos lá?

5:39. Gente, eu quero bem rapidinho falar pra você, antes desta canção, né? Que o Valdemir já preparou ali, o Carlos, né? De Brasília, fazendo aquela feijoada lá, pediu, né? Eu vou falar pra você, eu quero agradecer você que é o nosso sócio, porque nós estamos aqui nos estúdios em Cachoeira Paulista, nos adaptando, inclusive os operadores, né? Estão se adaptando a uma nova mesa de som aqui, né? Antes era uma inteira, agora são duas.

bolão, bate um bolão esse dia pra ver, gente. É, mas não dá de ser nada, né? É, mas nós vamos levar, estamos levando pra você aqui, pelas ondas da Canção Nova, levando pra você essas canções. Vamos lá, Valdemir Dias, atendendo o pedido do Carlos Barbosa.

mandando um abraço pra vocês, né? Fernando Laurinho do Indo Embora Agora, chegando à frente. Valdemir Dias, bom descanso pra você, Fernando. Vamos lá, atendendo o pedido do Rivaldo de Diadema. Bom dia, paz e bem. Toca a música Milagre do Caixa 7. É, se possível, Diadema 12 graus. Prepara aí, Valdemir Dias. Já pode soltar, né, o Milagre do Caixa 7, por favor. É, também mandando um abraço aqui para o Evaldo de Campos Gerais. Campos Gerais, Minas Gerais, né? Também pedindo para colocar em oração, né, toda a sua família. Vamos colocar, viu, Evaldo? O Manuel de Bicaraí, é, também pedindo, né, para colocar, é, desejando uma ótima sexta-feira, um bom final de semana. Um abraço também para os ouvintes. Está pedindo também para colocar na caixinha de oração, né? São 5h40. Vamos lá, então. Vamos ouvir um trechinho da

0: 5 caixa 7, né? São 5h47. Vamos pro giro rural, ou Valdemir Dias?
1: Giro Rural.
0: Frente, Vanessa, sextou.
1: Sextou, Zé Eduardo, e vamos falar do Giro Rural, destacando, segundo a agência Rádio 2, que as exportações do agronegócio brasileiro dispararam em maio. Foram 16 bilhões de dólares, alta de 8% na comparação com o mesmo período do ano passado, indicam dados do governo. Com isso, o setor respondeu por pouco mais de metade das vendas externas do país. Destaque para a soja, cujo volume embarcado avançou 5%. Para quase 15 milhões de toneladas, enquanto o faturamento disparou 14% para mais de 6 bilhões de dólares. Outro destaque é o limão Taiti, que ficou mais caro nas últimas semanas da roça. Dados do CP indicam que a caixa de 27 quilos custava R$20 em abril, valor que subiu para R$24 em maio e bateu quase R$26 na média até agora em junho. O movimento de alta era esperado, uma vez que período de entre-safra. O avanço poderia ser maior se não fosse o clima ruim, que prejudicou a qualidade dos frutos e faz boa parte do limão ser vendida no mercado interno, uma vez que a mercadoria não atende aos requisitos para a exportação. Zé, fica com Deus, bom final de semana para você, para todos os ouvintes, e até segunda, se Deus quiser.
0: Até segunda, Vanessa, se Deus quiser. Quero mandar um abraço também para o Rafael. Passando por onde, Rafael? Bom dia.
2: Bom dia, Zé Eduardo, meu amigo, tudo bem? Sou o Rafael, transportador escolar aqui na Zona Leste. Uma sexta-feira abençoada, meu amigo.
0: Para todos nós.
2: Deus te proteja, te ilumine, te guarda, abençoe a toda a sua família, a todos da Canção Nova, que abençoe o nosso Papa. Que o Espírito Santo nos dê discernimento, sabedoria, amém, hoje e sempre, que Maria passe à frente. Uma santa abençoada sexta-feira, um santo abençoado final de semana. Fica com Deus, Eduardo.
0: Fica com Deus também, Rafael. Um abraço, bom trabalho. Marina de Cambuquira. Bom dia, irmão Zé Eduardo. Bom dia, irmã Marina. Deixa eu ver aqui quantos graus. 15 graus em Cambuca. Fim de semana abençoado a todos nós. A Maria do Carmo de Barra Mansa, mandando seus cards, né? Ah, tá pedindo para colocar na caixinha de oração aqui, né? Vamos colocar sim, um abraço. Deixa eu ver aqui. A Laura de Camapuã. Aqui é a Laura, eu e meu esposo Candim, estamos na escuta, está pedindo a música Santa Rita, muito obrigado, que Deus abençoe, saúde e paz. Ela pediu com a Helena Ribeiro, mas nós vamos tocar com Álvaro e Daniel. Chega à frente.

Querido, né? Lá de como é que é a cidade mesmo? De Camapuã, no Mato Grosso do Sul. Nossa. Laura, tá aí pra você, né? Vamos atender também outro pedido. Já pode soltar a música Sagrado Coração, por favor, o Valdemir, porque enquanto eu procuro aqui, né, quem está aqui pedindo esta música. Vamos lá, vamos com Sagrado Coração.

0: Sagrado Coração com Rinaldo Samuel, quase no finalzinho do programa Canção Nova Sertanejo hoje, 5h55. É, já é 5h55 mesmo, né? Ela mandou um áudio pra nós hoje, ela sempre envia sua mensagem, né? Mas lá de Hamburgo, na Alemanha, chega à frente, Cláudia, bom dia.
1: Bom dia, senhor José Eduardo, sou eu, Cláudia Azevedo, do norte da Alemanha. Desejo a todos nós um bom fim de semana, abençoado por Deus sempre e sempre na esperança que o Espírito Santo de Deus esteja presente em nossas vidas.
0: Amém.
1: Nos guiando, guiando nossos passos e convertendo os nossos corações. Um abraço a todos e estamos aqui no verão. Hoje
0: farão
1: 36 graus.
0: Jesus.
1: Eu amo e agradeço a Deus por esse sol lindíssimo aqui. Um abraço, Deus abençoe a todos da Canção Nova e rumo ao 100% do projeto Dai-me Almas.
0: Amém, amém, amém, Cláudio. Um abraço para você. Obrigado pela sua mensagem. Vão para a Alemanha, ô Valdemir? Porque lá está 36 graus, aqui nós estamos em...
2: Não.
0: Aqui nós estamos em torno de 16, tá. 15 graus, né? Mas não há de ser nada. Um abraço, dona Vitalina, para a senhora de Vitória da Conquista. Bom dia, Eduardo. Deus abençoe seus dias. Deus abençoe a Canção Nova e também todos os sonhos. Amém, dona Vitalina. Deus abençoe a senhora. Deixa eu ver quem mais mandou o áudio aqui, a Maria da Glória de Surubim. Feliz sexta-feira para todos nós, que o final de semana seja repleto de bênção para todos nós. Maria da Glória Surubim. Vou repassar aqui o Adão de São José dos Campos, também mandou um abraço. Deixa eu ver quem mais mandou abraço aqui, tá? Vou falar a Maria Helena de Jacareí, o Manuel de Bicaraí, o Evaldo de Campos Gerais e a dona Cláudia, também o Rivaldo de Diadema, São Paulo. Gente, eu preciso terminar o programa Canção Nova Sertaneja de hoje falando para você aqui de Cachoeira Paulista, que aqui na região onde está a Chácara Santa Cruz, nós estamos tendo energia, porque nós estamos no no break, né? Tem os geradores, por isso nós estamos transmitindo. Mas aqui ao redor da Canção Nova está escuro. Tá escuro, tá sem energia aqui em Cachoeira Paulista. Inclusive, desde ontem tá tendo uns picos de energia aqui na cidade, não sei o que tá acontecendo, né? Mas tá tendo um pico de energia na cidade. Mas nada que impeça da gente viver aqui pela Canção Nova, viver a sua programação, né? Mas vamos lá então. Tá na hora, Valdemir Dias. Obrigado pela sintonia. Se Deus quiser, segunda-feira vamos estar de volta com mais um programa Canção Nova Sertanejo. Bom dia, Brasil. Bom dia, mundo. Daqui a pouquinho eu volto com as primeiras notícias do dia de hoje.
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2: Com todo o cuidado, guarda o teu coração, pois dele procede a vida. Livro dos Provérbios, capítulo 4, versículo 23.
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Olá, ouvintes da Rádio Canção Nova, sou o Padre Márcio, missionário da comunidade Canção Nova, e estou com você nesta hora para rezar o Santo Terço. Hoje iremos contemplar os mistérios dolorosos, os mistérios da dor do Senhor. Coloque as suas intenções e vamos pedir ao Pai e que Nossa Senhora possa sim interceder por nós diante dessas intenções que nós apresentamos do nosso coração para o coração de Deus Pai. Iniciemos. Em nome do Pai e do Filho e do Espírito Santo. Amém. Professemos a nossa fé. Creio em Deus Pai, Todo-Poderoso, Criador do céu e da terra, e em Jesus Cristo, seu único Filho, nosso Senhor, que foi concebido pelo poder do Espírito Santo, nasceu da Virgem Maria, padeceu sob Pôncio Pilatos, foi crucificado, morto e sepultado, desceu à mansão dos mortos, ressuscitou ao terceiro dia, subiu aos céus, está sentado à direita de Deus Pai, Todo-Poderoso, onde há de vir a julgar os vivos e os mortos. Creio no Espírito Santo, na Santa Igreja Católica, na comunhão dos santos, na remissão dos pecados, na ressurreição da carne, na vida eterna. Amém. E agora vamos rezar um Pai Nosso e três Ave Marias em honra à Santíssima Trindade. Pai Nosso que estais nos céus, santificado seja o vosso nome. Venha a nós o vosso reino, seja feita a vossa vontade, assim na terra como no céu. O pão nosso de cada dia nos dai hoje. Perdoai-nos as nossas ofensas, assim como nós perdoamos a quem nos tem ofendido. E não nos deixeis cair em tentação, mas livrai-nos do mal. Amém. O anjo do Senhor anunciou a Maria, e ela concebeu do Espírito Santo. Ave Maria, cheia de graça, o Senhor é convosco. Bendita sois vós entre as mulheres, bendito é o fruto do vosso ventre, Jesus. Santa Maria, Mãe de Deus, rogai por nós, pecadores, agora e na hora de nossa morte. Amém. Eis aqui a serva do Senhor, faça-se em mim segundo a vossa palavra. Ave Maria, cheia de graça, o Senhor é convosco. Bendita sois vós entre as mulheres, bendito é o fruto do vosso ventre, Jesus. Santa Maria, Mãe de Deus, rogai por nós, pecadores, agora e na hora de nossa morte. Amém. E o Verbo divino se fez carne e habitou entre nós. Ave Maria, cheia de graça, o Senhor é convosco. Bendita sois vós entre as mulheres, bendito é o fruto do vosso ventre, Jesus. Santa Maria, Mãe de Deus, rogai por nós, pecadores, agora e na hora de nossa morte. Amém. Glória ao Pai, ao Filho e ao Espírito Santo, como era no princípio, agora e sempre. Amém. No primeiro mistério, contemplamos a agonia de Jesus no Horto das Oliveiras. Jesus se retirara para orar antes de ser preso. Uma angústia mortal o invadiu ao pensar no que iria sofrer para remir o gênero humano do pecado. E entrando em agonia, orava sem cessar. E seu suor foi como gotas de sangue que caíam sobre a terra. Pai nosso que estais nos céus, santificado seja o vosso nome. Venha a nós o vosso reino, seja feita a vossa vontade, assim na terra como no céu. O pão nosso de cada dia nos dai hoje. Perdoai-nos as nossas ofensas, assim como nós perdoamos a quem nos tem ofendido. E não nos deixeis cair em tentação, mas livrai-nos do mal. Amém. Ave Maria, cheia de graça, o Senhor é convosco. Bendita sois vós entre as mulheres, bendito é o fruto do vosso ventre, Jesus. Santa Maria, Mãe de Deus, rogai por nós, pecadores, agora e na hora de nossa morte. Amém. Ave Maria, cheia de graça, o Senhor é convosco. Bendita sois vós entre as mulheres, bendito é o fruto do vosso ventre, Jesus. Santa Maria, Mãe de Deus, rogai por nós, pecadores, agora e na hora de nossa morte. Amém. Ave Maria, cheia de graça, o Senhor é convosco. Bendita sois vós entre as mulheres, bendito é o fruto do vosso ventre, Jesus. Santa Maria, Mãe de Deus, rogai por nós, pecadores, agora e na hora de nossa morte. Amém. Ave Maria, cheia de graça, o Senhor é convosco. Bendita sois vós entre as mulheres, bendito é o fruto do vosso ventre, Jesus. Santa Maria, Mãe de Deus, rogai por nós, pecadores,
agora e na hora de nossa morte. Amém. Ave Maria, cheia de graça, o Senhor é convosco. Bendita sois vós entre as mulheres. Bendito é o fruto do vosso ventre, Jesus. Santa Maria, Mãe de Deus, rogai por nós, pecadores, agora e na hora de nossa morte. Amém. Ave Maria, cheia de graça, o Senhor é convosco. Bendita sois vós entre as mulheres. Bendito é o fruto do vosso ventre, Jesus. Santa Maria, Mãe de Deus, rogai por nós, pecadores, agora e na hora de nossa morte. Amém. Ave Maria, cheia de graça, o Senhor é convosco. Bendita sois vós entre as mulheres. Bendito é o fruto do vosso ventre, Jesus. Santa Maria, Mãe de Deus, rogai por nós, pecadores, agora e na hora de nossa morte. Amém. Ave Maria, cheia de graça, o Senhor é convosco. Bendita sois vós entre as mulheres. Bendito é o fruto do vosso ventre, Jesus. Santa Maria, Mãe de Deus, rogai por nós, pecadores, agora e na hora de nossa morte. Amém. Ave Maria, cheia de graça, o Senhor é convosco. Bendita sois vós entre as mulheres. Bendito é o fruto do vosso ventre, Jesus. Santa Maria, Mãe de Deus, rogai por nós, pecadores, agora e na hora de nossa morte. Amém. Ave Maria, cheia de graça, o Senhor é convosco. Bendita sois vós entre as mulheres. Bendito é o fruto do vosso ventre, Jesus. Santa Maria, Mãe de Deus, rogai por nós, pecadores, agora e na hora de nossa morte. Amém. Glória ao Pai, e ao Filho, e ao Espírito Santo, como era no princípio, agora e sempre. Amém. Ó meu Jesus, perdoai-nos, livrai-nos do fogo do inferno, levai as almas todas para o céu, e socorrei principalmente as que mais precisarem. Abençoai o Santo Padre, o Papa, o nosso Bispo Diocesano e todo o clero. Abençoai e santificai as nossas famílias e dai-nos a paz. Segundo o mistério, nós contemplamos a flagelação de Jesus. Traído e abandonado, Jesus foi conduzido perante aos sumos sacerdotes, que o entregaram a Pôncio Pilatos. Pilatos, então, querendo contentar a multidão, soltou-lhes Barrabás e mandou açoitar Jesus. Pai nosso, que estais nos céus, santificado seja o vosso nome. Venha a nós o vosso reino, seja feita a vossa vontade, assim na terra como no céu. O pão nosso de cada dia nos dai hoje. Perdoai-nos as nossas ofensas, assim como nós perdoamos a quem nos tem ofendido. E não nos deixeis cair em tentação, mas livrai-nos do mal. Amém. Ave Maria, cheia de graça, o Senhor é convosco. Bendita sois vós entre as mulheres. Bendito é o fruto do vosso ventre, Jesus. Santa Maria, Mãe de Deus, rogai por nós, pecadores, agora e na hora de nossa morte. Amém. Ave Maria, cheia de graça, o Senhor é convosco. Bendita sois vós entre as mulheres. Bendito é o fruto do vosso ventre, Jesus. Santa Maria, Mãe de Deus, rogai por nós, pecadores, agora e na hora de nossa morte. Amém. Ave Maria, cheia de graça, o Senhor é convosco. Bendita sois vós entre as mulheres. Bendito é o fruto do vosso ventre, Jesus. Santa Maria, Mãe de Deus, rogai por nós, pecadores, agora e na hora de nossa morte. Amém. Ave Maria, cheia de graça, o Senhor é convosco.

vós entre as mulheres, bendito é o fruto do vosso ventre, Jesus. Santa Maria, Mãe de Deus, rogai por nós, pecadores, agora e na hora de nossa morte. Amém. Ave Maria, cheia de graça, o Senhor é convosco. Bendita sois vós entre as mulheres, bendito é o fruto do vosso ventre, Jesus. Santa Maria, Mãe de Deus, rogai por nós, pecadores, agora e na hora de nossa morte. Amém. Ave Maria, cheia de graça, o Senhor é convosco. Bendita sois vós entre as mulheres, bendito é o fruto do vosso ventre, Jesus. Santa Maria, Mãe de Deus, rogai por nós, pecadores, agora e na hora de nossa morte. Amém. Ave Maria, cheia de graça, o Senhor é convosco. Bendita sois vós entre as mulheres, bendito é o fruto do vosso ventre, Jesus. Santa Maria, Mãe de Deus, rogai por nós, pecadores, agora e na hora de nossa morte. Amém. Ave Maria, cheia de graça, o Senhor é convosco. Bendita sois vós entre as mulheres, bendito é o fruto do vosso ventre, Jesus. Santa Maria, Mãe de Deus, rogai por nós, pecadores, agora e na hora de nossa morte. Amém. Ave Maria, cheia de graça, o Senhor é convosco. Bendita sois vós entre as mulheres, bendito é o fruto do vosso ventre, Jesus. Santa Maria, Mãe de Deus, rogai por nós, pecadores, agora e na hora de nossa morte. Amém. Glória ao Pai, e ao Filho, e ao Espírito Santo, como era no princípio, agora e sempre. Amém. Ó meu Jesus, perdoai-nos, livrai-nos do fogo do inferno, levai as almas todas para o céu e socorrei principalmente as que mais precisarem. Abençoai o Santo Padre, o Papa, o nosso Bispo Diocesano e todo o clero. Abençoai e santificai as nossas famílias e dai-nos a paz. E neste terceiro mistério da dor, contemplamos a coroação de espinhos em Jesus. Após o tormento brutal dos açoites, novos tormentos aguardavam o seu divino corpo. Então soldados do governador levaram Jesus ao pretório e reuniram toda a guarda em sua volta. Despojaram-no de suas vestes e o revestiram com um manto de púrpura. Fizeram uma coroa de espinhos e lhe puseram na cabeça. Pai nosso que estais nos céus, santificado seja o vosso nome. Venha a nós o vosso reino, seja feita a vossa vontade, assim na terra como no céu. O pão nosso de cada dia nos dai hoje. Perdoai-nos as nossas ofensas, assim como nós perdoamos a quem nos tem ofendido. E não nos deixeis cair em tentação, mas livrai-nos do mal. Amém. Ave Maria, cheia de graça, o Senhor é convosco. Bendita sois vós entre as mulheres, bendito é o fruto do vosso ventre, Jesus. Santa Maria, Mãe de Deus, rogai por nós, pecadores, agora e na hora de nossa morte. Amém. Ave Maria, cheia de graça, o Senhor é convosco. Bendita sois vós entre as mulheres, bendito é o fruto do vosso ventre, Jesus. Santa Maria, Mãe de Deus, rogai por nós, pecadores, agora e na hora de nossa morte. Amém. Ave Maria, cheia de graça, o Senhor é convosco. Bendita sois vós entre as mulheres, bendito é o fruto do vosso ventre, Jesus. Santa Maria, Mãe de Deus, rogai por nós, pecadores, agora e na hora de nossa morte. Amém. Ave Maria, cheia de graça, o Senhor é convosco. Bendita sois vós entre as mulheres, bendito é o fruto do vosso ventre, Jesus. Santa Maria, Mãe de Deus, rogai por nós, pecadores, agora e na hora de nossa morte. Amém. Ave Maria, cheia de graça, o Senhor é convosco. Bendita sois vós entre as mulheres, bendito é o fruto do vosso ventre, Jesus. Santa Maria, Mãe de Deus, rogai por nós, pecadores, agora e na hora de nossa morte. Amém. Ave Maria, cheia de graça, o Senhor é convosco. Bendita sois vós entre as mulheres, bendito é o fruto do vosso ventre, Jesus. Santa Maria, Mãe de Deus, rogai por nós, pecadores, agora e na hora de nossa morte. Amém. Ave Maria, cheia de graça, o Senhor é convosco. Bendita sois vós entre as mulheres, bendito é o fruto do vosso ventre, Jesus. Santa Maria, Mãe de Deus, rogai por nós, pecadores, agora e na hora de nossa morte. Amém. Ave Maria, cheia de graça, o Senhor é convosco. Bendita sois vós entre as mulheres, bendito é o fruto do vosso ventre, Jesus. Santa Maria, Mãe de Deus, rogai por nós, pecadores, agora e na hora de nossa morte. Amém. Ave Maria, cheia de graça, o Senhor

Senhor é convosco, bendita sois vós entre as mulheres, bendito é o fruto do vosso ventre, Jesus. Santa Maria, Mãe de Deus, rogai por nós, pecadores, agora e na hora de nossa morte. Amém. Ave Maria, cheia de graça, o Senhor é convosco, bendita sois vós entre as mulheres, bendito é o fruto do vosso ventre, Jesus. Santa Maria, Mãe de Deus, rogai por nós, pecadores, agora e na hora de nossa morte. Amém. Glória ao Pai, e ao Filho, e ao Espírito Santo, como era no princípio, agora e sempre. Amém. Ó meu Jesus, perdoai-nos, livrai-nos do fogo do inferno, levai as almas todas para o céu, e socorrei principalmente as que mais precisarem. Abençoai o Santo Padre, o Papa, o nosso Bispo Diocesano e todo o clero. Abençoai e santificai as nossas famílias, e dai-nos a paz. E no quarto mistério da dor, meus irmãos, nós contemplamos Jesus carregando a cruz. A cada passo se renova a agonia do Senhor, enquanto a pesada cruz esmagava o seu ombro. Pai nosso que estais nos céus, santificado seja o vosso nome. Venha a nós o vosso reino, seja feita a vossa vontade, assim na terra como no céu. O pão nosso de cada dia nos dai hoje. Perdoai-nos as nossas ofensas, assim como nós perdoamos a quem nos tem ofendido. E não nos deixeis cair em tentação, mas livrai-nos do mal. Amém. Ave Maria, cheia de graça, o Senhor é convosco. Bendita sois vós entre as mulheres, bendito é o fruto do vosso ventre, Jesus. Santa Maria, Mãe de Deus, rogai por nós, pecadores, agora e na hora de nossa morte. Amém. Ave Maria, cheia de graça, o Senhor é convosco. Bendita sois vós entre as mulheres, bendito é o fruto do vosso ventre, Jesus. Santa Maria, Mãe de Deus, rogai por nós, pecadores, agora e na hora de nossa morte. Amém. Ave Maria, cheia de graça, o Senhor é convosco. Bendita sois vós entre as mulheres, bendito é o fruto do vosso ventre, Jesus. Santa Maria, Mãe de Deus, rogai por nós, pecadores, agora e na hora de nossa morte. Amém. Ave Maria, cheia de graça, o Senhor é convosco. Bendita sois vós entre as mulheres. Bendito é o fruto do vosso ventre, Jesus. Santa Maria, Mãe de Deus, rogai por nós, pecadores, agora e na hora de nossa morte. Amém. Ave Maria, cheia de graça, o Senhor é convosco. Bendita sois vós entre as mulheres. Bendito é o fruto do vosso ventre, Jesus. Santa Maria, Mãe de Deus, rogai por nós, pecadores, agora e na hora de nossa morte. Amém. Ave Maria, cheia de graça, o Senhor é convosco. Bendita sois vós entre as mulheres. Bendito é o fruto do vosso ventre, Jesus. Santa Maria, Mãe de Deus, rogai por nós, pecadores, agora e na hora de nossa morte. Amém. Ave Maria, cheia de graça, o Senhor é convosco. Bendita sois vós entre as mulheres. Bendito é o fruto do vosso ventre, Jesus. Santa Maria, Mãe de Deus, rogai por nós, pecadores, agora e na hora de nossa morte. Amém. Ave Maria, cheia de graça, o Senhor é convosco. Bendita sois vós entre as mulheres. Bendito é o fruto do vosso ventre, Jesus. Santa Maria, Mãe de Deus, rogai por nós, pecadores, agora e na hora de nossa morte. Amém. Ave Maria, cheia de graça, o Senhor é convosco. Bendita sois vós entre as mulheres. Bendito é o fruto do vosso ventre, Jesus. Santa Maria, Mãe de Deus, rogai por nós, pecadores, agora e na hora de nossa morte. Amém. Ave Maria, cheia de graça, o Senhor é convosco. Bendita sois vós entre as mulheres. Bendito é o fruto do vosso ventre, Jesus. Santa Maria, Mãe de Deus, rogai por nós, pecadores, agora e na hora de nossa morte. Amém. Glória ao Pai, e ao Filho, e ao Espírito Santo, como era no princípio, agora e sempre. Amém. Ó meu Jesus, perdoai-nos, livrai-nos do fogo do inferno, levai as almas todas para o céu, e socorrei principalmente as que mais precisarem. Abençoai o Santo Padre, o Papa, o nosso Bispo Diocesano e todo o clero. Abençoai e santificai as nossas famílias, e dai-nos a paz. E no quinto e último mistério da dor, doloroso, nós contemplamos a crucifixão e morte de Jesus. Jesus, então, vendo sua mãe e perto dela o discípulo a quem amava, Jesus disse à mãe:
mulher, eis aí o teu filho. Depois disse ao discípulo, eis aí a tua mãe. Depois de 3 horas de dolorosa agonia sobre a cruz, o espírito se separou da carne. O preço da nossa redenção estava pago. Pai nosso que estais nos céus, santificado seja o vosso nome. Venha a nós o vosso reino. Seja feita a vossa vontade, assim na terra como no céu. O pão nosso de cada dia nos dai hoje. Perdoai-nos as nossas ofensas, assim como nós perdoamos a quem nos tem ofendido. E não nos deixeis cair em tentação, mas livrai-nos do mal. Amém. Ave Maria, cheia de graça, o Senhor é convosco. Bendita sois vós entre as mulheres. Bendito é o fruto do vosso ventre, Jesus. Santa Maria, Mãe de Deus, rogai por nós, pecadores, agora e na hora de nossa morte. Amém. Ave Maria, cheia de graça, o Senhor é convosco. Bendita sois vós entre as mulheres. Bendito é o fruto do vosso ventre, Jesus. Santa Maria, Mãe de Deus, rogai por nós, pecadores, agora e na hora de nossa morte. Amém. Ave Maria, cheia de graça, o Senhor é convosco. Bendita sois vós entre as mulheres. Bendito é o fruto do vosso ventre, Jesus. Santa Maria, Mãe de Deus, rogai por nós, pecadores, agora e na hora de nossa morte. Amém. Ave Maria, cheia de graça, o Senhor é convosco. Bendita sois vós entre as mulheres. Bendito é o fruto do vosso ventre, Jesus. Santa Maria, Mãe de Deus, rogai por nós, pecadores, agora e na hora de nossa morte. Amém. Ave Maria, cheia de graça, o Senhor é convosco. Bendita sois vós entre as mulheres. Bendito é o fruto do vosso ventre, Jesus. Santa Maria, Mãe de Deus, rogai por nós, pecadores, agora e na hora de nossa morte. Amém. Ave Maria, cheia de graça, o Senhor é convosco. Bendita sois vós entre as mulheres. Bendito é o fruto do vosso ventre, Jesus. Santa Maria, Mãe de Deus, rogai por nós, pecadores, agora e na hora de nossa morte. Amém. Ave Maria, cheia de graça, o Senhor é convosco. Bendita sois vós entre as mulheres. Bendito é o fruto do vosso ventre, Jesus. Santa Maria, Mãe de Deus, rogai por nós, pecadores, agora e na hora de nossa morte. Amém. Ave Maria, cheia de graça, o Senhor é convosco. Bendita sois vós entre as mulheres. Bendito é o fruto do vosso ventre, Jesus. Santa Maria, Mãe de Deus, rogai por nós, pecadores, agora e na hora de nossa morte. Amém. Ave Maria, cheia de graça, o Senhor é convosco. Bendita sois vós entre as mulheres. Bendito é o fruto do vosso ventre, Jesus. Santa Maria, Mãe de Deus, rogai por nós, pecadores, agora e na hora de nossa morte. Amém. Ave Maria, cheia de graça, o Senhor é convosco. Bendita sois vós entre as mulheres. Bendito é o fruto do vosso ventre, Jesus. Santa Maria, Mãe de Deus, rogai por nós, pecadores, agora e na hora de nossa morte. Amém. Ave Maria, cheia de graça, o Senhor é convosco. Bendita sois vós entre as mulheres. Bendito é o fruto do vosso ventre, Jesus. Santa Maria, Mãe de Deus, rogai por nós, pecadores, agora e na hora de nossa morte. Amém. Glória ao Pai, e ao Filho, e ao Espírito Santo, como era no princípio, agora e sempre. Amém. Ó meu Jesus, perdoai-nos, livrai-nos do fogo do inferno, levai as almas todas para o céu, e socorrei principalmente as que mais precisarem. Abençoai o Santo Padre, o Papa, o nosso Bispo Diocesano e todo o clero. Abençoai e santificai as nossas famílias e dai-nos a paz. E vamos agradecer a Nossa Senhora por termos rezado neste momento este Santo Terço. Infinitas graças vos damos, soberana Rainha, pelos benefícios que todos os dias recebemos de vossas mãos liberais. Dignai-vos agora e para sempre tomamos debaixo de vosso poderoso amparo, e para mais vos obrigar, vos saudamos com uma Salve Rainha. Salve Rainha, Mãe de Misericórdia, vida, doçura e esperança nossa salve. A vós bradamos, degredados filhos de Eva, a vós suspiramos, gemendo e chorando neste vale de lágrimas. Eia, pois, advogada nossa, esses vossos olhos misericordiosos a nós volvei, e depois desse desterro, mostrai-nos Jesus. Bendito é o fruto do vosso ventre, ó clemente, ó piedosa, ó doce sempre Virgem Maria. Rogai por nós, Santa Mãe de Deus, para que sejamos dignos das promessas de Cristo. Amém. E agora peço a bênção para suas intenções,
e para todos aqueles que você gostaria que também fizesse essa experiência com o Pai, com a Mãe de Deus. A bênção do Deus Todo-Poderoso, Pai e Filho e Espírito Santo. Amém.

0: acostumei meu coração a confiar sempre, em tudo, até o fim. Padre Jonas Habib.
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11: Pelo horário de Brasília, 6:30. Chegou ela, sexta-feira, 26 de junho de 2028. E é hora de notícias na Rádio Canção Nova. No discurso de abertura do consistório extraordinário no Vaticano, o Papa Leão pediu apoio aos cardeais para que a igreja continue a anunciar o evangelho com mais fidelidade, liberdade e credibilidade. E o Papa também manifestou proximidade às vítimas do terremoto que atingiu a Venezuela. E o Ministério das Relações Exteriores confirmou a morte de 2 brasileiros após o terremoto na Venezuela. SUS oferece novas terapias para doenças pulmonar grave. E semana termina com possibilidades de temporais negativos, ou melhor, com temperaturas negativas no Rio Grande do Sul e geada em áreas do Rio Grande do Sul, Santa Catarina e Paraná. E seleção brasileira vai receber o Japão na segunda fase da Copa do Mundo. Na próxima meia hora você acompanha essas outras notícias comigo, José Eduardo e Valdemir Dias, que opera o áudio aqui nos estúdios da Rádio Canção Nova, Cachoeiro Paulista, São Paulo, uma emissora da Rede Canção Nova de rádio, jornalismo a serviço da vida e da esperança. O Papa Leão abriu na manhã de hoje, segundo o consistório do seu pontificado. Depois da Santa Missa, na Basílica Vaticana, o Pontífice fez seu discurso de abertura na Sala Paulo VI, afirmando que a missão não é uma das muitas tarefas da Igreja, mas sua razão de ser. E é por isso que se torna também o critério que orienta o discernimento. Vamos acompanhar um trecho do seu discurso.
12: O consistório do último janeiro, expressei um desejo simples: que esses encontros nos ajudassem a aprender cada vez mais a trabalhar juntos a serviço da Igreja e dar continuidade a um diálogo que me ajude no serviço à missão de toda a Igreja. Não foram apenas palavras introdutórias. Continuo a acreditar que essa é uma das responsabilidades mais importantes confiadas ao Colégio Cardinalício. Nós também, assim como toda a Igreja, aprendemos caminhando. A comunhão nunca é um resultado conquistado de uma vez por todas. Continua sendo uma conversão diária, que se concretiza na oração e por meio de atitudes concretas, relações de confiança e disponibilidade para nos ouvirmos reciprocamente. Nesses últimos meses, tive a oportunidade de relembrar várias vezes que somos chamados a ser construtores da comunhão de Cristo. Uma comunhão que se concretiza em uma igreja sinodal, na qual Todos cooperam na mesma missão, cada um segundo o próprio carisma e o próprio ministério. Como eu dizia à Cúria Romana, essa comunhão se constrói mais do que com palavras e documentos, por meio de gestos e atitudes concretas que devem se manifestar em nosso dia a dia, inclusive no âmbito do trabalho. Quando aprendemos a ouvir uns aos outros, a compartilhar responsabilidades, a reconhecer a ação do Espírito nas diversas igrejas, não estamos apenas melhorando nossa maneira de trabalhar. Estamos nos tornando uma igreja mais capaz de encontrar os homens e as mulheres do nosso tempo e de testemunhar a eles a alegria do Evangelho. Por isso, gostaria de pedir-lhes uma ajuda especial. O ministério que o Senhor me confiou não pode ser vivido sozinho. Ele precisa da experiência de vocês, da sabedoria pastoral de vocês, do conhecimento que tem das igrejas e dos povos que lhes foram confiados. Conto com vocês para que me ajudem a discernir o que o Espírito diz hoje à igreja. Preciso do apoio de vocês, forte, explícito e público. Preciso sentir-me apoiado por vocês como irmãos. Peço-lhes, portanto, que me acompanhem não apenas nesses dias de trabalho, mas também no serviço diário à comunhão da Igreja Universal. Ajudem-me a ouvir o que surge nas igrejas, a reconhecer os sinais de esperança que muitas vezes crescem no silêncio, mas também a não ignorar as dificuldades, as incompreensões e as resistências que podem retardar o caminho. Preciso da liberdade de vocês, da franqueza de vocês e da lealdade de vocês. Um conselho sincero é sempre um ato de comunhão. Peço-lhes, além disso, que apoiem cada um em sua igreja, em seu ministério, esse estilo de discernimento eclesial. Sei que isso exige paciência e, às vezes, suscita questionamentos. No entanto, estou convencido de que o Senhor está nos ensinando uma maneira mais evangélica de viver juntos a responsabilidade que nos confiou. Ações confidenciais. Mas peço que participem com confiança desse exercício eclesial. Nós também aprendemos a sinodalidade praticando-a. Aprendemos juntos a crescer na comunhão. Agradeço-lhes desde já por sua disponibilidade, por sua liberdade interior e por seu amor à igreja. Confiamos esses dias ao Espírito Santo para que nos torne dóceis à sua voz e nos conceda a graça de buscar juntos o que melhor serve ao Evangelho e ao bem do povo de Deus. Obrigado.
11: Papa Leão, na abertura do consistório, nesta manhã, no Vaticano. E o Papa, que teve uma agenda marcada por mensagem de esperança, educação e solidariedade nesta quinta-feira, durante o encontro no Vaticano, o pontífice destacou o papel transformador do esporte e da formação universitária, além de manifestar proximidade concreta às vítimas do terremoto que atingiu a Venezuela. Acompanhe a reportagem de Adilson Sabará, do Sistema Canção Nova de Comunicação.
10: O esporte como caminho para a paz e para a fraternidade entre os povos. Foi essa a mensagem deixada pelo Papa Leão XIV ao receber dirigentes da Federação Italiana de Natação e atletas de diversos países que participam do Troféu Sete Colli em Roma. O pontífice afirmou ser típico de competições internacionais mostrar que é possível superar diferenças de idioma, cultura e nacionalidade quando prevalecem valores como compromisso, solidariedade e honestidade. também lembrou que a prática esportiva favorece o crescimento humano e espiritual e incentivou os atletas a continuarem testemunhando esses valores mesmo depois do fim da carreira. Em outro momento, o Santo Padre recebeu membros da Associação de Faculdades e Universidades Jesuítas, destacando que as instituições de ensino são chamadas a formar pessoas capazes de responder aos desafios do mundo atual. O Papa defendeu maior acesso ao ensino superior para migrantes, refugiados e pessoas em situação de pobreza, ressaltando que essa inclusão fortalece toda a comunidade acadêmica. O pontífice alertou para a necessidade de preservar a esperança entre os jovens e refletir sobre os impactos da inteligência artificial à luz da doutrina social da Igreja. A agenda foi encerrada com um gesto concreto de solidariedade. Diante do forte terremoto que atingiu a Venezuela, Leão XIV destinou 100 mil euros por meio do Escritório de Caridade Papal para auxiliar as primeiras ações de socorro aos bairros afetados. O arcebispo de Caracas, Dom Raul Castilho, percorreu paróquias durante horas para avaliar pessoalmente a situação.
13: Como consequência do terremoto de ayer.
10: De acordo com o arcebispo, o terremoto desabou o teto de algumas igrejas e causou danos estruturais em outras. A igreja na Venezuela acolheu idosos, mulheres e crianças em algumas casas paroquiais, onde puderam dormir, receber cuidados, comida, água e conforto. Unida ao Papa, a Organização Católica Internacional Ajuda a Igreja que Sofre está pedindo orações pelo povo da Venezuela e ajuda emergencial e de longo prazo para a Igreja venezuelana. Os recursos papais serão destinados em colaboração com a Igreja local, enquanto o Vaticano acompanha de perto a evolução da emergência humanitária no país.
11: O BBB divulgou uma mensagem de solidariedade ao povo venezuelano diante do terremoto que atingiu a Venezuela e provocou perdas humanas, sofrimento e apreensão entre as famílias do país. Na mensagem, a CNBB afirma estar unida à igreja que peregrina no Brasil e manifesta profunda consternação diante do desastre. O texto se dirige de modo especial às famílias que perderam seus entes queridos, aos feridos e a todos os que foram atingidos pelo terremoto, reiterando a solidariedade da igreja brasileira neste momento de dor. A CNBB eleva orações ao Senhor da vida para que acolha em sua misericórdia as vítimas falecidas, conceda consolo aos enlutados, fortaleça os que atuam no socorro às populações atingidas e sustente a esperança do povo venezuelano diante da tragédia. O texto invoca ainda a intercessão da bem-aventurada Virgem Maria, Mãe da Esperança, para que acompanhe as comunidades venezuelanas neste tempo de provação. Segundo a presidência da CNBB, a fé, a caridade, a fraternidade serão fonte de força para ajudar o povo a enfrentar e superar este momento difícil. Ao final da mensagem, a CNBB reafirma sua comunhão e solidariedade com a igreja na Venezuela e assegura a todos a sua fraterna saudação e a certeza de suas preces em favor das vítimas, de seus familiares e de todo o povo venezuelano. O Ministério das Relações Exteriores confirmou nesta quinta-feira a morte de dois brasileiros após terremotos na Venezuela. Dois tremores de magnitude 7.2 e 7.5 foram registrados na noite de quarta-feira, em um intervalo de menos de um minuto. Até a última atualização da reportagem, as autoridades confirmavam 188 mortes e 1.520 feridos. Nesta quinta, o presidente Lula afirmou que conversou com a presidente interina da Venezuela, Delcy Rodrigues, e que o governo brasileiro vai enviar ajuda humanitária para o país. A Embaixada do Brasil em Caracas recomenda que os brasileiros que estão no país permaneçam atentos aos canais oficiais da Embaixada. Diante da gravidade, a presidente interina da Venezuela, Delcy Rodrigues, decretou estado de emergência. Em pronunciamento na televisão estatal, ela afirmou que equipes de resgate, segurança e defesa civil foram mobilizados para atender as áreas afetadas. Há poucos dias para o primeiro turno das eleições, o Tribunal Superior Eleitoral já lida com ações em que partidos e candidatos recorrem à justiça para acusar adversários de violar regras. A maioria das representações trata de propaganda eleitoral antecipada, quando há pedido de voto, promoção de candidatos, críticas a rivais, antes do período autorizado pela legislação, que só começa em 16 de agosto. Nesse ano, o TSE será comandado pelo ministro Nunes Marques. Em declarações públicas, ele já defendeu equilíbrio e contenção. Recentemente, Nunes afirmou que a liberdade de expressão é um direito fundamental, mas deve ser exercido com responsabilidade e respeito aos direitos de todos. Combater o discurso de ódio e é proteger a democracia, fortalecer o diálogo e garantir que cada cidadão e cada cidadã possam participar da vida pública sem medo, discriminação ou intimidação, destacou o ministro. 6h44, falamos de saúde, o SUS oferece novas terapias para doença pulmonar grave.
14: A DPOC, doença pulmonar obstrutiva crônica, é uma inflamação que afeta as vias aéreas, dificulta a respiração e limita muito as atividades do dia a dia. Entre os sintomas estão tosse crônica, cansaço, catarro e falta de ar. A doença é considerada a quinta causa de morte no Brasil. A boa notícia é que com a atualização do protocolo clínico e diretrizes terapêuticas da doença, o SUS passa a disponibilizar gratuitamente as terapias triplas fixas para o tratamento da DPOC grave. Isso significa que os pacientes podem usar apenas um dispositivo para manter a doença sob controle, como explica o pneumologista Adalberto Rubim, chefe do Serviço de Pneumologia da Santa Casa de Porto Alegre.
15: Então, a vantagem de ter os três dispositivos no equipamento é que ele vai usar apenas um dispositivo, uma, duas vezes ao dia, que seja, mas não precisando utilizar várias bombinhas, que isso acaba, principalmente o idoso, acaba se atrapalhando, diminuindo a adesão. Então, esse é um dispositivo que é fácil de administrar. Então, esses novos tratamentos, a terapia tripla e único dispositivo, reduz a taxa de crise. Pessoas que tinham duas, três, quatro crises ao ano, passa a ter quase nenhuma.
14: Alguns estados saíram na frente e já estão oferecendo as terapias triplas fixas para os pacientes no SUS. O médico Adalberto Rubim explica que o novo PCDT ajuda a desburocratizar o acesso ao diagnóstico.
15: A espirometria é um teste que mede a capacidade respiratória. Na verdade, esse é o teste que faz o diagnóstico da DPOC. Então, você tem que ter uma espirometria inicial e depois não precisa ficar repetindo ela. Ou seja, faz a espirometria, confirma a doença e o paciente tem acesso ao medicamento pro resto da vida. Então, não tem necessidade de repetir o exame, que muitas vezes é difícil o acesso para ele, mas uma vez feito, não vai precisar repetir mais.
14: Além disso, o novo protocolo gera mais autonomia para médicos da atenção primária e não apenas pneumologistas, que agora podem prescrever o tratamento, principalmente nas cidades que não possuem especialistas. O tratamento é gratuito e um direito do paciente com DPOC grave ou muito grave pela rede pública. Consulte sempre o seu médico. Agência Rádio Web, produção e reportagem, Carolina Cassola.
11: Ainda com nossa editoria de saúde, o número de casos de síndrome respiratória aguda grave continua em alta em grande parte do país, com incidência em níveis de alerta, risco ou alto risco.
16: Rondônia, Piauí e Pernambuco são as únicas exceções. A informação é da nova edição do Boletim Infogripe da Fiocruz, divulgado nesta quinta-feira. A atualização considera o período de 14 a 20 de junho. Esse aumento é justificado pela alta no número de casos de síndrome respiratória aguda grave e a maior circulação do vírus sincicial respiratório na região sul e em boa parte do sudeste, em alguns estados do norte, no nordeste e no Mato Grosso do Sul. Em alguns estados dessas regiões, a incidência continua alta, mas com sinal de interrupção ou queda. A influenza A continua com incidência alta no Acre e Roraima, mas com sinal de estabilização ou queda. Mas em Minas Gerais, Rio Grande do Sul, Paraná e Santa Catarina, as hospitalizações ainda estão em crescimento. Se tratando da influenza B, os casos continuam aumentando no centro-sul do país e nos estados do Ceará e Maranhão. No Amazonas, Pará e Ceará, casos graves de Covid-19 apresentaram um crescimento lento. Lembrando que a vacinação é a melhor forma de se proteger contra esses vírus. Neste ano, já foram registradas quase 98 mil hospitalizações por síndrome respiratória aguda grave, sendo 49 mil com resultados laboratoriais positivos, 34 mil com resultados negativos e 7 mil ainda não tiveram resultado confirmado. Da Rádio Nacional em Brasília, Vitor Mendes.
11: O tempo, a semana termina com possibilidade de temperaturas negativas no Rio Grande do Sul, geada em áreas do Rio Grande do Sul, Santa Catarina e Paraná. No sudeste, a chuva segue atuando em áreas de São Paulo, Rio de Janeiro e Minas Gerais, com alerta para temporais no extremo leste paulista, sul do Rio de Janeiro e de Minas Gerais. No centro-oeste, o tempo firme predomina, mas há chance de pancadas de chuva em algumas áreas de Mato Grosso, Mato Grosso do Sul e sul de Goiás. No nordeste, a chuva moderada forte entre o litoral da Bahia, Sergipe, Alagoas, Pernambuco, Paraíba e Rio Grande do Norte, com alerta para temporais e acumulados elevados entre Pernambuco, Alagoas e Sergipe, como na capital Recife. No norte do país, as instabilidades continuam com chuva moderada a forte e risco de temporais em alguns pontos. Falamos agora da seleção brasileira que vai encarar o Japão.
17: O Brasil conheceu na noite desta quinta-feira o adversário da segunda fase na Copa do Mundo e será o Japão. Os samurais azuis empataram com a Suécia por 1-1 e ficaram na segunda colocação do Grupo F. O confronto entre Brasil e Japão acontece na próxima segunda-feira, às 2 horas da tarde, no horário de Brasília, em Houston, nos Estados Unidos. Em Copas, o Brasil enfrentou o Japão apenas uma vez na história, e foi em 2006, na fase de grupos. A seleção brasileira goleou os asiáticos por 4-1, na ocasião, gols de Ronaldo Fenômeno 2 vezes, um de Juninho Pernambucano e o outro do lateral esquerdo Gilberto. Já no retrospecto geral, são 14 jogos. 12 vitórias brasileiras, 2 empates e apenas 1 vitória japonesa. E esse único revés da seleção brasileira aconteceu no amistoso em outubro do ano passado, quando o Japão venceu de virada por 3-2 em Tóquio. Para este confronto, o técnico Carlo Ancelotti vai poder, se quiser, repetir a escalação da partida contra a Escócia, onde o Brasil jogou bem, dominou o adversário e ganhou muitos elogios. Rayan deve seguir como titular na vaga do Rafinha e a expectativa fica se Neymar vai ganhar mais alguns minutos na partida contra os japoneses. Agência Rádio Web com informações da seleção brasileira, Daniela Esperon.
11: Estamos com nossa editoria. Há pouco mais de um mês, o Papa Leão lançava um documento que ajuda a desenhar os caminhos do seu pontificado. Na encíclica Magnífica Humanitas, o Papa faz um alerta sobre o risco da inteligência artificial e reforça a defesa da dignidade humana. Acompanhe a reportagem de Catarina Jatobá, do Sistema Canção Nova de Comunicação, com depoimento do professor Felipe Aquino.
18: A humanidade magnífica. Este dado da criação de Deus foi ressaltado na primeira encíclica do Papa Leão XIV, que trouxe à tona uma discussão necessária e muito atual na sociedade: a ética no uso da inteligência artificial para preservar a dignidade da pessoa humana.
19: A inteligência artificial, que é a maior revolução cibernética de todos os tempos. Liga isso com a dignidade humana, porque realmente a gente sabe que a inteligência artificial, ela tem coisas maravilhosas, pode ajudar muito a vida humana, mas também, se for mal usada, pode atrapalhar muito, pode ferir a dignidade humana, né? Pode priorizar mais ainda aqueles que já estão bem, em detrimento daqueles que já estão mais excluídos na sociedade. Então essa é a preocupação do Papa.
18: A primeira encíclica de um Papa é considerada a síntese do seu programa de governo e indica as prioridades pastorais e os desafios que devem ser enfrentados naqueles anos de pontificado.
19: Os papos cardeais que o elegem sabem a situação da igreja, sabem a situação do mundo. Então eles procuram encontrar exatamente um cardeal para ser eleito Papa que tenha condições de enfrentar a situação atual. Por exemplo, quando o Papa João Paulo II foi eleito, todo mundo sabia daquela questão do comunismo. Nós vivemos a Guerra Fria entre a Rússia e os Estados Unidos. Então veio um Papa que ajudou a resolver muito problema. Depois nós tivemos um tempo de muito paganismo, de ateísmo. Aí vem Bento XVI, que vem falar da ditadura do relativismo. Colocou isso como um tema central. E agora a gente vê exatamente a questão dessa maior revolução industrial que nós já tivemos, que foi a inteligência artificial, que até hoje nem nós entendemos direito até onde isso pode chegar,
18: A Magnífica Humanitas foi simbolicamente assinada no dia 15 de maio, data do aniversário da encíclica Rerum Novarum, e traz uma preocupação semelhante à de Leão XIII, que fez frente aos impactos causados pela Revolução Industrial na sociedade.
20: O mundo sofreu uma grande mudança. Por causa da Revolução Industrial, surgiram as máquinas, até então tudo era manufaturado. Com o advento das máquinas, o que, que aconteceu? O povo veio do campo para a cidade, por causa de emprego. E aí criou-se um caos social. Então, o povo vivendo muito mal, trabalhando 13 horas por dia, não havia lei trabalhista nem nada. Então, surgiram duas propostas para resolver o problema social: o marxismo, comunismo, e aí a igreja lançou, o Papa lançou a Rerum Novarum. Ou seja, qual é a solução de Cristo, do Evangelho, para a justiça social? Aí nasceu a doutrina social da igreja, praticamente.
18: Os princípios da doutrina social da igreja também foram resgatados pelo Papa Leão XIV na encíclica, diante da nova revolução industrial da história, que é a inteligência artificial.
20: Todos os papas deram continuidade à doutrina social da igreja. Por quê? Porque o que é a doutrina social da igreja? É a proposta do Evangelho para resolver o problema social, que influencia tudo, a indústria, o comércio, as guerras. Ou seja, então ele diz, vamos de novo, a igreja precisa apresentar para resolver o problema social. Hoje, então, é preciso lançar.
18: Uma das grandes preocupações de Leão XIV, apontada na encíclica, é que a inteligência artificial se concentre nas mãos das grandes corporações e das potências mundiais, e assim seja usada numa lógica capitalista.
21: Sem desprezar o uso positivo da IA, o Papa Leão defende que a inteligência artificial deve ser uma ferramenta para ajudar a humanidade, mas que nunca deve substituir o pensamento crítico e o coração humano. Quando isso acontece, as decisões são delegadas apenas ao algoritmo, que se baseia na lógica da eficiência e tira totalmente o foco da pessoa humana.
18: Mesmo quando as máquinas se destacam em produtividade, o centro da história continua sendo o rosto humano, que pede para ser olhado.
20: O homem é criado à imagem e semelhança de Deus, então ele tem uma dignidade inalienável, que não pode ser ferido. Então, a maior preocupação do Papa, a gente vê na encíclica, é exatamente é defender a dignidade humana.
18: Disponível no site do Vaticano, a encíclica é uma riqueza que nos faz um convite à leitura. O que não podemos é ficar alheios a esta transformação histórica que veio para ficar.
11: Uma última informação, no próximo domingo, dia 28, quando a Igreja no Brasil celebra a solenidade de São Pedro e São Paulo, será realizada a coleta do óbolo de São Pedro. A iniciativa também é realizada em todo o mundo como forma concreta de apoiar o Santo Padre na sua missão ao serviço da Igreja Universal. O óbolo é considerado um gesto concreto de comunhão com o Santo Padre e de solidariedade com a sua missão de levar o Evangelho para todo mundo. Os recursos contribuem desde o anúncio do Evangelho até a promoção do desenvolvimento humano integral, da educação, da paz e da fraternidade entre os povos. As doações para o óbolo de São Pedro também contribuem para a missão pontifícia, que se estende a todo mundo por meio de atividades de serviço desenvolvidos pelos dicasteres, entidades e organismos de Santa Sé, além das iniciativas caritativas do Santo Padre em favor das pessoas e famílias em dificuldades, as populações afetadas por catástrofes naturais ou guerra e aquelas que necessitam da assistência humanitária ou ajuda para o desenvolvimento. Projeto da Minha Alma, chegamos aos 66%. Daqui a pouquinho, programação Indo para a Vida, atualizando a porcentagem do projeto. Pelo horário de Brasília, 6h57. Chegamos ao final do Jornal Canção Nova desta sexta-feira. A apresentação e produção minha, José Eduardo. Obrigado, Valdemir Dias, pelos trabalhos técnicos. Jornalista responsável, Marcelo. Até outras informações, acesse noticias.cancaonova.com. Um ótimo dia, jornalismo Canção Nova, a serviço da vida e da esperança.
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4: Santa Margarida Maria Alacoque recebeu as revelações sobre o Sagrado Coração de Jesus. As promessas são um convite a viver a fé e a, sem medo, nos aproximarmos do seu amor.
5: Junto ao coração do meu Jesus, descansará meu coração.
4: O coração de Jesus bate forte por você.
6: Mas eu confiei na tua misericórdia. Alegre-se meu coração na tua salvação e cante ao Senhor pelo bem que me fez. Salmo 13, versículo 6.
26: A vivência da Santa Missa nos proporciona as graças da nossa redenção. Eis o mistério pascal de Cristo.
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0: Em nome do Pai, e do Filho, e do Espírito Santo.
1: Amém.
0: A graça e a paz de Deus, nosso Pai, e de Jesus Cristo, nosso Senhor, estejam convosco.
1: Bendito seja Deus que nos reuniu no amor de Cristo.
0: Quero, com muita alegria, acolher estes meus irmãos que estão aqui no presbitério, os diáconos, os padres, mas também acolho com muito carinho você que veio ao Santuário do Pai das Misericórdias para rezar esta Santa Missa conosco, mas todos aqueles que nos acompanham pelo sistema Canção Nova de comunicação. Logo no início desta Santa Missa, quero apresentar algumas intenções, todas essas intenções que estão aqui no altar, mas rezo pelo aniversário do Rafaete, nosso seminarista, que está ali. Deus abençoe, Rafaete. Rezo também pela nossa cofundadora, Luzia Santiago, não sei se encontra aqui, está ali. Deus abençoe, Luzia, por esta data tão importante. Mas rezo também pelo aniversário de Edna Queiroz, que é a mãe do seminarista Agnaldo, nosso seminarista Agnaldo. Rezo por sua mãe também. Rezo por todas estas intenções que estão aqui. Eu sou o padre Gleidson Carvalho, aqui da comunidade Canção Nova, e atualmente estou na missão de Évora, Portugal. Não é? Estes dias são dias importantes porque vamos viver a ordenação desses três diáconos para a igreja, o diácono Éder, o diácono Rafael e o diácono Tássio. Não é? Deus abençoe esta grande missão que vocês vão, a partir de domingo, não é? Daqui dois dias, vão encarar. Deus abençoe. E o Senhor Jesus, que nos convida à mesa da palavra e da Eucaristia, nos chama a segui-lo fielmente. Reconheçamos ser pecadores e invoquemos com confiança a misericórdia do Pai.

0: Deus Todo-Poderoso, tenha compaixão de nós, perdoe os nossos pecados e nos conduza à vida eterna.
1: Amém.
0: Oremos. Senhor Deus, revestir-nos das virtudes do sagrado do coração do vosso Filho e inflamai-nos com o seu amor, para que, configurados à sua imagem, mereçamos participar da eterna redenção. Por nosso Senhor Jesus Cristo, vosso Filho, que é Deus e convosco vive e reina na unidade do Espírito Santo por todos os séculos dos séculos.
1: Amém.
2: Leitura do segundo livro dos Reis. No nono ano do reinado de Sedecias, no dia 10 do décimo mês, Nabucodonosor, rei da Babilônia, veio atacar Jerusalém com todo o seu exército. Puseram-lhe um cerco e construíram torres de assalto ao seu redor. A cidade ficou sitiada e rodeada de valas até o 11º ano do reinado de Sedecias. No dia 9 do quarto mês, quando a fome se agravava na cidade e a população não tinha mais o que comer, abriram uma brecha na muralha da cidade. Então o rei fugiu de noite com todos os guerreiros pela porta entre os dois muros, pelo jardim real. Se bem que os caldeus cercavam a cidade e seguiram pela estrada que conduz à Araba. Mas o exército dos caldeus perseguiu o rei e alcançou-o na planície de Jericó, enquanto todo o seu exército se dispersou e o abandonou. Os caldeus prenderam o rei e levaram-no a Rebla, à presença do rei da Babilônia, que pronunciou sentença contra ele. Matou os filhos de Sedecias na sua presença, vazou-lhe os olhos e, preso com uma corrente de bronze, levou-o para a Babilônia. No dia 7 do quinto mês, data que corresponde ao ano 19 do reinado de Nabucodonosor, rei da Babilônia, Nabuzardã, comandante da guarda e oficial do rei da Babilônia, fez a sua entrada em Jerusalém. Ele incendiou o templo do Senhor e o palácio do rei, e entregou às chamas todas as casas e os edifícios de Jerusalém. Todo o exército dos caldeus que acompanhava o comandante da guarda destruiu as muralhas que rodeavam Jerusalém. Nabuzardã, comandante da guarda, exilou o resto da população que tinha ficado na cidade. Os desertores que se tinham passado ao rei da Babilônia e o resto do povo. E dos pobres do país, o comandante da guarda deixou uma parte, como vinhateiros e agricultores. Palavra do Senhor.

junto aos rios da Babilônia, nos sentávamos chorando, com saudades de Sião, nos salgueiros por ali penduramos nossas harpas.

pois foi lá que os opressores nos pediram nossos cânticos. Nossos guardas exigiam alegria na tristeza. Cantai hoje para nós algum canto de Sião.

temos de cantar os cantares do Senhor numa terra estrangeira? Se de ti, Jerusalém, algum dia eu me esquecer, que resseque a minha mão.

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0: O Senhor esteja convosco.
1: Ele está no meio de nós.
0: Proclamação do Evangelho de Jesus Cristo segundo Mateus.
1: Glória a vós, Senhor.
0: Tendo Jesus descido do monte, numerosas multidões o seguiam. Eis que um leproso se aproximou e se ajoelhou diante dele, dizendo: Senhor, se queres, tu tens o poder de me purificar. Jesus estendeu a mão, tocou nele e disse: Eu quero, fica limpo. No mesmo instante, o homem ficou curado da lepra. Então Jesus lhe disse: Olha, não digas nada a ninguém, mas vai mostrar-te ao sacerdote e faz a oferta que Moisés ordenou para servir de testemunho para eles. Palavra da salvação.
1: Glória a vós, Senhor.
2: Meus caríssimos irmãos, na primeira leitura, ouvimos uma das páginas mais dolorosas da história de Israel. Jerusalém é sitiada, é cercada. A cidade santa, portanto, é vencida. O templo foi incendiado, por sua vez o rei foi levado, não é? Foi humilhado, e o povo também levado para o exílio. Tudo aquilo que parecia, no primeiro momento, sólido, desaba. E nós bem sabemos que Jerusalém não era uma cidadela qualquer, era a cidade da promessa, do templo, a cidade da aliança, onde o povo reconhecia a presença do Senhor, a presença do Deus Todo-Poderoso. Assim, estas breves palavras, né, logo no início desta leitura, já nos leva a reconhecer que há momentos na nossa vida em que Deus permite que caiam as nossas seguranças. Não é verdade, senhores diáconos, que estão aqui presentes? Mas é claro que isso não acontece para a nossa vida.

perdição, para que sejamos abatidos ou desanimados, mas para ensinar-nos a confiar nele, no Senhor, ainda mais, com mais firmeza. E eu não preciso nem dizer que a vocação sacerdotal passa também por este caminho de instabilidades e de inseguranças. Ninguém chega ao sacerdócio sem atravessar alguma forma de deserto. Ninguém torna-se padre sustentado apenas pelos entusiasmos iniciais, né, aqueles primeiros passos. Isso definitivamente não acontece. Esta vocação e todas as demais amadurece quando aquele que percebe-se chamado aprende a sair de si mesmo, a deixar para trás os próprios projetos, aprende a importância de ser moldado, corrigido, acompanhado, e sabe a importância de crescer, de amadurecer, amadurecer na fé, na vocação. O salmo de hoje, no segmento da primeira leitura, comove-nos a todos, porque fala de uma dor profunda. O povo está longe da sua terra, já não vive mais no lugar onde aprendeu a cantar os cânticos do Senhor, e por isso chora. Versículo 1: junto dos rios da Babilônia, nos sentávamos a chorar com saudades de Sião. A alma desse povo está sofrida, está ferida pela saudade. E os instrumentos musicais que outrora geravam alegria encontram-se agora suspensos nos salgueiros. Versículo 2: nos salgueiros por ali penduramos nossas harpas. Os salgueiros, aliás, meus irmãos, são lindas árvores que geralmente crescem e se desenvolvem junto da água, sobretudo nas margens dos rios, né? Elas têm como característica aqueles ramos compridos, finos, escorridos, como se chorassem. Pendurar as harpas nos salgueiros é dizer: já não conseguimos mais cantar como antes. A nossa alegria ficou suspensa nos choros, entre os choros e as tristezas da vida. Acontece. A vida tem dessas coisas. Quem nunca chorou? Quem nunca sentiu-se desterrado em algum momento? Mas o interessante é que mesmo na tristeza, lá no exílio, longe de casa, Israel não perdeu a fé. Veja o que o salmista diz na sequência: se de ti, Jerusalém, algum dia eu me esquecer, que resseque a minha mão, que se colhe a minha língua e se prenda ao céu da boca, se de ti não me lembrar. Como se dissesse assim para si próprio: ai de mim se eu me esquecer de ti, Jerusalém, minha terra querida. O povo estava longe de Jerusalém, mas Jerusalém continuava viva dentro do coração do povo, porque quem parte por Deus não perde a sua história, mas permite que o próprio Deus a transforme em missão. Deus transforma uma história de vida em missão, e digo mais, permite que o próprio Deus a transforme em história de salvação. Aos diáconos que aqui estão, digo mais algumas palavras, porque um homem chamado ao sacerdócio deve ter raízes, claro, deve ter raízes, mas deve ter também horizontes. Ele deve amar a sua terra, mas deve ter um coração católico, isto é, universal. Deve saber de onde veio, mas deve saber e deve estar disponível para onde Deus o enviar. Esses diáconos aprenderam ou puderam constatar algo importantíssimo neste tempo em que estiveram fora, quase 2 anos. Deus fala em Jerusalém, mas fala também em terras estrangeiras.
Deus não se cala nem mesmo no exílio. Há pouco eu usei propositadamente o termo católica, universal, porque estes que se embrenham por este caminho do sacerdócio devem saber que a igreja é mais abrangente do que uma tribo, uma aldeia, uma comunidade, é maior do que a nossa língua, do que a nossa cultura, do que os nossos costumes. E é o coração aberto de Cristo que abraça todos os povos, todas as línguas, todas as culturas, para fazer de todos uma só família em Deus. E a missão sacerdotal passa por este ser católico. A identidade sacerdotal é profundamente católica e universal. Trocando em miúdos, o padre deve aprender a ser tudo para todos. Porque o sacerdote é configurado a Cristo, bom pastor, cujo coração abraça todos os povos. Mas sempre chega, enfim, o tempo de regressar das terras estrangeiras. Aconteceu na vida de Israel, mas aconteceu também com os senhores diáconos. E posso até dizer que esses diáconos que aqui estão regressam diferentes. Eles não voltam apenas com um percurso acadêmico concluído. Isto é necessário, isto é bom, é importante, mas se fosse apenas isso, seria pouco. Eles não voltam apenas com uma aprovação no tão temido exame de universa, né? Eles foram exprimidos, foram submetidos ao crivo de uma banca de professores da prestigiada Universidade de Salamanca, fundada em 1218, há mais de 800 anos. Isso é admirável, sem dúvida é admirável. Mas seria pouco se trouxessem na bagagem apenas um diploma da Universidade de Salamanca. Mais importante é que os senhores retornam marcados por uma história de fé e de obediência a Deus, marcados acima de tudo pela missão, mas para a missão, retornam para servir a igreja, para que Cristo, através dos senhores, continue a consolar, a curar, a reunir e a reconstruir o que em ruínas está. Se não tiverem cuidado, podem correr o risco de logo no dia seguinte à ordenação esquecerem que foram ordenados para servir. Para servir. Desculpe-me dizer assim, mas eu digo como um irmão, mas digo acima de tudo como um pai. Mas voltando aqui ao assunto, quem parte por Deus nunca regressa da mesma maneira. Volta com marcas, mas também com a graça. Por falar em marcas, não sejamos tão ingênuos assim, porque aqueles que regressam, regressam em certa medida feridos. Afinal, quem é o ser humano, por mais forte que seja, que não se fere pelo caminho? Os mentirosos, talvez. Os mentirosos, quem sabe, dizem não se ferir. Talvez eles. Mas finalmente chegamos ao Evangelho, e assim eu encaminho para a conclusão. Logo nas primeiras linhas do Evangelho de hoje, nós encontramos um homem. E percebam o estado dele, ferido, um leproso. Qual a atitude deste homem ferido? Aproxima-se de Jesus, ajoelha-se e declara, versículo 2, Senhor, se quiseres, pode curar-me. Este homem ferido não reclama, muito menos exige compensações. Ele não se aproxima de Jesus como quem tem direitos. Aproxima-se como um pobre, despojado. Coloca diante de Jesus a sua ferida e confia
na vontade do Senhor. Senhor, se quiseres, podes curar-me. Eu penso que não estou assim cometendo nenhum erro ao afirmar que ninguém é ordenado padre porque já alcançou a perfeição definitiva. É verdade ou não é, Padre Alex? O senhor que cuidou tantos anos de padres, né? Ele não recebe, entre aspas, o prêmio da ordenação, entre aspas, o prêmio da ordenação, somente aqueles que já estão plenamente prontos, acabados e sem ferimentos. Porque o sacerdote é, antes de tudo, um homem que já foi ferido. Ele já foi ferido pela causa de Cristo. Ele já está ferido. Mas não olha para esses ferimentos com revolta, mas com humilde gratidão. Senhores, eu pergunto aos diáconos, são capazes de olhar para as vossas feridas com humilde gratidão? Porque já foram feridos, já estão feridos, já são homens feridos pela causa de Cristo, e graças a Deus que foram. Que Nossa Senhora vos acompanhe até o altar da ordenação, lembrando que ele é ao mesmo tempo o altar do sacrifício. Enfim, que a mãe do sacerdote vos guarde por toda a vida junto ao Sagrado Coração de Jesus, que assume eterno sacerdote. Assim seja.

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0: E orai, irmãos e irmãs, para que esta nossa família reunida em nome de Cristo possa oferecer um sacrifício que seja aceito por Deus Pai Todo-Poderoso.
1: Receba o Senhor por tuas mãos este sacrifício para a glória do seu nome, para o nosso bem e de toda a sua santa igreja.
0: Ó Deus, Pai de misericórdias, com imensa caridade nos amastes e com inefável bondade nos destes o vosso Filho unigênito. Concedei que, em plena união com Ele, ofereçamos um culto digno de vós, por Cristo nosso Senhor.
1: Amém.
0: O Senhor esteja convosco.
1: Ele está no meio de nós.
0: Corações ao alto.
1: O nosso coração está em Deus.
0: Demos graças ao Senhor nosso Deus.
1: É nosso dever e é nossa salvação.
0: Na verdade é digno e justo, é nosso dever e salvação dar-vos graças sempre e em todo lugar. Senhor Pai Santo, Deus Eterno e Todo-Poderoso, por Cristo Senhor nosso, elevado na cruz, entregou-se a si mesmo com admirável amor. Do seu lado trespassado jorraram sangue e água, e nasceram os sacramentos da Igreja, para que todos, atraídos ao coração aberto do Salvador, pudessem beber com perene alegria das fontes da salvação. Por isso, com a multidão dos anjos e dos santos, nós vos louvamos, dizendo a uma só voz: Santo, Santo, Santo, Santo, Santo, Senhor Deus do Universo, o céu e a terra proclamam a vossa glória. Hosana nas alturas, bendito que vem em nome do Senhor.
2: Hosana nas alturas.
0: Na verdade, ó Pai, vós sois santo e fonte de toda santidade. Santificai, pois, estes dons, derramando sobre eles o vosso Espírito, a fim de se tornarem para nós o corpo e o sangue de nosso Senhor Jesus Cristo.
1: Enviai o vosso Espírito Santo.
0: Estando para ser entregue e abraçando livremente a paixão, Jesus tomou o pão, pronunciou a bênção de ação de graças, partiu e o deu a seus discípulos, dizendo: Tomai todos e comei. Isto é o meu corpo, que será entregue por vós.

Do mesmo modo, ao fim da ceia, no fim da ceia, ele tomou o cálice em suas mãos e, dando graças novamente, o entregou a seus discípulos, dizendo: Tomai todos e bebei. Este é o cálice do meu sangue, o sangue da nova e eterna aliança, que será derramado por vós e por todos para a remissão dos pecados. Fazei isto em memória de mim.

0: Mistério da fé.
1: Anunciamos, Senhor, a vossa morte e proclamamos a vossa ressurreição. Vinde, Senhor Jesus.
0: Celebrando, pois, o memorial da morte e ressurreição do vosso Filho, nós vos oferecemos, ó Pai, o pão da vida e o cálice da salvação, e vos agradecemos porque nos tornastes dignos de estar aqui na vossa presença e vos servir.
1: Aceitai, ó Senhor, a nossa oferta.
0: Suplicantes, os pedimos que, participando no corpo e sangue de Cristo, sejamos reunidos pelo Espírito Santo num só corpo.
1: O Espírito nos una num só corpo.
2: Lembrai-vos, ó Pai, da vossa Igreja, que se faz presente pelo mundo inteiro. Que ela cresça na caridade, em comunhão com o Papa Leão, com o nosso Bispo Vladimir, os bispos do mundo inteiro, os presbíteros, os diáconos e todos os ministros do vosso povo.
1: Lembrai-vos, ó Pai, da vossa Igreja.
3: Lembrai-vos também, na vossa misericórdia, dos nossos irmãos e irmãs que adormeceram na esperança da ressurreição, e de todos os que partiram desta vida. Acolhei-os junto a vós na luz da vossa face.
1: Concedei-lhes, ó Senhor, a luz eterna.
4: Enfim, nós vos pedimos, tende piedade de todos nós e dai-nos participar da vida eterna com a Virgem Maria, Mãe de Deus, São José, seu esposo, os apóstolos, São José Maria Escrivá e todos os santos que neste mundo viveram na vossa amizade, a fim de vos louvarmos e glorificarmos por Jesus Cristo, vosso Filho.
0: Por Cristo, com Cristo e em Cristo, a vós, Deus Pai Todo-Poderoso, na unidade do Espírito Santo, toda honra e toda glória por todos os séculos dos séculos.
1: Amém.
0: Somos chamados filhos de Deus e realmente o somos. Por isso, podemos rezar confiantes. Pai nosso, que estais nos céus, santificado seja o vosso nome. Venha a nós o vosso reino. Seja feita a vossa vontade, assim na terra como no céu. O pão nosso de cada dia nos dai hoje. Perdoai-nos as nossas ofensas, assim como nós perdoamos a quem nos tem ofendido. E não nos deixeis cair em tentação, mas livrai-nos do mal. Livrai-nos de todos os males, ó Pai, e dai-nos hoje a vossa paz. Ajudados pela vossa misericórdia, sejamos livres do pecado e protegidos de todos os perigos, enquanto aguardamos a feliz esperança e a vinda do nosso Salvador, Jesus Cristo.
1: Vosso é o reino, o poder e a glória para sempre.
0: Senhor Jesus Cristo, dissestes aos vossos apóstolos: eu vos deixo a paz, eu vos dou a minha paz. Não olheis os nossos pecados, mas a fé que anima a vossa Igreja. Dai-lhe, segundo o vosso desejo, a paz e a unidade. Vós, que sois Deus, com o Pai e o Espírito Santo.
1: Amém.
0: A paz do Senhor esteja sempre convosco.
1: O amor de Cristo nos uniu. Cordeiro de Deus, que tirais o pecado do mundo, tende piedade de nós. Cordeiro de Deus, que tirais o pecado do mundo, tende piedade de nós. Cordeiro de Deus, que tirais o pecado do mundo, dai-nos a paz.

0: Quem come a minha carne e bebe meu sangue, permanece em mim e eu nele. Felizes, eis o Cordeiro de Deus que tira o pecado do mundo.
1: Senhor, eu não sou digno de que entreis em minha morada, mas dizei uma palavra e serei salvo.

Queridos irmãos, chegou o momento da comunhão. Aproximemo-nos com fé e piedade, que nós possamos comungar aqueles todos que participaram desde o início dessa Santa Missa. A comunhão pode ser recebida na boca ou na mão. Se for na mão, coloque uma mão sobre a outra, em forma de trono, com todo cuidado e atenção também aos fragmentos da Santa Eucaristia. Comunguemos diante do ministro. Aqueles que hoje não puderem comungar sacramentalmente, façam neste momento a sua comunhão espiritual.

0: Oremos. Senhor, tendo participado do vosso sacramento de amor, suplicamos a vossa clemência para que, configurados a Cristo na terra, mereçamos participar da sua glória no céu, por Cristo nosso Senhor.
1: Amém.
0: Pai das misericórdias e Deus de toda a consolação, ouvi a súplica confiante que vos apresentamos neste momento. Acolhei este povo que vem cheio de fé e esperança ao vosso santuário. Consolai os aflitos, socorrei os necessitados, enxugai as lágrimas aqui derramadas, amparai os fracos e recebei em vossos braços paternos este filho pródigo que volta para vós. Dai-nos a graça de sermos instrumentos da vossa misericórdia na vida dos nossos irmãos, para que assim o vosso nome seja amado em nossa família e em nossa nação. Tudo isso vos pedimos por vosso Filho Jesus Cristo, que convosco vive e reina na unidade do Espírito Santo. Amém.
1: Amém.
0: Pai das misericórdias e Deus de toda a consolação,
1: ouvi-nos.
0: Padre vai dar a bênção aos objetos. Bendito sois, Senhor, fonte e origem de toda a bênção. Pois vos alegrais com o vigor da piedade dos vossos fiéis, permanecei ao lado deles e concedei que eles usem estes sinais de fé e piedade para transformar-se na imagem do vosso Filho, que vive e reina para sempre. Amém.
1: Amém.
0: Agradeço a presença de cada um dos meus irmãos, claro. Vamos rezar por eles agora, antes da bênção, uma Ave Maria. Ave Maria, cheia de graça, o Senhor é convosco. Bendita sois vós entre as mulheres, e bendito é o fruto do vosso ventre, Jesus. Santa Maria, Mãe de Deus, rogai por nós, pecadores,
1: agora e na hora da nossa morte. Amém.
0: O Senhor esteja convosco.
1: Ele está no meio de nós.
0: Por intercessão da bem-aventurada Virgem Maria, Mãe de Deus, desça sobre cada um de vós a bênção do Deus Todo-Poderoso, Pai e Filho e Espírito Santo.
1: Amém.
2: Ide em paz e o Senhor vos acompanhe.
1: Graças a Deus.

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12: 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Salmo 132, versículo 1.
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2: Que bom chegar até você, família Canção Nova, nesta manhã de frio aqui em Cachoeira Paulista. Mas como a gente lembra, o coração está quente, está envolvido com o amor de Deus, ainda mais no mês do Sagrado Coração de Jesus, esse coração que só sabe nos amar, não é verdade? Então aí na sua casa, no seu trabalho, no trânsito, onde você estiver nesse momento, sinta-se amado, sinta-se abraçado pelo Pai misericordioso, por esse coração que só nos ama. E que bom ter você aí na sintonia, pelo CN Plus, muitas pessoas nos acompanhando agora, mas também pelo replay, não é? Tem gente que ouve, assiste, aliás, né? A reprise do programa, muitas pessoas, depois de um dia inteiro de trabalho, acompanham a reprise, você também, saiba, a graça de Deus vai chegar, já está chegando, nessa hora na sua vida. Quero acolher aqui toda a equipe que está por trás também, né, das câmeras, nossos queridos cinegrafistas, a nossa produção, o pessoal do Twitter, da rádio. Bom dia para toda a equipe da Rádio Canção Nova e para todos os nossos ouvintes. Quantos ouvintes que acompanham também o Sorrindo para a Vida, seja pelo celular, né, no computador, com um foninho de ouvido. São tantos ambientes onde a Canção Nova chega, são hospitais, clínicas, comércios, salões, oficinas e também até presídio, não é? Ambientes onde nós pessoalmente não poderíamos chegar, mas as ondas eucarísticas da rádio chegam e também pelo YouTube a TV Canção Nova chega. Louvado seja Deus pelo sistema Canção Nova de comunicação. Hoje é dia de festa na Canção Nova, nossa cofundadora fazendo aniversário, Luzia Santiago. Aquele abraço para nossa mãe espiritual. Parabéns, Luzia. Você é realmente um exemplo para nós. Sim, você, Luzia, tem um testemunho, não é? Juntinho ali do Padre Jonas, desde os inícios, de fidelidade. E nós pedimos hoje muita saúde, né, para Luzia e também a graça de Deus, o Espírito Santo, uma nova efusão do Espírito Santo sobre a vida dela, para que ela permaneça fiel até o fim. Assim como foi, Padre Jonas Abib. Conte com as nossas orações. Toda a comunidade está rezando hoje pela Luzia Santiago e você também vai rezar por ela. Combinado? Tá bom, combinamos então. Quero também me unir ao povo lindo lá de Portugal que nos acompanha na hora do almoço e quero também dizer que estamos muito unidos em oração, em súplica, clamando a misericórdia pelo povo da Venezuela, pelos nossos irmãos venezuelanos que estão sofrendo muito as consequências daqueles terremotos que aconteceram. E nós sabemos que o sofrimento lá é grande. Então nós nos alegramos com quem se alegra, mas também nos unimos em oração, intercessão, pedindo que a providência divina chegue a todos aqueles que estão sofrendo hoje na Venezuela, todas as vítimas fatais, mas aqueles que ainda estão sob os escombros, os familiares. Nós nos unimos à Igreja da Venezuela também em oração e clamando que a providência divina, que o socorro chegue até aqueles que precisam. E o nosso programa também é para isso, é para interceder, né? O Sorrindo para a Vida é para rezar também por todos que precisam. E agora sim eu quero acolher os meus irmãos de comunidade aqui da bancada, a começar pelo Padre Sidney. Sua bênção, bem-vindo.
3: Deus, Padre, te abençoe, Patrícia. Alegria, alegria, uma grande alegria estar aqui. Bom dia, povo de Deus. Que bom podermos estarmos juntos para rezar. Canção Nova existe para isso, né? Nós estamos aqui para isso, para rezar, para meditar a palavra de Deus. E quero mandar o meu abraço também especial para o povo de Portugal, né? A Canção Nova nesses dias está vivendo já um clima diferente, um clima de ordenação sacerdotal. 3 novos padres para a Canção Nova. E esses padres foram formados nas terras portuguesas, né? Eles moravam até quarta-feira agora, em Évora, em Portugal. E eu quero aqui mandar um abraço ao povo de Portugal, que nos acolhe tão bem, que ama tanto a Canção Nova, que está ligado na TV Canção Nova, acompanhando esses diáconos que no próximo domingo, às 9:30 da manhã, serão ordenados sacerdotes para a Igreja e para a Canção Nova. Você, sócio evangelizador, obrigado por acreditar nas vocações sacerdotais da Canção Nova. Obrigado por você acreditar e rezar que os padres da Canção Nova estão aqui para cumprir uma missão. E a missão é trazer Jesus para o povo. Esta é a missão do padre. O padre é um homem tirado do meio do povo para cuidar das coisas de Deus. Então, quando nós formamos o seminarista, e o seminarista se prostra no altar no dia da sua ordenação, nós não precisamos nos preocupar com o povo, porque formando Cristo no padre, o povo encontrar-se-á com Cristo. Então, obrigado. Obrigado por rezar pelos seminaristas da Canção Nova. Obrigado por acompanhar. Então, Diácono Éder, Diácono Rafael e Diácono Tássio, no próximo domingo, dia 28, às 9h30, você pode acompanhar pelo Sistema Canção Nova de Comunicação. Serão ordenados padres para a igreja num carisma Canção Nova. E assim, por favor. E reze pelos outros seminaristas, né? De forma especial hoje, dia 26, junto com a Luzia Santiago, nosso abraço especial à Luzia, né? Como você bem falou. O nosso seminarista Rafaete, hoje está fazendo aniversário, primeiro ano de teologia. O Rafaete, um homem de Deus, um homem de Deus. Nós queremos também parabenizar nosso querido irmão.
2: Parabéns ao nosso irmão. E padre, qual a palavra de hoje?
3: A palavra que nós iremos meditar é o Evangelho de São Marcos, no capítulo 10, versículo 32 a 45. 32 a 45.
2: Já vai separando aí a palavra de Deus e quero acolher meu irmão aqui da música, que é o Adilson Samará. Bem-vindo.
0: Obrigado, velho. Muito bom sempre estar aqui, né? Viver sorrindo para a vida, né? Todo mundo falando de aniversário, Rafaete, Luzia. Eu quero mandar meu abraço também, mas vai um pouquinho longe, lá nos Estados Unidos.
2: Uau.
0: José Luiz, o Jay, nosso amigo, né? Trabalhou muito tempo aqui na Canção Nova, no áudio. E está comemorando mais um ano de vida hoje. Parabéns, meu irmão. Você mora no nosso coração, viu?
2: Parabéns mesmo. Deus abençoe. E é tão bom, né, que o Sistema Canção Nova de Comunicação une os corações pelo mundo, né?
0: Exatamente.
2: Isso é uma graça. E ao vivo essa programação, né? É uma graça. Bom dia, Sapo.
4: Bom dia, bom dia. Um abraço aí também para a Luzia, para o Zé Luiz também, que é meu amigo particular. É isso aí, tamo junto. Ó, e tá chegando aí os finalmente da nossa campanha. 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
2: Qual que é o seu Instagram?
4: SapoCN.
2: SapoCN.
4: SapoCN, ou Maestro Sapo. Viu a minha carinha lá?
2: Cuidado! Não fala assim, sabe? Porque alguém pega sua carinha lá e põe outro nome.
3: E começa a vender um curso não tão bom como o seu, aí imagina. Não.
4: Eu tô lá com instrumento, então não tem como errar.
2: Tá bom.
4: Puxa, é tão bom, eu sempre brinco. É brincadeira, viu, gente? É sempre brincadeira, eu gosto de brincar. Ele é tão bom que eu mesmo comprei o meu curso.
2: Esse é o Sapo, gente. Valdênia, bom dia.
5: Bom dia, Patrícia.
2: Bom dia, Padre Sidney.
3: Deus te abençoe, Valdênia.
5: Deixa eu olhar para ver se tá acordado. A gente tá sem café aqui.
2: Estamos, gente. Aqui as canequinhas.
5: O padre, ele tá assim, ó.
2: Tem água aqui.
5: Hoje a minha caneca é até transparente. Olha só, sem café nenhum.

0: Palavra que rezam conosco nessa hora, não é piada. Tá sem energia a Fundação João Paulo II, aqui a Canção Nova. Então, a maioria dos departamentos estão sem energia. Hoje vocês não sabem, gente. Eu fui escovar o cabelo na dramaturgia, no meio dos vestidos, das coisas. Nossa, mas deu certo, graças a Deus. Inclusive, se alguém tiver algum lugar, café, vocês podiam trazer aqui para nós. Que de fato não tem. Obrigada ao Cris, Cristiano, que gentilmente foi lá e pegou minha caneca e me serviu um café. Ele perguntou se eu queria dois dedinhos. Se eu soubesse que não ia ter aqui, eu tinha pedido um pouco mais.
1: Dois em pé.
2: É, dois.
0: Mas olha só, a gente não perde a alegria de jeito nenhum. Sem café, mas com muita fé. Sim ou não, meus irmãos?
1: Sim.
0: Com muita fé, a gente chega aí até a sua casa, abraçando todos os aniversariantes, nossos sócios evangelizadores, que no dia de hoje celebram o dom da vida junto com a nossa cofundadora. Então, a vocês o nosso parabéns, Deus abençoe, muita saúde, muita paz, muita bênção na sua vida. O padre mencionou aqui o Rafaete, nosso abraço, ele é um homem muito de Deus mesmo, querido demais, Deus o abençoe, Rafaete. Hoje é aniversário da Leila Lima. Leilinha, trabalhamos tanto tempo com ela aqui no jornalismo, né, Savará? E hoje, Leila, nós lembramos o dom da sua vida, a preciosidade que você é, e celebramos também, viu? Parabéns, muita saúde. E é claro, Lu, nós te amamos, Deus a abençoe. Gente, já estamos sorrindo para a vida, conto com a sua participação. O nosso e-mail é sorrindo@cancaonova.com, sorrindoprávida@cancaonova.com. Este é o nosso e-mail. Pode e deve participar também lá nas redes sociais. A energia para isso a gente tem, tá bom? Então você já pode colocar lá, @sorrindoprávidaCN. Daqui a pouquinho vai ter a fotinho. Você já tá? Valeu, Bruna. Você já pode curtir, compartilhar, marcar teus amigos. Faz aquela selfie bacana para dizer que tá junto conosco. Mas o sapo disse algo que é verdadeiro. É reta final do projeto da M-Almas, meus irmãos. Então nós precisamos apertar o passo. Nós precisamos refazer as contas, viu, Padre Sidney? Para a gente verificar o que nós podemos, no dia de hoje, ofertar a Deus. Eu me perguntava assim, ontem eu estava rezando, falei, Jesus, o que será, né? A gente sabe que do mês passado para o mês de junho, nós recebemos um volume maior, porque mês passado faltou mais de 15%. Então, esse mês, nós estamos carregando aquilo que faltava no mês de maio. Contudo, nós somos milhões de pessoas. A nossa família é imensa. Nesse momento, são milhões de telespectadores nos acompanhando pela TV Canção Nova. Milhões, ou pelo menos milhares, pela rede Canção Nova de rádio. Patrícia mencionava Venezuela. É porque nós somos filhos de Deus, somos irmãos, mas nós temos milhares de pessoas fora do país nos acompanhando e rezando conosco. Se for da vontade de Deus, você e eu não podemos ser empecilho para os 100%, não é? Existe uma vontade de Deus operante. Se é vontade de Deus que alcancemos os 100%, que você e eu não sejamos empecilho. Então cabe a nós, é claro, rezar muito, rever a nossa vivência da providência, nós enquanto consagrados, mas cabe a você verificar, será que você não se esqueceu? Será que você já ajudou? Será que você também já convidou seus amigos, os seus familiares? Porque a providência de Deus, ela está à nossa disposição. Então cabe a nós não impedir Deus de agir. A gente pelo menos não pode atrapalhar o agir de Deus. Então eu conto com a sua ajuda hoje. Se você já colaborou e não pode mais, está tudo bem, Deus lhe pague. É isso mesmo, você já cumpriu a vontade de Deus no projeto da M-Almas. Agora, se você pode, ajude com um pouco mais. Quem não colaborou ainda, porque às vezes a gente fica na torcida, a gente deixa para depois, e talvez seja com você que eu esteja falando nesse momento, com aqueles que acabaram se esquecendo por um motivo ou por outro. Então, nós estamos pedindo a você que no dia de hoje nos ajude. Aprendi algo esses dias com a Deusilene que eu achei muito bonito. Porque tem muitas pessoas comprometidas e às vezes não nos ajudam, não é porque não querem. É porque como nós, tem o desejo de assumir todos os compromissos, mas um imprevisto ou outro, né, uma situação de saúde, geralmente é de saúde, uma situação de desemprego e a pessoa naquele determinado mês, naquela determinada ocasião, não consegue nos ajudar. Se é teu caso, também nesse

0: dia nós nos comprometemos a rezar por você, porque a providência de Deus está à nossa disposição, para nós da Canção Nova e para você também. Então que Deus o alcance na saúde, no emprego e em todas as realidades que circundam a sua vida. Que hoje seja um mover da providência em todas as áreas e circunstâncias da nossa vida. Mas eu quero dizer, quem pode hoje, não deixe de ajudar. E principalmente no dia de hoje, não deixe de rezar para que a providência do Senhor nos alcance. E aí você já vai dando feedback, tá bom? Pode nos ajudar, pix.doação@cancaonova.com. QR Code está na tela, é só você clicar ali, aponte a câmera do seu... Clicar não, né? Quem dera fosse touch. É só você apontar a câmera do seu celular e ali você já tem o passo a passo para nos ajudar. Quem não vai, vai também no aplicativo. Quem tem o boleto, não se esqueça do boleto. O final de semana nós podemos ajudar, então mesmo sendo sábado e domingo, ainda dá tempo. Então se organize também em família, mas o importante é você seguir em frente conosco. E os dois testemunhos que eu tenho à mesa, os primeiros que eu já vi aqui, já são sinais de que de verdade essa obra não pode parar. Mas vamos ser sinceros, né, gente? A gente já carregou um montante de maio para junho. De junho, a gente não pode entregar um montante para julho. Então, nós realmente precisamos da sua ajuda para fecharmos o 100%. E a gente conta com Deus em primeiro lugar e acima de tudo, mas contamos com você também, tá bom? Desde já, Deus lhe pague.
1: Verdade. E é importantíssimo, né, Val, como você falou, você prestar atenção também nos canais oficiais da Canção Nova, tá? Você que nos assiste pelo YouTube, em qual canal você está assistindo? Porque o oficial é @TV Canção Nova. É esse, tá bom? @TV Canção Nova. Se você está assistindo algum outro... Essa programação agora, em outro canal que não seja esse oficial, e estão pedindo doação e colocando aí QR Code, então não é para Canção Nova. Presta atenção, a gente estava brincando com o sapo, né, do canal dele no Instagram, mas agora falando com você que nos acompanha pelo YouTube, atenção, só acompanha a nossa programação através do @TV Canção Nova. 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E lá, claro, na peregrinação, nós vamos falar mais sobre a Beata Conchita, vamos viver a espiritualidade de Nossa Senhora de Guadalupe também, mas hoje eu quero falar do livro para você, e se você 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Tá bom? Mas agora a gente vai para o testemunho e para as participações. E como a Val falou, você também que hoje precisa da providência divina, envia o seu pedido de oração também através do nosso Instagram, Sorrindo para a Vida CN, porque nós da Canção Nova estamos aqui doando a nossa vida, mas também rezando por você, tá? 24 horas a Canção Nova também está intercedendo pelas suas intenções e para que a providência chegue hoje também na sua casa e na sua família.
0: É verdade. Então, envie seu pedido de oração. Nós estamos aqui aguardando a sua presença e a sua participação. E sobre a peregrinação que a Patrícia falou, é verdade. Você não perca tempo, senão vai acontecer igual com o Padre Sidney. Padre Sidney tem uma para setembro, dia 15 de setembro, não dá mais. Para o ano que vem, padre.
1: Todo mundo quer viajar com o padre.
0: Aí dá agora com ele, não dá mais. Então você precisa se organizar. Todos os padres da Canção Nova são diretores espirituais, tanto na peregrinação São José, quanto na peregrinação Obra de Maria. Você tem a oportunidade de viajar com diretores espirituais da Canção Nova. Os missionários, todos em potencial, nem todos viajam por questões óbvias, o nosso compromisso com o nosso trabalho, mas todos os missionários têm em potencial também a graça da direção espiritual para peregrinações. 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Vamos às participações e ao testemunho. A Rosa, ela diz assim, eu estou mandando um pix pelos novos sacerdotes. Muitíssimo obrigada, Rosa Luzia. Deus a abençoe. Obrigada pelo carinho aqui junto com a gente. Ela falou assim, que bênção, né, os novos sacerdotes na Canção Nova. A Maria do Carmo, ela diz assim, o meu é Pix aniversário. Dia 28, eu completo 81 anos.
1: Que linda!
0: Peço orações na missa do dia, hein, Padre Sidney?
2: Sim, vou celebrar aí.
0: Olha só, então o Padre Sidney já vai incluí-la nas suas orações. Mas Maria do Carmo, fica tranquila, todos nós missionários rezamos por todos aqueles que o Senhor nos confiou. Então, desde agora, a gente já reza por você, viu? Parabéns. A Sonimar, ela diz, segue o meu algo a mais e o meu é na graça de Deus. E ela diz, chegaremos ao 100%. E a Rosângela também mandou algo a mais. A Nilza Bonfim diz, minha contribuição. E por aí vai, não param de chegar. Nós estamos contando com a sua ajuda nesse momento, tá bom? E desde já, Deus lhe pague. Chegaram moedinhas aqui e essas moedinhas fazem muitos milagres. Vou contar para vocês a história desse daqui, daqui a pouquinho, junto com o testemunho. Mas esse veio com a Valdomira da Piedade. A família dela trouxe. Ela diz, minha mãe que juntava para presentear a Canção Nova. E para todos vocês, o Sorrindo para a Vida. Colocou aqui para a Valdene e para todos o Sorrindo para a Vida, que a gente já entende que é projeto Daime Almas. Muito, muito obrigada. E aqui, padre, eu tenho esse generoso e esse par de alianças. E é uma história muito bonita. Vou pedir para o senhor para segurar e aí o senhor já leva para mim ao Santuário do Pai das Misericórdias. O sapo com certeza vai se recordar um pouco dessa história, mas quem acompanha o Sorrindo para a Vida de muito tempo vai se lembrar dele. E hoje elas estavam ali na porta aguardando para me dar um abraço e me falar desse momento novo da vida delas. Ela diz assim, meu nome é Sueli, venho deixar um par de alianças a pedido da minha mãe, a Iracema. Era a aliança do meu irmão, o Adilson, e também da Tereza. E aqui eu abro um... Aliás, eu vou contar uma parte e vou dizer quem é o Adilson, que vocês vão se recordar dele. Meu irmão, ele foi alcoólatra por mais de 20 anos. Eu e minha mãe e minhas irmãs, Ana e Elisângela, Sueli contando, né? Não parávamos de rezar de jeito nenhum por ele. Minha mãe sofria tanto que ela chegou a pesar 38 quilos. Ela era muito depressiva por causa dessas lutas e a preocupação com o alcoolismo dele. E aqui, então, eu abro parênteses. Na ocasião, padre, eu recebi várias fotos do Adilson, Adeilson, melhor dizendo, que ele, no banco da praça, ele virou irmão de rua, numa situação muito vulnerável. Mas Nosso Senhor entrou na vida desse homem de uma forma tão grandiosa que ele se converteu, se casou com a Teresa e depois ele se tornou vereador da cidade.
2: Meu Deus.
0: E fazia o bem, virava e mexia. Eu procurei aqui nos arquivos, não encontrei. As fotos dele, não sei se o Sapo se lembra, a família toda com o vestuário da Canção Nova, e ele sempre fazia questão de dizer do alcoolismo para o bem comum como vereador da cidade. Só que no dia 21 de agosto de 2025, pela manhã, Sueli dizendo, chegou a notícia mais difícil das nossas vidas. Ele foi assassinado. E o que eu venho testemunhar hoje, no primeiro momento, é que nós achamos que nossa mãe não aguentaria. E mesmo assim, nesse momento de dor, pedindo oração à Canção Nova, nós conseguimos rezar e a Canção Nova foi nos sustentando diante de todos esses momentos difíceis. A gente segurava a mão de Deus através da programação. Terço na mão, rezando o terço da misericórdia, proclamando que nós confiamos em Jesus. Minha mãe e nós estávamos passando por esse luto com muita saudade, uma dor que dói ainda, mas sem desespero nenhum, crendo na ressurreição, crendo que nos encontraremos na eternidade. Mesmo com tantas lutas, meu irmão foi uma bênção e acreditamos que ele foi uma pessoa que depois foi o que mais buscou a Deus em nossa família. Ele não deixou a esposa e os filhos sem ter uma vida de oração. E isso é o que tem nos ajudado todos os dias, a certeza de que Deus está conosco. E essa certeza nos vem através da Canção Nova. E no finalzinho da carta, junto com o par de alianças que a Teresa doou também, e a mãe dele, e as moedinhas de generosidade, ela escreveu a Sueli aqui para nós. É por isso que eu ajudo a Canção Nova. Louvado seja Deus.
2: Que história, hein?
1: Gente, muitas histórias.
2: A gente não consegue olhar para essa aliança de qualquer jeito, né? Por detrás dela tem uma história de vida, tem um sofrimento, tem uma dor. É por isso que a Canção Nova existe, né? É por isso que a Canção Nova está em pé. Nós não vivemos, e é claro, nós pedimos a sua ajuda, a sua contribuição, nós pedimos que você faça o seu algo a mais, mas a Canção Nova fica em pé por causa de histórias assim. Imagina, este homem passou pela doença do alcoolismo, era um homem de rua e a mãe estava prostrada porque ela não se limitava apenas à dignidade da pessoa, mas à alma da pessoa. Depois este rapaz conheceu a Deus, ele conheceu o que era o verdadeiro amor, se tornou um homem público, um político, foi assassinado e hoje a mãe sabe em quem colocou a sua esperança. Ela já não está mais com 30 quilos. Por quê? Porque o principal do homem não é a vida deste mundo. O principal do homem é a vida eterna. Então, olhar para essas alianças é perceber que as histórias de muitas pessoas, muitos sofrimentos, muitas dores, muitas lutas, sustenta a Canção Nova. Então, muito obrigado, viu, pela sua generosidade. Obrigado mesmo você que acredita na obra da Canção Nova, acredita na evangelização da Canção Nova, acredita que esta evangelização que se faz por meio desta câmera, que agora você me vê, por meio do áudio, do suíte, de tantas pessoas, esta evangelização é feita de vida. E se ela é feita de vida, ela alcança muitas almas. Muito obrigado pela generosidade. não é somente uma aliança, né?
0: É. E o que eu acho bonito, Padre, Patrícia, meus irmãos aqui, você em casa, podia ser uma história de derrota.
2: Sim.
0: As irmãs me encontraram numa alegria.
2: Elas me deram um abraço também, eu nem sabia.
0: Me abraçaram numa alegria. Eu falei, meu Deus do céu, estavam as irmãs, as sobrinhas, ainda brinquei que elas estavam duas, estavam de lilás, eu falei, nossa, minha cor favorita, e a gente conversando ali, eu nunca podia imaginar, quando ela, no último abraço aqui, eu já estava subindo, ela disse assim, o nosso irmão morreu, Val, e eu pensei, o que é, se não Deus, para sustentar, poderia ser uma história de derrota, falar assim, o quê? Depois da conversão, uhum. Depois do matrimônio, depois dos filhos, morrer assassinado.
2: Em quem eu coloquei a minha fé, né?
0: Em quem eu coloquei a minha fé? Mas não, gente. Deus, em Deus não há causa perdida. E em Deus, por mais que seja uma aparente derrota, nós entendemos o que de fato a alegria do Senhor é a nossa força. Porque é a do Senhor. Não é como o padre disse, por causa de uma vida pública, por causa de um bom emprego, de uma família ou de qualquer coisa. É porque vem de Deus e nada tira. Louvado seja Deus. E eu digo de novo, é por,
2: é por isso
0: que eu ajudo a Canção Nova.
1: E o lindo é ver que a Canção Nova ajuda cada um de nós a caminhar pela fé, né? Pela fé. Caminhar muitas vezes sobre as águas. E os olhos têm que estar fixos em Jesus. Essa família tem um olhar voltado para Jesus. Que o meu olhar, que o seu olhar também hoje se volte para o Senhor, né? Não fixeis os olhos em ninguém mais que nele, só em Jesus. E a frase do Padre Jonas vem dizer para nós: quando colocamos nossa vida nas mãos de Deus, o impossível começa a acontecer. Quando colocamos nossa vida nas mãos de Deus, o impossível começa a acontecer. E aqui, no Sonhando para a Vida, nada é por acaso. A música nos ajuda, a oração nos ajuda, a palavra, o testemunho nos ajuda. Cada momento foi inspirado por Deus para que nós possamos fazer isso, colocar a nossa vida nas mãos de Deus. Tem muita gente que precisa hoje fazer essa experiência, se abandonar, se entregar. Coloque mesmo agora, meu irmão, minha irmã, a sua vida nas mãos do Senhor.
3: Amém. Deixa o impossível acontecer na sua vida. Deixa o impossível acontecer no seu coração. E aqui na Canção Nova, a gente busca cada vez mais a ação de Deus, Espírito Santo, em nossa vida, nos abrindo a Ele, deixando Deus mudar e moldar o nosso coração. Você possa fazer experiência assim, porque assim o impossível acontece na sua vida.

igreja pode ir soltando a nossa voz na linguagem dos anjos. Senhor, Tu conheces o nosso coração e sabe como nós hoje amanhecemos. Por isso nós necessitamos do Espírito Santo. Você que está em casa nos acompanhando, peça o Espírito Santo sobre a sua vida nesta manhã, para preparar o seu coração para acolher a palavra de Deus, que ressuscitará muitas áreas da sua vida, que trará nova vida, novo ardor, novo ânimo. Por isso peça, coloque a mão no seu coração, faça a experiência de colocar a mão no seu coração diante do seu televisor, diante do seu computador, diante do seu celular. Nós somos a Canção Nova, uma comunidade carismática, uma comunidade que vive a partir da ação do Espírito Santo. Por isso, peça o Espírito Santo no mais íntimo do seu coração. Já no início do nosso programa, nós queremos pedir a graça de Deus, que o Espírito Santo venha fecundar a nossa vida, que o Espírito Santo venha novamente trazer aquilo que é vida aonde há morte. Sim, Senhor Jesus, Tu conheces o nosso coração, sabe daquilo que nós temos guardado. O coração como sede das nossas decisões, o coração como sede do nosso comportamento, o coração como sede daquilo que nós intuímos. Por isso o Espírito Santo vem no mais profundo do nosso coração e prepara este terreno que é fértil, Senhor. Sim, nosso coração ele é fértil, ele é fecundo. Por isso a palavra de Deus encontrará espaço dentro de mim. Diga do fundo do seu coração: Senhor, fala comigo, fala no íntimo do meu coração. Eu preciso da Tua palavra, eu preciso da Tua presença, eu preciso da Tua orientação, eu preciso da Tua direção, Senhor. Sozinho eu não consigo. Tu conheces, Senhor, a realidade dos nossos corações. Por isso eu peço que o Espírito Santo venha hoje colocar ânimo em corações que amanheceram sem esperança. Que esta palavra, Senhor, seja capaz de ressuscitar a esperança em corações que estão desanimados. Eu percebo corações que estão desanimados e isto é uma arma do demônio para você. O desânimo quer roubar de você todo e qualquer ânimo, toda e qualquer esperança. Por isso, Senhor, nós pedimos: vem Espírito Santo sobre nós e prepara o nosso coração. Mais uma vez, ó vento impetuoso, canta.

0: pelo sinal da Santa Cruz, livrai-nos Deus nosso Senhor dos nossos inimigos, em nome do Pai, do Filho e do Espírito Santo.
1: Amém. Amém.
0: Agora com o coração preparado, abra as Sagradas Escrituras, sua Bíblia, no Evangelho de São Marcos, capítulo 10, a partir do versículo 32. Estavam a caminho, subindo a Jerusalém, e Jesus ia à sua frente. Estavam assombrados, e os que seguiam tinham medo. Jesus, outra vez, chamou os 12 à parte e começou a dizer-lhes o que ia acontecer com ele. Eis que estamos subindo a Jerusalém, e o Filho do Homem será entregue aos sumos sacerdotes e aos escribas. Eles o condenarão à morte, o entregarão aos gentios, zombarão dele e cuspirão nele, o açoitarão e o matarão, mas ao terceiro dia ressuscitará. Tiago e João, filhos de Zebedeu, dirigiram-se a Jesus e lhe disseram: Mestre, queremos que nos faças o que vamos te pedir. Ele perguntou: Que quereis que eu vos faça? Responderam: Concedei-nos que nos sentemos na tua glória, um à tua direita e o outro à tua esquerda. Jesus lhes disse: Não sabeis o que pedis. Podeis beber o cálice que eu vou beber, ou ser batizados com o batismo com o qual serei batizado? Responderam: Podemos. Jesus então lhes disse: Sim, do cálice que eu vou beber, bebereis. Com o batismo com que serei batizado, sereis batizados. Mas o sentar-se à minha direita ou à minha esquerda não depende de mim. É para aqueles a quem foi preparado. Os outros 10, ao ouvirem isso, começaram a se indignar contra Tiago e João. Jesus então o chamou e disse: Sabeis que os que são considerados chefes das nações as dominam, e os seus grandes impõem sua autoridade. Entre vós, não seja assim. Quem quiser ser o maior no meio de vós, seja aquele que vos serve. E quem quiser ser o primeiro no meio de vós, seja o servo de todos. Pois o Filho do Homem não veio para ser servido, mas para servir e dar sua vida em resgate por muitos. Palavra da salvação.
2: Glória a vós,
3: Senhor.
0: Meus amados irmãos, eu quero chamar um pouco a atenção a uma primeira imagem que nós já vemos nos primeiros versículos que nós acabamos de ler. Uma imagem significativa. Estavam a caminho, subindo a Jerusalém, e Jesus ia à frente. Estavam assombrados, e os que seguiam tinham medo. Veja, isso é muito significativo. Jesus caminha à frente dos discípulos. Os discípulos seguem atrás, assombrados e com medo. É interessante esse detalhe. Eles pressentiam que algo difícil está para acontecer em Jerusalém. Isso foi antes de Nosso Senhor anunciar pela terceira vez a sua paixão. Nosso Senhor já tinha anunciado 2 vezes. E eles estavam subindo a Jerusalém. Para quê? Para que Jesus morra. Jesus estava a caminho de Jerusalém para morrer. Eles estavam pressentindo isso. E de fato, Jesus os chama à parte. E esse detalhe também é importante. Isso é importante nós percebermos, que Nosso Senhor chama à parte. É sempre assim na nossa vida. Quando nós estamos vivendo algo, Nosso Senhor quer nos comunicar. Ele sempre nos chamará à parte. Ele chama à parte e fala abertamente sobre sua paixão. morte e sobre a sua ressurreição. Veja, essa cena, ela representa muito bem a nossa vida. Jesus também caminha à nossa frente. Independente daquilo que hoje você esteja vivendo, Ele nos chamou a segui-lo. E quando nós seguimos alguém, nós não seguimos alguém sem ver este alguém. Este alguém está sempre à nossa frente, mas sempre nós sabemos, nós não podemos saber exatamente qual é o caminho, por onde este caminho do seguimento de Cristo nos levará. Meus irmãos, existem momentos em que nós queremos ser fiéis, mas nós sentimos medo. Existem momentos da nossa vida que nós queremos fazer a vontade de Deus, mas nós percebemos que ela pode exigir de nós renúncias, exige de nós mudanças, exige de nós entregas que nós não estamos acostumados a dar. E melhor, essas mudanças, essas exigências não estão nos nossos planos. O Evangelho não esconde o medo dos discípulos. Eles seguem Jesus, mas eles seguem assombrados, assustados. E isso já nos traz uma palavra de consolação, meu irmão. Não importa o que você esteja vivendo, mas veja, sentir medo não significa necessariamente que você não tem fé. Você pode ter fé e sentir medo. Veja, a fé nem sempre ela elimina imediatamente o medo. Muitas vezes a fé significa continuar caminhando mesmo com medo. Mesmo com medo eu vou. Os discípulos, eles não compreenderam tudo. Não estavam seguros diante da realidade que estava acontecendo, mas eles continuam atrás de Jesus. Então, aqui está a primeira lição desse evangelho. Pode ser que você não esteja compreendendo as coisas e as situações da sua casa. Pode ser que você esteja com medo. Pode ser que você esteja com tanto medo que este medo tenha alimentado a sua vida. Mas o importante, meu irmão, não é você parar no seu medo. O importante é você continuar atrás de Jesus. Talvez você também esteja seguindo Jesus. Talvez você esteja seguindo Jesus assim, com medo de uma decisão. Talvez você esteja seguindo Jesus com uma enfermidade que te causa medo. Ou alguém da sua família recebeu um diagnóstico. Esse diagnóstico tem causado dentro de você um grande medo. Você está com medo de perder esta pessoa. Chegou a hora de você caminhar atrás de Jesus. Talvez você esteja angustiado seguindo Jesus com medo de uma mudança, de uma responsabilidade ou até mesmo de uma situação dentro da sua casa. Talvez exista hoje, nesta manhã de sexta-feira, uma cruz diante de você que ainda não sabe como você pode carregá-la da melhor forma. Esta cruz tem te deixado, como nos discípulos, assombrados. E o Evangelho não nos promete que não haverá cruz. O Evangelho não nos engana. Jesus nunca enganou os seus discípulos. Ele não quer te enganar. Ele não quer dizer que vai ser fácil. Ele não quer dizer para você que todos os problemas vão se esgotar hoje. Ele pode realizar nova todas as coisas, mas existe uma certeza, meu irmão. Mesmo diante das cruzes da sua vida, mesmo diante das enfermidades da sua vida, do sofrimento da sua vida, a certeza é que Ele caminha à nossa frente. E isso nos basta. Ele caminha à nossa frente. Jesus nunca nos pede que nós atravessemos um caminho que Ele mesmo não tenha primeiro percorrido. Ele já percorreu todos os caminhos. Ele já redimiu todos os caminhos. Quando nós encontramos a dor, quando o sofrimento bate na nossa porta, quando a dor nos encontra, Ele já passou por esta dor. E isso Isso precisa causar ânimo em você. Quando você enfrenta uma rejeição, ele já foi rejeitado. Essa rejeição que você está sofrendo dentro do seu trabalho, ou até mesmo dentro da sua casa, nosso Senhor já redimiu. Você não está sofrendo sozinho. Nosso Senhor já sentiu isso por você. Quando você encontra a solidão, o sofrimento, nosso Senhor já encontrou. Veja, nós encontramos os passos de Cristo diante de nós. Então tudo que te acontece, nosso Senhor já passou. Ele se encarnou por completo. Nosso Senhor foi verdadeiramente homem. Em tudo ele sentiu. Em tudo ele pensou, em tudo ele viveu. Ele viveu para redimir tudo que o homem é capaz de viver. Por isso, meu irmão, todo cristão precisa compreender que seguir Jesus significa estar disposto a acompanhá-lo também até Jerusalém. A nossa vida não se passa sem ir para Jerusalém. O caminho é seguindo Jerusalém. É bonito que aqui dentro da Canção Nova a gente se encontra, né? E aí ontem eu encontrei uma irmã e abracei ela. Você está bem, minha filha? Estou bem, padre. Caminhando. Aí eu disse, caminhando para onde? Aí ela disse assim, a Jerusalém Celeste. Aí eu parei, olhei assim, nossa, a Jerusalém Celeste? É, mas ela só virá por meio da cruz. Ali, saindo do santuário. Porque nós estamos, também faz parte da nossa vida. E seguir Jesus é estar disposto a isso. Estar disposto a enfrentar as nossas dores. Estar disposto a passar pela cruz. Nós não podemos desejar apenas os milagres da Galileia. Nós não podemos apenas desejar as curas e os prodígios. E rejeitar e recusar a entrega à cruz de Cristo. A cruz faz parte da nossa vida. Padre, pelo amor de Deus, numa manhã dessa o senhor vem dizer um negócio desse para mim. Eu não posso te enganar. Eu não posso dizer para você que você não terá cruz. Eu preciso dizer para você que você não pode recusar. Nós não podemos querer apenas o consolo da presença de Cristo e rejeitar aquilo que essa presença pede de cada um de nós. Nós nos aproximamos de nosso Senhor também para passar pelo padecimento. Eu sei que é difícil escutar isso, mas eu não posso te enganar. Eu não posso dizer para você que a lógica da cruz não é a nossa vida. Contudo, a lógica da cruz nos assusta. E eu sei que nos assusta. E quando a cruz nos assusta, e aqui é interessante, porque quando a cruz nos assusta, existe uma tentação muito humana que nós encontramos no Evangelho de hoje. Olha, ali já estava no terceiro anúncio da paixão. Ou seja, eles já estavam caminhando a Jerusalém. Eles já estavam subindo. Eles já estavam na Via Sacra. E o que acontece? Quando nós nos deparamos com a cruz, e esta cruz nos assusta, nós temos uma tentação muito humana. Todos nós temos. Qual que é? Buscar alguma compensação. Todos nós temos. Buscar alguma compensação. E é justamente neste momento que Tiago e João, e é até uma cena engraçada, né? Tiago e João se aproximam de Jesus e dizem assim, mestre, nós queremos que nos faças o que nós vamos pedir. E o que é que ele quer? Jesus pergunta assim, o que queres que eu te faça? Veja, nos evangelhos nós escutamos esta frase de Jesus em outros momentos. E sempre relacionado a uma cura humana, física. E nosso Senhor diz, o que queres que eu vos faça? E o que eles dizem? Concede-nos, na tua glória, nós sentarmos um à tua direita e um à tua esquerda. Jesus fala de paixão. Veja, Jesus fala da cruz. Jesus fala da morte. Mas no fim do anúncio da paixão, nosso Senhor fala que ele ressuscitará. É a última frase, é o último termo. Ele diz assim, ó, mas ele ressuscitará. Mas os discípulos, Tiago e João, pensam em posições. em reconhecimentos, em compensações. Jesus fala de entrega, mas eles querem lugares de honra. Jesus caminha com eles para dar a vida, enquanto os discípulos estão preocupados com o lugar que eles precisam ocupar. E antes de julgarmos Tiago e João, nós vamos dizer assim: nossa, esses dois aí, pelo amor de Deus, né? Esses dois aí só quer glória. Esses dois aí só quer aparecer. Esses dois aí só quer ficar no bem bom. Não quer carregar o pesado. Antes de nós julgarmos o Tiago e o João, nós precisamos reconhecer que também carregamos esta tentação. Todos nós, sem exceção, nós carregamos a tentação de buscar compensações na hora do padecimento. É muito fácil armar uma tenda no Monte Tabor e não ir ao Monte Calvário. É muito fácil permanecer no Monte Tabor. E aqui nós precisamos olharmos com muita sinceridade. É um exame de consciência. Todas as vezes que nós nos deparamos com a palavra

De Deus, o Padre Jonas é muito claro quando ele nos ensina o método da Bíblia do meu dia a dia. A pergunta é: o que Deus hoje quer falar para mim? O que que hoje Deus me diz? Mas a outra pergunta é: e como eu vou colocar isso em prática? Porque eu preciso me rever, eu preciso ver como que eu estou. Todos nós desejamos ser valorizados, meu irmão. Todos nós gostamos quando o nosso esforço é reconhecido e alguém diz assim: nossa, Padre Sidney, como foi bom isso que o senhor fez. Nós ficamos felizes quando alguém agradece aquilo que nós fazemos. É humano, isso é normal, isso faz parte da nossa humanidade. O problema, ele começa quando nós passamos a medir o nosso valor pelo lugar que nós ocupamos e não por aquilo que nós somos. O problema começa quando nós começamos a medir o nosso espaço pela atenção que nós recebemos ou pelo poder que nós podemos exercer diante das pessoas. É o Padre Sidney da Canção Nova. Pera, ser da Canção Nova me faz estar unido à cruz de Cristo. Ser da Canção Nova

propaganda de mim mesmo. Isso é normal, isso pode acontecer. Nós podemos, meu irmão, trabalhar com Deus, mas desejar que todos percebam o meu trabalho. Nós podemos até mesmo servir na igreja. Você pode ser coordenador de pastoral. Você pode ter a chave da igreja. Mas querer ocupar sempre os primeiros lugares. E dizer, por que que o padre não me chamou? Isso é uma tentação que existe dentro de você. Nós precisamos, podemos até defender a humildade. E secretamente sentir um orgulho. Pagar a pobreza, ou melhor, contra a pobreza, ter atos de caridade concreto, isso é bom, isso é evangélico. Veja, ontem mesmo o Papa mandou uma ajuda para a Venezuela, e a igreja na Venezuela está sendo ajudada, está sendo aberta todas as igrejas para ajudar o povo de Deus. Veja, nós podemos falar de pobreza, nós podemos falar de justiça, nós podemos falar de solidariedade, nós podemos falar de fraternidade, de sinodalidade, nós podemos falar de tudo isso. E ao mesmo tempo, pensar que somos melhores do que os outros por vivermos estes valores. Veja que tentação que existe dentro de nós. O orgulho pode se esconder até mesmo atrás de aparentes virtudes. Isso é muito sério. Uma pessoa pode abrir mão de muitos bens materiais, viu? E continuar profundamente apegada à sua própria imagem. É isso que o Evangelho quer alcançar. Pode não desejar dinheiro, mas ele começa a desejar aplausos. E aí acaba. Pode ser até mesmo que ele não procure o luxo, mas ele procura a influência. Ele procura o reconhecimento. Pode até realizar muitas coisas boas, mas esperar que todos saibam que quem realizou foi o Padre Sidney. Veja, meus irmãos, por isso não basta nós apenas perguntarmos: o que eu estou fazendo? Não. A pergunta do Evangelho é mais profunda. É necessário perguntar: por que eu estou fazendo? Nosso Senhor não vê apenas a nossa ação. Nosso Senhor vê a verdadeira intenção. Por isso que é necessário perguntar: por que eu quero esse lugar? É necessário perguntar: por que eu desejo esta função? Por que eu estou

eu fico tão incomodado quando outra pessoa recebe uma oportunidade que eu desejaria? Por que que eu preciso tanto de reconhecimento diante daquilo que eu faço? É necessário perguntar, por que que eu preciso tanto que reconheçam aquilo que eu disse, que eu falei? A conversão cristã, meu irmão, não acontece somente quando nós abandonamos coisas claramente erradas. E você e eu aqui já percebi, pelas vezes que eu vim no Sorrindo para a Vida, que nós temos um público fiel, né, Val? Um público fiel, um público que está aqui todo dia, escutando a palavra de Deus, com disposição, querendo mesmo beber da graça de Deus. Eu preciso dizer para você, meu irmão, que acompanha a Canção Nova, e por muito tempo nós vamos em tantos lugares, as pessoas dizem assim, a Canção Nova é 24 horas da minha casa. Veja, a Canção Nova não existe para outra coisa, a não ser trazer o Evangelho para dentro da realidade que você vive. Portanto, a conversão cristã, ela não acontece somente quando nós abandonamos coisas erradas. Isso é o começo, é quando você começa a conhecer a Canção Nova. Você começa a deixar as coisas erradas, você volta a confessar-se, você começa a receber Jesus Eucarístico. Mas veja, conversão existe também, uma conversão que precisa acontecer a partir das nossas motivações, a partir das nossas inspirações, a partir das nossas intuições. Às vezes, e aí deixa eu ser muito chato nisso, é bom, o papel do padre também é ser chato. E eu preciso dizer para você que às vezes nós fazemos coisas boas com motivos ainda misturados. Nós servimos, mas nós queremos reconhecimento, como eu já falei. Nós ajudamos, mas nós esperamos retorno. Nós assumimos responsabilidade, mas nós também queremos controlar tudo. E Jesus, com paciência, ele vai... E aqui é bonito, né? Jesus, com paciência, ele vai purificando o nosso coração. Veja, vocês perceberam que a reação de Jesus diante do pedido inusitado de Tiago e João, Jesus, ele não rejeita Tiago, ele não rejeita João, por causa do pedido deles, e o pedido foi assim, audacioso até. Ele não expulsa os discípulos, ele não diz assim, sai daqui, seus despreparados, até quando? Ó, ali já estava no terceiro ano da vida pública de Jesus. Imagina o que que Tiago e João já viram, o que foram capazes de enxergar, e mesmo assim fazem esse pedido. Mas o que que Nosso Senhor faz? Olha que educação. Ele educa. Nosso Senhor é pedagogo. Ele educa. Jesus pergunta, podeis beber do cálice que eu vou beber? E os discípulos, eles pedem um lugar. E o que que Jesus oferece? Um cálice. Os discípulos pedem um lugar. E Jesus oferece um cálice. E veja, o cálice significa participar da vida de Cristo, de sua entrega, do seu amor. Quando o padre, na oração eucarística, no ato litúrgico, bebe do cálice, ali não é somente um sinal figurativo, ali é o padre como persona Christi, como homem à frente daquela celebração, trazendo os fiéis para entrarem, para participarem na vida de Cristo, de sua entrega de amor, da sua entrega total, amar e amar até o fim. Jesus não promete aos discípulos e nunca prometeu uma grandeza diferente da sua. É como se o padre, ao beber aquilo ali, dissesse assim, todos nós estamos aqui dispostos, Senhor, a sofrer o que preciso for para ter a tua grandeza. E a tua grandeza não é humana, a tua grandeza não se resume a esta terra, a tua grandeza é muito maior do que tudo que eu vejo. Veja, é como quem deseja estar perto de Jesus deve aprender a amar como ele ama. Quem deseja estar perto de Jesus precisa aprender a servir como ele serve, a entregar-se como ele entrega e como ele entrega. E aqui, meu irmão, existe um detalhe muito forte. A gente já está com o tempo esgotado, mas aqui eu quero encerrar. Dizer, existe um detalhe importante aqui, muito forte no Evangelho de São Marcos. Veja, Tiago e João.

pedem para ficar um à sua direita e outro à sua esquerda. Este termo, mas eles pedem um à sua direita e um à sua esquerda, a partir da sua glória, da glória de nosso Senhor, né? A partir da glória dele. Mas mais tarde, essa expressão, uma à tua direita e outra à tua esquerda, vai voltar no Evangelho de São Marcos. Mas é o único momento, só tem dois momentos que isso acontece dentro de todo o Evangelho. Quando um à tua direita, uma à tua esquerda, é usada nesse pedido de São de Tiago e João, existe um outro momento. Sabe qual é o momento? Na cruz. Quando o evangelista vai dizer que existia dois ladrões. Um, um à tua direita e outro à tua esquerda. Jesus será crucificado e entregar-se-á a mim e a você. Veja, uma à tua direita e outra à tua esquerda. Os discípulos imaginavam dois tronos. E o Evangelho de São Marcos nos apresenta três cruzes. Não existe vida gloriosa que não passe pela cruz. Não existe vida gloriosa que não passe pelo padecimento. Isso não significa que Deus deseja o nosso sofrimento. Não, não é isso. Nosso Senhor não deseja o nosso sofrimento. Isso significa que a verdadeira glória de Cristo não é o poder. A verdadeira glória de Cristo é um amor elevado até o fim. A maior prova de amor é dar a vida pelos seus amigos. Veja, meus irmãos, a cruz, ela revela o modo de Deus ser grande. Quem aprende a padecer mostra a grandeza do seu coração. Veja, Deus é grande porque Ele ama. E aqui está a nossa grandeza. A grandeza está no amor. Deus é grande porque Ele se entrega. Deus é grande porque não usa seu poder para dominar, mas Ele usa para o seu poder para salvar. E aqui eu quero encerrar pedindo a você esta graça. Veja, quando os outros 10 discípulos, e aqui eu quero encerrar para dizer o quanto o Evangelho ele continua sendo vivido até os dias de hoje. E quando os 10 discípulos escutam, ficam sabendo do pedido de Tiago e João, imagina a confusão. Eles ficaram pensando assim, meu Deus, eles começam a se indignar e dizem assim, quem eles pensam que são? Quem eles pensam que são? De chegar na nossa frente? Mas talvez, e aqui é interessante, ó, talvez aquela indignação dos 10 não fosse tão pura assim, Valdem. É possível que eles estivessem irritados porque Tiago e João pediram primeiro aquilo que eles desejavam secretamente. Aquilo que eles desejavam no coração. Por isso é interessante o início do evangelho que nós lemos e no final. No início, nosso Senhor chamou à parte e falou da cruz. Quando acontece o conflito fraterno no meio deles, o que que Jesus faz? Jesus chama todos para perto e diz: sabeis que aqueles que governam o mundo, que aqueles que são reconhecidos como governantes das nações, eles dominam, os seus grandes eles exercem autoridade. Mas aqui existe uma frase que precisa ser gravada no nosso coração, e é isso que nós vamos pedir nesta manhã. Nosso Senhor diz, entre olhando nos olhos dele, eu fico imaginando a cena, Jesus fitando os olhos daqueles homens e dizendo: entre vós não deve ser assim. Meus irmãos, nós somos diferentes porque nós conhecemos um amor, e quem conhece o amor não age da mesma forma que o mundo. Não haja a partir de reações daquilo que sofreu. Por isso nós queremos nesta manhã, diante de um mundo que muitas vezes, grande é quem manda, grande é quem controla, grande é quem ocupa o centro, grande é quem tem pessoas debaixo de si, nós queremos pedir a Deus a graça de servir. Nós queremos pedir a Deus a graça de amar, sem nenhum reconhecimento. O amor verdadeiro não busca aplausos nem reconhecimento.
Por isso nós queremos pedir: Senhor, Tu conheces o nosso coração. Tu sabes, Senhor Jesus, como nós estamos. Tu sabes, Senhor Jesus, que muitas vezes nosso coração fica cansado, fadigado, porque dentro da nossa casa nós não encontramos reconhecimento. Dentro da nossa

0: Obrigado pela sua entrega total. Obrigado pelo bem que você faz, sem que muitos reconheçam. Obrigado porque na sua frente está Jesus, que te ensina a amar ao ponto de dar tudo. Por isso vem Espírito Santo sobre nós. Vem Espírito Santo sobre as nossas realidades. Vem Espírito Santo e traz a nós o desejo de assumir um trabalho, de assumir uma missão, e com as ocasiões para isso dizer que eu amo o nosso Senhor, por isso eu quero servir os meus irmãos. A maior prova de amor é dar a vida pelos seus amigos. Por isso nós não podemos dizer que amamos a Deus se não somos capazes de amar os nossos irmãos. Por isso vem, Senhor, e deposita em nós o Espírito Santo. Vem sobre nós com teu Espírito Santo e alarga o nosso coração. Vem, Espírito Santo, e faz com que o nosso coração se alargue mais, não buscando reconhecimentos, não buscando aplausos, mas buscando verdadeiramente o serviço, a entrega, a doação, o amor verdadeiro e gratuito. Por isso vem, Espírito Santo. Vem, Espírito Santo, e existe sim dentro de nós um serviço que não precisa dar sempre a última palavra, mas o serviço de amor, de entrega, de entrega total. Por isso vem, Espírito Santo. Vem sobre nós. Vem com teus dons.
1: Damos a graça, Senhor, de viver assim, os seus dons.

0: Obrigado, Senhor. Obrigado porque nos dá mais uma vez essa oportunidade. Obrigado, Senhor, porque damos toda a primazia da nossa vida a Ti. Obrigado, Senhor, porque podemos Te receber, podemos Te contemplar, Te adorar. Obrigado, Senhor, porque podemos ser Teus. Todos, glórias e louvores.
1: Espírito Santo, transforma a dureza do nosso coração em misericórdia. O Senhor que foi capaz de dizer entre vós, não deve ser assim. Senhor, que as nossas famílias não sejam lugares de disputa. Que as nossas comunidades, Senhor, não sejam espaços de competição, mas de fraternidade, Senhor. Que as nossas responsabilidades, meu Deus, não sejam instrumentos de poder, mas oportunidades de entrega. Por isso, Senhor, transforma a nossa necessidade de controlar em uma capacidade de cuidar. Transforma a nossa vontade de aparecer muitas vezes em disposição de servir. Transforma a nossa ambição em santidade, meu Deus. Transforma a nossa inveja em alegria pelo bem dos nossos irmãos. Por isso, Senhor, transforma o nosso coração.
2: O Senhor revelou para nós hoje o antídoto do egoísmo, do orgulho, Senhor, é se colocar a serviço do outro, é se colocar à disposição do outro, daquele que mais precisa. E muitas vezes o que nós precisamos é só olhar do lado e ver quem está do nosso lado e quem precisa da nossa presença.

0: Talvez você esperou muito aí da sua casa, da sua família, o reconhecimento. Mas hoje, mais uma vez, se coloca a serviço. Aquele amor que você esperava, coloque você o amor. E você vai colher esse amor. Aquele serviço que você esperava, aquele elogio que você esperava. Faça o exercício de você fazer, de você se doar. E quem dá é mais feliz. Com certeza é mais feliz do que aquele que recebe. Eu te louvo, Senhor, por essa palavra, porque o Senhor nos revelou que a nossa verdadeira grandeza está em se colocar a serviço do outro. É assim, o mundo nos ensina de maneira diferente, não é? Mas mesmo você que está numa grande posição hoje, até no seu trabalho, você está aí para servir. Na igreja é assim, não é? A maior autoridade da igreja está ali para servir. Mas também no nosso dia a dia, nas nossas realidades, dentro da nossa casa, nós também precisamos nos colocar a serviço. Quem hoje você precisa abraçar? Quem hoje você precisa fazer um gesto concreto de carinho? É aquilo que você gostaria de receber, mas o Espírito Santo vai inspirar a quem você pode hoje, de alguma maneira, amar concretamente e servir. E talvez seja aquela pessoa que mais te incomoda. Essa aí. Deus estará curando também o seu coração. Louvado seja Deus por essa partilha, Padre. Mais uma vez, obrigado. O Senhor é uma bênção, seu sacerdócio é uma bênção, que continue sendo sempre uma bênção, não só aqui dentro da Canção Nova, mas para todo o povo de Deus. Obrigada por tudo mesmo, e também ao Adilson, né, por estar aqui conduzindo esse momento com a oração. O Carisma Canção Nova é lindo, né, gente? É uma bênção, é uma graça. E por tudo isso nós louvamos ao Senhor. Glória ao Pai, ao Filho e ao Espírito Santo, como era no princípio, agora e sempre. Amém.
1: Louvado seja Deus. Nosso Senhor rompeu com muitas correntes de rivalidade. Muitas pessoas que era quase que mais forte que você. Esse instinto de competição. Jesus alcançou o seu coração nesse momento. E a muitos Deus deu a graça do perdão, de perdoar também aqueles que, na sua impressão, puxaram o seu tapete. Mas nosso Senhor lhe dá a graça agora de perdoar. Porque entre vós não pode ser assim. Louvado seja Deus. A Lívia, ela disse assim: Oval, o que foi isso? O Espírito Santo usou abundantemente o Padre Sidney hoje. Verdade, nós estamos nos perguntando o que foi isso. Acompanhe novamente essa pregação, gente, porque cada frase você faz um retiro nela, tá? A Isabel, ela disse: bom dia. Esse menino, entre aspas.
2: Não, eu sou menino.
1: É verdadeiramente de Deus. Deus abençoe sempre. E aí a Isabel disse: oh, Val, é por isso que eu ajudo a Canção Nova, viu? Maravilha. Eu recebo com toda a gratidão a ajuda, a doação da Florentina, Francisca, muito obrigada. Também a Deise. A Deise, ela diz assim: bom dia, família. Bom dia, meu querido Padre Sidney. Estou acompanhando o programa daqui de Gravatá. Nossa, povo de Gravatá, né? Tem devoção, Padre Sidney.
2: O coraçãozinho do Gravatá aqui, ó.
1: E ela disse que amanhã ela está fazendo 50 anos de casada. É Dona Neuza e o seu Severino.
2: Ah, eu conheço a Dona
1: Neuza. Conhece,
2: Deusa?
1: Padre?
2: Querida.
1: É lá do sítio do Brejo Grande.
2: Sim, eu celebrei já na capelinha da casa dela, capela dedicada à Nossa Senhora do Carmo.
1: Então.
2: Bendito seja Deus.
1: E aqui eu anotei lá no Instagram, obrigada a todos que participaram, a Adriana Garcia está completando 55 anos. Ela diz: Val, amanhã é meu aniversário, pede para o padre rezar, padre. E ela já mandou o Pix Idade também, né, Adriana? Muitíssimo obrigada. O povo não perde a piada? Enquanto o padre estava dizendo assim, porque nós somos família, a gente se conhece. A José Carlos mandou, dá uma olhadinha aqui, padre. Não vou nem mostrar para vocês, gente, que eu já vou pegar o testemunho. Mostrando a caneca saindo fumaça. Eu tirei,
2: gente,
1: a foto da minha, que não tem nada. Olha só como é o povo de Deus, né? Vocês são ótimos, família. Mas olha esse testemunho. E nós falamos no início do programa sobre providência. A providência me move, gente. Olha isso aqui. Bom dia, bancada do Sorrindo para a Vida. Me chamo Vera. Moro em Bela Aurora, no estado do Espírito Santo. Sou sócia fiel há muitos anos. Desde o tempo da rádio, eu sempre procurei colaborar com esta obra de evangelização com muito amor e fidelidade. Em 2016, realizei um sonho, um grande sonho. conhecer a Canção Nova e participar do encontro Mães que Oram pelos Filhos. E aí ela conta como foi a experiência. Eu tinha também, na ocasião, um cofrinho, onde eu estava juntando um dinheiro e eu precisava juntar o dinheiro para um fogão novo. Era a minha necessidade. Mas ao ver a necessidade da obra, eu senti no coração que eu deveria entregar aquela oferta. Então eu disse, vou levar o dinheiro para a Canção Nova. O fogão, depois eu compro. Levei toda a quantia com muita alegria e entreguei meu generoso ao vivo. Foi um momento muito emocionante e pude testemunhar que estava entregando o dinheiro que havia guardado para comprar um fogão. Naquele momento, eu fui atendida pela Cris Silva e ela me disse uma frase que eu guardo no coração até hoje. Abre aspas. Deus vai te abençoar em dobro. Deus nunca falha. Voltei para casa feliz, com a certeza de que Deus cuidaria de tudo. E hoje, olhando para trás, eu vejo o quanto mais Deus realizou na minha vida. Naquela época, eu não tinha casa própria. Hoje, graças a Deus, temos nossa casa própria. Eu tenho meu fogão na cozinha. E no ano passado, meu esposo construiu uma linda área gourmet. Eu tenho até churrasqueira, fogão a lenha e um fogão de apoio para reunir toda a família. Aquilo que eu entreguei com fé e amor nunca fez falta. Pelo contrário, Deus cuidou de nós em cada detalhe e nos concedeu muito mais do que eu poderia imaginar. Aprendi que quando damos com amor, confiança e generosidade para a obra de Deus, Deus cuida de nós, multiplica nossas bênçãos em nossas vidas. Sou testemunha disso. E no final, minha gente, o que a Vera Lúcia disse?
3: É por isso que eu ajudo a Canção Nova.
4: Que linda a visita da providência divina para essa família, né? É lindo. Quando a gente confia e se abandona, né? E não guarda para nós apenas, mas partilhamos, Deus multiplica a bênção dele. E hoje nós estamos com 68% no projeto da Minha Alma, subimos 2% de ontem para hoje. Temos 3 dias úteis, família, para ajudar a Canção Nova. Faltam 32%, o percentual diário está de 10,7%, não é? Então hoje é dia de você que pode, que sente no coração, ajudar a Canção Nova. pix.doação@cancaonova.com. A Luzia Santiago, que faz aniversário hoje, aliás, a comunidade está lá tomando café da manhã com ela, celebrando o dom da vida dela, né? Temos até uma fotinho, se for possível a gente vai colocar aí. Ela esteve muitos anos aqui à frente do Sorrindo para a Vida também, ainda hoje está à frente ali também do Amor Vencerá, lá a Luzia celebrando com a comunidade, né? Todo mundo gostaria de estar lá, Lu, mais uma vez aquele abraço. Então hoje é dia do Pix Luzia Santiago também, né, família? Vamos agradecer essa mulher que tem doado a sua vida já há tantos anos aqui na comunidade Canção Nova. Luzia Santiago merece esse presente, com certeza, para o projeto da M Almas. 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Amanhã a gente não vai estar aqui, mas na segunda a gente quer ver aí esse percentual lá na frente com a graça de Deus. Então contribua. Eu não sei o que vai inspirar você hoje a ajudar a Canção Nova. Essa pregação aqui, ó, tem gente já dando retorno aqui, o quanto que fez a diferença, ela merece. Merece também a sua contribuição. O padre vai dar a benção, essa benção vai também lá, né? Com certeza, para Luzia Santiago e para todos os aniversariantes de hoje. Você também que precisa da providência divina, toma posse hoje da benção de Deus.
2: O Senhor esteja convosco.
3: Ele está no meio de nós.
2: Por intercessão da bem-aventurada Virgem Maria, Mãe da Canção Nova, desça sobre vós a bênção de Deus Todo-Poderoso, Pai, Filho e Espírito Santo.
4: Amém, Padre. Muito obrigada, viu? Volta em breve. Por favor. Val, até segunda, se Deus quiser. Um ótimo final de semana.
1: Amém. Até segunda-feira. Todo mundo ajudando a Canção Nova, hein? A Cris está acompanhando o programa. Ela disse assim, Val, eu me lembro desse momento. Olha, eu me lembro só dessa senhora. Providência de Deus não falha. Guarda isso no seu coração. Deus não falha nunca. E é nele que nós confiamos. Excelente fim de semana. Domingo a gente tem ordenação, hein? Venha participar conosco às 9h30 aqui no Santuário do Pai das Misericórdias. Segunda-feira, se Deus permitir, a gente se encontra. Beijo.
4: E você pode ajudar durante o final de semana também a Canção Nova, sabe? Até segunda com boas notícias, né?
5: Tem que ser ótimas
4: notícias. Ótimas notícias, Adilson. Foi uma benção.
6: Obrigado, querida.
4: Até a próxima. Bom dia.

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2: Copa do Mundo, o Brasil venceu a Escócia na noite desta quarta-feira por 3-0, garantindo assim o primeiro lugar do Grupo C no Mundial.
3: Enfim, a redenção. Nesta quarta-feira, o povo brasileiro voltou a sorrir ao assistir a vitória de um Brasil recheado de craques, mas que até então não inspirava tanta confiança na Copa do Mundo. Contra a equipe da Escócia, no entanto, a seleção brasileira, com a participação de Neymar nos minutos finais da partida, venceu e convenceu, explodindo o país em festa. O Brasil não deu chances ao time escocês. Apesar de um susto aqui outro ali, a superioridade da equipe canarinho foi evidente. Com a vitória por 3-0, a seleção brasileira garantiu o primeiro lugar do Grupo C do Mundial. No outro jogo, Marrocos venceu o Haiti por 4-2 e ficou com a segunda colocação. Mais uma vez, a estrela de Vini Júnior brilhou. O jogador marcou duas vezes e ainda teve um gol anulado pelo juiz. O craque vem se destacando nesta Copa do Mundo e segue comandando a seleção na luta pelo hexacampeonato. O terceiro gol foi marcado por Matheus Cunha. A cereja do bolo foi a entrada de Neymar na partida, aos 30 minutos do segundo tempo. A torcida, que gritava o nome do craque e pediu camisa 10 em campo, foi atendida pelo técnico Carlo Ancelotti e foi a loucura quando o jogador foi chamado. E Neymar entrou bem. Correu, pediu a bola, deu passes, chutou a gol e até ajudou na marcação. O caminho é longo, mas os sinais dados pelo craque na partida dão real esperança. O adversário do Brasil na próxima fase da Copa do Mundo sai nesta quinta-feira. Os jogos entre Holanda e Tunísia e Japão e Suécia definirão o segundo colocado do Grupo F, que enfrentará a seleção brasileira. O Brasil volta a campo na próxima segunda-feira, às 14 horas, no horário de Brasília, em Houston, nos Estados Unidos. Da Rádio Agência Nacional em Brasília, Rafael Guimarães.
2: A primeira onda de frio do inverno de 2026 ainda mantém as temperaturas baixas em parte do país nesta quinta-feira, mas começa a perder força a partir de amanhã. A massa de ar polar continua influenciando áreas do sul, sudeste, centro-oeste e até parte da região norte. No sudeste, a frente fria responsável pela chuva volumosa dos últimos dias já se desloca para o oceano, mas ainda deixa muitas nuvens e provoca precipitações em áreas de São Paulo, Minas Gerais, Rio de Janeiro e Espírito Santo. O frio perde intensidade durante o fim de semana, mas isso não significa o retorno do calor. As tardes continuam menos geladas e as madrugadas continuam frias em diversas cidades do estado de São Paulo. Essa melhora também deve durar pouco. Uma nova frente fria está prevista para passar pela costa de São Paulo entre a próxima segunda e terça-feira. Esse sistema pode trazer novamente chuva para o estado e, depois de sua passagem, favorecer a entrada de outra massa de ar polar e uma nova queda nas temperaturas. Da Central de Jornalismo Canção Nova, Ana Elisa Castro.
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5: A Copa do Mundo termina com o campeão. Mas no Reino dos Céus, Deus quer todos vencedores no amor e na salvação. 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
7: Cada momento é uma oportunidade de união com Deus. Cada gesto, cada palavra, cada pensamento pode ser oração se o fizermos com amor. São José Maria Escrivá.
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2: Bom dia, Brasil! Bom dia, família Canção Nova! Bom dia, você que nos acompanha em todo o Brasil e além Brasil. 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Põe aí o foninho de ouvido e curte a Rádio Canção Nova nessa manhã de sexta-feira, 26 de junho de 2026. Aquele abraço para os aniversariantes de hoje. Luzia Santiago, cofundadora da comunidade, faz aniversário hoje. Luísa, que trabalha aqui na rádio 25 anos como funcionária, como colaboradora. Ah, também é motivo de festa. Parabéns para a Luísa, que trabalha aqui na Rádio Canção Nova. Você também faz aniversário? Aquele abraço para você. Deus abençoe muito o seu dia, que você seja muito feliz. Hoje aqui no Clube do Ouvinte vamos falar sobre fé. Mateus 9:29. Faça-se conforme a vossa fé. Você é um homem de fé? Uma mulher de fé? Então você não pode perder o programa de hoje. Tem um brinde lindo que a gente vai sortear. Esse é um livro infantil, mas gente, até quem é adulto vai gostar. É a história de Santa Terezinha do Menino Jesus. Terezinha do Menino Jesus, a garota mais popular do mundo inteiro. Olha a capa. E olha a contracapa. Que coisa mais linda. Quer ganhar esse livro? Fica ligado, sintoniza aí a Rádio Canção Nova, que já já você vai descobrir como que você concorre. Bom dia para toda a equipe aqui da rádio, Valdemir, o Vanderlei, o Gesiel. Gesiel, acertei o nome dele, e Amanda, e toda a equipe aqui da Rádio Canção Nova, todos os departamentos que estão aqui na sintonia, e é claro, de norte a sul, de leste a oeste do Brasil e além Brasil, muita gente sintonizada na Rádio Canção Nova. Para você, a primeira música de hoje, com Gerados pela Imaculada, Desce Como em Pentecostes. Música.

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1: Isso mesmo, você está sintonizando a Rádio do Senhor. Que alegria, né? Poder sintonizar essa rádio diariamente. Gente, aqui em Cachoeira Paulista, aquele friozinho, hein? Gostoso, aquele céu nublado. Olha, amanhã, a partir de amanhã, né, Valdemir, que tá previsão de começar um solzinho aqui em Cachoeira Paulista. A gente tá torcendo por esse sol, principalmente as donas de casa, né? Que precisa lavar roupa das crianças. Mesmo quem não é mãe, né, Amanda? A gente precisa lavar roupa. E precisa que ela seque, mas Deus sabe de tudo, né, gente? Assim como a terra precisa também da chuva, o frio faz parte, o inverno também. Por tudo nós damos graças ao Senhor. Em um lugar é muito frio, o outro lugar tá bastante calor, e é assim, nós vamos agradecendo a Deus por tudo que ele permite em nossa vida. E olha, que bom chegar até você, viu, família Canção Nova? Você que tá ligadinha aí conosco, no trabalho, em casa, no trânsito. Deus abençoe você que está trabalhando e ouvindo a Rádio Canção Nova. As donas de casa trabalham muito também em casa, né? Eu que o diga, né? A gente sabe bem essa realidade. Mas diante de tudo isso que a gente vive, nós não podemos deixar a fé, não é verdade? É sobre isso o programa de hoje. Faça-se conforme a vossa fé. Mateus 9:29. O programa de hoje quer nos levar a aprofundar, como homens e mulheres de fé, a nossa experiência com Deus. Neste Evangelho de Mateus, capítulo 9, versículos 29 e 30, dois cegos gritaram para Jesus: Filho de Davi, tem piedade de nós, da nossa cegueira, porque não enxergamos. Diante dos clamores e da insistência dos dois, Jesus se volta a eles e pergunta: Vocês acreditam e têm fé de que eu posso realizar tal coisa? E responderam com toda a intensidade da alma e do coração: Senhor, nós cremos e acreditamos. E Jesus disse: Que se realize aquilo que a vossa fé acredita. A fé abriu os olhos daqueles dois homens. É isso que a fé realiza em nós. A fé abre os nossos olhos para que possamos enxergar a Jesus. Mas, infelizmente, muitas vezes vivemos no mundo e só conseguimos enxergar o quê? Os problemas, dificuldades, crises, os defeitos do outro, mas não conseguimos ver Jesus nas situações que estamos vivendo. Você às vezes enxerga os problemas, mas não vê as luzes, não enxerga a graça. E aqueles cegos que não viam fisicamente, eles perceberam que Jesus podia curá-los. Com os olhos da alma, os olhos da fé, eles conseguiram enxergar o que nós, muitas vezes com os nossos dois olhos, não enxergamos. Não enxergamos a graça de Deus, por isso a fé, ela produz esta grande cura: abrir os nossos olhos para enxergarmos a Jesus. A fé precisa sempre, em primeiro lugar, abrir os nossos olhos. Infelizmente, muitas pessoas estão com os olhos tão fechados pela busca dos prazeres, dos bens materiais, dos próprios interesses, que só se lembram de Deus quando o problema surge. Aí vem os questionamentos: por que Deus não me escuta? Por que ele fez isso comigo? Por que ele permitiu isso? Se você se identificou, preste bem atenção. Deus não é alguém que recorremos apenas para satisfazer as nossas vontades ou nas horas difíceis. Ele está sempre à nossa espera, e ele se deixa encontrar por aqueles que o buscam de coração sincero, que desejam viver a sua vontade e caminhar com ele. Deus escuta quem o busca de coração aberto, não só para conseguir uma graça, mas porque deseja estar perto dele. Por isso, precisamos procurar Deus não apenas quando temos um problema, mas para viver uma verdadeira amizade com Ele. Então hoje Deus está nos convidando a essa intimidade com Ele, a essa confiança no Senhor. Diante das situações difíceis hoje que nós vivemos, dos desafios que temos hoje à nossa frente, nós precisamos pedir que Jesus cure também a nossa cegueira, cegueira espiritual, de não enxergar a presença de Deus na nossa vida nos momentos mais difíceis, não é? Faça-se conforme a vossa fé, e os olhos dele se abriram. Então, meu irmão, minha irmã, peça hoje a graça. Senhor, cura mesmo a minha cegueira espiritual. Mesmo diante dessa tribulação pela qual estou passando, dessa perda, desse sofrimento, que eu não consigo entender ainda o motivo de tudo isso que eu estou passando, eu quero acreditar que o Senhor caminha comigo. O Senhor caminha conosco. O Senhor está ao nosso lado, como o Padre Sidney pregou hoje no Sorrindo para a Vida, né? Jesus sempre está à nossa frente, caminhando. Nós só precisamos segui-lo. Nós só precisamos confiar e caminhar atrás dele. Então hoje peça essa graça mesmo. Senhor, eu quero ser uma mulher de fé. Senhor, eu quero ser esse homem de fé. Né? Se for preciso caminhar sobre as águas, caminhar sobre os problemas, me dê a graça, Senhor, de ver além, ver que o Senhor está comigo, é o essencial, é o mais importante. E hoje a gente tem um brinde lindo aqui, como eu já falei no início do programa, é a tia Delita do Cantinho da Criança que escreveu um livro, gente, maravilhoso, sobre Santa Teresinha do Menino Jesus. Ele tem assim a capa com um desenho da tia Delita, que você sabe que ela desenha divinamente, não é verdade? Tem ela, o desenho de Santa Teresinha, e o nome do livro é Teresinha do Menino Jesus, a garota mais popular do mundo inteiro. E é uma edição com bônus, viu? Traz a história dos pais de Santa Teresinha também. São Luís e Zélia Martins, que são os pais santos também de Santa Teresinha. Foram o primeiro casal canonizado juntos na igreja. Olha que lindo, né? As cinco filhas deles, incluindo Santa Teresinha, se tornaram religiosas. Então, uma família assim, abençoadíssima, né? E esse livro aqui, ó, vai dizer assim: Teresa disse que Deus se serviria de sua história para levar muitas almas para o céu. Este livro, de fato, não é meu, diz a tia Delita. Apenas adaptei para um jeito mais parecido com o que você fala. Afinal, essa garota viveu no século XIX. O que Teresa escreveu em seus diários, mais as memórias de seus parentes sobre ela e sua família. Assim você não perde nada da história de Santa Teresinha, né? Então, esse livro de Santa Teresinha do Menino Jesus, né? E da Sagrada Face, a menina mais querida do mundo inteiro, porque é uma das santas mais conhecidas no mundo e mais amadas também aqui no Brasil, não é verdade? No mundo? Esse livro pode ser seu hoje, né? Minha filha adoraria também esse livro, mas eu não posso concorrer, né? Só você que pode. Então você vai dizer aí o que você mais admira em Santa Teresinha do Menino Jesus e você vai concorrer a esse livro, tá bom? O que você mais admira nessa jovem, nessa santa que morreu com apenas 24 anos? Ela não viveu aquelas experiências extraordinárias, né? De ver Jesus, falar com Jesus, não. Ela viveu a santidade no ordinário da vida. Essa francesinha lá de Lisieux. O que mais chama sua atenção em Santa Teresinha do Menino Jesus? 12 é o DDD 99145-5871. 12 99145-5871. E a primeira canção, aliás, a segunda de hoje, né? Essa música é linda demais, com Juninho Cassimiro, A Nossa Fé.

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10: 10:03, Samuel Ferreira canta pra você. Ah, como eu sou feliz.

como somos felizes, né? Por sermos de Deus, gente. Hoje estamos falando aqui no programa Clube do Ouvinte sobre caminhar pela fé, não é? Porque a palavra de Deus para nós em Mateus 29:9-29 diz: faça-se conforme a vossa fé. Mas para você ganhar o brinde de hoje, família, a gente vai sortear o livro que conta a história de Santa Teresinha do Menino Jesus numa linguagem infanto-juvenil, mas que vai agradar todos os adultos também. Tem uma capa e contracapa linda. Você que quer ver, vai lá no Instagram, né, da Rádio Canção Nova, e no meu também, que eu já vou já compartilhar, tá bom? O Instagram da rádio, @RadioCançãoNova. A gente já postou lá para você o livro lindo, e o meu também, me segue, aproveita e me segue lá. Patrícia Mendes CN, de Canção Nova, né? Patrícia Mendes CN. Tô aguardando aí a sua participação também, e já segue lá para você ver o livro. Mas qual é a pergunta, Patrícia? É o que você mais admira em Santa Teresinha do Menino Jesus? Eu quero ver os devotos aí de Santa Teresinha participando nessa manhã e dizendo, não é? O que você mais admira nessa jovem, nessa menina? Porque o nome do livro é esse, Teresinha do Menino Jesus, a garota mais popular do mundo inteiro. E nesse livro aqui tem um bônus, contando a história dos pais de Santa Teresinha, São Luís e Santa Zélia, Martã, que também, como acabei de falar, são santos, tá bom? Mas quero aproveitar e mandar um grande abraço, gente, para um pequeno lindo que está fazendo aniversário hoje. É o Theo, completando um aninho lá do Paraná. O vovô dele, Antônio, lá de Ponta Grossa, mandou a fotinha. Mas pensa naquele loirinho lindo, aquele cabelinho mais fofo do mundo, aquele sorrisinho, dá vontade de apertar, viu? Essa gente pequena aí que tá na sintonia da Rádio Canção Nova. Deus abençoe. Quero mandar um abraço também para Paula, de Guaratinguetá. Hoje ela pede oração pelo sogro José Rodrigues, está no hospital em Cruzeiro. Ela mandou a fotinha dele e ela diz: estou cuidando dele. Mas olha só, até lá no hospital, a Paula está na sintonia da Rádio Canção Nova. Isso aí, minha querida. Vamos rezar pelo seu sogro José Rodrigues e por todos os doentes, né? Isso é importante quando a gente precisa ir, né, estar no hospital ou acompanhando alguém doente. A gente se coloca ali como um verdadeiro cristão, intercedendo pelas pessoas que estão doentes, né, naquele hospital. Isso mesmo, querida. Estamos unidos aí rezando, tá bom? Quero também mandar um abraço para a Mônica, da cidade de Cristina, Minas Gerais. Ela pediu uma música do Padre Jonas. Já a gente vai tocar para você. Um abraço. E quero ver você aí participando, os devotos de Santa Teresinha. Quem quer ganhar o livro, né, de Santa Teresinha, vai dizer o que você mais admira em Santa Teresinha do Menino Jesus. E olha só, a próxima música é internacional. É a música do Jeremy Camp, que vem falar sobre fé. Andar pela fé. Curte aí.

Jeremy Camp acabou de cantar pra você, né, família Canção Nova? Porque nós precisamos o quê? Caminhar pela fé. E um trecho da música diz justamente isso, não é? Pois eu vou andar pela fé, mesmo quando eu não consigo ver. Pois esta estrada quebrada prepara a tua vontade para mim. Viu só? Mesmo quando as situações estão desencontradas, né? Mas se nós nos submetemos a Deus, confiamos nele, Deus conduz todas as coisas e tudo concorre para o bem daqueles que amam a Deus. Não é, família Canção Nova? E eu quero aqui refletir um pouco mais com você, né? Sobre isso, Mateus 9, 29 e 30. A fé, ela realiza uma grande cura na nossa vida. Ela abre os nossos olhos para enxergar Jesus. Os dois cegos do Evangelho não conseguiam ver com os olhos do corpo, mas eles reconheceram Jesus com os olhos da fé. Não foi isso que a gente já refletiu hoje? No meio da multidão, eles perceberam aquilo que muitos não perceberam, que Jesus era a resposta para a sua necessidade. Hoje também vivemos cercados por muitas distrações. Ai, gente, quantas distrações hoje, né, o mundo nos oferece. A começar aí pelas redes sociais, pelo celular, tudo mais. Preocupações também na nossa vida, correria. Muitas vezes estamos tão ocupados que deixamos de perceber a presença de Deus na nossa vida. Quantas vezes você enxerga apenas os problemas, as dificuldades, as portas fechadas, mas não consegue perceber as graças que Deus já realizou ou está realizando? Muitas vezes nós ficamos olhando para aquilo que nos falta e nos esquecemos de agradecer por tudo que já recebemos. Por isso a nossa oração deve ser: Senhor, abre os meus olhos, ajuda-me a enxergar a tua presença, a reconhecer a dor do meu irmão e a seguir o caminho que preparaste para mim, que a minha fé seja forte o bastante para te enxergar e confiar em ti todos os dias. Que hoje, meu irmão, minha irmã, nós possamos pedir ao Senhor a mesma graça daqueles dois cegos. Uma fé viva, capaz de reconhecer Jesus em todas as situações. Que nós sejamos não apenas mais um no meio da multidão, mas uma pessoa que caminha guiada pela luz de Deus. E mesmo diante das dificuldades que temos, né, e não são poucas, não percamos a certeza de que o Senhor está conosco. Diga isso. O Senhor está comigo, Jesus está comigo, conduzindo os meus passos. Confia, Deus jamais nos abandona. E essa próxima música vai para você nesta manhã. Você que ainda não respondeu a pergunta para concorrer ao livro de hoje de Santa Teresinha, é só você dizer o que você mais admira nesta santa. Santa Teresinha do Menino Jesus, 12 é o DDD 991455871.

12991455871. Quem canta agora pra gente, pra você e pra mim? Vem chegando aí a música com Cantores de Deus, De Fé em Fé.

0: Amém, de fé em fé eu vou, para honra e glória do Senhor. Quero deixar um abraço aqui nessa manhã, lá pro povo lindo de João Lisboa, Maranhão, a Gilvânia Passos, que tá lá ligadinha conosco. Também um abraço pra Edilma Ribeiro, lá de Sergipe, da cidade de Simão Dias. Ela diz: o que eu admiro em Santa Terezinha do Menino Jesus é o seu coração manso e humilde, como o de Jesus, um coração que se inclina a imitar sempre o seu mestre. E a Débora de São José dos Campos, aqui no coração do Vale do Paraíba, ela diz: eu quero rezar hoje pelo dom da vida da minha mãe, Perseveranda, pelo retiro do grupo DNA que inicia hoje, para que nossos jovens sejam tocados e sintam sempre o amor de Jesus por eles. E rezo também por minha conversão, por minha família, vida financeira e todos os enfermos. Parabéns para sua mãezinha, viu? Deus abençoe muito, muito mesmo. E a Paula de Guaratinguetá, ela respondeu, né? A irmã Ana Maria do Carmelo, Santa Terezinha do Menino Jesus, falou muito dela para mim, né? De Santa Terezinha. Muitas histórias lindas, me apaixonei, sempre bondosa e gosto muito de criança. Ela é, na verdade, ela é doutora da igreja, porque ela revelou uma outra via, né, para nós nos aproximarmos de Deus. Naquela época eram os grandes doutores, né, muito inteligentes, né, que davam as inspirações e passavam ali o conhecimento deles para nós trilharmos o nosso caminho para o céu. Mas Santa Terezinha, ela nos ensinou o quê? A pequena via. O que é a pequena via? É nos tornarmos como pequenas crianças nos braços do Pai. É nos colocar totalmente dependentes de Deus. Reconhecer mesmo a nossa pequenez, a nossa limitação. E confiar plenamente em Deus, que é Pai e que cuida de cada um de nós. Então, uma das coisas que Santa Terezinha nos ensina é a pequena via. E oferecer os sacrifícios diários, os pequenos sacrifícios também, pela salvação, né, das almas. A Maria Helena de Guaratinguetá, ela diz: bom dia, Patrícia. O que eu admiro em Santa Terezinha do Menino Jesus é a perseverança que ela visite cada criança que está participando hoje. Deus abençoe. E também Nivan, do município de Almas, Tocantins: o que mais admiro é o amor vivido com tamanha simplicidade. Nivan, que está lá no sítio Cantinho da Serra, Almas, Tocantins. Olha onde chega, gente, a Rádio Canção Nova. E quero ver você. Cadê os devotos aí de Santa Terezinha, hein? Me responde aí o que você mais admira em Santa Terezinha do Menino Jesus. 12 é o DDD 991455871. 12 991455871. Agora que eu vi, já deu horário de ir pro intervalo, né? Então a gente vai aí para um rápido intervalo e já a gente volta com música.
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0: 29, quem canta para você agora é Morelzinho, tudo para ser feliz.

tudo para ser feliz, e com Jesus a gente é muito mais feliz, né, família Canção Nova? Quero aqui, olha, agradecer a você, você que já contribuiu com a Canção Nova no mês de junho, o mês do Sagrado Coração de Jesus. Deus abençoe, família Canção Nova. Obrigada a você que permitiu que a Canção Nova chegasse até agora aos 68%. Isso mesmo, nós alcançamos 68% do projeto da minha alma. Obrigada a você que é sócio fiel, que ajuda todos os meses. Você que também faz o algo a mais nessa reta final do mês para nos ajudar a chegar aonde nós precisamos, né? Nós temos uma meta do 100% da evangelização. Então, nós agradecemos os 68%, mas família, ainda falta, né? Falta bastante. Nós temos 3 dias úteis, o percentual aí tá de mais de 10% ao dia. Então, agora é hora de ajudar a Canção Nova. Você que pode, contribua conosco. Eu quero agradecer muito aqui ao Tony, lá de Vaiporã, Paraná. Ele acabou de mandar o comprovante do Pix dele, dizendo: pagando meu boleto no Pix. Um grande abraço a todos vocês aí da Canção Nova. Meu irmão, muito obrigada mesmo, né? E a todos que estão fazendo o seu algo a mais. 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Desde já, muito obrigada a você que já ajudou, você que faz parte desses 68% que a Canção Nova já alcançou do projeto Dani Almas. Mas segunda-feira a gente quer voltar aqui, né, Valdemir? Tem uma boa notícia de que a porcentagem subiu bastante, porque de ontem para hoje ela subiu 2% e o percentual diário está de 10,8%, né? Então a gente sabe que o montante que faltou lá no mês de maio passou para esse mês de junho, então sobrecarrega mesmo, né? Mas se todos nós, família Canção Nova, nos unirmos, cada um ajudar com um pouquinho, a Canção Nova vai alcançar o 100% do projeto da Minha Almas. Combinado? Desde já, muito obrigada. Deus abençoe você. E a próxima música vem chegando com a irmã Kelly Patrícia, Viver de Fé.

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1: 10h39, olha, a família Canção Nova é linda, né, gente? A reação é imediata. E eu quero agradecer a Edna de Ibiracatu, Minas Gerais. Ela acabou de mandar também o comprovante de Pix dizendo: bom dia, um pouquinho para a minha companhia diária. Sou devota de Santa Terezinha. A persistência dela ensina a gente a nunca desistir. Edna, muito obrigada por responder, mas obrigada também por fazer o seu Pix. Ela fez no valor de R$20. Deus abençoe você por sua generosidade. E a gente lançou até o convite, né? Hoje é dia, quem quiser presentear a Luzia Santiago pode ajudar também com o Pix Luzia Santiago, não é verdade? Ao invés de dar o presente diretamente a ela, como o Padre Jonas fazia, ele pedia no aniversário dele, né? Você quer me presentear? Doe para a Canção Nova. Então você que ama a Canção Nova, você que ama a Luzia Santiago, você que já foi alcançado em algum momento pela evangelização dela, contribua também, se você pode, né? Para ajudar a Canção Nova a alcançar o 100% neste mês do Sagrado Coração de Jesus, tá bom? A gente quer fazer aquela festa, né? Na próxima semana, agradecendo a Deus mesmo pelo 100% da Canção Nova. Porque projeto da Minha Almas, quando ele chega ao 100%, o que que significa? Significa 100% de investimento na evangelização. A Canção Nova, 24 horas. Evangeliza pelo sistema de comunicação, rádio, TV e internet. É você que patrocina a Canção Nova, porque não temos propagandas comerciais. Não tem, Patrícia, não temos. É um milagre aos nossos olhos. A providência chega através de pessoas como a Edna aqui de Ibiracatu, o Tony lá de Itaiporã, Paraná. Obrigada a cada sócio evangelizador da Canção Nova que tem ajudado essa obra de Deus, viu? Obrigada mesmo. E quero aqui mandar um abraço também para Joyce de Lorena. Ela respondeu aqui, olha, moro no Parque Rodovia em Lorena. A virtude que eu mais admiro em Santa Terezinha, qual é? A caridade. Quem mais tá aqui com a gente? A mamãe da Amanda, a Renata Scherna. Ela é de São Paulo, capital, e ela respondeu aqui, né? Sou Renata de Leme, São Paulo. Santa Terezinha me encanta. Desde muito nova, já servia a Deus, morreu nova, mas deixou uma grande lição de se doar à igreja e se fez doutora da igreja. Linda história de amor a Deus e a Nossa Senhora, que possa interceder por nós e por mais vocações sempre. Santa Terezinha, rogai por nós. Um beijo aí para a mamãe da Amanda, sempre na sintonia também. E a próxima música vai para Carmen Lúcia de Belém do Pará. Ela também respondeu a pergunta: o que eu admiro em Santa Terezinha é a fé, o amor em Jesus. E peço orações pelo dom da vida da minha sobrinha Charlene e pela vida da Luzia Santiago, pelo aniversário delas. Então aquele abraço aí para Charlene e o abraço de toda a Rádio Canção Nova, toda a comunidade Canção Nova, para Luzia Santiago, que já esteve aqui, ó, nesse estúdio, no antigo estúdio da rádio. Quanto a Luzia evangelizou pela Rádio Canção Nova, né? Uma voz inconfundível, um jeito de evangelizar único também. Então, nossas orações a Luzia Santiago. E qual é a música que a gente vai curtir agora, família Canção Nova? Gabriela de Sá e Convidados cantam Restaura Minha Fé.
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0: viver da fé é isso, é esperar, é confiar em Deus, família Canção Nova. E é assim que a gente quer encerrar o programa de hoje também, nessa certeza que Deus sempre está atento às nossas necessidades, mas Ele quer que nós trilhemos esse caminho de crescimento na fé. E mesmo diante das dificuldades, do cansaço, dos momentos difíceis da nossa vida, a luz de Deus, ela continua brilhando e mostrando o caminho. Que Jesus, o bom pastor, abra os nossos olhos, cure toda a cegueira espiritual, nos ajude a enxergar as realidades mais profundas da fé. E hoje nós falamos, né, do brinde, que é de Santa Teresinha. Essa menina viveu pela fé. Em muitos momentos, ela estava passando por uma noite escura da fé, ou seja, não sentia a presença de Deus. Ela não experimentava mais os consolos do céu. E nesses momentos, mais do que nunca, ela viveu pela fé. Então, hoje nós pedimos a intercessão também de Santa Teresinha do Menino Jesus, para que nós sejamos homens e mulheres de fé. E olha, gente, eu quero convidar também você que é aqui do Vale do Paraíba, sul de Minas, você é aqui do estado de São Paulo, né, do Rio de Janeiro, vem vivenciar aqui na Canção Nova neste final de semana, gente. Acampamento Fé e Milagres. Isso mesmo, Acampamento Fé e Milagres, que nos ajudam a viver justamente a fé, a confiar na ação de Deus na nossa vida. E o tema é justamente esse que eu partilhei no programa hoje. Faça-se conforme a vossa fé. Patrícia, quem estará aí nesse acampamento pregando, celebrando? Frei Josué, gente, estará aqui. Márcio Todeschini, Dauana, Roberto Tanuz, gente. Padre Roger Luiz também estará conosco. André Florencio, Patrícia Coelho. Enfim, família Canção Nova, vem vivenciar conosco o acampamento Fé e Milagres, que começa, gente, hoje à noite, a Santa Missa, já com Frei Josué no Santuário do Pai das Misericórdias. 8 da noite.
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0: 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Quem que vai levar o brinde de hoje, gente? Esse livro maravilhoso de Santa Teresinha do Menino Jesus? Vai para Tocantins, Nivan! Parabéns! Quem não ganhou não fica triste. Segunda-feira, se Deus quiser, tem mais Clube do Ouvinte aqui para você participar. Espero também por você às 8 da manhã no Sorrindo para a Vida, tá bom, família? 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Muito obrigada, Deus abençoe. Última música, gente. Vem chegando aí com Jordan Félix, Faith, Fé.

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1: O Japão será o adversário do Brasil na próxima fase da Copa do Mundo. A definição vem em jogo disputado, em que a equipe japonesa empatou com o time da Suécia por 1-1 nesta quinta-feira em Dallas, Estados Unidos, se classificando em segundo lugar no Grupo F. Brasil e Japão jogam na próxima segunda-feira, dia 29, 14h, no horário de Brasília, em Houston. Quem perder está eliminado. Acontece em Roma o consistório. Até a segunda-feira, 29 de junho, cardeais do mundo todo serão reunidos com o Papa Leão XIV. Sobre a importância desse segundo consistório convocado por Leão XIV, que vai reunir membros do Colégio Cardinalício para discutir e refletir temas urgentes da atualidade, Silvanei José conversou com o cardeal Paulo César, arcebispo de Brasília.
2: Consistório. Vamos começar da palavra. O que trazemos para consistório, para quem ainda não entendeu o que seja
3: consistório? Consistório é sempre a reunião dos cardeais com o Papa. Né? Isso foi pedido já nas plenárias em preparação para o conclave. Muitos cardeais falaram, e eu fui um dos que falei também sobre esse tema, era a necessidade do Papa escutar o colégio. Escutar o colégio não tira autonomia do Papa, não tira autonomia do seu governo, não tira autonomia das suas decisões, mas ao contrário, não é? Eu acho que fortalece no sentido de que o Colégio Cardinalício representa, de certa forma, a Igreja do mundo, onde são bispos do mundo inteiro que representam suas igrejas, também suas regiões, e podem trazer para o Papa as alegrias, mas também os desafios, seja da igreja de suas regiões, seja também dos problemas da igreja. Então, acho que o intuito do Papa é esse, já é o segundo consistório que ele faz. Ele quer escutar, né? Fazer aquilo que o Papa Francisco já propunha, quando propunha o caminho sinodal para a igreja, escutar. Discernir, mas discernir sempre escutando, e quando se discerne escutando, as possibilidades de acertar são sempre muito maiores.
1: Nos dias antes da solenidade de São Pedro e São Paulo, celebrada dia 29 de junho, na maioria das paróquias, acontece a convocação para a coleta do óbulo de São Pedro. A ajuda econômica que os fiéis oferecem ao Papa como sinal de adesão à solicitude do sucessor de Pedro relativamente às múltiplas carências da Igreja Universal e às obras de caridade em favor dos mais necessitados. A coleta é realizada, portanto, em todas as dioceses do mundo no Dia Mundial da Caridade do Papa, todo dia 29 de junho ou no domingo mais próximo da solenidade de São Pedro e São Paulo. Da Central de Jornalismo Canção Nova, Ana Elisa Castro.
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10: Bom dia para toda a Rede Canção Nova de Rádio. Agora nós nos unimos ao programa O Amor Vencerá, apresentado por Salete Ferreira.
11: Podes me curar, podes me limpar. Qual é a situação na tua vida nesta manhã que você olha e pede a Jesus, né? Mas veja, precisa de um movimento nosso, Salete.
12: Precisa.
11: Se nós não nos movimentarmos, e olha, algo que eu trago no meu coração, muitas pessoas não recebem a graça de Deus. Eu digo que tem milagres que estão pendurados na nossa cabeça, porque a gente não se movimenta, né? Deus, ele não é nosso empregado, não é. Eu preciso reconhecer a grandeza dele, eu preciso ir em direção e reconhecer, sou eu que preciso.
12: Tanto que o leproso nem disse, Senhor, eu quero.
11: Sim.
12: Ele disse, se queres, se Senhor, queres. Se for sua vontade, se for o seu desejo, tu podes, sim, me curar.
11: Como no Pai Nosso nós rezamos, seja feita
12: a tua vontade.
11: Então veja, se o Senhor fizer, bendito seja Deus. Se Ele não fizer, essa enfermidade, essa luta vai ser para a glória de Deus na tua vida, né? Eu lembro muito do Monsenhor quando ele dizia, né? Palavra de Deus, mas numa pregação aqui no Rincão, ele dizia, mesmo enfermo, diga, eu sou guerreiro. Porque a enfermidade, seja qual for a situação, ela não tem poder na tua vida. Se você se aproximar de Jesus, se ele curar, se ele não curar, a tua vida vai ser um grande testemunho do poder de Deus, Salete. Porque a maior cura é do nosso coração, é da nossa esperança. De repente você está aí, entristecido com esta enfermidade. Eu, esses dias, uma pessoa partilhava a descoberta do câncer e o quanto ela entristeceu-se. Mas em seguida, numa adoração, ela começou a agradecer a Deus, porque ela viu que aquela enfermidade, Salete, estava aumentando, aumentando a fé e aproximando ela de Deus. Hoje o câncer não é mais um problema para ela, porque o câncer, na verdade, foi a grande ação de Deus. Ela falou, se Deus curar, né? Bendito seja Deus, se ele não curar, eu vou continuar agradecendo e testemunhando a presença dele na minha vida. Olha que lindo.
12: Com certeza. E todos os milagres que Jesus realiza é pelo poder do Espírito Santo.
11: Amém.
12: É pela força do Espírito Santo. Os milagres que Jesus realiza hoje é por meio do Espírito Santo. Por isso que precisamos pedir o Espírito Santo. Vem tocar em mim, vem tocar em nós. Toca em nossa mente, toca em nosso coração, toca em nossa alma principalmente, para que a gente possa amar mais a Deus. Porque a maior doença é não amar a Deus acima de todas as coisas. A maior enfermidade da alma é não amar a Deus acima de tudo. É olhar para nós, para a nossa vida em primeiro lugar, para o que eu preciso em primeiro lugar, para o que eu quero em primeiro lugar. Essa é a maior doença. A cura está em olhar para Deus, amar a Deus. Hoje eu disse a ele, quero te amar profundamente.
11: Amém.
12: Com toda a força do coração, com toda a força da alma, com todo o meu ser, eu quero te amar. porque assim eu vou ser feliz. Não são com as coisas deste mundo, não, mas é amar a Deus. Quem ama a Deus está sempre feliz. Quem ama a Deus está sempre contente, porque a razão da felicidade é o próprio Deus. Então nós precisamos pedir: Espírito Santo, vem. Tu que és o amor do Pai derramado em nossos corações, vem Espírito Santo. Vai pedindo, você que está aqui, você que está em casa, vem Espírito Santo. Fogo suave, vento impetuoso, vem sobre nós. Inunda, Espírito Santo. Vem invadir todo o nosso ser.
11: Iluminar o nosso,
12: como a água vai entrando, invadindo o ambiente.
11: Toda a nossa vida.
12: Inunda, Espírito Santo, nosso coração. Muitas vezes vazio. Eu sinto nesse momento pessoas que se sentem vazias por dentro, porque têm lutado muito, com muitos problemas, muitas situações. E você foi se gastando nessas situações e foi se esvaziando de Deus. Foi ficando cansado, nervoso, como diz hoje, estressado, com tantas situações. O que que você precisa agora? Se encher de Deus. Põe a mão no teu coração e vai permitindo que o Espírito Santo encha o teu coração. Vai permitindo que o Espírito Santo encha a tua alma cansada, esgotada. Vai permitindo que o Espírito Santo faça reviver em você o dom da fé. A fé que anda abalada, a fé que anda aí talvez sob o perigo até de perder. Vai pedindo: reaviva a minha fé. Vem Espírito Santo, reaviva a minha fé. Vem Espírito Santo, vem Espírito Santo, vem Espírito Santo. Vem, Espírito Santo.

resposta é: se aproxime do Senhor, como este leproso. Se dobre diante dele e entregue nas mãos dele. E não fique dando prazos para ele fazer, não. Ele fará no tempo dele. Existem graças que eu levei mais de 10 anos rezando. E ao longo, depois dos 10 anos, eu alcancei. Porque o tempo de Deus não é o seu tempo. A hora de Deus não é a sua hora. A hora de Deus é quando ele vê que existem condições favoráveis. Chegou o tempo. Você está preparado? Eu vou fazer. Porque muitas vezes você não está preparado para receber esta graça. Então Deus olha todas as condições para realizar. E muitas vezes o que você está esperando de Deus não é o melhor para você, não é o melhor para sua família, não vai favorecer a sua salvação. Então não diga: ah, Deus não está me ouvindo. Não, ele está ouvindo. E ele agirá a seu tempo. Então vai pedindo: Espírito Santo, me dê a graça da paciência. Da paciência para esperar. Da paciência histórica para ver acontecer o milagre. Vem Espírito Santo sobre nós.

palavra de Deus, rompa e vai deixando o Espírito Santo tomar conta de você, lhe envolver, lhe possuir. Você que muitas vezes é possuído pela ira, pela raiva e toma decisões erradas, por impulso, vai deixando agora o Espírito Santo controlar todo o seu ser. Vamos cantar mais uma vez.

0: Vamos aplaudir o Senhor que está no meio de nós. Graças e louvores se deem a todo momento
1: ao Santíssimo e Diviníssimo Sacramento.
0: Graças e louvores se deem a todo momento
1: ao Santíssimo e Diviníssimo Sacramento.
0: Graças e louvores se deem a todo momento
1: ao Santíssimo e Diviníssimo Sacramento.
0: Vamos adorar a Deus. Vamos adorar o Senhor como aquele leproso se aproximou, se ajoelhou e adorou o Senhor. Reconheceu que só Ele podia fazer aquela obra. Existem situações, meu irmão, na nossa vida que a gente olha assim e diz: não tem jeito. Porque de fato só o Senhor pode realizar esta obra que para você não tem jeito. Só o Senhor pode. Por isso, Senhor, nós reconhecemos o Teu Senhorio. Reconhecemos que o Senhor é Deus, como aquele leproso do Evangelho que se aproximou, se ajoelhou e proclamou: se queres, pode purificar. Se queres, pode, Senhor.

0: graças e louvores se deem a todo momento
1: ao Santíssimo e Diviníssimo Sacramento.
0: Graças e louvores se deem a todo momento
1: ao Santíssimo e Diviníssimo Sacramento.
0: Graças e louvores se deem a todo momento
1: ao Santíssimo e Diviníssimo Sacramento. Amado Jesus, nós estamos aqui e queremos, Senhor, repetir os gestos daquele leproso. Reconhecer, Senhor Jesus, que Tu és Deus.

0: que só Tu és Senhor. Não há outro Senhor onde podemos encontrar esperança. Por isso, Senhor, neste momento nós nos aproximamos. Você que está em casa, você pode até se ajoelhar, fazer este mesmo gesto, estender as tuas mãos, o teu olhar para Jesus e dizer ao Senhor: Senhor, se queres, podes limpar-me. E apresente sem medo, porque neste momento o olhar de Jesus te alcança. O olhar de Jesus está voltado para você. O Senhor me traz ao coração uma pessoa que está com uma depressão já há tempos lutando. E neste exato momento o Senhor manifesta o poder dele na tua vida. É o próprio Jesus, este calor que você sente, as mãos de Jesus te tocando. E você depois vai dar esse grande testemunho para a Canção Nova. Que neste dia, nesta sexta-feira, neste programa Amor Vencerá, Jesus te libertou, te limpou desta depressão. O Senhor me dá uma imagem de uma pessoa que volta a sorrir. A vida volta a ter sentido. Você tentou até tirar a tua própria vida, sem saber o porquê. Obrigado, Senhor, porque a tua presença é real. E neste exato momento, Jesus, é a tua presença entrando nesta casa. É a tua presença, Jesus, tocando a vida deste teu filho que está de joelhos, pedindo: Jesus, se queres, pode me tirar desta vida da drogadição. É o teu desejo. Tantas pessoas já lutaram pela tua libertação, mas hoje você toma consciência que você não quer mais esta vida. Por isso o Senhor te toca neste momento. E é a voz de Jesus. Eu quero fazer da voz do Padre a voz do próprio Jesus para você. Eu quero. Seja liberto desta drogadição. Seja liberto deste vício. Seja liberto desta tristeza. O maior interessado em nos ver pessoas livres é Jesus. E Ele está aqui agora, está diante de você. É Ele que diz: eu quero te dar alegria, ser livre desta tristeza. Obrigado, Jesus, porque vai visitando a vida desta tua filha que disseram tão mal dela. Chegaram até dizer que a tua vida não ia dar certo. Jesus agora está dizendo: eu quero. Eu realizarei um tempo novo na tua vida. Aquilo que disseram, aquilo que fizeram não tem poder. Porque diante de você está aquele que tudo pode. Você tem arrastado há anos esta mágoa, esse ressentimento do que falaram de você. Obrigado, Jesus, porque vai libertando toda palavra de maldição lançada sobre esta vida. E neste exato momento, uma alegria, uma esperança nova brota no teu coração, porque você não está sozinha e você reconhece: é essa minha dor. Você até viveu tempos não lembrando dela, porque te doía tanto ter sido injustiçada. Mas neste momento esta dor vem, e vem novamente, mas não para como recordação, mas para ser curado da tua vida. São as mãos de Jesus que te toca. Toca, Jesus, que nós possamos nos derramar como aquele leproso. Se derrame, meu irmão, se derrame, minha irmã, diante daquele que tudo pode. E um tempo novo Ele está fazendo na tua história. Esta manhã é a primeira manhã de um tempo novo na tua vida. Porque aquele que tudo pode, volta-se para ti. Assim como Jesus movimentou-se diante do leproso, Ele está se movimentando. Ele está estendendo as mãos. Deus não se esqueceu de você. Obrigado, Senhor, porque é real. E o Senhor vai no profundo, devolvendo a alegria de viver.
1: Jesus toca uma pessoa que está pedindo a cura do câncer de pele. Jesus toca em você, na sua pele, não temas. Através desse tratamento, tudo será curado.
0: Obrigado,
1: Senhor. Porque a mão de Deus está nesse tratamento. Obrigado, Senhor. Nós te bendizemos porque tu estendes a tua mão e derrama sobre tantas pessoas a sua misericórdia. Pessoas que há muito tempo não se aproximavam de ti e que hoje o Senhor tocou.
0: Cura, Jesus.
1: Para que você se aproxime do Senhor. Se aproxime do Senhor na Eucaristia. Se aproxime do Senhor na palavra. Se aproxime do Senhor no sacramento da penitência. Na adoração. Jesus tocou em você e lhe deu um novo impulso agora. Para que você seja próxima dele, próximo. Deus quer trazer você para perto dele, do coração dele. Jesus, nós te adoramos, nós te bendizemos pela sua misericórdia que vai se derramando abundantemente e alcançando tantos lares, tantas pessoas doentes. Uma jovem que perdeu o pai, que está inconsolável. E a sua misericórdia é derramada agora para este coração enlutado. Senhor, derrama sobre nós o amor que vem do céu. Corações que precisam de reconciliação, de se reconciliar com Deus, com as pessoas. Obrigado, Senhor, porque a tua misericórdia vai realizar

E ao próprio Jesus, que abraça, uma pessoa que estava carregando este abandono. Jesus neste momento está te abraçando, te trazendo para perto dele, como a Saletia, dizendo: eu confirmo, porque esta imagem o Senhor me dava, de Jesus abraçando e dizendo: eu estou com você. Mesmo que te abandonaram, te traíram, eu estou aqui. E eu quero um tempo novo no teu viver. Ele é a razão da tua vida, por isso o teu coração se ergue. Receba neste momento, meu irmão, minha irmã, este abraço, este amor de Deus, que toca o profundo, que te abraça. A imagem é mesmo de um pai que abraça o filho. É Jesus que te abraça agora, diante desta dor, diante deste abandono. Ele te abraça, ele não esqueceu de você. E ele vai curando essas feridas mais profundas da tua alma. E é por isso, Jesus, que eu quero te agradecer pela vida desta tua filha. O Senhor está curando profundamente o teu coração desta rejeição. Porque o Senhor nunca te abandonou. Pode a mãe, diz a palavra, né? Esquecer o seu filho, mas eu jamais esquecerei. Deus não se esqueceu de você. Obrigado por este abraço, Jesus.

0: Senhor não se esquece de você. Você que ainda esses dias disse diante de toda a confusão: Deus se esqueceu de mim. Olha a situação que eu cheguei. Olha o que está acontecendo na minha vida. Eu nunca fiz, Jesus, nada de mal. E estou passando por essa situação. É Jesus neste momento que está dizendo, como fez com o leproso: eu não me esqueci, não. Os meus olhos estão voltados para ti. Eu tenho chorado contigo a tua dor. Eu tenho carregado contigo. Eu tenho te ajudado. E uma pessoa neste momento que vai contemplando pela vida do médico o carinho de Deus. Quantas pessoas que gostariam de ter o tratamento, o cuidado que você está tendo. E no teu coração você se sentia abandonado. Não. Deus não se esqueceu de você. Ele toca a tua vida, Ele te abraça. Você é amado, você é querido por Deus. Obrigado, Senhor, por este renovo do teu carinho na nossa vida.
1: E você que se sente indigno do Senhor, e olha para você mesma

pelo sangue de Jesus, a partir do arrependimento sincero do seu coração, e buscando concretamente na confissão como sacerdote ser purificado como o leproso foi purificado, que se humilhou diante de Deus, se ajoelhou. Confessar é se ajoelhar diante de Deus, dizer: Senhor, eu pequei, mas eu estou aqui para pedir perdão. Eu me arrependo de todos os meus pecados. Eu me arrependo sinceramente dos meus pecados.

0: Obrigado, Jesus, porque o Senhor quer te dar vida nova. O Senhor quer te dar um olhar novo. Você que tem vivido tanta insatisfação na vida, reclamado, murmurado, e neste momento Jesus te convida a ver a bênção que é a tua vida. Eu quero te libertar deste sentimento mau, é Jesus dizendo. Ele quer tirar de dentro de mim e de você essa insatisfação. Insatisfação consigo mesmo. Pessoas neste momento que trazem uma tristeza, uma decepção consigo mesmo, com o seu jeito de ser. É o Senhor neste momento que diz: eu quero que você contemple a bênção que é a tua vida. Você é abençoado. Você é amado. Você é querido. Por isso, obrigado, Jesus.
1: Obrigado, Jesus.
0: Porque ergue a vida e a esperança, a alegria da vida. Uma pessoa que vai se alegrando agora pela sua própria história. Mesma história de dor, de sofrimento. Porque hoje você sabe, você está entendendo nesta manhã. Jesus está com você. Teu nome está gravado nas mãos dele. E ele nesta manhã manifeste este grande amor dele na tua vida. Por isso se aproxime, não tenhas medo.
1: Obrigado, Senhor.
0: O Senhor não vai tirar nada da tua vida.
1: Obrigado,
0: mas muito pelo contrário, ele tem muito a realizar na tua história. Pessoas que têm medo de Deus, neste momento você está sendo curada deste medo.
1: Obrigado, Senhor.
0: Obrigado.

0: até mesmo inválida pela viuvez. Não, viuvez não é invalidez, não. O Senhor está curando o seu coração para que você continue a vida na companhia do Senhor. Ele liberta e cura o seu coração de toda depressão, tristeza, vazio. Ele quer ser o seu companheiro, a sua companhia na sua solidão.
1: Obrigado, Senhor.
0: Obrigado, Senhor.
1: Fica
0: conosco. Derrama, Senhor, seu Espírito Santo
1: sobre todo o nosso ser, Senhor.
0: Derrama, Senhor, seu Espírito Santo e batiza.
1: Lindo, Senhor.
0: Batiza-nos.
1: Uma esperança nova.
0: Batiza os corações arrependidos no teu Espírito Santo. Batiza, Senhor, derrama em profusão o teu Espírito
1: sobre todo o nosso
0: nas
1: pensar,
0: mentes,
1: Jesus.
0: Nos corações,
1: nosso agir,
0: especialmente os corações doloridos, feridos. Derrama seu Espírito Santo, Senhor. Nós clamamos o teu Espírito Santo.

Nós te agradecemos, Senhor, por todas as graças derramadas nesta adoração, neste programa. Tantas graças, Senhor. Entregamos todos os pedidos de oração nesta bênção.

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7: Doutora Carolina Delage, que já esteve no programa Mais Saúde da TV. E nós fizemos uma série na TV para falar de uma ciência maravilhosa a favor da vida, né? 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E eu também entrevistei os outros dois médicos, né? Na verdade, a doutora Melissa eu ainda não consegui entrevistar pessoalmente, mas ela já deixou o seu testemunho nesse novo exemplar do livro da Nutrição e Fertilidade, né? Então, nós temos 3 profissionais no Brasil e a pioneira, aquela que pôs o primeiro pé na água antes do mar abrir, foi a doutora Carolina Delage. Ela tem, assim, um testemunho maravilhoso e vocês vão acompanhar depois todas as nossas programações e vocês vão conhecer. E tem depois o doutor Honorato, né, que procurou seguir os passos da doutora Carolina e depois a doutora Melissa. Então, são os 3 médicos brasileiros que hoje praticam a naprotecnologia que vocês vão ouvir um pouquinho a doutora Carolina contar. E uma das coisas mais incríveis que eu já falei no programa e as pessoas ficaram muito tocadas é que, gente, não precisa ficar tratando adolescente com anticoncepcional porque ela está com ciclo estranho, porque ela tem síndrome dos ovários policísticos. Gente, a naprotecnologia, ela não utiliza dessa ferramenta. E pediu o endereço, ela era do centro do Brasil, e ela pediu o endereço porque ela não queria que a filha dela utilizasse um anticoncepcional por conta da ginecologia hoje clássica, né? Ficar apontando esse tipo de saída. Mas deixa eu dar as boas-vindas para a doutora Carolina Delage. Obrigada, Carol. Eu sei que é só hora de almoço, mas a gente precisa divulgar saúde e principalmente essa boa nova, né?
8: Com certeza, com certeza. Boa tarde, Gisela. Boa tarde. Prazer estar aqui com vocês. E sim, a gente também tem a boa notícia que doutora Miriam, doutora Joana e doutora Ana Luísa estão indo agora em terminar a formação para serem mais médicos formados, né, no método. Elas já atendem, porque elas fizeram a primeira fase e atendem aqui comigo. Então a gente vai ter ainda mais médicos, o que precisa, né?
7: Pois é, e eu vou conhecê-las pessoalmente nessa sexta-feira e vou fazer o convite, porque aí cada uma delas seria muito interessante passar a sua experiência. O que a gente mais quer é que mais médicos, né, deem esse passo na fé e façam isso. E me conta, é possível sim tratar uma série de ocorrências nesse universo feminino sem o uso de um anticoncepcional, certo, doutora?
8: Certo, certíssimo. Foi uma alegria imensa quando, em 2013, eu conheci o Creighton Model System e a Napro Technology, que são ciências que ajudam a mulher a conhecer o próprio corpo, registrar como funciona o corpo dela. Ela consegue achar com muita segurança a ovulação, e através desse registro a gente entende todo o ciclo hormonal dela e corrige. O que, que é o principal? É entender que o anticoncepcional, ele inibe o ciclo, né? Ele inibe um funcionamento fisiológico do nosso corpo. Por isso que ele tem tantos efeitos deletérios, tantos efeitos colaterais, né? E o Creighton e a Napro possibilitam a gente contribuir para a saúde da mulher, né? Então, no caso do ovário policístico, se os ovários não estão funcionando adequadamente, o que o anticoncepcional faz é: ovário, para de funcionar. E quando a mulher para de tomar o anticoncepcional, o problema volta, porque ele não foi corrigido, né? E com a ferramenta do Creighton e a ciência da naprotecnologia, a gente consegue entender todas essas engrenagens hormonais e corrigir. Então, é uma ciência que coopera com a saúde da mulher, né? No fim, Deus nos fez de uma forma perfeita, né? A gente não tem que aniquilar o que ele fez, né? Ou inibir, a gente tem que contribuir, cooperar para o bom funcionamento. Então, inclusive, muitas adolescentes que se queixam de acne, né? E acham que precisam do anticoncepcional para melhorar a pele. E aí é uma associação maravilhosa até a doutora Gisela, porque ela ajuda na alimentação e é possível melhorar a acne, né? Assim, corrigindo os hormônios sem ser com anticoncepcional e melhorar a pele sem ser com anticoncepcional também. Exato. Então, eu acho que assim, é uma oportunidade maravilhosa, né? Assim, esse programa de vocês e os ouvintes terem a chance de ter acesso a esse tipo de informação, né? E de entendimento, pelo menos se questionar, porque é isso. Infelizmente, o que a gente aprende na faculdade é anticoncepcional, anticoncepcional, anticoncepcional. É o que a maioria dos médicos fazem. Mas ter um programa, né, tão bacana como esse, que tem um alcance tão grande, né, e ter a chance de espalhar essa notícia, né, que olha, é possível, toma cuidado, se questiona, procura, né, tudo que a gente puder dar de informação, né, através das mídias, né, assim, eu acho que é maravilhoso, assim, é a chance da gente construir uma nova cultura e uma nova sociedade, né.
7: Não tenha dúvida. E, nossa, e o que a gente mais quer, né, Carol, é difundir, esclarecer. Porque o que a gente mais ouve, ué, mas todo mundo toma. Então, se fosse, assim, ruim, por que que o governo, sempre tem aquela palavra, né, o governo, a Anvisa, por que que eles permitiriam fazer uso de algo que seria nocivo à saúde? Então, tem esse tipo de questionamento, né?
8: É que aí também tem que existir um questionamento do que está por trás de tudo isso, né? E às vezes é muito difícil a gente enxergar ou ter a coragem de questionar.
7: Exato.
8: Né? Mas são coisas que acho que envolvem intenções muito maiores, né? No controle da família, dos valores. E até por uma questão econômica, né, da indústria farmacêutica e tudo mais. Então, assim, é uma indústria gigantesca, né, que tem um interesse e vários lobbies aí. Mas o que eu acho importante é a gente colocar, né, que se as pessoas pelo menos se derem a chance de se questionar e entender que existe sim uma outra opção, existe sim um outro caminho, né? Porque eu também já atendi muitas mulheres que falam: ah, eu odeio tomar anticoncepcional, mas eu não tenho outra saída, é a única solução que me deram. Então fica no anticoncepcional por falta de opção, né? Então, assim, é muito legal a gente ter essa oportunidade de mostrar, de apresentar que sim, existe uma outra opção, né? Que as pessoas, que cada um possa usar o seu livre-arbítrio, né? De fazer a sua escolha, mas aí que seja uma escolha, né? A pessoa não vai mais estar no anticoncepcional por falta de opção, ela vai estar por opção, porque ela poderia escolher uma outra coisa para cuidar da saúde dela, né?
7: Exato.
8: E que não seja um cobertor curto, né? Porque é isso, você fala, gente, tá bom, o anticoncepcional vai regularizar o ciclo, mas vai diminuir massa muscular, vai diminuir libido, vai diminuir lubrificação, vai diminuir massa óssea. Tem vários outros efeitos deletérios, né? Então eu falo assim, é um cobertor meio curto.
7: Bem curto. Você puxa, deixa o pé pra fora, né? Exatamente.
8: Exato.
7: E no caso do DIU, que muita gente também fala, eu não estou usando o anticoncepcional, mas eu coloquei o DIU. O que você podia falar pra gente sobre o DIU?
8: Ai, piorou. Gente, muito cuidado, assim, ó. Acho que primeiro é importante a gente explicar que existem dois tipos de DIU, de dispositivos intrauterinos. Basicamente, um deles é feito de cobre e o outro libera progesterona. O que é feito de cobre, as mulheres continuam menstruando e o principal efeito colateral dele é aumentar o fluxo e a cólica. E aí fala, mas aí eu coloco o que tem progesterona e daí eu nem menstruo. Principais efeitos colaterais: a acne, diminuição da libido e cisto no ovário. Mas, gente, não para só aí. É muito importante entender o mecanismo de ação. Porque tem gente que acha que o DIU atua como um método de barreira. Na verdade, ele não é um método de barreira. Ele é um dispositivo que é colocado dentro do útero e que ocasiona um processo inflamatório. Então, assim, quem em sã consciência vai querer usar uma coisa que dá uma inflamação dentro do seu corpo? Gente, isso não pode ser bom. Não pode ser saudável, né? E aí, essa inflamação, como que ela evitaria a gravidez, né? Então, basicamente de três formas. Na entradinha do útero, a gente tem criptas, glândulas que secretam um muco que no período fértil parece a clara de ovo. O processo inflamatório gerado pelo DIU deixa esse muco ruim. Então a mulher perde um muco bom no período fértil, que ajudaria os espermatozoides a subirem para encontrar o óvulo. Dificulta a subida dos espermatozoides, mas não é um método de barreira. Ainda assim, o espermatozoide pode conseguir subir. Na tuba uterina, que capta o óvulo no ovário e possibilita o encontro do espermatozoide com o óvulo, existem microcílios que batem para ajudar nessa condução do espermatozoide em direção ao óvulo e depois do embrião para dentro do útero. Então, esse processo inflamatório deixa esses cílios paradinhos, também dificulta esse encontro e acaba aumentando a chance de uma gravidez na tuba, uma gestação ectópica, que é incompatível com a vida, né? Que dependendo de como ela acontecer, a mulher às vezes tem até que se submeter a uma cirurgia para tirar a tuba, porque a gravidez está ali e vai explodir a tuba. Ela pode ter um quadro hemorrágico. E aí, se ainda assim, né, existe um espermatozoide que conseguiu passar por tudo isso, conseguiu fecundar um embriãozinho Highlander lá dentro do útero, o que que acontece? Processo inflamatório, não deixa o embrião grudar. Então, sim, em última instância, o DIU pode ser, sim, um método abortivo. E isso muita gente não sabe, não é falado e passa batido, né? E tem muitas mulheres que, se soubessem disso, nossa, eu jamais usaria, né? Uhum. E às vezes não sabe nem que gera esse processo inflamatório dentro do corpo.
7: E hoje o que a gente mais combate em todos os segmentos é o quê, gente? A inflamação, que está na gênese, no início de todas as patologias complicadas, né? Qual que não é complicada, mas a gente vê inflamação em absolutamente tudo. E você tanto falou desse embriãozinho Highlander, que nós temos relatos de pacientes que engravidam com o DIU.
8: Sim.
7: Então, você imagina o que esse embriãozinho fez para, né, dar certo e dar conta. E durante uma gestação, porque ninguém vai tirar um DIU nessa hora, né? Que tem um embriãozinho lá implantado e enfim, né? Lutando pela vida. Então, como que faz? Fica sendo uma gestante com esse DIU a gestação inteira ali?
8: Exatamente. E? Aí quando acontece o parto, geralmente

0: isso, gente. Então, uma das coisas que eu queria muito conversar e trazer para vocês a doutora Carolina Delage era para contar esses, enfim, coisas que não são ditas, tá? E são veladas de uma maneira que não deveriam. Então, nosso compromisso não é com a verdade, Jesus não fala isso, então nós estamos aqui para isso, tá? E eu não estaria cumprindo o meu papel, tá? De tudo, se eu não trouxesse, sabendo disso, essa notícia à tona. Por isso que a doutora Carolina, espero que ela se disponibilize mais vezes para contar mais coisas. E agora nós vamos ter o quê? Mais 3 ginecologistas em breve também atuando na área.
1: Exato, elas atuam, né, sob minha custódia, mas é isso, em abril terminam a formação e já existem vários estudantes de medicina interessados, residentes em ginecologia obstetrícia interessados, então se tiver qualquer profissional, né, da área da saúde que queira saber mais do método, fazer o processo de formação, a gente também está super pronto, assim, a apontar o caminho, porque quanto mais gente, melhor, né? Precisamos. A meta é grande e os trabalhadores são poucos.
0: Exatamente. E só para a gente, assim, que o programa voa, né? Mas antes que ele termine, a pessoa interessada, ai, mas como que eu fico sabendo mais detalhes? Então, como que o profissional da área da saúde, ele poderia estar fazendo uma formação mais focada no Creighton, né? No método Creighton, né? E o ginecologista e o médico, tem que ser médico e ginecologista, né? Esse sim é que precisaria também estar fazendo essa outra formação. Gente, elas são lá nos Estados Unidos e parece que uma delas é no México, né?
1: Já existe um programa no México, o que às vezes pode tornar mais viável pelo custo mais barato, às vezes de passagem, hospedagem. Mas a gente, a parte, se não me engano, a parte médica ainda é inteira lá nos Estados Unidos. Uhum. E quem tiver interesse pode entrar no site do Instituto dos Estados Unidos, que é Pope Paul VI Institute, que seria Instituto Papa Paulo VI, só que em inglês.
0: Gente, tem coisa mais bonita? Olha o site, o nome do site, né? Quem for depois, entrem de todo jeito para conhecerem a história. É muito bonita, mesmo só que seja de curiosidade. Aí vai, então entra nesse site e...
1: Lá pode procurar pelo Education Program, que é o programa educacional, e aí tem valores, as datas que acontecem. Geralmente é sempre em 2 fases, sendo a primeira em outubro e a segunda em abril. E você precisa ir pelo menos essas 2 vezes e ficar lá entre 7 e 10 dias para fazer a formação. Depois, todo o resto dá para ser à distância.
0: Perfeito. Então, gente, fica aqui o convite, né? Primeiro para acessar o site, conhecer melhor. Carol, me conta uma coisa. Então, anticoncepcional, temos... Aliás, deixa eu só fazer um parênteses, gente. Quando eu comecei a escrever o livro da Nutrição e Fertilidade, eu fui atrás de artigo científico. E aí, pensa só, a gente descobre que começaram a fazer uma pesquisa a partir do momento que as mulheres americanas começaram a usar o anticoncepcional para acompanhá-las, para ver como que seria isso. Foi daí que surgiu o estudo imenso das enfermeiras, né? Que, na verdade, esse estudo começou justamente por causa do uso do anticoncepcional. Então, e aí saíram não sei quantos braços, como a gente fala, de outras investigações, mas realmente o início, o pontapé inicial foi para que elas fossem acompanhadas de perto para saber o que o uso do anticoncepcional na população feminina americana iria representar ao longo do tempo. Então, por aí, né, Carol, a gente já vê que já tinha, digamos assim, essa visão que... Porque a gente sabe, né? Medicação é uma faca de 2 gumes, né? Pode até fazer bem para um lado, mas sempre vai ter algo do outro.

0: Então, Carol, eu queria que você falasse um pouquinho, encerrasse, comentasse mais um pouquinho sobre tudo isso que nós conversamos e por onde também que as pessoas podem entrar em contato com... Gente, o nome da clínica dela é a coisa mais linda. Conta pra gente.
1: É Instituto Mater Fecunda. Então, quem quiser, inclusive, mais informação sobre o método, pode entrar no nosso Instagram, Mater Fecunda. A gente explica lá um pouquinho o que é o Creighton, o que é a Napro. E sim, por favor, se questionem, procurem, leiam, né? Assim, doutora Gisela também posta bastante coisa. É possível a gente cuidar da nossa saúde de uma maneira muito mais coerente, né? Eu brinco assim, é igual uma pessoa que quer parar de tomar refrigerante e começa a tomar suco de caixinha, deu na mesma, né? Tem que tomar o suco da fruta, dá mais trabalho, tem que comprar fruta, descascar, espremer, fazer o suco, coar, mas isso é o que é o saudável.
0: Exato. Então, tá falando, gente, do suco de caixinha cheio de tranqueira também, né? Porque
1: sim,
0: né? O pessoal não olha o rótulo, né?
1: Exatamente, então suco de caixinha nem pensar, tem que tomar o suco da fruta, né? Então assim, é isso, o anticoncepcional ele só é prático, não tem nada de bom dentro dele, né? Vamos para os métodos naturais que possibilitam a gente conhecer melhor o nosso corpo e aí sim contribuir para a nossa saúde.
0: Perfeito. Carol, muito obrigada. Deus te abençoe. Então ficou aqui o convite, mas daqui por diante vocês vão me ouvir sempre nos programas falar sobre isso, tá bom? Gente, um beijo grande, fiquem com Deus e até o próximo Mais Saúde.

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3: A salvação não se encontra em palavras vazias, mas na prática da fé, na obediência à vontade de Deus e no amor sincero ao próximo. Santo Irineu.
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14: Olá, boa tarde. Pelo horário de Brasília, 12:30. Sexta-feira, 26 de junho de 2026. É hora de notícias aqui na Rádio Canção Nova. Santa Sé defende diálogo e cooperação para enfrentar desafios do continente americano. Congresso Mundial de Médicos Católicos recebe bênção do Papa Leão XIV. Cruz Vermelha intensifica a campanha do agasalho no estado de São Paulo. Trabalhadores nascidos em julho e agosto já podem sacar o abono salarial. Copa do Mundo, Equador surpreende a Alemanha e rodada de hoje tem duelo entre França e Noruega. Essas e outras notícias a partir de agora no Jornal Canção Nova. Eu sou Daniel Gonçalves e trabalha comigo na operação do áudio Manuel Laurindo. 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O Papa Leão XIV abriu hoje no Vaticano um encontro extraordinário com cardeais de todo o mundo. Durante 2 dias, O Colégio Cardinalício vai debater os rumos da Igreja Católica. Detalhes com Elane Gomes.
13: O consistório acontece na Sala Paulo VI, no Vaticano, e reúne cardeais dos 5 continentes. Ao abrir os trabalhos, após agradecer a presença de todos, o Santo Padre pediu aos bispos que se concentrem em 4 pontos fundamentais. O primeiro deles é que a Igreja deve analisar a realidade atual com olhos da fé e escutar os fiéis antes de agir. Nesse contexto, o Papa reforça que Deus está presente no cotidiano e na história e que o papel da Igreja é reconhecer essa proximidade. O segundo ponto, de acordo com o Pontífice, é que a Igreja é chamada ao discernimento em um cenário de guerras e violências. O Papa sublinhou a importância de aplicar a encíclica Magnifica Humanitas na prática e na vida concreta das comunidades. No terceiro fundamento, o bispo de Roma afirma que o bem comum não surge sozinho, exige esforço coletivo contra a fragmentação social e os interesses individuais. O Papa lembrou que o modelo sinodal deve ser aplicado na tomada de decisões com foco na transparência, avaliação e corresponsabilidade. Por fim, como quarto ponto, o Leão XIV pede a implementação do sínodo. Ele declarou que a sinodalidade não fere a autoridade, mas ressignifica como uma ferramenta de comunhão e incentivo à participação de todos. O consistório segue até amanhã.
14: O arcebispo de Caracas, capital da Venezuela, relatou à Fundação Pontifícia Ajuda a Igreja que Sofre a situação de várias igrejas destruídas pelo terremoto. As informações com Sidney Fernandes.
15: Durante várias horas, o arcebispo de Caracas, Dom Raul Castillo, percorreu paróquias afetadas para avaliar pessoalmente a situação. Além da catedral, pelo menos outras 12 igrejas e um seminário foram atingidos pelo tremor. Neste primeiro momento, teremos que atender as vítimas, estamos rezando pelos falecidos e também nos comprometendo a apoiar os voluntários e os agentes de resgate para que salvem as vítimas que estão nos escombros. Chegará um segundo momento em que teremos que reconstruir igrejas, reconstruir escolas, reconstruir edifícios, o comércio e reconstruir um país. Por isso, como arcebispo de Caracas, envio essa mensagem de calma, união e solidariedade. A Organização Católica Internacional Ajuda a Igreja que Sofre pede orações pelo povo venezuelano e promove uma campanha de auxílio ao país.
14: O Itamaraty confirmou que 2 brasileiros perderam a vida no terremoto da Venezuela. E a Força Aérea Brasileira leva ajuda humanitária ao país. Francisco Coelho traz os detalhes.
16: O Ministério de Relações Exteriores do Brasil confirmou a morte de 2 brasileiros em consequência dos terremotos ocorridos na Venezuela. Em nota, o Itamaraty disse prestar apoio aos familiares e lamenta as mortes dos 2 brasileiros. Foram um homem e uma mulher. Um deles estava em um desabamento na capital venezuelana, Caracas. A outra morte ainda está em apuração. O Ministério de Relações Exteriores disponibilizou canais de comunicação para brasileiros que estão na região. E o governo do Brasil vai enviar ajuda humanitária para a Venezuela. Daqui a pouco, por volta das 10 horas da manhã, um avião da Força Aérea Brasileira vai decolar com 9 toneladas de equipamentos de resgate da base aérea de São Paulo. Além dos equipamentos, também serão enviados profissionais da Defesa Civil Nacional e militares dos bombeiros do estado de São Paulo, Minas Gerais e Paraná, além de técnicos em telecomunicações da Agência Nacional de Telecomunicações. Os envios foram autorizados pela Presidência da República. Em uma mensagem nas redes sociais, o presidente Lula disse que também autorizou o envio de equipamentos para a montagem de um hospital de campanha, também purificadores de água, além de medicamentos e material para a realização de cirurgias.
14: Médicos católicos de vários países estarão reunidos no Brasil para refletir sobre os desafios da medicina a partir da fé, da ética e do compromisso com a vida. A 27ª edição do Congresso Mundial de Médicos Católicos recebeu a bênção do Papa Leão XIV e será realizada na capital federal. Aline Campelo conversou com o presidente da Associação de Médicos Católicos de Brasília, Victor Costa, sobre os conceitos do evento.
17: Um gesto que reforça a relevância do Congresso e incentiva os envolvidos na missão de unir ciência, fé e serviço à humanidade. A benção do Papa Leão XIV ao encontro alegrou organizadores e participantes.
18: Nós recebemos essa benção com muita alegria, sabendo que o Espírito Santo é quem nos acompanha nesse Congresso, nessa busca da verdade, nessa busca da defesa da dignidade humana.
17: Além disso, a Penitenciária Apostólica concedeu indulgência plenária aos congressistas, ato de reconhecimento espiritual que destaca a importância do encontro para a Igreja em todo o mundo. O Congresso vai promover um rico intercâmbio de experiências entre médicos católicos de diferentes gerações. Além de reunir profissionais consolidados, o evento recebe estudantes de medicina com espaços dedicados ao diálogo, à formação e à integração dos jovens que estão iniciando a missão de cuidar da vida.
18: O evento ele vai tratar essa posição do médico católico no meio dessas revoluções, não só industrial, mas também tecnológica. E também a gente vê a importância de ter os conceitos claros do posicionamento também, não só da ética e da bioética, mas também da fé sobre o tema da vida humana.
17: O evento mundial será realizado entre os dias 30 de julho e 1º de agosto na Casa de Encontros Dom Luciano Mendes de Almeida, em Brasília. Podem participar médicos e estudantes de medicina.
14: 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A Santa Sé defendeu a promoção de soluções políticas duradouras, fundamentadas na verdade, no diálogo e na cooperação entre os povos. Durante a 56ª Assembleia Geral da Organização dos Estados Americanos, o observador permanente da Santa Sé, Monsenhor Juan Antônio Cruz Serrano, destacou nesta semana a importância do multilateralismo como instrumento para enfrentar os desafios complexos que afetam o continente. A Santa Sé reafirmou ainda seu compromisso com a promoção da paz, da justiça e do desenvolvimento humano integral em toda a América. As informações com Raimundo Lima.
19: O multilateralismo como caminho para a escuta e a ação. De fato, o diálogo autêntico pode levar a ações políticas duradouras baseadas na verdade, capazes de abordar eficazmente os profundos e complexos desafios do nosso tempo. Em seu discurso na terça-feira, 23 de junho, na cidade do Panamá, durante a 56ª Assembleia Geral da Organização dos Estados Americanos, OEA, o observador permanente da Santa Sé, Monsenhor Juan Antônio Cruz Serrano, destacou a crise do Haiti como emblemática, uma situação com múltiplas dimensões, humanitária, institucional e de segurança. Trazendo saudações do Papa Leão XIV, Monsenhor Cruz Serrano recordou como, há 200 anos, o general Simón Bolívar convocou o histórico Congresso do Panamá com o objetivo de unir o continente, na convicção de que somente através da união poderiam ser superados os desafios de seu tempo. Dois séculos depois, esse ideal permanece intacto diante de novos desafios, igualmente profundos e complexos. Por essa razão, o observador permanente reafirmou o apoio da Santa Sé ao multilateralismo autêntico, definido como o principal instrumento de convivência entre indivíduos e povos. No centro de toda ação política, enfatizou, deve estar a pessoa, para que a fraternidade também se consolide no âmbito da diplomacia, evitando cair em uma cultura de desperdício e polarização que acaba por corroer o tecido social e as relações entre os povos. Em seguida, Monsenhor Cruz Serrano chamou a atenção para a situação no Haiti, expressando proximidade com o povo haitiano e exortando a comunidade internacional, em particular a Organização dos Estados Americanos, a intensificar seus esforços de cooperação e solidariedade. Por fim, esses compromissos não podem prescindir da proteção da liberdade de pensamento, consciência e religião, direitos que não se limitam à esfera privada, mas, ao contrário, permitem que as comunidades religiosas contribuam ativamente para o desenvolvimento social, educacional, cultural e humanitário dos povos.
14: O Papa Leão XIV recebeu na manhã de ontem no Vaticano integrantes da Federação Italiana de Natação e destacou o papel do esporte na promoção da paz e da fraternidade. Dirigindo-se aos atletas e dirigentes de diferentes países, o Santo Padre ressaltou que o esporte tem a capacidade de unir pessoas de diversas culturas, línguas e nacionalidades em torno dos mesmos valores e objetivos. Leão XIV também incentivou os esportistas a serem testemunhas de solidariedade, amizade e espírito de equipe dentro e fora das competições. Continua conosco, Raimundo Lima.
19: Encorajo-vos a continuar a praticar e a difundir os valores do desporto, porque a idade da competitividade passa, mas esses valores permanecem. Foi a exortação do pontífice aos dirigentes da Federação Italiana de Natação, atletas e membros das delegações participantes do Campeonato Internacional de Natação, 62º Troféu Sete Colinas, recebidos pelo Santo Padre na manhã desta quinta-feira, 25 de junho, na Sala Clementina, no Vaticano. Ao manifestar sua alegria em recebê-los, Leão XIV, que, como se sabe, desde sua juventude sempre gostou do esporte, ressaltou que este, quando bem praticado, é um remédio para o corpo e para o espírito. Ele integra os diversos componentes da pessoa e os direciona para valores muito importantes, como comprometimento, solidariedade e honestidade.
20: Nella attività sportiva, specialmente quella svolta a livelli agonistici, l'essere umano esercita la forza di volontà, ma lo fa nella misura in cui è motivato. E qui si distingue.
19: Na atividade esportiva, especialmente em níveis competitivos, os seres humanos exercitam a força de vontade, mas o fazem na medida em que estão motivados. E é aí que se distingue a qualidade de um atleta, pela qualidade de sua motivação. O esporte também é uma oportunidade para o crescimento espiritual, afirmou o Papa, observando que a natação, nesse sentido, tem algo especial. De fato, disse ele, ela é praticada imersa em um elemento, a água, que envolve a pessoa. Isso simbolicamente remete a um aspecto que nos molda desde o ventre materno.
20: Vivere significa imparare a muoversi in armonia con gli altri e con l'ambiente che ci circonda. Poi per noi cristiani.
19: Viver significa aprender a se mover em harmonia com os outros e com o ambiente ao nosso redor. Para nós, cristãos, a água também é um símbolo do batismo e da nova vida em Cristo. Há, no entanto, outro motivo pelo qual me alegro com a vossa presença, ressaltou. Todos vós, de diferentes países, reuniste-vos aqui, movidos pela mesma paixão e pelos mesmos valores, para além de qualquer diferença de língua, nacionalidade ou cultura. Este fato, típico dos eventos desportivos internacionais, oferece um sinal de esperança, um sinal do mundo que desejamos, contribui para encontros pacíficos entre os povos e para a fraternidade.
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14: Meio-dia e 45 e o frio deve se intensificar em São Paulo nos próximos dias e aumenta a preocupação com a população em situação de vulnerabilidade. Pensando em levar acolhimento e proteção, a Cruz Vermelha promove mais uma campanha do agasalho. Flávio Rogério ouviu o gerente de projetos sociais e voluntariado da Cruz Vermelha de São Paulo, o Jorge Andreata.
21: Bárbara acordou cedo e veio até a sede da Cruz Vermelha, na zona sul de São Paulo, para entregar algumas doações.
22: Eu tenho criança, então perde, assim, você compra roupa esse ano, ano que vem já não dá mais, aí tem muita criança na rua que precisa. A gente mesmo, né, tem um monte de roupa que vai ficando no armário e a gente acaba não usando.
21: Há 18 anos, a Cruz Vermelha de São Paulo realiza entre junho e agosto a campanha do agasalho, que mobiliza empresas, parceiros e a sociedade civil. Neste ano, o tema é Aqueça uma Vida, doe agasalhos. O frio não espera, nós também não.
1: O nosso primeiro pedido é que sejam doados itens que estejam em boas condições. E a gente faz o pedido para que nesse momento, considerando as baixas temperaturas, que a população doe roupas pensando no inverno. Agasalhos, calças e moletons e principalmente também roupas, itens masculinos.
21: Depois que as peças chegam ao ponto de arrecadação, elas passam por um processo de triagem realizado por voluntários. Elas são separadas, organizadas e preparadas para distribuição.
1: O público-alvo prioritário da nossa campanha do agasalho são pessoas em situação de rua. Para a gente fazer chegar essa doação até esse público, nós contamos com 130 organizações da sociedade civil aqui no estado, espalhadas por diferentes regiões, diferentes territórios do nosso estado.
21: José é voluntário da organização não governamental Missionários de Loyola e um dos responsáveis por retirar as doações na sede da Cruz Vermelha. Todos os meses, a ONG presta assistência a pessoas em situação de vulnerabilidade na região central da capital paulista.
2: A gente leva de 300 a 400 marmitas e eles já reúnem, já se organizam em filas e a gente não fica ali mais do que 30, 40 minutos. É muito rápido, porque são muitas pessoas que estão precisando. O nosso trabalho ele é pequeno, né, em relação a um todo, mas a gente sabe que a gente está contribuindo com uma parte, então é gratificante poder ajudar o próximo, né?
21: As doações podem ser entregues presencialmente na sede da Cruz Vermelha em São Paulo. Quem está em outras cidades também pode participar da campanha por meio do site aquecesp.org.br.
1: A gente sempre reforça a mensagem de respeitar a dignidade de quem mais precisa. Então, fazer com que esses itens que estão sendo doados sejam da melhor qualidade possível para chegar na ponta do nosso serviço.
14: Celebramos hoje com alegria e gratidão mais um ano de vida de Luzia Santiago, cofundadora da comunidade Canção Nova. Seu testemunho de fé, sensibilidade e entrega contínua continua gerando frutos de evangelização e também de esperança. Pelo seu sim a Deus, tantas vidas foram alcançadas e tantos lares tocados pelo amor de Cristo. Que Deus a abençoe, concedendo a ela saúde, paz e a certeza de que sua missão continua viva em cada coração evangelizado. As doações feitas por meio do projeto da M Almas são fundamentais para manter e ampliar os projetos sociais desenvolvidos pela Fundação João Paulo II. Em entrevista à repórter Fernanda Ribeiro, o gerente da Rede de Desenvolvimento Social da Fundação João Paulo II, Denis Duarte, destacou que a generosidade dos sócios e benfeitores torna possível o cumprimento da missão evangelizadora e social da Canção Nova.
3: Bom, nós chamamos de rede porque nós trabalhamos com várias obras sociais aqui na Canção Nova e em várias áreas diferentes, né? Nós trabalhamos com obras sociais na área da saúde, na área da educação, na área da assistência social. Isso faz parte da missão da Canção Nova, instituída aí por seu fundador, Padre Jonas Zabib, que é de formar homens novos para o mundo novo na sua totalidade. Por isso, o trabalho com a saúde, com a educação, com a assistência social.
23: E fala um pouquinho pra gente quais são os desafios atuais para manter e ampliar esse trabalho social.
3: Bom, Fernanda, primeiro é um desafio próprio do trabalho social, das obras sociais, que é o trabalho porque a gente atende famílias e pessoas em situação de vulnerabilidade social. E nós pretendemos, claro, trabalhamos para dar todas as condições possíveis para que essas pessoas se desenvolvam. Então, tudo que envolve o trabalho social e também, claro, os recursos necessários para manter todo esse trabalho, né? Porque não é fácil. Recursos de pessoas próprias para trabalhar nessa área, recursos financeiros para manter todo esse trabalho, a estrutura. Então, são esses inúmeros desafios que a gente enfrenta todos os dias nessa proposta de manter aí de pé e em crescimento as obras sociais da Canção Nova. Desde já, né, agradecer a você que ajuda a Canção Nova, porque você está acostumado a ver a mídia, os veículos de comunicação, mas todos vocês que nos ajudam, ajudam a Canção Nova, seja pelo PIX, seja pelo depósito bancário, pelo boleto, a sua doação ajuda a manter também todas essas 7 obras sociais que nós mantemos aqui na Canção Nova.
23: E faltam alguns dias para terminar a campanha e você pode ajudar a Canção Nova a continuar evangelizando pelo Pix. pix.doação@cancaonova.com, né? Não é isso, Denis? A gente pode reforçar isso também. E eu queria que você falasse sobre solidariedade pra gente. Na sua visão, solidariedade, ela continua sendo uma resposta tão necessária diante das realidades sociais de hoje?
3: Sim, e nós como instituição católica que somos, né? Nós queremos cumprir os mandamentos. E Jesus, certo dia, resumiu todos os mandamentos em 2 artigos da lei, dizendo para nós amarmos a Deus sobre todas as coisas, mas também para amarmos o próximo como a nós mesmos. Então, por isso que nós tanto evangelizamos pelos meios de comunicação, mas também fazemos esse trabalho de solidariedade, sobretudo com as famílias, com as pessoas em situação de vulnerabilidade social. Mas graças à sua ajuda, graças a toda a manutenção que você faz conosco, doando aqui para a Canção Nova, colaborando, sendo família conosco, nos ajudando a reerguer tantas pessoas e tantas famílias em situação difícil de vulnerabilidade social e econômica.
23: Muito obrigada, Denis, pela sua presença aqui com a gente, pela partilha e por esse trabalho tão bonito na rede de desenvolvimento social da Canção Nova.
3: Obrigado, Fernanda, e quero aproveitar para deixar aí também o site da Fundação, onde você pode conhecer melhor as obras para as quais você doa, para as quais você ajuda, se não ajuda ainda, para conhecer, e até um certo modo de prestar contas a você do nosso trabalho. O fjp2.org. fjp2.org é o site onde você encontra os detalhes sobre todas as nossas obras sociais.
4: Os trabalhadores nascidos nos meses de julho e agosto já podem sacar o abono salarial do PIS/PASEP. O benefício é destinado a quem atende os critérios estabelecidos pelo programa e pode representar um importante reforço no orçamento das famílias. A reportagem é de Diego Brião.
5: Os trabalhadores e trabalhadoras que nasceram nos meses de julho e agosto estão habilitados para receber o pagamento do abono salarial PIS/PASEP 2026. De acordo com o que informa o governo federal, tem direito ao benefício aqueles que receberam no ano base de 2024 remuneração média de até R$ 2.766. Também compõe a lista de requisitos a necessidade de o trabalhador estar cadastrado no PIS/PASEP, Programa de Integração Social ou Programa de Formação do Patrimônio do Servidor Público, há pelo menos 5 anos. É necessário ainda ter trabalhado com carteira assinada para empregadores contribuintes por pelo menos 30 dias no ano base, além de ter os dados informados corretamente pelo empregador na relação anual de informações sociais ou no E-Social. O gerente de produtos e canais, Rodrigo Maranini, lembra a data limite para resgatar o valor.
6: Este abono salarial é um benefício no valor de até um salário mínimo, concedido anualmente a trabalhadores da iniciativa privada e também a servidores públicos que atendam aos requisitos do programa. Neste momento, o benefício é destinado a trabalhadores que nasceram nos meses de julho e agosto, e os valores ficarão disponíveis para saque até o encerramento do calendário, que neste ano é 30 de dezembro. Então, é importante as pessoas sacarem esse valor em 2026.
5: O valor pago é proporcional ao tempo de serviço. Ele equivale ao salário mínimo vigente dividido por 12 e multiplicado pela quantidade de meses trabalhados. Vale lembrar, o salário mínimo deste ano é de R$ 1.621. A consulta em relação ao benefício pode ser feita pelo aplicativo Carteira de Trabalho Digital, pelo portal gov.br, pela Central Alô Trabalho no telefone 158 ou diretamente nas instituições financeiras responsáveis pelo pagamento.
4: A quinta-feira foi marcada por grandes jogos na Copa do Mundo. Equador surpreendeu a Alemanha e venceu por 2-1. A Costa do Marfim derrotou o Curaçao por 2-0 e garantiu classificação. Holanda venceu a Tunísia por 3-1. Japão e Suécia empataram em 1-1. No grupo D, a Turquia superou os Estados Unidos por 3-2 de virada, enquanto Paraguai e Austrália ficaram no empate sem gols. Na artilharia da Copa, o Messi lidera com 5 gols. Logo atrás,
14: aparecem Vinícius Júnior, Mbappé e Haaland, todos com 4 gols. Hoje teremos às 16 horas 2 jogos, Noruega e França, além de Senegal e Iraque. E às 21 horas tem Cabo Verde e Arábia Saudita, além de Uruguai e Espanha. Pelo horário de Brasília, 12:56, chegamos ao final do Jornal Canção Nova desta sexta-feira. A apresentação e produção, Daniel Gonçalves, com os trabalhos técnicos de Manuel Laurindo. Jornalista responsável, Marcelo Tel. Outras informações, acesse noticias.cancaonova.com. Uma ótima tarde, bom final de semana para você. 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
3: Uma hora e 13 minutos. Boa tarde pra você que tá ligado aí na Rádio Canção Nova. Nós espalhamos o amor pelo ar. Estamos ao vivo, é, gente, que bom chegar até você nesta sexta-feira com a programação que tem a missão de promover na sua vida o encontro pessoal com Jesus no poder do Espírito Santo. Estou conectado com você que me acompanha através do aplicativo da Rádio Canção Nova, também o CN Plus, pelas ondas da rádio. Quero aqui mandar meu boa tarde para a Rede Canção Nova de Rádio. Onde você está nos acompanhando? É em Gravatá, Vitória da Conquista, no Nordeste, é no Norte, no Sudeste, no Sul do nosso país, Centro-Oeste. Seja bem-vindo ao nosso Conexão Canção Nova. Eu sou Ana Raquel, da comunidade Canção Nova, te faço companhia nessa sexta-feira até às 15h. Já quero fazer um convite para você, hein? Manda seu WhatsApp, o seu pedido musical, 12991455871. Qual música aí que foi a sua trilha sonora nessa semana? Qual foi a música que te acompanhou durante essa semana com tudo que você viveu, né? Tudo que está dentro dessa semana que você viveu. Viveu altas emoções? Foi de boa? Foi tranquilo? Foi, como fala na minha cidade, atribulada a sua semana? Mas em tudo que nós vivemos, somos mais que vencedores em Cristo Jesus. E eu quero saber qual é a música que te acompanhou durante essa semana. Você pode fazer seu pedido musical aqui também com a gente, hein? Nosso WhatsApp 12991455871. E o programa de hoje é diferente, viu? Porque o coração da Canção Nova tá batendo forte, é, gente? Estamos aí na reta final do projeto da M-Almas e nós vamos falar sobre isso aqui no Conexão Canção Nova. Quero aqui desejar boa tarde pro Manuel, pra Ana Clara, que estão aqui junto comigo. O Inácio também aqui junto conosco. Boa tarde também para todos nós que estamos aqui acompanhando através aí da Rede Canção Nova de Rádios, nossos operadores, produtores. Deus abençoe a cada um. Vamos de música então, Manuel, abrindo muito bem aqui com Peter de Laura, Sentinela da Manhã. Ótima tarde para você!

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1: Uma hora e oito minutos, ótima tarde pra você. Faltam 4 dias para o mês acabar e estamos aí com 68% no projeto da Minha Almas. Por isso, hoje nós vamos conectar e aí nos unir com toda a força, viu? Força total para alcançarmos o 100% na evangelização. Nós vamos receber aqui no Conexão Canção Nova de hoje a Deus Irene, a missionária da comunidade Canção Nova. Hoje ela tem uma missão muito importante, a gente vai saber aqui, conhecer um pouco mais dessa missão que a Deus Irene está vivendo, né? E Deus confiou a ela neste tempo na Canção Nova e vai falar para nós também os passos que devemos dar para a evangelização. A gente também vai ter participação especial, claro, de você mandando sua mensagem dizendo para nós: eu ajudo a Canção Nova porque. Completa essa frase aí, hein? Envia para nós aqui: eu ajudo a Canção Nova porque. E aí, minha gente, pode mandar sua mensagem no áudio, pode mandar mensagem no texto, pode mandar o seu comprovante de Pix, é, gente, no valor de R$5 ou mais. É o nosso aí movimento total na rede Canção Nova de rádio. 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
1: É isso aí, essa é a nossa missão. E nós da Rádio Canção Nova aqui em Cachoeira Paulista temos muito que agradecer a você, sócio evangelizador. Quer saber por quê? Fica ligado aqui no Conexão Canção Nova que a gente vai te contar, viu? 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Enquanto você manda sua mensagem, seu áudio, sua mensagem de texto, mais música pra você, duas na sequência, hein? Ana Lúcia cantando Quanto Mais Eu Sou de Maria e Via 78.
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1: Nós gritamos para Deus e nós gritamos por todo esse mundo: dai-me almas. Com o resto pode ficar. O resto é resto. Eu não me incomodo com o resto. O que eu quero são as almas. Grite isso comigo. É a maneira de você entrar conosco dentro daquilo que se chamou o projeto Dai-me Almas. Que você torne-se um sócio comprometido da Canção Nova. E qual é o compromisso? É esse: de todos os meses você dar a sua contribuição. Mas deixa eu dizer, eu espero que você continue conosco em todas as campanhas que surgirem. Tudo que nós pedirmos, que nós apelarmos, que você entre conosco, que você busque outras pessoas e que você reze e consiga muita gente para ser nosso intercessor. Porque se trata de almas. Portanto, nós temos que ter dinheiro. Temos. Deixa eu dizer logo aqui. Porque Santa Teresa d'Ávila, ela disse: eu, Teresa, sozinha, não sou nada. E não faço nada, não vai ter eficácia nenhuma. Mas eu, Teresa, com Deus, eu acabo fazendo coisas imprevisíveis. Mas eu, Teresa, e muito dinheiro, faço até o impossível. Ela era uma mulher também imprevisível, né, e fantástica, muito concreta, muito pé no chão. Eu digo a mesma coisa. Eu sozinho não sou nada, eu com Deus posso fazer muita coisa e Deus faz coisas maravilhosas usando até mesmo de mim. Mas eu, com Deus me usando e muito dinheiro, nós podemos fazer coisas extraordinárias e temos que fazer, porque estamos diante de uma obra extraordinária. Mas, além disso, a gente sabe, só dinheiro não basta. É preciso muita oração, porque aqui se trata de salvar almas. E, portanto, nós temos que fazer um saque no inferno. Temos que arrancar das mãos do demônio almas e almas que ele está dominando, que ele está escravizando. Temos que saquear o inferno e retirar das mãos de Satanás essas almas que ele está prendendo injustamente. Essas almas são de Deus e essas almas têm o direito de ser salvas. E nós temos, portanto, a obrigação de resgatá-las para Deus. Agora, esse negócio tem que se fazer com muita oração. E o grande segredo é isso. Jesus quer que nós sejamos um. E só isto já é o suficiente para termos um projeto assim, a nossa unidade. E sabemos que quando dois ou mais estão reunidos, o Senhor vai conceder. É isso que eu peço a Deus para você. Que Deus abençoe você que foi tocado. Que Deus abençoe você que já tem ajudado a Canção Nova. Que Deus abençoe você que vai entrar conosco nessa aventura. E que Deus atenda o nosso pedido de salvar e salvar e salvar almas. Estou pedindo a Deus que Ele mesmo nos comprometa. É que nós fiquemos fisgados por Deus neste compromisso de salvar almas. E essas almas não estão longe, elas estão bem perto de nós. São os nossos, são até mesmo os nossos filhos. Que Deus abençoe você. E que Deus dê o cêntuplo a você, porque Ele prometeu. É dando que se recebe. E quem dá para Deus, recebe de Deus. E quando Deus dá, Ele dá o cêntuplo. Ele devolve o cêntuplo sobre você, esta bênção desse Deus que é todo-poderoso e cumpridor das suas promessas. Pai, Filho e Espírito Santo. Amém. Amém.
2: 1:23 e saudade, hein, gente, do Padre Jonas, a sua direção, sua voz, que continua no seu legado, que é o Carisma Canção Nova. E como ele disse, sozinho não somos nada. Como Santa Teresa disse, né? Eu, Teresa, com Deus, faço muita coisa. Eu, Teresa, com Deus e com dinheiro, podemos fazer coisas extraordinárias. Por quê? Porque essa é a nossa realidade, né? Dai-me almas e ficai com o resto. Essa voz que ecoa, esse chamado de Deus para nós investirmos tudo. Investir quer dizer o quê? Comprar bons equipamentos, em qualificação de pessoas, em estruturas, e essa é a missão do projeto Dai-me Almas, né? Sustentar o sistema Canção Nova de comunicação, garantindo aí também para que a obra de evangelização ela aconteça, cresça cada vez mais. E aí eu quero saber de você que tá me participando aí, ouvindo a gente aqui no Conexão Canção Nova. 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Daqui a pouquinho a gente vai ter participação da Deus Irene contando para nós sobre o projeto da Minha Almas.

Atenção, canção nova especial aqui no projeto Daime Almas. Você ouviu em lançamento Igor Fernandes, Vou Espalhar o Amor. Você ouviu também Via 78, Ana Lúcia. Abrimos muito bem a nossa programação de hoje com Peter de Laura. A gente vai pro intervalo, daqui a pouquinho a gente tá de volta. Eu espero por você.

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0: Conexão Canção Nova, 1h34. Estamos de volta aqui no Conexão. Quero mandar meu abraço para você que está nos acompanhando em Vitória da Conquista, na Bahia, na 90.9 FM. Você também em Nova Esperança, M670. Obrigada pela sua companhia. E eu quero saber de você, por que você ajuda a Canção Nova? Nossa proposta de hoje aqui no nosso especial no Conexão Canção Nova é te ouvir e saber também dessa graça, né, de investir na evangelização. Você sabia que o Papa São Paulo VI, na exortação apostólica Evangelii Nuntiandi, ela é muito importante para a Canção Nova, é um dos documentos fundantes da nossa vocação, do nosso carisma. Ele dizia que aqueles que apoiam, sustentam e ajudam a propagar a fé, partilham dos mesmos méritos espirituais de quem está na linha de frente. Ou seja, você que está ajudando a Canção Nova, investindo nessa evangelização, olha, tá com a gente, viu? Que está nos microfones, que está na frente das câmeras, que está produzindo músicas, produtos de evangelização. Você, além de investir, colaborar, você está junto conosco na linha de frente na evangelização. E a Canção Nova mês a mês vive dessa experiência, de fé que todos os dias a Canção Nova vive o pão nosso de cada dia, nos dai hoje. E de fato, na Canção Nova é assim, viu? E eu acredito que na sua vida também você pode testemunhar para nós que vivemos dessa forma e você também vive dessa providência do dia a dia. E quem tá aqui comigo agora para falar sobre essa experiência, sobre essa aventura do pão nosso de cada dia nos dai hoje é ela, Deus Irene. Boa tarde, Deus.
1: Boa tarde para você que nos escuta, de onde você está. É sempre uma satisfação poder me comunicar, chegar até você que é família Canção Nova.
0: E a gente tá com uma boa notícia aí, né? Graças a Deus, a providência tem acontecido. Estamos na reta final do projeto da M-Almas com 68%. E eu queria saber de você que tá aí no coração de todo esse movimento, né? A sua missão hoje é estar exatamente nesse movimento do projeto da M-Almas. Como é que está o seu coração a respeito aí do projeto da Minha Almas nesse mês de junho?
1: Querendo muitas almas. É assim que está o meu coração.
0: Amém.
1: Querendo muitas almas para Deus. Quero povoar o céu no tempo oportuno, claro. Querendo mesmo muitas almas. E é por isso que o Padre Jonas batizou com o nome Projeto da Minha Almas. Porque não é um projeto de arrecadação de dinheiro, mas é um projeto que visa, foca as almas. Por que eu estou falando isso para responder você agora à tarde? Sempre aparece, principalmente o pessoal da área técnica, sempre aparece. Essa semana, na segunda-feira, foi um consultor contábil. Falou assim: eu tenho que te alertar, você tem uma potência nas suas mãos. Se você abrir comercial na sua TV, na sua rádio, você paga as contas do mês em uma semana. Aí eu falei para ele, tem uma foto bem grande do Padre Jonas na minha sala de reunião, falei para ele: olha, aqueles olhos azuis ali conversava diretamente com Deus, e a orientação, a inspiração de Deus pro coração dele é que nós deveríamos focar nas almas, nas vidas. Aí ele tentou ainda: ah, mas você, olha, você pode selecionar os seus parceiros que vão pagar os comerciais para você. Falei: ah, deixa eu citar exemplo que você vai me entender melhor. Nosso negócio são as almas, nosso negócio é a transformação das famílias, é o resgate dos jovens. E eu vou te dar algum exemplo. Se eu vendo 30 minutos da minha grade, 30 segundos que seja, nesse momento nós não estamos falando de Jesus. E pode ser o único instante de uma pessoa que está vivendo um desespero, pensando em tirar a própria vida, que está com dificuldade financeira, ou que está com crise no casamento, ou um jovem que está sem rumo. E talvez essa seja a única oportunidade dessa pessoa, esses 30 segundos. E aí, por causa de dinheiro, eu perdi aquela alma. Não, o senhor, olha, isso é irrevogável. Nós não vamos jamais comercializar os minutos, os segundos que são de Jesus. São para levar Jesus nos lugares que nós não conseguimos ir. Nós não conseguimos ir em UTIs, nós não conseguimos ir em presídios, nós não conseguimos chegar em muitos lugares. E graças a Deus, a rádio chega. Sim. O sinal da TV chega. Então, bendito seja Deus por você que abraça junto conosco. né, não nos deixa necessitar disso, né? Necessitar de não ter as 24 horas. Graças a Deus, por causa da família Canção Nova, nós temos as 24 horas para falar de Jesus e para ganhar almas para Deus.
0: Gente, quem tá ouvindo aí agora o Conexão, a Deus Irene, ela não tem uma função no sentido profissional, é uma missão. Por quê? Porque a Deus Irene, ela é missionária da comunidade Canção Nova, né? E dentro desse processo da Canção Nova, tem os nossos colaboradores. O que eles fazem como profissão é uma missão também. E eu queria que você falasse um pouco, Deus Irene, disso, né? Que você não é uma empresária, você é uma missionária, né? Você não tem uma função... Falo tecnicamente falando assim, como o próprio auditor não conseguia entender, né? Como que a gente vive desse jeito?
1: É loucura.
0: Mas porque você tem um coração missionário, não é? Então, eu queria que você contasse essa experiência que você faz hoje, né? Como diretora executiva da Fundação João Paulo II. Tá aí, né? À frente, junto conosco, né, nessa missão do Projeto da Minha Alma, de nos falar o que tem acontecido, o que tem realizado, o coração da missionária Deus Irene, nessa realidade do Projeto da Minha Alma.
1: Eu fico, às vezes, preocupada, é óbvio, né? Nós ganhamos uma UTI, uma ambulância UTI. Foi uma pessoa física, né? Uma família que nos doou. Não falo o nome porque eles pediram pra gente não divulgar, então a gente respeita. E com todos os equipamentos. Mas isso demanda a contratação de uma equipe médica, isso demanda os insumos para poder manter a ambulância a postos para atender em casos de emergência aqui em nossos eventos. E é lógico que na hora eu falei, nossa, bendito seja Deus, que maravilha, mas eu já pensei, meu Deus, vou ter que contratar gente? Vou ter que...
0: Para trabalhar na UTI, né?
1: Vai aumentar minhas despesas, né? Vai aumentar nossas despesas. Mas nosso Senhor, Ele não dá pela metade. Até me vem o coração agora, às vezes tem alguém aí que descobriu uma gestação e aí tá preocupado, meu Deus, mais um filho, e agora o que eu vou fazer? Nosso Senhor manda completo, sempre chega, né? Vamos ficar confiantes, com fé, porque sempre chega. Graças a Deus, nesses 20 anos de Canção Nova, eu já vi muitas histórias, mas muitas mesmo, assim, dias da TV, praticamente saiu o sinal da TV, o sinal também da rádio, do ar, porque a gente não conseguia pagar o satélite. E de ver que a família Canção Nova reage. Quando a coisa aperta, a família se junta e chega junto. Então, essa união, ela me alimenta a minha fé. Dia após dia. Não que eu não veja dificuldade. Eu vejo as dificuldades. Começo o dia, meu Deus, só 68, mas... Meu coração se alegra também em Jesus, bendito seja Deus. 68% são tantas famílias, tantas pessoas que já disseram, não, eu assumo junto com vocês essa missão. Então, quando eu olho o que falta, é menos do que o que já chegou. Então, falta menos do que o que já chegou, bendito seja Deus. E aí eu rezo por você que entra junto conosco. Porque essa obra, ela é uma obra de Deus.
0: E olha que legal, nos nossos documentos, Azirene, a gente, para que você que está ouvindo, na Canção Nova nós temos um documento que foi escrito pelo Padre Jonas que rege a nossa vida. O que devemos fazer, como fazer, quando fazer, né? O Padre Jonas deixou esse grande tesouro, né, interno para a comunidade Canção Nova. E quando ele fala sobre a obra de Deus, olha que lindo que ele diz. Que ele falou assim, olha, há muitas obras lindas, dignas de todo apreço, mas cuja iniciativa é humana. Foram pessoas que, com muita boa vontade, fizeram projetos e realizaram essa obra. Todavia, há obras cuja iniciativa é de Deus. É Ele quem se dispõe a atender a uma necessidade de um determinado número de seus filhos, numa certa época, num certo lugar, numa determinada situação. Para atendê-la, Ele mesmo suscita uma obra. E a Canção Nova... É isso aqui que o Padre Jonas nos diz. E de forma prática, a gente está aí com 68%, não é? Ele fala aqui nesse trechinho que eu li que a Canção Nova veio para uma necessidade de um tempo e para uma realidade. A gente sabe que a nossa necessidade é grande.
1: É grande.
0: Por causa que Deus nos confiou os meios de comunicação e os outros meios que Deus nos confiou. Na prática agora, na reta final do Projeto da Minha Alma, como é que a gente pode aí se dispor, né, atender esse apelo de Deus, como o Padre Jonas diz, Azirene?
1: Olha, você pode pagar o seu boleto que chegou na sua casa, que você tem aí. Você pode comprar um produto da nossa loja, que que também colabora se você comprar os produtos. De repente você vai precisar presentear alguém, ao invés de ir em outra loja, por que não com os produtos que evangelizam?
0: Sim.
1: Eu mesma conheci a Canção Nova através do livro Canção Nova, Uma Obra de Deus. E depois que li aquele livro, meu Deus, existe gente que vive assim? E aí pedi desligamento do trabalho, acabei noivado, vendi apartamento que eu já morava sozinha, carro e tudo. E fiz esse caminho e vim para a Canção Nova. Um livro transformou a minha vida. De repente você pode presentear também com algum produto cristão, com algum produto religioso, e isso vai ser a providência para transformar a vida de alguém. Mas se você quiser ajudar a pagar as contas que estão vencendo hoje, a forma mais rápida de chegar até nós é o Pix. Se você faz o Pix da sua doação nesse instante, do que você pode? Lógico, tem pessoas que podem valores maiores, mas você só pode um valor menor. Faz um valor menor. Ah, mas eu não tenho nada na minha conta, Deus Irene. Eu não consigo fazer hoje um Pix de nenhum valor, nem um centavo. Tudo bem, mas você pode divulgar a Canção Nova? Divulgar esse sinal, esse... É sinal também que eu falo de rádio.
0: A
1: frequência, esse é o tempo que eu estava tentando lembrar.
0: O aplicativo da rádio, né?
1: Você pode divulgar o aplicativo da rádio. Você pode levar Jesus às pessoas através desse canal Canção Nova. Isso já é uma ajuda também. Porque o nosso interesse não é só juntar dinheiro para pagar as contas. É também. Mas nós queremos juntar almas. E na hora que você divulga, você favorece a obra Canção Nova por causa disso. Você leva Jesus junto conosco. Então dá para você colocar no seu grupo de WhatsApp, no seu status, dá pra você mandar pro grupo da família, né?
0: Sim.
1: E aí você tá colaborando ao divulgar. Deus Irene, não consigo nada disso, eu já fiz tudo isso. Você já rezou por nós? Eu sempre falo isso. Porque a obra de Deus, ela não é mantida só com o custo de dinheiro. A providência também acontece por causa da intercessão, você sabia disso?
0: Sim.
1: Por causa da oração. Você já ofereceu algo em oração pela Canção Nova? Então eu quero estender minha mão hoje e pedir isso também para você. Reza por nós, né? Se você, eu não posso nada, então, para ajudar o projeto da Minha Almas, pode sim, porque rezar todos podem.
0: Até mesmo seu intercessor, para que Deus toque o coração de quem tem condições de nos ajudar.
1: Exatamente.
0: Porque isso eu posso testemunhar quando eu morei na Missão de Vitória da Conquista, na rádio, quando nós fazemos os especiais de campanha, e uma pessoa mandou mensagem falando, né, que ela amanheceu pensando na Canção Nova, né? Olha que engraçado.
1: O anjo da guarda trabalhando.
0: Pensando na Canção Nova, falou, acho que a Canção Nova tá precisando de ajuda. E já fez a sua doação, né? Então, ser um intercessor para que outras pessoas se levantem, né? Para poder ajudar a Canção Nova.
1: Sim, quantos empresários aí que de repente poderiam colaborar com valores mais significativos. E que você tem acesso, mas a pessoa nem conhece a Canção Nova, né? Então... Tá arrecadado que pode
0: Deus
1: ser feito.
0: Deus, agora uma curiosidade, claro, dentro daquilo que você pode falar. Quando o projeto da Minha Almas não alcança 100%, a gente já sabe quando alcança 100%, né?
1: Paga todas
0: paga
1: as contas
0: tudo,
1: do mês.
0: Investe em projetos, né? Porque nós temos muitos sonhos para evangelização,
1: sim,
0: né? A gente
1: queremos crescer cada vez mais.
0: Com o Padre Jonas, que é fechando um sonho, pensando em outro, já sonhando em outro, e assim a gente não para. Mas quando o projeto não fecha, o que acontece assim, conosco da Canção Nova? Eu acredito que aí tem um mover de Deus para a gente poder... O que a gente faz agora quando a campanha não fecha?
1: A gente liga para os fornecedores, negocia para não pagar juros. Alguns concordam e aí aceitam para receber no quinto dia útil depois, ou para frente, ou então parcela o valor para a gente pagar por parte, ou então a gente recorre a banco. Quando a gente não tem mesmo o que fazer, a gente recorre aos bancos, a gente usa o limite de conta de banco, quando são contas que não tem como a gente deixar de pagar. Por quê? Porque tem muitas contas que nós temos, são contas de luz. E aí eu não consigo contato com concessionária para dizer, olha, me libera dos juros dessa conta, porque eu só vou conseguir pagar dia 10 mês que vem. Porque onde chega o sinal, graças a Deus hoje, em termos de cobertura, a Canção Nova ela tem praticamente a cobertura do seu sinal e da sua frequência em todas as capitais do país. Faltam só 3 de capital. Interior tem várias outras, né, que ainda precisamos chegar, mas nas capitais só faltam 3. Com fé em Deus nós vamos chegar em todas as capitais. E pela internet a gente chega em qualquer lugar onde dá sinal de internet. Só que para a gente manter esse sinal chegando, a gente precisa pagar a conta de luz das retransmissoras. Tanto retransmissora para TV, quanto os canais de rádio. Então, para essas contas de luz, a gente tem conta de luz onde você imaginar do espaço no Brasil. Sim. A gente tem conta de luz nesses lugares e a gente paga todas essas contas aqui. Porque não tem conquista, graças a Deus, tem casa de missão. Mas tem outros lugares, várias outras cidades que não tem casa de missão. Eu me recordo agora, tem uma bem do interior, que fica entre o Rio Grande do Norte e a Paraíba, chama Patu. Lá nessa cidade, lá não tem Canção Nova, né? Sim. É um lugarzinho pequeno, me recordei agora que eu passei lá quando eu fui de férias visitar meus pais. E lá chega o sinal, chega a frequência da Rádio Canção Nova. Falei, gente, então aqui também tem conta de luz pra pagar. Não tem jeito, onde eu vou eu já vejo, nossa, quanto custou aquilo ali é pra tal lugar, isso aqui. Aqui a gente pode melhorar, porque A gente quer sempre dar o melhor, fazer chegar o sinal melhor. Todo dia de manhã eu sempre abro a planilha de informação da Rádio Difusão, que aí ele me diz as rádios que estão no ar, que estão fora, sim, do mesmo jeito a TV. E aí me parte sempre o coração e me preocupa mesmo, mas tá fora do ar. Rio de Janeiro foi o mais recente, que ficou vários meses, sim, né? Uhum. Mas a gente tem outras, infelizmente, fora do ar, precisando de manutenção. Além da conta de luz dali, eu preciso também arcar com o custo da manutenção.
0: Sim.
1: Para que o sinal não fique fora. Uhum. Porque se o sinal fica fora, são almas que não recebem a mensagem de Jesus.
0: Uhum.
1: E aí eu primo isso assim como se fosse realmente... são vidas, né?
0: Sim.
1: E isso não tem preço.
0: É inegociável para nossa
1: inegociável
0: canção nova.
1: É inegociável para nossa canção nova.
0: E aí eu quero saber de você. Com essa porcentagem de 32% que nos faltam, qual é a dica da Deus Irene para quem quer ajudar agora a Canção Nova?
1: O Pix, gente, faz o Pix.
0: Tem algum
1: pra
0: valor?
1: Nós.
0: A partir de quanto?
1: Não, eu não fiz contas hoje para ver qual o valor que daria se cada sócio colaborasse com esse valor. Quanto
0: vamos,
1: chegaria?
0: Vamos colocar o mínimo de quanto? 10 reais?
1: Vamos pensar.
0: Para cima?
1: Para
0: cima,
1: claro. Mas, ó, como a gente chegou. Como a gente tem 68%, isso dá mais ou menos 75% do valor de 100, né? Vamos fazer uma conta rápida aqui.
0: A Dozirene aqui, ó, já tá na conta já.
1: Então,
0: isso
1: se
0: aí.
1: Todo mundo que ajudou dobrar a doação, a gente vai dar uns 120%, 134%.
0: Uhum.
1: Eu doei 20. Se você doar mais 20, né? Se todos os que já doaram fizer a sua doação de novo no mesmo valor, a gente vai dar mais 130%.
0: Sim, sim.
1: E aí, quando eu penso assim, no tamanho da nossa família Canção Nova, você que colabora conosco, eu falei, nossa, não tem para que eu me preocupar nem me desesperar, porque o dinheiro vai chegar. Então, se você colaborou, dá para ser pela metade do que você colaborou. Né? Porque já tá
0: se
1: com 68.
0: Se doou com 20, pode doar 10.
1: Pode fazer o extra de 10, todos que já doaram. Né? Eu não vou nem falar com os cadastrados. Todos que já doaram esse mês, que estão nesses 68%. Se você doar o seu algo a mais, metade do que você doou, a gente fecha.
0: Olha que maravilha.
1: Porque falta 32. Uhum. Metade de 68, 34. Então, se todo mundo doar a metade... Ficou uma conta boa, não ficou?
0: Conta rapidez aqui, a Desirene
1: é boa, né?
0: Conta
1: boa, né?
0: Gente,
1: se você doou 50, vou doar 25 agora. Eu doei 100, vou doar 50. Se você doar metade do que você doou, fechou 100%.
0: E família é assim, né, Desirene? Vai se ajudando. Não tem uma família que vê alguém passando ali por um aperto, não se compadece pra ajudar.
1: É verdade.
0: Não é verdade?
1: É
0: então,
1: verdade.
0: Família Canção Nova, é hora da gente se juntar aí, todo mundo, e ajudar a obra de Deus, ajudar a Canção Nova, manter esse legado do Padre Jonas, fazendo assim, olha, a dica da Desirene foi top, viu, gente? Olha que maravilha. Fez a sua doação? Quanto foi? Pega esse valor pela metade, faz o seu algo a mais hoje pra ajudar a Canção Nova.
1: E a gente chega a 100%.
0: Ô, glória! Agora, jogo rápido com você, Deus Irene.
1: Tá.
0: Vou fazer com todo mundo que tá participando, vou falar uma coisa. A primeira palavra que vem na sua cabeça, você fala.
1: Meu Deus.
0: Vamos lá?
1: Olha, e lembra que eu não sou da área de comunicação. Meu negócio é fazer conta, pagar conta, escrever, negociar contrato.
0: Mas olha, você arrasou aqui, hein? Foi super rápido aqui no cálculo aqui, já deu um norte pra gente. Gostei. Padre Jonas.
1: Nossa, inspiração.
0: Canção Nova é?
1: Minha vida.
0: Minha vocação?
1: Ganhar almas para Deus.
0: Se não fosse a Canção Nova?
1: Seria a Canção Nova.
0: Ajudar a Canção Nova é?
1: Ganhar almas para Deus.
0: Uma música.
1: Ai, são tantas. Mas eu gosto de Vigia Esperando a Aurora, do Padre Jonas. Eu amo, de paixão.
0: Eu também.
1: Vigia Esperando a Aurora.
0: Eu me emociono quando ouço ela.
1: É.
0: Uma frase que te acompanha.
1: Ah, ultimamente tem sido, existe o ideal e o real. Então a gente põe os pés no chão.
0: Acho que a gente tá junto nessa frase, viu? Dar a vida é?
1: Doação.
0: Algo que é inegociável.
1: Às 24 horas na grade da Canção Nova, seja na rádio ou na TV.
0: Muito
1: isso
0: bom.
1: É inegociável.
0: Uma chave Pix.
1: pix.doação@cancaonova.com. Oh, mas ó, eu tenho que começar a trazer escrito, porque eu lido com tantas chaves durante o dia, mas a gente só divulga a do projeto, né? Uhum. Então, como eu uso mais as de pagar, corre o risco de eu falar uma aqui.
0: Então, ai, mas ela falou prontamente, pix.doação@cancaonova.com.
1: Graças a Deus, eu acertei, gente.
0: Acertou.
1: Eu não falei as de fazer pagamento, eu falei a...
0: Isso mesmo, Desirene, muito obrigada, viu, pela sua participação. Conta com a Rádio Canção Nova. Que precisar, manda o áudio, vem aqui pra gente também aí movimentar
1: combinado.
0: O povo de Deus.
1: Combinado. Obrigada. Obrigada a você que já colaborou com esse 68%. Deus lhe pague. Obrigada pelo algo a mais que você vai fazer.
0: Isso mesmo. Então vamos aí com a música que a Desirene falou que faz parte da vida dela. Vigia Esperando a Aurora.

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0: Ferreira de volta aqui no nosso Conexão Canção Nova. Jesus não desiste de mim.
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0: 2:05, ótima tarde pra você que tá ligado aí na Rádio Canção Nova. Que bom chegar até você nessa tarde de sexta-feira, não é? E quero ter aqui a sua participação, viu? Manda seu WhatsApp pra gente, 12991455871, e conta pra nós. Por que você ajuda a Canção Nova? E aí a super dica que a Deus Irene trouxe pra nós aqui na rádio, hein? Você já fez a sua doação? Qual foi o valor? Pode fazer um algo a mais? Pode movimentar a sua família no algo a mais? É só você ajudar aí com a metade do valor que você já fez a doação, tá bom? Um exemplo, R$50, faz um algo a mais de 25, foi R$20, algo a mais de 10, foi R$10, algo a mais de 5, ajuda a Canção Nova. Quero aqui mandar meu abraço pra Elaine de Nova Iguaçu, no Rio de Janeiro, a Silvana Bastos de Cachoeira Paulista, boa tarde, a paz, a Canção Nova é uma bênção na minha vida, é Deus entrando todos os dias na minha casa através da evangelização da rádio, tantos ensinamentos, oração, alegria, enfim, é realmente a presença de Deus, vocês trazem tudo isso para as nossas vidas, eu amo a Canção Nova, um beijo, Silvana. A Cristiane de São José dos Campos, olha que legal, ela já fez o algo a mais dela, mandou pra nós aqui o comprovante e diz aqui, meu segundo algo a mais, eu ajudo a Canção Nova porque ela é minha companhia diária. Aline de Itapetininga também aqui junto com a gente, Deus abençoe a Aline, o Antônio de Aparecida, a Valdirene de Boa Esperança, quero saber de onde você está nos ouvindo, nos acompanhando, quero que tenha a sua participação, combinado? A Michele de Tietê, lá do Tietê, lá em São Paulo, mandou para nós aqui também o seu comprovante de Pix, já fez o seu algo a mais e falou aqui para nós, olha Ana, a Canção Nova é minha companhia diária, quando não é no rádio, é na TV, eu amo a Canção Nova por ela, por ser esta obra de Deus que nos ensina a caminhar e ter sempre a presença do Senhor. Eu também aprendi que com a Canção Nova a viver da providência de Deus. Depois muito tudo. Acho que ela falou assim, depois aprendi muito mais. Um abraço, Michele. Deus abençoe. A Elisângela de Ribeirão Anajé, na Bahia. Boa tarde. Eu ajudo a Canção Nova porque ser Canção Nova é bom demais. E você que tá me ouvindo aí, gente, ouvindo aí de qualquer lugar do nosso país e além Brasil, eu sei que tem gente nos acompanhando na Irlanda, nos Estados Unidos, no Japão, quero saber por que você ajuda a Canção Nova. Manda sua mensagem aqui no final do programa, vai estar concorrendo ao livro O Padre, a História de Vida de Jonas Abibi. Nosso WhatsApp 12991455871. E olha, gente, eu recebo aqui a Patrícia Cabral, missionária e gerente da Rádio Canção Nova, da Rede Canção Nova de Rádio, que tem aí um agradecimento especial. Boa tarde, Patrícia.
2: Boa tarde, Ana. Boa tarde a todos os ouvintes da Rádio Canção Nova. É uma alegria chegar para trazer boas notícias, né?
0: Pois conta pra gente. Conta pra gente essa boa notícia.
2: Ana, graças a Deus. Faz mais ou menos um pouquinho mais de um ano que a nossa mesa, a mesa de som aqui, ou seja, pra gente, pra que a rádio chegue até a sua casa, a gente precisa de um instrumento importantíssimo, né? Uhum. Além da torre, a gente precisa da mesa.
0: O transmissor e a mesa. São dois equipamentos importantes,
2: e a,
0: né?
2: E a nossa mesa, o ano passado, ela queimou. Uhum. No iniciozinho do ano, ela queimou ali entre abril, maio. Creio que foi março, abril, não foi? Mais ou menos por aí, ela queimou. E é um equipamento que a gente sabe que é um pouquinho caro, que é uma mesa de som para rádio, não é qualquer mesa de som, é uma mesa de som para rádio. Então é um equipamento que a gente geralmente pede importado, né, que a gente compra fora do Brasil, né, não que no Brasil não tenha, tem sim, mas a gente dá preferência até pela qualidade sonora de pedir um bom equipamento. Então é um equipamento importado. E a gente, a partir do momento que queimou o ano passado, a gente fez esse processo de compra, que é o que faz normalmente aqui na Canção Nova, e graças a Deus a nossa mesa chegou. Então nós tivemos nesta semana, quarta e quinta, e ó, foi uma luta, viu, gente? Porque você não perdeu nada, você continua aí com a nossa programação.
0: Mas nos, né, bastidores...
2: Mas nos bastidores aqui o estúdio tava tudo revirado, né? Mas graças a Deus nós estamos com a mesa de som nova. Eu não sei se você percebeu o Manuel que tá ali na operação de áudio, ele disse que ontem estava ouvindo a rádio em casa e ele já percebeu que o som é outro. É um som limpo, graças a Deus. Então já está chegando um som melhor aí na sua casa. Porque nós estamos com essa mesa de som nova. Isso é possível, Ana? Porque quem está nos ouvindo agora nos ajuda, né? Ajuda a Canção Nova. Então, de onde sai esse dinheiro? Sai da sua doação, da sua generosidade. Então, é por isso que eu quero agradecer. Quero agradecer a todo sócio, quero agradecer a você que faz com que esta conquista aconteça. Então, só é possível a gente ter uma mesa de som nova aqui para a Rede Canção Nova de Rádio, porque a 89 é a cabeça de rede. Então, para a Rede Canção Nova de Rádio, só é possível ter porque você nos ajuda com a sua doação. Então, eu quero dizer muito obrigada. Obrigada a você que acredita nesta obra. Obrigada a você que faz o seu algo a mais. A você que não fez o seu algo a mais, mas que já vai fazer agora para nos ajudar, né? Eu quero agradecer. Muito, muito obrigada. Porque isso foi possível porque você está conosco nesta missão de evangelizar. Então, olha, palmas para você.
0: Palmas para você e sorrisos para você. E aí, gente, vamos aproveitar e vou fazer as mesmas perguntas que eu fiz pra Deusirene. Vou falar uma palavra, uma frase, você vai vir com a primeira palavra vindo na sua cabeça.
2: Vixe,
0: tá bom?
2: Vixe, Maria.
0: Ah, não. Vamos, a Deusirene ver... conseguiu. Ela tava preocupada aqui. Ela falou, mas eu só sei fazer números. Mas Deus vai te dar graça. Agora também vai dar pra você, vixe, Patrícia.
2: Vamos lá.
0: Padre Jonas.
2: Santidade.
0: Canção Nova é?
2: Minha casa.
0: Eita. Minha vocação?
2: Entrega.
0: Se não fosse a Canção Nova...
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0: Ajudar a Canção Nova é?
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0: Uma música.
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0: Eita, Padre Jonas. Uma frase que te acompanha.
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0: Glória a Deus. Dar a vida é?
2: Dar a vida é... minha vocação.
0: Algo que é inegociável.
2: A santidade.
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0: Muito bem, obrigada, viu, Patrícia?
2: Eu que agradeço. E você ajude a Canção Nova a chegar ao 100%, porque só é possível com você.
0: Obrigada pela sua ajuda, pela sua generosidade. Enquanto você manda sua mensagem, vamos curtir aí a música preferida da Patrícia? Não dá.

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1: Temos uma expressão aqui na Canção Nova, muito forte, que cala em meu coração. Até aqui nos ajudou o Senhor. E agora eu estou aqui para um apelo para os antigos sócios que perseveraram até aqui, mas que muitos talvez tenham deixado por algum motivo, para você hoje e para esse tempo que estamos vivendo. 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E tanta gente até pergunta como contribuir. Nós estamos aqui estendendo as mãos e já dizendo: Deus lhe pague.
2: É, gente, obrigada, Luzia Santiago. Ela que é a nossa aniversariante de hoje, né? Parabéns pra você nessa data querida. Muitas felicidades, santidade de vida. Viva Luzia Santiago! Nós queremos bendizer a Deus pelo dom da vida, por tudo aquilo que Deus tem feito também na vida da nossa querida Luzia Santiago, não é verdade? Vamos rezar por ela hoje, hein, gente? Vamos fazer esse propósito de todo mundo aí se unir em oração na hora da misericórdia, no Santo Terço, na Santa Missa, rezarmos pela Luzia Santiago, louvando a Deus pelo dom da sua vida. E junto com ela podemos dizer, né? Até aqui nos ajudou o Senhor! 2:22, meu abraço pra Nice lá do Tietê também junto com a gente. Boa tarde pra você também, curtindo também aí de casa, né? A programação, né, Nice? Deus abençoe. Lucimar de Embu das Artes ligada aqui com a gente também. A Michele, também a Silvana respondeu aqui: olha, Ana, vou fazer minha contribuição do mês hoje, viu? Eu aceito o desafio. Pra quem ligou o rádio agora, a gente teve aqui no último intervalo, no último bloco, a participação da Deus Irene, que trouxe pra nós, né, sobre o projeto da Minha Almas, esta missão pra ajudar na evangelização, e ela nos deu uma ideia, uma proposta, uma direção para todos nós. Está faltando aí 3 dias úteis para o projeto da Minha Almas aí do mês de junho se encerrar. Por isso que ela nos deu uma ideia. Seguinte, nós estamos com 68%, nos faltam 32%. Você que é sócio evangelizador, já fez a sua doação? Muito obrigada. Mas a gente vai um pouquinho mais além, coisa de família, sabe? Para ajudar uns aos outros da nossa família. Com certeza você vive isso aí na sua família, não é verdade? Quando alguém aí manda mensagem pedindo ajuda, tá precisando de um help. Pois é, a gente também tá precisando dessa ajuda também. Se você já fez a sua doação, por exemplo, R$50 foi sua doação mensal, a nossa ideia aqui hoje, para a reta final do projeto da Minha Almas, é você fazer a sua doação de algo a mais na metade do valor da sua doação. 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Faltam 3 dias úteis. 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Valendo aí, gente, no final do programa, o sorteio do livro O Padre, a história de vida de Jonas Abibi, um homem inspirado por Deus e feito tudo para todos. Livro da editora Canção Nova. A gente vai estar sorteando aqui no final do Conexão daqui a pouquinho pra você. Vamos de música então, Manu. Música boa, música de qualidade, sempre aqui chegando o Morelzinho. 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
1: 2:34, meu abraço pra Elisângela, que já mandou pra gente aqui o comprovante de Pix pra ajudar a Canção Nova. Obrigada, Elisângela, ela que fala que acompanha a gente lá de Ribeirão, Anagé, na Bahia. Um abraço, Elisângela. O Rogério Edson de Cruzeiro também junto com a gente, a Paula Sena de Guará, ligado também aqui na nossa programação. Deus abençoe você, viu, Paula? E olha, gente, agora a gente vai ter a participação da Antonieta Salles, ela que é missionária da comunidade Canção Nova. Muita atenção, porque ela vai partilhar pra gente um lindo testemunho e, claro, também a gratidão do seu coração por uma grande intervenção que Deus realizou na sua vida. Vamos ouvir?
2: Alô, família Canção Nova, eu sou Antonieta Salles, missionária da comunidade Canção Nova desde 1997. Para a glória de Deus. Nós estamos em reta final do projeto Dai-me Almas e nesse mês de junho, com a graça de Deus, santos populares e tão significativos da nossa igreja que nós comemoramos, como Santo Antônio, São João Batista, nosso copadroeiro, São Pedro, nosso primeiro papa, mês também do Sagrado Coração de Jesus e do Imaculado Coração de Maria. Em meio a essas festas da nossa igreja, nós também avançamos na evangelização com o projeto Dai-me Almas, porque a nossa vida diz do projeto Dai-me Almas. Toda a minha família está imbuída de doar a vida como sócio evangelizador, também na missão de evangelizar. E esse mês, por exemplo, passamos por dificuldades diante da minha filha, que teve uma eclâmpsia muito grave, com parto de emergência. O meu neto Antônio Sávio, que recebeu esse nome em honra a Santo Antônio e São Domingos Sávio, ficaram um mês internados, não é? Ele ainda não chegou no peso ideal, mas eu quero primeiramente agradecer o povo de Deus, que quando os sócios viram eu partilhando dessa dificuldade, recebi inúmeras mensagens de oração para que a graça de Deus, não é, trouxesse a cura, não é, para minha filha, para o meu neto, para tudo correr bem. E para a graça de Deus, nós estamos a cada dia vendo este milagre na vida deles. Por isso eu quero agradecer cada sócio evangelizador que contribui com a obra Canção Nova, que ora por nós, inclusive até para as intenções pessoais, como foi o meu caso, e dizer para você: você foi escolhido por Deus para o sustento dessa obra, que é uma inspiração de Deus que foi implantada no coração do Padre Jonas para que o reino de Deus avance. Porque a Canção Nova é essa voz profética, profética como São João Batista, que não se pode calar, porque temos muito ainda que percorrer para anunciar o Cristo, o reino de Cristo. Deus abençoe você, Deus lhe pague e contamos com a sua ajuda rumo ao 100%.
1: Obrigada, Antonieta, que notícia boa, gente, celebrar as vitórias de Deus e a sua intervenção. Muito obrigada a você, sócio evangelizador, que também assumiu essa realidade, né, tão especial, tão importante aí na vida da Antonieta e da sua família. 2:38, meu abraço pro Vitor lá no Rio de Janeiro. Rio de Janeiro continua lindo, hein, gente? Um abraço pra você, Vitor, aí na loja Canção Nova no Rio de Janeiro. E também pra Maria, um beijo pra Maria, saudade, querida demais. Nossa colaboradora cuida muito bem da gente aí no Rio de Janeiro, né, Maria? Beijo! 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Vamos de música! Pagode da Rainha, música Doce Mãe, Serei o Amor.

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0: apagar a versão remix aqui de DJ Lucas e Gerados pela Imaculada. Você ouviu também Erison e Jéssica, Desejado das Nações e Pagode da Rainha.
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0: 2h50, daqui a pouquinho vamos juntos rezar o Terço da Misericórdia. Já vai pegando aí o seu terço, se preparando, porque daqui a pouquinho queremos rezar junto com você, pedindo que o sangue e água que jorrou do lado de Jesus venha sobre nós, sobre as nossas famílias e sobre as nossas intenções, hein? Lembrando a você que este final de semana teremos acampamento Fé e Milagres e você vai poder acompanhar tudo na íntegra aqui através da rede Canção Nova de Rádio. Inclusive, você vai acompanhar também na solenidade de São Pedro e São Paulo a ordenação de 3 novos sacerdotes para a igreja no Santuário do Pai das Misericórdias. Serão o diácono Rafael Moraes, diácono Tarcísio Oliveira e diácono Éder Ferreira ordenados neste final de semana e você vai poder acompanhar também através da rede Canção Nova de Rádio. Vamos para o nosso sorteio, saber quem está levando hoje o livro O Padre, a História de Vida de Jonas Habib, que foi o livro que nós estamos aqui movimentando para que você participe. 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Ai, meu Deus! Sorteado de hoje, deixa eu ver aqui. Silvana Bastos, de Cachoeira Paulista. 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Parabéns, Silvana! Eu vou ficando por aqui, desejo pra você uma ótima tarde, reze conosco daqui a pouquinho às 3 horas, a Hora da Misericórdia, e fique ligado nesse final de semana no acampamento, gente, a Canção Nova levando pra você também essa experiência maravilhosa deste acampamento que será conduzido pelo Frei Josué, Padre Roger Luiz e Roberto Tanus, o acampamento Fé e Milagres. Nós cremos e temos fé que o Senhor realizará grandes obras na nossa vida. Beijo pra você, Deus abençoe, a gente se encontra segunda-feira aqui no Conexão Canção Nova. Até mais!

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13: A paz de Jesus, o amor de Maria, que a alegria do Espírito Santo esteja sempre no seu coração. A você que nos acompanha pela Rádio Canção Nova, uma ótima tarde. Estamos começando essa hora toda especial da Divina Misericórdia aqui pela Rádio Canção Nova 89.1 em Cachoeira Paulista, São Paulo. Edés Luiz, membro aqui da comunidade Canção Nova, junto comigo está o Manuel, Deus abençoe Manuel, também o meu querido irmão José João, para daqui a pouco rezarmos juntos o texto da Divina Misericórdia. E já fazemos esse convite a você a abrir as portas do seu coração para Jesus misericordioso. Hoje, sexta-feira, 26 do mês de junho, mês dedicado ao Sagrado Coração de Jesus, e hoje também, como sexta-feira, nós fazemos essa memória do Sagrado Coração de Jesus, esse coração que está aberto para cada um de nós. E eu quero convidar você a também juntos entrarmos nesse coração misericordioso do nosso Deus. Eu sou Edésio Luiz, já como disse, quero fazer um convite a você a rezar conosco pelo nosso WhatsApp, mandando seu pedido de oração, 12 991455871. Repetindo, 12 991455871. Não esqueça de colocar o seu nome, a cidade de onde você está nos ouvindo e a sua intenção. Começa agora a Hora da Misericórdia.

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0: Pai das misericórdias e Deus de toda a consolação, ouvi-nos. Vamos trazer as intenções para rezarmos juntos o Santo Terço da Divina Misericórdia aqui pela Rádio Canção Nova. Você já está conversando com Deus? Isso, vai dizendo a Ele. Abra o seu coração para Deus nesse momento. Vai falando das suas intenções, que você quer clamar a misericórdia. Colocamos aqui em ação de graças pelo dom da vida dos nossos irmãos que estão completando mais um ano de vida. A nossa querida Luzia Santiago, a nossa cofundadora aqui da comunidade Canção Nova, completa mais um aninho de vida. Parabéns, Lu. O Pedro Henrique, que é o filho da Lu Baiana, também completando mais um ano de vida, 14 aninhos. O Rafaete, que é seminarista aqui da Canção Nova, também completando mais um ano de vida. O João Satim, nosso querido irmão que trabalha conosco aqui. Também o Padre Tiago, da comunidade Canção Nova, que está na missão do Paraguai. Padre, a sua bênção. A Janaína, da comunidade Canção Nova, esposa do Robson. Também a Leila Lima, da comunidade Canção Nova, estão completando mais um ano de vida. Parabéns, Deus os abençoe muito. E já aproveitando, colocando aqui a ordenação sacerdotal nesse final de semana, nesse domingo, do nosso querido irmão, o diácono Éder Ferreira, o diácono Rafael Moraes e o diácono Tássio Oliveira. Apresentamos eles no coração de Jesus misericordioso, pedimos a graça da fidelidade, do amor e da perseverança, clamamos a misericórdia por eles. Rezamos pela saúde da Manuela, da Gabriela, da Dona Rosalina, da Rosana, do Álvaro, da Dona Marta, do Padre Marlon Múcio, do Padre Lucas Gonçalves, do Padre Francisco, do Padre Ariovaldo e do Padre Murilo. Colocamos, pedimos e clamamos um milagre na vida deles, a saúde física, mental, espiritual, psicológica. E com todos os doentes, quero apresentar aqui também as intenções dos irmãos que participam através do nosso WhatsApp. O Marcos de Abaeté, pedindo por toda a sua família. O Gilvan, da cidade de Potim, reza conosco nesse momento, por toda a família. Márcia Souza, de Belém do Pará, Deus abençoe, Márcia. E também todos os irmãos em Belém do Pará, a sua família. O Bill, de Vertente do Lério, no Pernambuco.
3: Isso aí,
0: Pernambuco. Deus abençoe, Bill. Deu tudo de bom para você, para sua família. Também colocamos aqui a Cláudia, de Belém do Pará, rezando pelo tratamento de câncer da sua mamãe, câncer no estômago. A Joana, de São Gonçalo, no Rio de Janeiro, trazendo as suas intenções. Luiz Carlos Manfrim, da cidade de São José do Rio Preto, também trazendo as suas intenções nessa hora da misericórdia, em especial a neta Laurinha. Também trazemos aqui o José Lopes, de Muritinga do Sul, São Paulo, está rezando conosco, pedindo a graça da aposentadoria e também o tratamento, que está trabalhando na Bolívia. E também aniversário de casamento, isso. Nós queremos agradecer a Deus pelo dom da vida também de vocês, viu, meu irmão? Rezando por você, por sua esposa, pelo casamento de... Amanhã completa 34 anos de casados, louvado seja Deus. Queremos colocar essa intenção no coração de Jesus misericordioso. É o Júnior de Muritinga do Sul. Apresentamos a sua intenção, irmão. Serra, Ilame Constâncio da Silva. Deixa eu ver. Vilame, é isso? Constantino da Silva, de Serra Caiada. Queremos apresentar as suas intenções, meu irmão, no coração de Jesus misericordioso. Também a Maria Aparecida, da cidade de Brasília, trazendo as suas intenções nessa hora da misericórdia. O José é do bairro de Santo Amaro, São Paulo, capital, rezando conosco, colocando as suas intenções nessa hora da divina misericórdia. O Carlos Alberto, da cidade de Curvelo, em Minas Gerais, também reza conosco, trazendo as suas intenções. O Marco, da cidade de Lagoinha, São Paulo, também rezando conosco, trazendo a você as suas intenções especiais, em especial pela recuperação da cirurgia do seu irmão e pelas vítimas na Venezuela do terremoto. É isso que você colocou aqui. Estava vendo, né, uma reportagem falando que já tem mais de 180 mortos, foram encontrados corpos, mas muitos desaparecidos. Queremos nos unir com todos os nossos irmãos venezuelanos e apresentá-los no coração de Jesus misericordioso. Também o Claudinei, da cidade de Curitiba, no Paraná, colocando todos os idosos, seus cuidadores, colocamos aqui em oração. Também temos as intenções do Carlos Alberto, da cidade de Cruzeiro, por toda a sua família. O Paulo, da cidade de Passos, também reza conosco. Paulo, um abraço, irmão. Também rezamos aqui pelo José Lino, de Guaratinguetá, colocando as suas intenções, em especial pela sua filha, que vai fazer 10 aninhos amanhã. Maria Júlia, Deus abençoe já antecipadamente, já agradecemos a Deus pelo dom da sua vida. Também por toda a família. José, um abraço, irmão. O Afonso, da cidade de Potim, reza conosco, agradecendo a Deus por tudo que Deus tem dado para ele e pela família Diniz. A Maria Santos, da cidade de Cruzeiro, também reza conosco, trazendo todas as suas intenções. A Lídia Pita, de Palmas, no Tocantins, reza conosco, colocamos aqui a sua família. O Marcos, de São José dos Campos, rezando conosco, em especial pela alma do seu papai, senhor Marcondes, há 11 meses que faleceu. Wesley, da cidade de Barbacena, reza conosco também por toda a sua família. A Bárbara, de Belo Horizonte, BH, está rezando conosco, pede pelo seu filho de 18 anos. Queremos apresentá-lo no coração de Jesus misericordioso, essa decisão. Pedimos a Jesus que venha intervindo, se for da vontade de Deus. A Sandra da Lugo, de Taboão da Serra, está rezando conosco nessa hora da misericórdia. Queremos colocar as suas intenções. O Israel Lira, de Carapicuíba, São Paulo, apresentando a sua família, também os enfermos, as almas do purgatório, os desempregados, o projeto da Minha Almas. Queremos apresentar também a Elza Ramos, da cidade de Cruzeiro, reza conosco, em especial pelo cunhado José Valdinei, também pela Regina e pela saúde do seu neto Isaac. Colocamos nessa hora da misericórdia e todas as suas intenções. A Lúcia, de Maracaju, no Mato Grosso do Sul. A Catarina, da cidade de Cruzeiro, também trazendo aqui as suas intenções. Apresentamos aqui a Paula Sena, de Guaratinguetá, rezando conosco. Deus abençoe, Paula. Em especial aqui pelo seu sogro, José Rodrigues, que está internado no Hospital Regional de Cruzeiro. A Dona Raquel, Deus abençoe, Dona Raquel. Rezando aqui pela senhora, pelas suas intenções. Também apresentamos aqui as intenções do Natanael, de Guaratinguetá. Reza conosco. E colocamos em especial pelo seu irmão Iris, de Lorena, que está com problema de saúde e vai precisar fazer hemodiálise. O Nilson é de Riachão do Jacuípe, na Bahia. Rezando conosco, trazendo a sua família. E também a Maria Luísa. Também colocamos aqui o Nilson de Riachão do Jacuípe está rezando pelo seu

0: da Divina Misericórdia, em especial pela sua mãe e a irmã Érica, e restauração da sua família e pelas almas do purgatório. O Igor, da cidade de Brasília, também rezando conosco. Igor, um abraço, irmão. Coloco aqui todas as suas intenções. José João, seja bem-vindo, meu irmão. Uma ótima tarde. As suas intenções para rezarmos juntos?
1: Boa tarde, Edésio. Você que nos acompanha pela Rádio Canção Nova. Estamos aqui pedindo a misericórdia de Deus que invada nossa alma, nosso coração. Que a nossa confiança nessa tarde seja renovada. Quero rezar pela Deise e Danilo, de São Paulo. Eles completam 49 anos de casados.
0: Parabéns.
1: Neste dia.
0: Louvado seja Deus.
1: Quero rezar também pelo Santo Padre, o Papa Leão XIV, como eu gosto sempre de rezar, não é? Por esse consistório que está acontecendo e por o Papa já ter sido já ali enfático, determinado já no primeiro dia do consistório ali com os cardeais reunidos, não é? Então rezamos aí pelas intenções do nosso amado Papa Leão XIV, pelas vítimas do terremoto na Venezuela, não só pelas vítimas, mas por aqueles que ficaram vivos e que perderam tudo. Nós colocamos e pedimos a misericórdia do Senhor para este povo da Venezuela. Queremos rezar neste momento pelos agonizantes, por aqueles que estão nos últimos minutos, por aqueles que estão nas últimas horas de vida. Não é você que está aí acompanhando um familiar seu que está no hospital e que os médicos já disseram, olha, é os últimos momentos. Nós não sabemos se vai hoje, se vai amanhã, se vai depois. Nós queremos colocar agora este seu familiar na misericórdia do Senhor. Queremos colocar também aqueles que traficam, né? Aqueles que traficam órgãos. Queremos colocar e pedir a misericórdia de Deus aqueles que contrabandeiam, né? Entorpecentes, drogas mesmo, ilícitas, não é? Aqueles que vivem embriagados. Nós pedimos a Jesus, nessa tarde, um encontro deles com a misericórdia infinita, que eles possam ter essa oportunidade. Gente, que ninguém morra sem ter a oportunidade de se encontrar com Jesus. Talvez nesse terremoto que aconteceu na Venezuela, muitos puderam ter a oportunidade de se encontrar com Jesus. A gente não sabe os mistérios de Deus. Por isso que nós precisamos rezar. Independente do nosso conhecimento, independente de nós sabermos a situação, as necessidades, nós precisamos rezar. E na misericórdia de Deus, a gente confia, não é? Faz a nossa parte e a gente confia. O segredo é confiar, né? Porque Jesus mesmo falou, olha, faz a imagem que lá esteja escrito, Jesus, eu confio em vós. E é o que nós queremos fazer neste momento aqui na hora da misericórdia, aumentar a nossa confiança em Jesus.
0: Com essas intenções, como já trouxe o José João, também rezamos aqui pelo Papa Leão XIV, toda a Santa Igreja, todos os sacerdotes. Apresentamos aqui o Manuel, toda a sua família, Manuel, também o Vanderlei, que está aqui. Queremos rezar por todos os nossos irmãos colaboradores aqui da Canção Nova. Cada um dos seus familiares, mas você sócio da, que faz parte da família Canção Nova, a você que colabora conosco dia após dia, queremos apresentar nessa hora da Divina Misericórdia a campanha desse mês. O projeto está
1: 68%.
0: Queremos colocar esse 68% no coração de Jesus em ação de graças e clamar a misericórdia pelos 32% que nos faltam. Dá para chegar lá. Vamos pedir ao Senhor misericordioso que Ele provê todas as coisas, as nossas necessidades. Com essas intenções, mas aquelas que estão aí no seu coração, também as intenções da Maria Aparecida, da cidade Aparecida, colocando aqui pela sua filha Jennifer Arielle. Também colocamos a Ana Amélia de Guaratinguetá, toda a sua família. Rezemos juntos o Terço da Divina Misericórdia.
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0: Pelo sinal da Santa Cruz, livra-nos Deus nosso Senhor dos nossos inimigos. Em nome do Pai, do Filho e do Espírito Santo. Amém. Pai nosso, que estais nos céus, santificado seja o vosso nome. Venha a nós o vosso reino, seja feita a vossa vontade, assim na terra como no céu. O pão nosso de cada dia nos dai hoje, perdoai-nos as nossas ofensas, assim como nós perdoamos a quem nos tem ofendido. E não nos deixeis cair em tentação, mas livrai-nos do mal.

0: Amém. Ave Maria, cheia de graça, o Senhor é convosco. Bendita sois vós entre as mulheres, e bendito é o fruto do vosso ventre, Jesus. Santa Maria, Mãe de Deus, rogai por nós, pecadores, agora e na hora de nossa morte. Amém. Creio em Deus Pai Todo-Poderoso, Criador do céu e da terra, e em Jesus Cristo, seu único Filho, nosso Senhor, que foi concebido pelo poder do Espírito Santo, nasceu da Virgem Maria, padeceu sob Pôncio Pilatos, foi crucificado, morto e sepultado, desceu à mansão dos mortos, ressuscitou ao terceiro dia, subiu aos céus, está sentado à direita de Deus Pai Todo-Poderoso, de onde há de vir a julgar os vivos e os mortos. Creio no Espírito Santo, na Santa Igreja Católica, na comunhão dos santos, na remissão dos pecados, na ressurreição da carne, na vida eterna. Amém.
1: Eterno Pai,
0: eu vos ofereço o corpo e o sangue, a alma e a divindade de vosso diletíssimo Filho, nosso Senhor Jesus Cristo, em expiação dos nossos pecados e os do mundo inteiro.
2: Pela sua dolorosa paixão,
1: tende misericórdia de nós e do mundo inteiro.
2: Pela sua dolorosa paixão,
1: tende misericórdia de nós e do mundo inteiro.
2: Pela sua dolorosa paixão,
1: tende misericórdia de nós e do mundo inteiro.
2: Pela sua dolorosa paixão,
1: tende misericórdia de nós e do mundo inteiro.
2: Pela sua dolorosa paixão,
1: tende misericórdia de nós e do mundo inteiro.
2: Pela sua dolorosa paixão,
1: tende misericórdia de nós e do mundo inteiro.
2: Pela sua dolorosa paixão,
1: tende misericórdia de nós e do mundo inteiro.
2: Pela sua dolorosa paixão,
1: tende misericórdia de nós e do mundo inteiro.
2: Pela sua dolorosa paixão,
1: tende misericórdia de nós e do mundo inteiro.
2: Pela sua dolorosa paixão,
1: tende misericórdia de nós e do mundo inteiro.
2: Eterno Pai,
0: eu vos ofereço o corpo e o sangue, a alma e a divindade de vosso diletíssimo Filho, nosso Senhor Jesus Cristo, em expiação dos nossos pecados e os do mundo inteiro.
1: Pela sua dolorosa paixão,
2: tende misericórdia de nós e do mundo inteiro.
1: Pela sua dolorosa paixão,
2: tende misericórdia de nós e do mundo inteiro.
1: Pela sua dolorosa paixão,
2: tende misericórdia de nós e do mundo inteiro.
1: Pela sua dolorosa paixão,
2: tende misericórdia de nós e do mundo inteiro.
1: Pela sua dolorosa paixão,
2: tende misericórdia de nós e do mundo inteiro.
1: Pela sua dolorosa paixão,
2: tende misericórdia de nós e do mundo inteiro.
1: Pela sua dolorosa paixão,
2: tende misericórdia de nós e do mundo inteiro.
1: Pela sua dolorosa paixão,
2: tende misericórdia de nós e do mundo inteiro.
1: Pela sua dolorosa paixão,
2: tende misericórdia de nós e do mundo inteiro.
1: Pela sua dolorosa paixão,
2: tende misericórdia de nós e do mundo inteiro.
1: Eterno Pai,
0: eu vos ofereço o corpo e o sangue, a alma e a divindade de vosso diletíssimo Filho, nosso Senhor Jesus Cristo, em expiação dos nossos pecados e os do mundo inteiro.
2: Pela sua dolorosa paixão,
1: tende misericórdia de nós e do mundo inteiro.
2: Pela sua dolorosa paixão,
1: tende misericórdia de nós e do mundo inteiro.
2: Pela sua dolorosa paixão,
1: tende misericórdia de nós e do mundo inteiro.
2: Pela sua dolorosa paixão,
1: tende misericórdia de nós e do mundo inteiro.
2: Pela sua dolorosa paixão,
1: tende misericórdia de nós e do mundo inteiro.
2: Pela sua dolorosa paixão,
1: tende misericórdia de nós e do mundo inteiro.
2: Pela sua dolorosa paixão,
1: tende misericórdia de nós e do mundo inteiro.
2: Pela sua dolorosa paixão,
1: tende misericórdia de nós e do mundo inteiro.
2: Pela sua dolorosa paixão,
1: tende misericórdia de nós e do mundo inteiro.
2: Pela sua dolorosa paixão,
1: tende misericórdia de nós e do mundo inteiro.
2: Eterno Pai,
0: eu vos ofereço o corpo e o sangue, a alma e a divindade de vosso diletíssimo Filho, nosso Senhor Jesus Cristo, em expiação dos nossos pecados e os do mundo inteiro.
1: pela sua dolorosa paixão.
2: Tende misericórdia de nós e do mundo inteiro.
1: Pela sua dolorosa paixão.
2: Tende misericórdia de nós e do mundo inteiro.
1: Pela sua dolorosa paixão.
2: Tende misericórdia de nós e do mundo inteiro.
1: Pela sua dolorosa paixão.
2: Tende misericórdia de nós e do mundo inteiro.
1: Pela sua dolorosa paixão.
2: Tende misericórdia de nós e do mundo inteiro.
1: Pela sua dolorosa paixão.
2: Tende misericórdia de nós e do mundo inteiro.
1: Pela sua dolorosa paixão.
2: Tende misericórdia de nós e do mundo inteiro.
1: Pela sua dolorosa paixão.
2: Tende misericórdia de nós e do mundo inteiro.
1: Pela sua dolorosa paixão.
2: Tende misericórdia de nós e do mundo inteiro.
1: Pela sua dolorosa paixão.
2: Tende misericórdia de nós e do mundo inteiro.
1: Pela sua dolorosa paixão.
2: Tende misericórdia de nós e do mundo inteiro.
1: Eterno Pai,
0: eu vos ofereço o corpo e o sangue, a alma e a divindade de vosso diletíssimo Filho, nosso Senhor Jesus Cristo, em expiação dos nossos pecados e os do mundo inteiro,
2: pela sua dolorosa paixão.
1: Tende misericórdia de nós e do mundo inteiro.
2: Pela sua dolorosa paixão.
1: Tende misericórdia de nós e do mundo inteiro.
2: Pela sua dolorosa paixão.
1: Tende misericórdia de nós e do mundo inteiro.
2: Pela sua dolorosa paixão.
1: Tende misericórdia de nós e do mundo inteiro.
2: Pela sua dolorosa paixão.
1: Tende misericórdia de nós e do mundo inteiro.
2: Pela sua dolorosa paixão.
1: Tende misericórdia de nós e do mundo inteiro.
2: Pela sua dolorosa paixão.
1: Tende misericórdia de nós e do mundo inteiro.
2: Pela sua dolorosa paixão.
1: Tende misericórdia de nós e do mundo inteiro.
2: Pela sua dolorosa paixão.
1: Tende misericórdia de nós e do mundo inteiro.
2: Pela sua dolorosa paixão.
1: Tende misericórdia de nós e do mundo inteiro.
0: Deus Santo, Deus Forte, Deus Imortal, tende piedade de nós e do mundo inteiro. Deus Santo, Deus Forte, Deus Imortal, tende piedade de nós e do mundo inteiro. Deus Santo, Deus Forte, Deus Imortal, tende piedade de nós e do mundo inteiro.
1: Em nome do Pai, do Filho e do Espírito Santo. Amém. Ó sangue e água,
0: que jorrastes do coração de Jesus como fonte de misericórdia para nós, eu confio em vós.

0: Camila Alves, Sagrado Coração. E antes, Luiz Carvalho cantando Sagrado Coração, Coração Sagrado.
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0: Pai das misericórdias e Deus de toda a consolação, ouvimos. Vamos acolher cada um que está mandando ainda as suas intenções aqui nessa hora da misericórdia. Joelma Ribeiro, Deus te abençoe, minha irmã. Obrigado também pela sua doação. Deus abençoe muito a você, a sua família. Colocamos aqui em ação de graças, né? Por tudo aquilo que Deus tem feito na vida de cada sócio evangelizador. E agradecemos a você, Joelma, pela sua doação. O Constantino de Serra Caiada, no Rio Grande do Norte, está rezando conosco. Colocamos as suas intenções aqui nessa hora da misericórdia. Também a Sandra, do Rio de Janeiro, participa conosco, trazendo aqui as suas intenções. Vamos agora viver um momento todo especial com gotas de misericórdia. A você que tem o diário de Santa Faustina, o parágrafo é o 357, 357, que nos diz assim: Ó Santíssima Trindade, confio em vossa infinita misericórdia. Deus é meu Pai, portanto eu, como sua mais pequena filha, tenho todos os direitos sobre o seu coração divino. E quanto maiores as trevas, tanto mais completa deve ser a nossa confiança. Repetindo essa linda mensagem do diário, pedindo a graça do Espírito Santo sobre mim, sobre você, sobre o José João, sobre o Manuel, 357, nos diz assim: Ó Santíssima Trindade, confio em vossa infinita misericórdia. Deus é meu Pai, portanto eu, como sua mais pequena filha, tenho todos os direitos sobre o seu coração divino. E quanto maiores as trevas, tanto mais completa deve ser a nossa confiança.
3: Esse parágrafo do Diário de Santa Faustina, ele nos deixa duas lições, não é? Muito importante. Uhum. A primeira dela é que ela renova a confiança dela na infinita misericórdia. Então ela confia na misericórdia e ela tem a certeza de que Deus é Pai dela, não é? Uhum. Essa é a certeza que nós também precisamos ter. Deus é nosso Pai. Nós precisamos sempre lembrar, gente, nós somos filhos, não é? Nós somos filhos. Quando nós temos dentro de nós essa consciência, na nossa mente, de que nós somos filhos, pela graça do batismo, nós nos tornamos filhos de Deus e nos tornamos herdeiros. Nós temos uma herança, não é? A receber. Nós temos uma herança a receber, uma herança a conquistar. Nós precisamos fazer de tudo para não perder essa herança. E depois a mensagem dela aqui, ela nos dá uma outra lição, não é? Ela diz aqui, olha, tanto é, e quanto maiores as trevas, tanto mais completa deve ser a nossa confiança, não é? Então, se estamos sendo atribulados, se o nosso coração, a nossa mente ainda não estão sossegados com aquilo que Deus tem para nós, e ainda nós almejamos e ainda abrimos a janela da nossa mente para o mundo e deixamos ela entrar, nós precisamos começar a confiar, não é? Mas não é só abrir a janela e ficarmos de forma passiva, não é? Esse fato aqui de que Santa Faustina fala que precisa se aumentar, que tanto mais completa deve ser a nossa confiança, é naquele estado de luta, não é? De esforço constante. Uhum. Eu não queria fazer aquilo, mas acabou que eu acabei fazendo. Não é como São Paulo diz: faço o mal que não quero e acabo não fazendo o bem que quero, não é? Então nós podemos traduzir para as diversas realidades, né? Cometo o pecado que não quero e deixo de abraçar a graça que quero, não é? Então nós não podemos. Então Santa Faustina nos dá essas duas lições hoje. Deus é nosso Pai. Nós precisamos nos portar como filhos. Como que o filho se porta diante do pai? Não, ele obedece, ele ouve, ele escuta o pai, ele caminha junto com o pai, ele se deixa ser ensinado pelo pai, se deixa ser corrigido, não é? Ele muitas vezes precisa do colo do pai porque se machucou, então ele precisa ser cuidado pelo pai, não é? Às vezes ele precisa pedir desculpa, pedir perdão pro pai. Às vezes ele precisa sair para passear com o pai, não é? Para poder ali melhorar o laço, melhorar ali a amizade, o amor, o carinho. Então nós precisamos nos portar como filhos, tá? E quando eu digo aqui filho, é como um filho se dirige ao pai. Talvez a sua visão, talvez a sua experiência com o teu pai terreno foi uma visão péssima. Mas eu quero dizer para você, Deus não é igual ao teu pai. É que é complexo, né? A presença do nosso pai na nossa vida, o nosso pai terreno, acaba refletindo a presença de Deus. E se os pais soubessem quão profunda e quão grande é a missão deles, eles estariam de tudo para não riscar e nem arranhar a imagem de Deus que os filhos projetam em nós, né? Eu sou pai, tenho 3 filhos. E não vou dizer que eu sou um pai perfeito, não, mas eu sempre procuro e peço a Deus a graça de ser um bom pai. Na verdade, eu peço para São José que eu quero ser pai igual a ele. Uhum. Porque, gente, ser pai como São José foi a coisa mais maravilhosa, não é? São José foi um pai perfeito. Nós podemos dizer que São José foi perfeito, porque a Bíblia diz que ele foi justo. Então, São José foi um pai perfeito. Um pai perfeito para Jesus. Então, nós precisamos nos esforçar para isso. Porque se nós acabamos não sendo um bom pai, né? E é difícil não ser, porque nós somos humanos, somos falhos. Mas nós precisamos que a graça de Deus, ela supere essas nossas falhas, não é? Digo aí de um pai que muitas vezes é aquele pai que bate no filho com violência, aquele pai que espanca, né? Aquele pai que chega em casa bêbado, que deixa às vezes de dar o alimento, a roupa, uma condição melhor para os filhos, porque gasta com coisa desnecessária, né? Gasta com prostitutas, gasta com bebida, com droga, não é? Não dá ali o carinho, porque não é só dar algo material, mas é a presença, o carinho, o cuidado, estar próximo, ouvir, não é? Quando errar, também saber pedir perdão para o filho. Nós, pais, precisamos ter muito cuidado para não mancharmos nem arranharmos a imagem de Deus que nós transmitimos aos nossos filhos. O Edésio, do mesmo jeito, precisa ter muito cuidado, porque o Edésio é ali a imagem de Deus para o filho dele. Porque todo filho, quando olha para Deus Pai, acaba se lembrando do seu pai. Mas o meu pai não foi bom. Mas Deus é bom, porque Jesus disse, só Deus é bom. E você não precisa ficar carregando na sua vida inteira. Não é esse trauma seu porque você não teve um bom pai, ou porque ele foi ausente, ou porque ele te bateu demais. Não, Deus é um pai que é bom, e você precisa, pela graça do sacramento do batismo que você recebeu, criar dentro de você essa consciência. Deus é meu pai. O meu pai aqui na terra não foi bom, mas Deus Pai, ele é bom. E confiarmos, é a outra lição, na misericórdia de Deus. Errou, se arrepende, não é? Dependendo do que foi aí, busca confissão. Pede desculpa a quem você se machucou e confia na misericórdia de Deus. É preciso confiar, gente. É preciso ter essa certeza. Deus é meu Pai. Eu preciso viver como filho. E a misericórdia de Deus está aí. Que Deus te abençoe.
0: Amém.

0: pedindo ao Sagrado Coração de Jesus com Camila Max.
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0: Pai das misericórdias e Deus de toda a consolação, ouvi-nos. Queremos louvar e agradecer a Deus por você que está participando conosco nessa hora toda especial. 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E isto, nós precisamos muito da sua colaboração. Chegamos nesse mês aos 68%. E hoje é um dia dedicado a São José Maria Escrivá. Pedimos a intercessão dele também por essa campanha desse mês do Projeto Dai-me Almas. Chegamos aos 68%, falta-nos 32%, e dá para chegar, né, José João?
3: Dá sim, a gente consegue sim se nós nos unirmos, né, como família. Nós aqui na Canção Nova, com o nosso trabalho criativo, não é? 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Deus sempre nos surpreende, então nós estamos na expectativa, porque nós estamos aqui fazendo a nossa parte, nos empenhando, dedicando a nossa vida, não é? Nos organizando, melhorando as estruturas, não é? E também reduzindo custos, né? Não pense que a gente só pensa em gastar, não. A gente também pensa no que a gente pode fazer para reduzir custo, né? Para reduzir despesa. Não é? Até mesmo para que a campanha do projeto da Dai-me Almas ela seja mais fluente cada mês. Só que esse mês está mais desafiador porque nós carregamos, sim, 15% do mês de maio, do mês de maio, do qual nós não conseguimos chegar. Vamos dizer assim, nós estamos com esses 15% e mais o percentual que a gente precisava agora para o mês de junho. 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
0: Obrigado, José João, Deus abençoe.
3: Por nada, Deus abençoe.
0: Bom fim de semana, amém. Obrigado, Manuel, Deus abençoe. Fiquemos na paz de Jesus, do amor de Maria e que a alegria do Espírito Santo esteja sempre no seu coração. Um ótimo final de semana.

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Desculpa meu pequeno atraso. Agora 4 horas e 1 minuto. Os três operários. Certa vez, um viajante, que por sinal era um psicólogo, relatou um interessante fato sobre o sentido da vida, a partir do que lhe aconteceu, a partir da experiência que ele fez. Ele precisou parar de carro na estrada por causa de uma obra e ele ficou observando como os homens trabalhavam. Um operário estava quebrando pedras com uma pesada marreta, o semblante transfigurado pelo esforço e pela fadiga. O viajante perguntou: "O que o senhor está fazendo?" O motorista o interroga: "Preparando argamassa." Responde o operário: "Com chuva ou com vento, um trabalho de burro de carga." O sujeito, o viajante, retomou para o seu carro e continuou então o seu trajeto. E topou com um segundo canteiro de obras, idêntico ao primeiro. Também ali, um homem tritura pedras, só que parece mais sereno. A mesma pergunta, porém a resposta diferente. Sim, este ofício é penoso, é verdade, mas pelo menos permite trabalhar ao ar livre e alimentar a minha família, o que não é tão ruim assim. Nosso viajante continua então e encontra um terceiro campo de homens trabalhando. Mesmo trabalho, mesma marreta pesada, mesmo sol quente, mas desta vez o homem exibe uma expressão beatífica, a face iluminada. Intrigado, o motorista repete a pergunta: "O que o senhor está fazendo?" Parece muito feliz. O indagado diz: "Eu? Eu estou construindo uma catedral. Isso me esgota, mas me enche de muita alegria." Em suma, discutir sobre o sentido ou a ausência de algo que se faz parece um tema teológico. Mas acreditando ou não nele, algo que nós devemos fazer sempre é aprender a gostar da nossa rotina. E claro, se for preciso, mudá-lo. Porque assim é mais fácil ter uma vida boa, ter uma vida feliz. Meu irmão e minha irmã, esta história de hoje, ela nos coloca frente a questionamentos sobre o nosso dia a dia. A rotina que nós criamos ou que são impostas sobre nós. Que na grande maioria das vezes é resposta das nossas escolhas, daquilo que nós queremos, daquilo pelo qual nós buscamos. São consequências também. Muitas delas boas, muitas não tão boas. Mas o que muda aqui não é o que você faz, mas é o como você escolhe fazer. Os três estavam quebrando pedras. Os três estavam em condições não muito desejáveis por cada um de nós, porque não há conforto, não há facilidade, não há tanto reconhecimento, mas há dignidade. E o que muda
é a visão com que eu... É a visão que eu ponho e a postura que eu executo em cada um desses lugares. Com certeza o trabalho do primeiro, que para ele era só ser um burro de carga, o dia deve que durava umas 300 horas, né, André? Imagina você viver como um burro de carga, com esse sentimento de ser um burro de carga. Nossa, tudo deve ficar muito pesado. O segundo, ele ali pelo menos, poxa, vê algo bom. Ah, eu trabalho no ar livre, não tenho que ficar trancado dentro de um lugar. Eu posso sustentar minha família. Consegue agradecer, consegue olhar e ver as coisas boas que aquela rotina lhe oferece. Um terceiro já dá um sentido salvífico. Quem me garante que os outros também não estavam construindo uma catedral? Não é? Ou, se não fosse uma catedral, um hospital, uma rodoviária, sei lá, qualquer coisa. Se eu tenho um olhar positivo, eu digo, nossa, eu estou construindo uma rodoviária para facilitar o transporte das pessoas. Ah, eu estou ajudando a construir um hospital, porque esse hospital vai cuidar dos doentes. Ah, eu estou construindo uma casa para uma pessoa, uma família vai morar aqui. Eu estou construindo uma ponte, qualquer coisa. Isso vai da forma com que você quer olhar o mundo, a vida. E hoje, mais à frente eu vou contar um pouquinho a história, porque hoje é um dia muito especial. Hoje é dia de um santo que inspirou o nosso pai fundador, Padre Jonas Habib. E este santo tem uma frase que diz assim: Deus não te arranca do teu ambiente, não te retira do mundo, nem do seu estado de vida, nem das tuas ambições humanas nobres, nem do teu profissional. Mas aí te quer santo. São José Maria Escrivá. O santo que acreditou na minha e na sua santidade, seja qual for o nosso canteiro de obra. Seja colhendo alface nesta hora da tarde, seja no escritório, em meio a contas e mais contas, seja nos Uberes da vida, seja você aí trabalhando ao final desta tarde bonita aqui em São José dos Campos, depois de 3 dias de céu e tempo fechado e chuva e muito frio, nós vislumbramos um céu com rajadas brancas, lindo, uma tarde daquelas de suspirar. Eu não sei onde você está, o que você está fazendo. Se você está agora numa cozinha, em grande ou pequena produção, em um hospital com seu foninho de ouvido, nas rodovias desse Brasil de meu Deus, além Brasil já é noite, já é dia, já é madrugada, onde você está, não importa. O que importa é o como você está. Quem é você neste lugar onde você está? E se nós formos olhar para aquilo que é o propósito e o projeto de Deus, é preciso que sejamos santos neste lugar, fazendo exatamente isso que nós estamos fazendo. São José Maria Escrivá foi este homem que pôs luz nesta vida, nesta rotina, neste cotidiano, na vida comum. Quando Deus fala sede santo, ele não diz Terezinha, sede santa, Bento, sede santo, eles já foram, graças a Deus, né? João Paulo II, seja santo. Não. Qual é o seu nome? Qual é o seu CPF? Qual é o seu bairro? Qual é a sua cidade? Ah, quisera. Nossa, eu sabia que não dava para colocar tudo no papel, né? Então ele falou, é você. Aí onde você está. Sendo esta influência boa, positiva. Como é bom a gente encontrar gente animada, minha gente. Meu Deus, como é bom você chegar num hospital. Esses dias eu fui numa consulta médica, cheguei lá, tinha um senhor tão bem-humorado na portaria, que eu errei a entrada, errei a outra, ele brincou comigo, eu brinquei com ele, eu saí dando risada, ele também. Meu Deus, que coisa mais agradável. Sabe Deus, eu acho que ele é
católico, não sei, eu acho que ele é de alguma religião, porque ele era muito bem-humorado. Agradável. Ontem eu fui em outro estabelecimento, mas que moça que me atendeu com tanta gentileza. E ali ela foi desenvolvendo uma conversa, até de nível pessoal, nós passamos ali em 30 segundos, mulher assim, né? Conversa 2 minutos de assunto da história inteirinha da vida. E ali eu falando, que Deus te abençoe, ela também, eu acredito, tu me acredita, amém, amém. Eu falei, não, ficamos amigas já. O nome dela é Ana Paula. Como você trata as pessoas quem você encontra? Com cara de emburrado? Com mau humor? Que triste também, né? Meu Deus do céu, parece que quando você encontra alguém com mau humor, ai meu Deus do céu, como é difícil. Aquela pessoa que você pergunta, não dá a resposta. Só que nós muitas vezes falamos desses e somos esses, né? Ah, Senhor. Qual é o nosso campo de obra? O que nós somos convidados a viver no dia de hoje? A santidade neste lugar. A vida com Deus neste lugar. Onde você está agora? O que você está fazendo? Qual é a sua visão sobre tudo isso? Que Deus te abençoe nesta tarde, neste dia. Os seus bons propósitos e o seu desejo de ser este homem, esta mulher, que é santo e que vê a vida com este olhar que perpassa pela bondade de Deus.

0: Seja você, Fraternidade O Caminho e Chip Box, viver pra mim é Cristo. Boa tarde. 4 horas 23 minutos. Boa tarde, Brasil! Tá aí, boa noite, bom dia, boa madrugada pra você em outros continentes aí acompanhando a programação da Rede Canção Nova de Rádio, direto aqui de Sanja City, como se diz o povo daqui, né? Direto de São José dos Campos, gente, uma cidade linda, gostosa, uma cidade agradável, oh meu Deus do céu, venha conhecer São José dos Campos, não é uma cidade turística, mas olha, dá gosto de morar neste lugar, uma cidade assim, muito, muito agradável, que resolve, a gente resolve a vida aqui em São José dos Campos. São José dos Campos é uma cidade maravilhosa, não é Rio de Janeiro não, mas é maravilhosa, graças a Deus, eu, Flávia Soares, estou com a oportunidade de mais uma vez morar aqui em São José dos Campos, juntamente com meu esposo, com os meus 11 irmãos de comunidade que aqui atuam na missão de evangelizar da Canção Nova de São José dos Campos, que há 24 anos está aqui em São José dos Campos, graças a Deus, levando a evangelização e através desta emissora 95.9, que é a rádio que nós transmitimos para a Rede Canção Nova de Rádio há 7 anos aqui no coração do Vale, do coração do Vale para você no Brasil, para você no mundo. É o Tarde Especial começando comigo, Flávia Soares. Nós vamos juntos até às 6 da tarde. E comigo aqui, gente, tá o André aí, não cansa de assoviar, não, André? Vai lá, ó. Quem é que sabe fazer um assovio desse? Olha o meu, foi ao vivo, hein, André? Ó, tá aí, minha gente, é a Canção Nova aí!
1: Isso.
0: Muito bem, olha, bom, Ronaldo da Silva está em trânsito neste exato momento. Ele está se dirigindo para Cachoeira Paulista, porque no final de semana nós teremos a ordenação sacerdotal de novos 3 padres para a Diocese de Lorena. Isso mesmo. E o Ronaldo da Silva fará aí parte desta celebração também. Acho que ele vai ser o comentarista. Então, no domingo, às 9:30 da manhã, você vai ligar a TV Canção Nova e lá você encontrará toda a família Canção Nova. Nós teremos esse momento de ordenação, este momento de graça, onde a igreja recebe 3 novos padres para a Diocese de Lorena, que ficam aí à disposição da comunidade Canção Nova, como sacerdotes missionários pela comunidade Canção Nova. São eles o diácono Éder, o diácono Tássio e o diácono Rafael, que a partir do domingo serão os nossos novos sacerdotes da igreja de Nosso Senhor Jesus Cristo. Por isso, eu, Flávia Soares, estou aqui para segurar e manter a peteca lá em cima, juntinho com você. Para você participar, e olha, eu sou uma ouvinte assídua aqui da programação do Ronaldo, do Tarde Especial, e eu vejo que o povo participa, gente. Olha, se vocês não participarem comigo aqui agora no programa, eu vou dizer, é tudo conversa do Ronaldo, aquelas participações. É tudo fake news, hein, Ronaldo? Se o povo não participar comigo, eu vou falar é fake news. Não é verdade, não. Tá participando com o Ronaldo, não. Tá repetindo. Pra você participar é muito simples. 12-30-19-8801. 12-30-19-8801. Tô te esperando aqui pra partilhar, pra rezar, pra colocar sua intenção, pra também dizer aí, como eu já tive participações aqui de gente que está pelas estradas da vida, gente que tá aqui partilhando conosco também sobre essa percepção. Flávia, temos sofrimento, mas não vamos viver à mercê deles. Não fazemos exatamente o que nós queremos. Mas podemos colocar uma cara boa. Afinal de contas, o problema é meu, mas a cara dos outros. Você concorda com isso? Você gosta de encontrar gente simpática? Você é simpático? E aí? Partilha aqui conosco. Infelizmente, eu não tenho como atender sua ligação, hein, Robertinho? Então manda áudio. Deixa áudio. Mande áudio. Tô te esperando até às 6 da tarde. E olha, atenção, rede. Os técnicos espalhados pelo Brasil, respeitando aqui o horário do nosso intervalo. Simbora, hein, André? E eu volto com música com você.
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0: Tarde Especial. 4:33. E olha, minha gente, pra você participar no WhatsApp aqui da Rádio Canção Nova de São José dos Campos, onde nós estamos, e vai pro Brasil inteirinho, de meu Deus, e pro mundo todo também, 12-3019-8801. Vou falar devagarzinho, né, pra você anotar aí, vai lá. 12-3019-8801 é o nosso contato para você mandar um oi, para você participar, para você deixar as suas considerações, para você dizer o quanto você ama essa canção nova, para você também aqui fazer acontecer o Tarde Especial. 4:34. E eu já tenho aqui o Wesley, que tá comigo. Deus abençoe. Obrigada, seja muito bem-vindo, Wesley. Aquele abraço pra você. A Graziele Dias, ela participa conosco dizendo assim, olha, eu me chamo Graziele, sou aqui do bairro Jaguari e tem dias que nós não estamos muito bem. E ela diz, mas acho que ninguém tem culpa das nossas dores. Eu também acho, viu, minha linda? E ela diz, então nós precisamos passar o bem sempre. Porque à frente sempre tem alguém mais machucado do que nós. E é verdade, né, Gra? E ela mandou uma foto linda, gente, dizendo, ai, tô aqui no solzinho, que graças a Deus resolveu aparecer e tô curtindo vocês. É, nós estamos bem felizes com o céu aparecendo aqui no Vale do Paraíba nestes dias também. Graças a Deus ele está aqui pra fazer a nossa alegria, né? Eu não sei você, mas eu até partilhava com meu esposo, que tem aquela questão da depressão sazonal, né, que eles falam, que o clima parece que ele vai deixando a gente assim, meio que deprê, meio pra baixo. E nós, brasileiros, que temos esse clima tropical, tantas vezes somos também movidos aí por este sol, esse dia bonito, o verde, a beleza, a natureza. Então, bendito seja Deus por esta grande graça que nós temos. E Grazi, ó, beijo, força pra você em todas as suas lutas, viu? Gente, a Simonete tá aqui, já printou pra minha página do celular dela, 95.9, Tarde Especial, e ela mandou um áudio pra gente também, quer ver, ó? Olá, minha linda!
1: Se não fosse uma catedral, um hospital...
0: Peraí, ela me gravou! Ela migra... Simão, agora manda tua voz! Ela me disse, ela tá na rodovia, e você não tá dirigindo, não, né? Se tu estiver dirigindo, você não me grava nada, pelo amor de Deus! Mas se tu estiver aí na carona, manda um áudio pra gente também, Deus te abençoe! A Patrícia tá conosco, ela é da Granja? Deixa eu ver o que a Patrícia tá falando aqui. Boa tarde, linda!
2: Oi, amada! Boa tarde! Aqui quem fala
0: animada.
2: É Patrícia de São José dos Campos.
0: Gostei!
2: Mais preciso no Jardim da Granja.
0: Coisa boa!
2: Escutando agora a rádio com você. Menina, não lembrei seu nome, amada de Deus.
0: Flávia
2: não
0: Soares.
2: Não lembrei.
0: Flávia Soares.
2: Estou aqui para dizer que estou escutando a canção nova.
0: Flávia Soares.
2: Com muito amor, com muito carinho, né? E todas, e qualquer intenção que eu queira deixar aqui... pela família Moutinho, família Cabral,
0: claro.
2: A minha filha que tá gravidinha, se Deus quiser,
0: em setembro,
2: Ravi tá aí.
0: Bem-vindo!
2: Né? E dizer pra vocês, muito obrigada por vocês existirem, por essa rádio existir em nossas vidas. Um grande abraço, um grande beijo a todos vocês.
0: A você também, gostei da sua animação e pode falar 2000 vezes aí que você vai, não vai esquecer. Flavinha, pronto! Beijo, viu? Gostei demais da sua participação, bem-vinda! Um beijo aqui para a Franciele, sim, realmente é muito bom, pessoas simpáticas, felizes, e ela vai dizendo, principalmente quem trabalha com atendimento ao público, muitas vezes você está triste e essa pessoa acaba te animando e vice-versa, é verdade, né? Olha, sem contar que muitas vezes você nem precisa comprar aquele produto ou ir naquele local, mas pela simpatia da pessoa, do vendedor, você acaba comprando ou indo naquele local, e é super verdade isso. Quantas vezes a pessoa nos ganha pela educação com que ela nos trata, não é? E também nos pede, porque você fala, aqui eu não volto mais. Não é verdade? Pois é, mas daí eu fico pensando, será que quando a pessoa ela vem assim com aquela simpatia grosseira e nos trata mal, como nós reagimos? É, fica a pergunta pra mim e pra você. Você trabalha com o público? Quais os desafios que você enfrenta também pra ser aí este simpático, essa simpática? Obrigada aí pela sua participação, hein, Franciele? Bem-vinda. Você é de onde, minha linda? Conta pra nós aqui qual é o seu bairro. A Edna do Bosque, ela mandou aqui. 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Olha aí, Edna, você me fez falar pro Brasil inteiro. Pronto! O Robertinho mandou um tanto de áudio, eu vou ouvir o último, viu, Robertinho? Espero que tenha sentido. Vai lá, vai lá, vai lá.
3: Cláudio Soares, quero também mandar um abraço para todos os campograenses que moram em José dos Campos, tá bom? Um abraço, quem? Robertinho Cambuquira.
0: Para quem quer os abraços, André? Vamos ouvir de novo que eu vou para eu entender, vai lá.
3: Cláudio Soares, quero também mandar um abraço para todos os campograenses que moram em José dos Campos, tá bom? Um abraço, Robertinho Cambuquira.
0: Abraço dado, abraço mandado, Robertinho. Ah, gente, a Franciele, ela é de Piquete, tá pertinho da gente aqui, né? Bem-vinda, linda. Deus te abençoe. Ah, Flavinha, sua linda, tô ligadinha no Tarde Especiais com você. Deus abençoe, Nossa Senhora Aparecida, te abençoe. Ô, Lu, de onde você fala conosco, hein? Deus te abençoe, bem-vinda aqui à nossa programação. E vamos falar de algo muito importante para a Canção Nova? Dai-me alma, sua vida, nosso projeto. Aqui na Missão Canção Nova de São José dos Campos, nós temos uma responsável, temos uma irmã de comunidade responsável pelo Clube da Evangelização, que o nome dela é Angélica. Ela é motivada, ela é animada, ela tá de bem com a vida e ela tem um recado também para mandar para você aqui da região, mas do Brasil inteiro, né, Angélica? O melhor mundo, Canção Nova é mundo, vamos juntos. Espalhar o amor de Deus pelo ar. Boa tarde, Angélica, bem-vinda.
4: Boa tarde, Flávia Soares, boa tarde para você que está agora acompanhando esse programa maravilhoso, Tarde Especial. Eu sou Angélica Pereira, missionária da comunidade Canção Nova, hoje morando aqui em São José dos Campos, como a Flávia já disse, é uma cidade linda, um povo maravilhoso e trabalho no Clube da Evangelização. 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
0: Amém, obrigada pela sua participação. 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

4h42. E ó, você pode ir participando aqui. Nosso telefone é o 12-3019-8801. Daqui a pouquinho eu volto aqui com os destaques, com também aqui entrevistas, atualizações e tantas coisas boas. Tarde Especial vai até às 18h. Eu, Flávia Soares, com você, de São José dos Campos, pro mundo.

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Quatro horas 46 minutos e nós vamos para datas que marcam um dia como esse. 26 de julho é o dia de número 177 deste ano. Faltam 188 dias para nós vivermos, trabalharmos, rezarmos, construirmos este ano de 2026, um ano da graça de Deus para as nossas vidas e para as nossas histórias. Nas datas comemorativas, hoje é Dia Nacional do Diabético, dos diabetes. Olha, André, a gente estava falando desse assunto agorinha, minha gente. Eu tava aqui brigando com o André por causa da tonelada de açúcar que ele põe no café. Tu vai ter uma crise de diabetes. Homem, não faz isso, não. Você, meu irmão e minha irmã, que já foi diagnosticado, que depende aí de tratamento médico da diabetes. Inclusive, tem algum médico na sintonia que poderia mandar pra nós aí algo que seja uma curiosidade, formas também aí, de repente, de alimentação, coisas que podem evitar para não se ter diabetes. Se tem algum profissional da saúde aí que pode nos ajudar, se tiver, manda aqui no nosso WhatsApp este áudio com esta ajuda, esta informação. E você tome cuidado, doença, ela não é da noite pro dia, ela é uma construção. De repente você chega lá e fala, ah, meu Deus, eu tenho diabetes. Claro, tem aí também a questão hereditária, né? Esses presentes que vêm aí da nossa família, mas também depende de nós desenvolvê-la ou não, cuidar ou não, ter qualidade de vida ou não. Muito, muito, quase tudo passa ali pela alimentação e pela atividade física. Como anda essas questões aí na sua vida? Com certeza fará toda a diferença na sua saúde. Também hoje é dia do metrologista, dia do professor de geografia. Me lembro bem do meu professor de geografia, professor Lino, um dos poucos que eu lembro o nome. Quem lembra o nome do professor de geografia aí? Olhem, minha gente. Parabéns a todos os profissionais da saúde, professores principalmente de geografia. Dia da aviação e busca e salvamento. Também é aniversário das cidades de Umuarama, lá no Paraná, Canoas, Rio Grande do Sul, Castro Alves, na Bahia. E aí, ó, de norte a sul do nosso Brasil, parabéns a todos os cidadãos, assim como também a todos aqueles que constroem, que fazem acontecer aí esta cidade. E no dia de hoje, vou pedir ao André para dar um tom especial pra gente, é dia de um grande santo da nossa igreja. Este homem, gente, em determinada ocasião da vida dele, achei tão interessante, uma das primeiras penitências que ele recebeu na vida dele foi numa das suas primeiras confissões, André. O padre deu como penitência para ele, sabe o quê? Comer ovo frito. Boa penitência, para mim seria ótimo, né? Eu ia sair correndo para cumprir minha penitência. Um homem pé no chão, um homem de vida cotidiana, um homem que deixou um legado nesta terra, que alcança minha existência, que alcança a sua existência. É a nossa existência de trabalhadores cotidianos, de motorista, de gari, de locutor de rádio, de missionária. Eu sou uma missionária que tem uma vida cotidiana. Eu vou sair daqui, vou para minha casa, passo em mercado, eu faço faxina, eu tenho uma rotina comum. Eu não tenho, na minha casa, eu não moro em um convento, eu não moro em uma repartição religiosa. Morei durante um tempo com vida comunitária, mas mesmo na vida comunitária tem essa vida cotidiana. Eu vou ao posto, eu tenho que abastecer o meu carro, eu me deparo com parada de ônibus. Eu tenho uma vida, uma rotina comum. E o que eu faço nesta minha rotina comum? Eu vou vivendo, somente vivendo? Ou eu faço dessa rotina o palco da minha santidade? Esses dias eu vivi uma experiência tão interessante. Eu não sei se eu contei para os meninos aqui da rádio, não sei se o André sabe, mas os meninos da rádio eu contei. Eu fui a um local aqui perto do prédio, eu precisava de umas impressões. Aí eu cheguei lá, a moça estava com os olhos vermelhos.
Aí eu perguntei pra ela assim, falei assim, tá tudo bem, seus olhos estão vermelhos. E eu nunca tinha visto a moça. Aí ela falou, moça, eu tava chorando. Aí eu falei, ai, desculpa, pensei que fosse uma alergia, né? Me desculpa, mas Deus te abençoe, viu? Vai ficar tudo bem. Eu acredito que ela encontrou empatia em mim, botou meu trabalho lá pra fazer, que eram as impressões que eu precisava e eu precisava esperar. Voltou pro balcão e falou assim, eu não te conheço, mas eu quero te contar o que eu tô vivendo. Aí ela começou a contar, começou a chorar, voltou a chorar. E aí ali eu fui conversando com ela, fui motivando ela, né, naquele processo. E ela falou pra mim, falou assim, olha, eu estou voltando pra igreja agora. E eu estou sofrendo humilhações tão terríveis, parece que eu quero voltar pra igreja e o demônio quer me puxar pra fora. Eu falei, é exatamente isso que tá acontecendo. Eu falei, mas não desista, não desanime. E fui conversando com ela, fui motivando ela. Neste lugar, eu poderia muito bem. E eu não tô aqui puxando glória pra mim não, viu minha gente? Tô pedindo confete não, tô contando uma experiência. Eu podia muito bem simplesmente ter visto o olho vermelho dela, não ter comentado e vida que segue. Mas eu me envolvi ali na história daquela mulher. E depois, como é um lugar que eu passo na minha rota, assim, que é que eu, a minha rota eu faço praticamente ela a pé, porque eu gosto, eu vou pra minha casa a pé, eu volto a pé, eu vou contemplando, olhando, vendo as pessoas na rua, na parada de ônibus, nos sinais vermelhos da vida, as impaciências, a indiferença das pessoas, as pessoas tão vidradas no celular, assim, ó, meu Deus do céu, atropela até a gente no meio da rua. É a vida que acontece e que este homem de hoje, José Maria Escrivá, ele ensina a mim e a você esta vida de santidade. Mas eu quero contar um pouquinho da vida dele. Ele nasceu na Espanha, em uma família muito cristã. Quando criança, ele teve uma infância muito difícil. Ele teve 3 irmãs, mais nova, que ele acompanhou e viu a morte delas. O negócio do pai dele faliu em determinado tempo da história familiar e a família dele teve que se mudar. Certo dia, na Espanha, né? Tem ali o episódio de neves. Ele viu as pegadas na neve dos pés descalços de um religioso. E naquele momento, ele se sentiu chamado. Algo aconteceu dentro de José Maria Escrivá. E pouco a pouco ele foi tendo ali aquela inquietação vocacional, até que ele ingressou no seminário e mais tarde ele estudou direito na Universidade de Saragossa. Ele era um homem alegre, simplista, um homem sereno e era muito querido ali no meio das pessoas dele. No meio dele, ele era querido. Ele era aquela pessoa que as pessoas aplaudem quando ela chega e não quando ela vai embora, né? Eu tenho perguntado isso nos lugares onde eu vou. As pessoas, elas aplaudem quando você chega ou quando você vai. E aqui você entende muito bem o meu aplauso. Quando eu digo as pessoas aplaudem, as pessoas se alegram com a tua presença ou quando você vai embora? Graças a Deus. Foi. Só chega de noite. Deus o livre. Imagina. Ele foi ordenado sacerdote em 28 de março de 1925. Com a permissão do bispo, ele mudou-se para Madrid, onde ele obteve doutorado em Direito. E no ano de 1928, ele funda, então, ali a Opus Dei, a partir de uma inspiração do coração. E ele define a Opus Dei hoje, esse movimento que é mundial, como uma mobilização do cristão que soubesse sacrificar-se gostosamente pelos outros, que tornasse divinos os caminhos humanos da terra. Olha que lindo! Você saber se sacrificar gostosamente, ou seja, gostar. Minha gente, existem incômodos que a pobreza nos oferece, que ou eu viro um chato. Por exemplo, você que tem um carro popular, com certeza você gostaria de ter um carro aí com mais conforto,
Ou então você não consegue trocar teu celular, é aquele que você vai, o bichinho. Tô trazendo coisas pra vida? E aí eu sempre falo pro meu esposo, quando acontece essas coisinhas, que às vezes assim, ah, são os incômodos da pobreza. E aí eu tenho consciência, eu escolhi essa vida de missionária. E a minha vida, ela pede uma austeridade. Ela pede. A você que pode, que bom. Mas a você que não pode, aprende a oferecer ao invés de murmurar. É isso que Maria Escrivá está me dizendo. Oferecer gostosamente os acontecimentos do dia, da vida. As mãezinhas que viram noite, que não conseguem por causa de filho doente, filho isso, nesse tempo de inverno então, né? As mães que lutem. E ele? Ele acreditava nesse santificado, nesse santificar qualquer trabalho. Ele diz santificando qualquer trabalho nobre, qualquer trabalho limpo. Em 1933, o santo promoveu uma academia universitária, compreendendo que o mundo da cultura e da ciência é um ponto importante para a evangelização de toda a sociedade. Com a eclosão da Guerra Civil, em 1936, teve início da perseguição religiosa e São José ele foi obrigado a refugiar-se em vários lugares até ele chegar em Burgos. Com o final da guerra, ele retornou para Madrid e terminou os seus estudos, doutorado em Direito. Sua fama de santidade foi se estendendo, dirigiu muitos exercícios espirituais, a pedido de vários bispos e superiores religiosos. Em 1946, mudou-se para Roma e obteve da Santa Sé a aprovação definitiva da Opus Dei. Aos poucos, foi-lhe confiado, então, cargos ali no Vaticano, com a atenção do Concílio Vaticano II, que foi esse, né, esta primavera na igreja. Relacionou-se com muitos padres conciliares, viajou por vários países, inclusive veio ao Brasil, e impulsionando e consolidando ali o trabalho apostólico da Opus Dei, e um dos seus principais livros, que é O Caminho, que se converteu nesse grande clássico da espiritualidade católica. Ali onde estão vossas aspirações, vosso trabalho, vossos amores, ali está o lugar do seu encontro cotidiano com Cristo. É neste lugar, o seu lugar de encontro cotidiano com Cristo. Incentiva São José. Ele partiu para a casa do pai, numa data como essa, em 75, por causa de uma parada cardíaca, e aos pés de um quadro de Nossa Senhora, Virgem de Guadalupe. Ele faz então a sua passagem. Foi canonizado por São João Paulo II em 2002. Linda e extraordinária a história de São José Maria Escrivá. E se eu tenho na sintonia o prazer de ter membros da Opus Dei, quem é São José Maria Escrivá para vocês? O que da vida deste homem ecoa e transborda na vida de vocês? Ao longo do nosso programa, você pode ir compartilhando conosco também o benefício que é esta obra de Deus para a nossa igreja. São José Maria Escrivá, rogai por nós. Como é que você tem?

0: 5:01, gente, seguindo muito bem aqui o dono desse programa. Um pequeno atraso do nosso intervalo. Vamos lá, Rede Canção Nova.
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9: Removerei de vosso corpo o coração de pedra e vos darei um coração de carne. Livro de Ezequiel, capítulo 36, versículo 26.
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0: Gente, essa canção sabe pra quem que vai? Ronaldo da Silva! Me mandou uma foto aqui que tá curtindo o programa. Meu Deus, eu espero que ele não queira desligar o rádio. E tem mais gente participando conosco. Deixa aí o católico de fundo pra eu ouvir aqui o nosso povo. Ô André, aumenta o som, vai.
1: Eu digo
0: Eita, Jesus é católico. Guilherme da Vila Tatetuba, aqui em São José dos Campos. Ele diz, eu trabalhei muitos anos atendendo ao público. Modéstia à parte, eu atendia muito bem os clientes da empresa que trabalhava. Obrigada. O Guilherme, gente, é aquele que sempre tá comprando água canção nova, né? Valeu, Guilherme. Bem-vindo, meu santo. Bom, aqui, ó. Eu, Luzia, filha Isabela. Estamos ouvindo a Rádio Canção Nova da cidade de Tatuí. Amamos ouvir a Rádio Canção Nova. É uma bênção em nossas vidas, ó. Beijo pra você, sua linda, e também pra sua filhota, que eu já vi aqui, que estão na fotinha lindas. Deus abençoe grandemente. Gente, ela me fez lembrar algo muito importante. Hoje é aniversário da nossa cofundadora, Luzia Santiago. Manda aquele aplauso pra ela. Lu, parabéns, muitas graças, bênçãos na sua vida, que o bom Deus te cumule com todas as graças. Obrigada pelo seu sim e por também fazer acontecer a missão cancelada Nova e juntamente com o Padre Jonas. Seguimos aqui no nosso programa, Maria das Graças, ela diz, ó, obrigada, tô ouvindo vocês, que bom, bem-vinda, linda, Deus te abençoe. Eu tenho um áudio, deixa eu ver quem tá falando comigo aqui, vai lá, André, ó, Mariene Soares, deve ser minha prima, fala, Mari.
2: Oi, boa tarde,
0: Flavinha.
2: Coisa
0: boa.
2: Tudo bem, minha querida?
0: Tô ótima, e você?
2: Olha, estou aqui ligadinha no programa
0: Coisa
2: Tarde
0: boa.
2: Especial com Flávia Soares.
0: Arrasou.
2: Mandando muito bem, viu, Flávia?
0: Eita.
2: Deus te abençoe e te proteja.
0: Amém.
2: Quero deixar
0: linda.
2: A minha mensagem positiva aqui para todos os ouvintes da rádio.
0: Isso mesmo.
2: Essa rádio maravilhosa. Um abraço aí pro Ronaldo Silva e para todos os ouvintes.
0: E tá
2: tchau,
0: te ouvindo.
2: Gente. Que Deus abençoe.
0: Amém. Olha aí, gente. Quem não se anima com essa mulher de Deus aí falando, hein? Muito bem, obrigado pela sua participação, viu, lindona? 5:08. E vamos agora para as informações com relação ao que está acontecendo no nosso país vizinho aqui. Trazer uma notícia internacional, um forte terremoto atingiu a Venezuela na noite de quarta-feira, deixando mortos, feridos e desaparecidos. Considerando aí o mais intenso em mais de 100 anos, o tremor provocou destruição e mobiliza aí equipes de resgate do Brasil. Uma força-tarefa saiu hoje de São Paulo com militares e profissionais da Defesa Civil para ajudar nas áreas atingidas. A igreja também acompanha de perto a situação e envia ajuda às famílias. Nós vamos agora conversar, gente, com a Vanessa Oliveira. Ela é nossa jornalista aqui em São José dos Campos e traz informações, as últimas informações atualizadas dessa tragédia e a corrente de solidariedade que atravessa fronteiras. Boa tarde, Vanessa!
3: Chegamos essa tarde com informações sobre a Venezuela. O número de mortos por conta do terremoto subiu para 920 pessoas, segundo um balanço atualizado pelo governo venezuelano por volta das 14h20 pelo horário de Brasília nesta sexta-feira. O novo balanço também afirma que há 2.980 feridos. O novo balanço foi divulgado pelo presidente da Assembleia Nacional, Jorge Rodrigues, e é provisório. A Organização das Nações Unidas, a ONU, e o Serviço Geológico dos Estados Unidos estimam que o número de vítimas possa ser bem maior, levando em conta a força do terremoto, a falta de estrutura e as áreas densamente populosas que foram atingidas. O Escritório de Ajuda Humanitária da Organização das Nações Unidas estima que o número de desaparecidos nessa tragédia seja de mais de 50 mil pessoas. Vários países, entre eles Estados Unidos e o Brasil, anunciaram que enviarão equipes para auxiliar nessas buscas. E hoje, sexta-feira, uma equipe especializada embarcou do Aeroporto Internacional de Guarulhos, em São Paulo, capital, para ajudar a Venezuela. Sobre esse assunto, nosso contato agora é com o capitão Maxwell, da Defesa Civil do Estado de São Paulo, que comenta sobre essa missão enviada na tarde de hoje.
4: O governo do Estado de São Paulo encaminhou uma delegação para apoiar a missão humanitária brasileira
1: brasileira em apoio à Venezuela. São profissionais do Corpo de Bombeiros, da Defesa Civil e médicos da Polícia Militar. Ao todo, o Brasil manda 44 profissionais para ajudarem a Venezuela nesse momento tão triste pela qual passa ali a nação venezuelana. São militares dos estados do Paraná, Minas Gerais e São Paulo, além de profissionais da Anatel e também da Defesa Civil Nacional. Esses profissionais possuem vasta experiência em desastres e também em missões internacionais. Chegando em solo venezuelano, eles vão poder apoiar em busca e salvamento nessas estruturas que estão colapsadas e também vão apoiar no auxílio às vítimas, com ajuda humanitária, com acolhimento a essas famílias que infelizmente perderam tudo. A missão brasileira se une a outros países que também já estão chegando na Venezuela para apoiar ali as vítimas, né, que sofreram esse grave terremoto. A delegação partiu em direção à Venezuela às 13h20, horário de Brasília, desta sexta-feira. Fará uma escala em Boa Vista para abastecer a aeronave, o KC-390 da Força Aérea Brasileira, e então seguirão para Maracay, na Venezuela. O único aeroporto, um dos únicos aeroportos com condição de receber delegações internacionais. Chegando na Venezuela, a delegação brasileira vai se apresentar aos organismos internacionais e também às autoridades locais para compreender quais serão as missões destinadas aos brasileiros. A princípio, a delegação fica por lá por 15 dias, mas claro, se houver necessidade, esse prazo será estendido, caso haja necessidade de envio de outros profissionais e também de materiais de ajuda humanitária.
3: E o Papa Leão, Flávia, ele por meio da Esmolaria Apostólica destinou cerca de 100 mil euros para a igreja na Venezuela, como uma primeira ajuda emergencial a essas vítimas do terremoto e segue, claro, acompanhando todas as necessidades. A Organização Católica Internacional ajuda a igreja que sofre, pede orações pelo povo da Venezuela após os dois fortes terremotos que abalaram o país. O arcebispo Raul Bior de Castilho, de Caracas, percorreu paróquias afetadas durante horas para avaliar pessoalmente a situação. Segundo ele, muitas paróquias estão acolhendo pessoas em suas instalações. Lembrando também que já foi ativada uma rede de solidariedade por meio da Caritas Paroquial e Organização que permanece em contato permanente com a igreja local enquanto a avaliação dos danos e também das necessidades mais urgentes continua. E claro, é reforçado o pedido de orações por todo o povo venezuelano. Flávia, eu volto com você no estúdio.
0: Muito obrigada, Vanessa, pelas informações. E é claro, né? A nossa primeira postura é sim e sempre a de oração por esses irmãos e acompanhamos aí de perto nas condições e conforme, né, nos forem apresentadas as formas de ajudar esses irmãos, nós também faremos a nossa parte. Obrigada, Vanessa, pelas informações. E, André, seguimos aqui com o nosso programa. Olha que interessante, gente. Em Brasília acontecerá nos dias 30 de julho a 1º de agosto um Congresso Mundial de Médicos Católicos. A Penitenciaria Apostólica da Santa Sé concedeu indulgência plenária aos participantes do 27º Congresso Mundial de Médicos Católicos e o 7º Congresso Brasileiro de Médicos Católicos, que acontecerá em agosto em Brasília. O evento terá como tema Médicos Católicos entre as Revoluções Industrial e Digital. O Papa Leão enviou a sua bênção apostólica aos organizadores e participantes, destacando a missão dos profissionais da saúde como guardiões e servidores da vida humana e incentivando também a união entre excelência profissional, proximidade humana e abertura à ação da graça de Deus no cuidado dos enfermos. Segundo os organizadores, para receber a indulgência plenária é necessário cumprir as condições estabelecidas pela igreja, o que são confissão sacramental, comunhão eucarística, oração nas intenções do Santo Padre e o Papa, desapego de todo pecado, inclusive dos pecados veniais, realizado a cada 4 anos em um país diferente. O congresso reúne médicos e estudantes de medicina de diversas partes do mundo para refletir sobre a prática médica à luz da fé católica. O principal tema desta edição será o uso da inteligência artificial na medicina, abordando seus desafios éticos e suas implicações para o cuidado da vida humana. Entre os convidados está o presidente da Pontifícia Academia para a Vida, Monsenhor Renzo Pegorar, além de pesquisadores religiosos e especialistas em bioética. A abertura do congresso acontecerá em 30 de julho e uma missa será celebrada pelo cardeal Dom Paulo César, ele que é o cardeal da Arquidiocese de Brasília, e o encerramento será no dia 1º de agosto na Catedral de Brasília, com a missa presidida por Dom Ricardo Holfs. Uma oportunidade aí de aprofundar a integração entre fé, ciência, ética médica, diante também dos desafios da era digital. Cinco horas, 7 minutos, e nós seguimos cantando, André? Vai lá, quem canta pra gente?

0: 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Eu, Flávia Soares, com você nesta tarde especial, direto aqui de São José dos Campos para todo o Brasil. E nós, Canção Nova, estamos muito felizes, muito gratos a Deus, porque neste final de semana, na solenidade de São Pedro e São Paulo, nós viveremos a grande graça da ordenação de novos 3 sacerdotes para a igreja. Em preparação aí para este grande dia, você acompanhou esses últimos 3 dias, né? Hoje, o segundo dia de Tríduo, celebrando e também colocando o nosso coração na presença do Senhor para a grande graça deste final de semana. Ontem, hoje e amanhã, na missa das 7 da manhã, nós estamos aí acompanhando em oração. E no domingo nós teremos a presença de Dom Joaquim Vladimir, bispo da Diocese de Lorena, que presidirá aí a celebração às 9:30. Todos os fiéis estão convidados a participar e viver esta experiência, a estar neste dia de graça. Quero pedir ao André para colocar aquela música lá de igreja para a gente, André, de fundo. E essa do Padre Jones vai ser a música que nós vamos ouvir depois, oferecendo para os nossos 3 novos sacerdotes. Serão eles Diácono Rafael Moraes, Diácono Tássio Oliveira, Diácono Éder Ferreira. E o Diácono Rafael quer falar com você. Ele tem um convite, mas ele também tem um agradecimento a fazer. Porque você que está ouvindo a Rádio Canção Nova, você também é responsável por essas 3 belas vocações, por esta ordenação sacerdotal. Sua bênção, Diácono.
1: Olá, querido povo de Deus, querido sócio, eu sou o Diácono Rafael e estou aqui em nome também dos meus irmãos, o Diácono Éder e o Diácono Tássio, e quero agradecer a cada um de vocês pelas orações. Com a graça de Deus, agora no dia 28 de junho, às 9:30 da manhã, no Santuário Pai das Misericórdias, nós seremos ordenados sacerdotes. E convido a você a celebrar conosco esse dia, pelo sistema Canção Nova de Comunicação. E você que mora aqui pelo Vale do Paraíba, nas redondezas, próximos de nós aqui, da nossa sede em Cachoeira Paulista, convido você a vir participar conosco desse momento tão especial, vir participar aqui presencialmente. Eu quero aproveitar e agradecer a você que é nosso sócio evangelizador, quero agradecer pela tua generosidade. Se hoje nós podemos viver e celebrar este momento, é graças à sua doação, é graças também à sua generosidade. Então, agradeço de coração. Deus vos abençoe, Deus vos pague. E que desça sobre vocês, sobre a sua vida, sobre o seu dia, a bênção do Deus Todo-Poderoso, Deus que é Pai, Filho e Espírito Santo.
0: Amém. Obrigada, Diácono Rafael. E você, de todo o território brasileiro, domingo, 9:30 da manhã, vamos acompanhar em oração pelo Sistema Canção Nova de Comunicação esse momento de tanta alegria, de tanta realização para a comunidade Canção Nova. E é claro, para toda a igreja. Eu ofereço a esses meus 3 futuros sacerdotes, irmãos de comunidade, esta belíssima canção do nosso pai fundador. E a você que está aí, sou, não sou, tenho chamado, não tem. E se você for Canção Nova? Temos um Instagram que você pode acompanhar aí e curtindo bem de pertinho a canção nova. @vocacionalcn.

0: 7:31, Padre Jonas cantando aqui, e a todos aqueles que têm este coração desejoso de uma vocação. Pronto, Deus está chamando e Ele continua chamando e elegendo aqueles para o caminho, para a vida, para a doação. Nós precisamos desses homens de Deus. Muito obrigado pela doação, pelo sim, e obrigado a você, sócio, que faz esta missão, que também edifica, que constrói, que alimenta todas essas vocações. André, agora intervalo, né? Vamos lá?
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0: Lançamento da Fraternidade São João Paulo II, belíssima canção aí na presença do Senhor. A Josiane Freitas de Flores, Pernambuco, mandou uma participação aqui para nós. Boa tarde, Josi.
1: Gabinha, boa tarde. Quase boa noite já.
0: Quase, mulher.
1: É, estou aqui ligadinha nessa maravilha.
0: Eita,
1: canção
0: que
1: nova.
0: Bênção.
1: Que tem feito grandes obras na minha vida, que tem transformado minha família. E eu peço oração por mim e por minha família.
0: Claro.
1: Deus abençoe você, que é maravilhosa. Deus
0: Obrigada.
1: Te abençoe.
0: Que linda
1: e
0: você.
1: E também... É, vamos pedir a Deus, né, pelo projeto da M Almas, né, que chegue aos 100%,
0: 100%.
1: Com a graça do Senhor Jesus.
0: Amém.
1: E vamos que vamos. Aqui é Josiane Freitas de Pernambuco. Cheiro, minha linda.
0: Um cheiro pra você também, minha linda. Deus te abençoe. Obrigado pela sua presença e participação. E agora, gente, nós vamos com ele, Ronaldo da Silva. De onde falas conosco, meu querido? Bem-vindo.
2: Querida Flávia Soares, querida família Canção Nova, olha, um bom final de sexta-feira para todos vocês.
0: Obrigada.
2: Um bom final de semana que está chegando. Flávia, eu estou te acompanhando desde a capital, São Paulo, aqui na 85.9. Estou cortando aqui agora pela Ayrton Senna, passando do lado de São José dos Campos. Não posso parar para te dar um abraço aí.
0: Ah, que pena!
2: Mas eu quero compartilhar uma coisa maravilhosa. A gente está terminando uma semana de muita alegria no coração, com essa questão da Copa do Mundo,
0: Sim.
2: Seleção Brasileira. A gente está chegando no final de semana com um grande acampamento em Cachoeira Paulista de cura interior. A gente está se aproximando de um momento maravilhoso para a igreja, três novos padres da Canção Nova. Você falou aí da santidade de São José Maria Escrivá, que santo, meu Deus. A gente se santifica no dia a dia, nas coisas que a gente faz. Mas eu quero unir tudo isso, viu, Flávia?
0: Ah.
2: Quero dizer que este jeito de ser nosso, brasileiro, alegre, festivo, celebrativo, que contudo se rejubila, ele vem da nossa fé católica. Que fé é essa? Que coisa linda! Esse jeito nosso de nos alegrarmos com o nosso futebol, com o nosso jeito irreverente, Flávia, vem da alegria de ser de Deus. Então é o que eu desejo para todos nós, continuemos assim, sempre em tudo, mesmo em meio a dores, em meio a lutas, não é, Flávia?
0: Uhum,
2: eu tô dizendo tudo isso para dizer o quê? A nossa fé nos torna diferentes. E ser Canção Nova e evangelizar como a Canção Nova evangeliza contribui exatamente para a gente continuar com esse DNA do júbilo, da alegria,
0: é
2: da celebração,
0: uhum.
2: da fé, mesmo em meio a tantas dificuldades.
0: Sim.
2: Então, gente, essa Canção Nova, ela continua aquilo que é o DNA do nascimento da nossa fé católica no Brasil, desde a origem. Vamos ajudar essa obra, em meio à festa, à Copa, a tantas alegrias, a tudo, a gente não pode esquecer a Canção Nova.
0: De jeito
2: então
0: nenhum.
2: Não se esqueça, tá chegando o final do mês, a gente precisa de um grande mutirão para chegarmos ao 100% e também para celebrar tudo isso. Olha, eu tô escutando a Canção Nova de ponta a ponta aqui de São Paulo, eu saio de São Paulo capital,
0: que graça.
2: Vou chegando em São José, Cachoeira Paulista, três emissoras emendando o som da Canção Nova nesse que é o maior estado do Brasil. Olha, milhões de pessoas aqui no estado de São Paulo podem ouvir a Canção Nova. Por quê? Porque você, sócio, ajuda. Muito obrigado.
0: Sensacional.
2: Flávio, obrigado a você também por estar hoje aí no Tarde Especial. Beijo, Deus te abençoe e abraço
0: Amém.
2: A todo o Brasil.
0: Amém, Ronaldo. Até domingo, hein? Domingo nos encontraremos lá na ordenação sacerdotal. E quantas coisas boas, né? O Ronaldo tem essa graça de compilar e fazer esse bem bolado e nos colocar dentro desta grande celebração, deste jeito único nosso brasileiro. E Canção Nova, um canto novo. É isso que nós queremos cantar com você até Jesus voltar. Como diz a música do Peter, né? Até Jesus voltar, porque é lindo demais evangelizar e evangelizar com você. O Ronaldo não falou, mas eu aqui dou ênfase, pix.doação@cancaonova.com. Os trabalhos bancários, eles acontecerão segunda e terça-feira ao longo do dia ali, sabendo que segunda-feira, por conta do jogo do Brasil, ainda teremos a limitação ali dos horários, muitos colaboradores foram liberados ali no horário do almoço, enfim. Então nós temos mesmo segunda pela manhã e terça durante o dia. São os dois últimos dias úteis, digamos assim. Mas o Pix tá útil todo dia. Todo dia tá valendo fazer Pix, pix.doação @cancionova.com, e assim nós continuaremos essa missão de evangelizar. E olha que bonito, gente. A proposta era exatamente essa: pegar ali a Rádio Canção Nova de São Paulo, passar São José dos Campos ouvindo aqui a Canção Nova e chegar em Cachoeira Paulista. E assim, imaginem, todos os rodovias do Brasil fosse possível, hein, André? Meu Deus do céu, este é o desejo do coração de Deus, do Padre Jonas e do nosso, que você esteja sempre conectado com o céu. Este é o nosso grande desejo. 5:43.

0: Aí é lindo ser católico, 15 minutos para 6 da tarde, santa tarde. E olha, minha gente, por aqui tá friozinho, hein? Mas lá na França, a onda de calor que por lá passa fez com que o ar-condicionado, gente, entrasse em debate político. É a forte onda de calor que atingiu aí a França, com temperaturas acima de 40 graus em algumas regiões, colocou o uso do ar-condicionado no centro do debate político. Tradicionalmente pouco utilizado no país, o equipamento tornou-se alvo de discussão sobre como enfrentar os efeitos das mudanças climáticas. A falta de climatização em escolas, hospitais e prédios políticos tem causado aí dificuldades para a população, levando ao fechamento das escolas, alertas em hospitais e aumento de procura por ventiladores e aparelhos de ar-condicionado. Enquanto setores da esquerda e ambientalistas defendem o uso do ar-condicionado apenas em locais essenciais, como hospitais, escolas e residências de idosos, argumentando aí que o seu uso em larga escala aumenta o consumo de energia e pode agravar o aquecimento global, a direita defende a expansão mais ampla da climatização para proteger a população do calor extremo. O governo francês busca a posição intermediária, afirmando que o ar-condicionado deve ser utilizado quando necessário, mas acompanhando ali também outras medidas, como o melhor isolamento térmico dos edifícios, adaptações das cidades às novas condições climáticas. Especialistas destacam que a adaptação às altas temperaturas exige investimentos urgentes em infraestrutura e construção de redes urbanas mais resilientes ao calor crescente. Bom, acho que os brasileiros podiam dar uma aula para eles, né? Como sobreviver no calor. Que aqui não sobra criatividade. Quem não tem ar-condicionado, sobra criatividade, né? Vou mandar uns memes para eles. O que você acha, Ronaldo? Mandar uns memes de uns ar-condicionados meio caseiros, assim. Acho que os franceses não vão muito entrar na nossa onda, não. Porque aqui não, a gente dá risada, né? Mas ok, vamos lá. Tem que realmente cuidar aí, porque demais, tanto calor quanto frio, realmente, para nossa condição humana, nós sofremos ali um cadiquinho. Mas por aqui, pelo Brasil, por enquanto, nós estamos aproveitando uma ondinha de um friozinho gostoso que tá aqui pelas terras brasileiras. Pelo menos aqui em São José dos Campos, né? Não sei como é que anda o povo lá de Cuiabrasa, porque ô lugarzinho quente, meu Deus do céu. Por aqui tá friozinho, tá gostoso. André, vamos falar de uma história bem bonita aqui, que eu achei linda, gente. Que, olha, na vida é assim. Quando a gente se determina, né? E tem uma frase que tem muito, muito bonita, que diz que onde há vontade, dá-se um jeito. E é verdade. As condições que a vida muitas vezes nos apresenta, era pra você sentar e chorar. Mas tem gente que ao invés de chorar, ela respira fundo e vai pra luta, né? Aquela famosa história, né? Se a pessoa te oferecer um limão, ao invés de chupar ele azedo, faz uma limonada. E bebe ali, ainda se esbaldando, refrescando o calorzinho do momento. A história de um casal, gente, que fala de cumplicidade, fala de ajuda, fala de esforço. Esse casal é de Goiânia e eles viveram uma transformação na vida deles a partir do esforço. Hoje, a Andréa Guimarães, ela é capitã da Polícia Militar de Goiás e ela homenageou o seu marido, o senhor Francisco Barros Gari, há 15 anos. Em um ensaio fotográfico, ele celebrando os seus 25 anos de casado. Antes das conquistas profissionais, principalmente dela, os dois enfrentaram realidades ali de extrema pobreza e chegaram a morar debaixo de uma lona de plástico. Foi neste momento que o esposo dela, como gari, começou, minha gente, a catar os livros que ele achava no lixo. Os livros de formação didática ali. E ele levava para casa. E o que que a Andréa fez? Começou a estudar. Se dedicou com aquele material do lixo, que para muitos era lixo, para ela era uma conquista. E ela passou no Enem, conquistou uma bolsa integral, cursou direito, formou-se, fez pós-graduação, foi aprovada num concurso da Polícia Militar e hoje ela atua como capitã. Para uns é lixo, para outros é oportunidade. As situações da vida para você é lixo ou são oportunidades? As pessoas com quem você vive são um lixo ou são oportunidades de santidade? As enfermidades que hoje você vive ou espera diagnóstico, elas são lixo, elas são dor, elas são simplesmente descartáveis ou elas são oportunidades de ascese espiritual? Quem define é você. O seu esposo é um lixo ou é uma oportunidade de santificação? Teu filho, o teu emprego. Ah, meu emprego é um lixo. Você tá lá no meio do lixo? Ou é uma oportunidade? A minha comunidade, a minha paróquia. A pergunta não é o que está em volta, desde o começo do programa, é quem somos nós no meio de tudo isso. A história emocionou muitos nas redes sociais. A apresentação, a demonstração desse gesto simples de amor familiar, de perseverança, que podem mudar não só um destino, mas uma vida inteira. Tá aí. As oportunidades que você tem na sua vida são lixo? Ou você permite que elas se transformem em superação? Em histórias emocionantes, em vidas que transformam vidas. Uma outra história bonita de superação conta a história de dois advogados, pastores da igreja, que foram presos. As penitenciárias chinesas restringem o acesso a materiais religiosos aos detentos, alegando a preocupação de segurança. Segundo a Xinhai, organização que monitora a perseguição na China, a vitória dos pastores que mencionamos, o Xin e Sun, é uma exceção incomum e pode abrir precedentes para outros cristãos também, que eles têm o direito de receber a Bíblia na prisão. Estes dois homens, o Xin e o Sun, que são pastores da igreja Zion, eles estão presos e eles requereram a possibilidade de ter a Bíblia e receberam. A maior importância dessa ação é que ela estabeleceu um precedente legal, formal, escrita. Isso significa que no futuro familiares ou advogados da defesa de outros cristãos chineses presos poderão usar o mesmo canal legal para entregar Bíblias às prisões. A igreja perseguida, cerca de 30 líderes, uma das maiores redes da igreja doméstica da China, foram presos em 2025. O ano passado, minha gente, em outubro de 2025. Ah, não tem cristãos sendo perseguidos que nós brasileiros estejamos vendo. Ou pelo menos eu, às vezes você até está vendo. Eles foram presos em operações noturnas. O Partido Comunista Chinês promove o ateísmo e controla rapidamente a prática religiosa, exigindo que os cristãos se filiem apenas às igrejas sancionadas pelo Estado e liderada por pastores aprovados pelo governo, ou seja, controlados, né? A igreja doméstica, como o Zion, enfrenta perseguições do governo. Atualmente, 18 líderes, incluindo o pastor Jin, estão presos em um centro de detenção no sul da China. A igreja foi fundada em 2007 com apenas 20 membros. Com o tempo, a congregação cresceu em aproximadamente 10 mil fiéis em 40 cidades, tornando-se a maior rede de igrejas domésticas do país. Estes irmãos estão suplicando para receber a Sagrada Escritura. E eu e você estamos lendo o que tem dentro da nossa casa? Esses irmãos estão entrando na justiça para poder ler e ouvir o que Jesus disse a eles. O que que Jesus quer falar com você nesta noite? É tarde de sexta-feira, a última sexta-feira do mês do Coração de Jesus. E Ele está te chamando para mais perto, para a intimidade, para o relacionamento com Ele. Antes que o Estado, ou sei lá quem, queira impedir. Que nesta noite de sexta-feira, o seu coração se volte para aquele que te espera e que te ama. Obrigada pela sintonia, obrigada, André, pelos trabalhos técnicos, Ronaldo, pela audiência aqui nas rodovias dessa nossa São Paulo maravilhosa. Obrigada a você que pacientemente... Ah, não é o Ronaldo, mas é a Flavinha. Domingo, aos que for possível, nos encontraremos na ordenação. Mas fique acompanhando na Canção Nova para você ver assim, eu ajudei a ordenar, eu tô aqui, ó, sou sócia, eu fiz com que esses homens chegassem aí à ordenação sacerdotal. Uma santa noite, Deus te abençoe. Não se esqueça de agradecer sempre ao Senhor, porque Ele é bom, Ele é fiel. Ao chegar em casa, aquele beijo, aquele abraço, isso fará toda a diferença. Ah, e é claro, não posso deixar de agradecer imensamente a minha amiga, companheira, comadre, eita, irmã de comunidade, querida, Roseli da Silva, minha produtora preferida da Canção Nova. Aquele abraço, a benção, mãe de Deus, tchau, Brasil! Eu prometo aproveitar cada
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10: Quem é bom tira coisas boas do tesouro do coração, que é bom. Mas quem é mau tira coisas más do seu tesouro. Evangelho de São Lucas, capítulo 6, versículo 45.
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11: Ângelus, a saudação da Igreja à Virgem Maria.
12: O anjo do Senhor anunciou a Maria e ela concebeu do Espírito Santo. Ave Maria, cheia de graça, o Senhor é convosco. Bendita sois vós entre as mulheres e bendito é o fruto do vosso ventre, Jesus. Santa Maria, Mãe de Deus, rogai por nós, pecadores, agora e na hora da nossa morte. Amém. Eis aqui a escrava do Senhor, faça-se em mim segundo a vossa palavra. Ave Maria, cheia de graça, o Senhor é convosco. Bendita sois vós entre as mulheres, e bendito é o fruto do vosso ventre, Jesus. Santa Maria, Mãe de Deus, rogai por nós, pecadores, agora e na hora da nossa morte. Amém. E o Verbo Divino se fez carne e habitou entre nós. Ave Maria, cheia de graça, o Senhor é convosco. Bendita sois vós entre as mulheres, e bendito é o fruto do vosso ventre, Jesus. Santa Maria, Mãe de Deus, rogai por nós, pecadores, agora e na hora da nossa morte. Amém. Rogai por nós, Santa Mãe de Deus, para que sejamos dignos das promessas de Cristo. E agora, através das mãos de Nossa Senhora, a sua mãe, a nossa mãe, a mãe da sua família, a mãe daqueles que você ama e pelos quais você é responsável, através das mãos dela, a bênção daquele que é o Filho da Virgem Maria, Rei dos Reis e Senhor dos Senhores, que abranja todas as suas situações, todos os seus problemas, todos aqueles que lhe são caros. Sobre tudo isso, especialmente sobre você, a bênção do Deus Todo-Poderoso, Pai, Filho e Espírito Santo. Amém.
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Boa noite, você que nos acompanha pelo Sistema Canção Nova de Rádio, você que está em casa, você que está aqui no Brasil e além Brasil. Boa noite, agora 6 horas, nós iremos rezar o Santo Terço, o Terço Mariano. Eu já convido você que está em casa a enviar seu pedido de oração para o nosso WhatsApp, 12 99145-5871, 12 99145-5871. Envie seu pedido de oração que nós juntos rezaremos o Santo Terço. Convide quem está na sua casa para rezar com você, seus filhos, seu esposo, sua esposa. Vamos juntos, junto com a família Canção Nova, rezar o Santo Terço. Pelo sinal da Santa Cruz, livrai-nos Deus, nosso Senhor, dos nossos inimigos, em nome do Pai, do Filho e do Espírito Santo. Amém. Divino Jesus, nós vos oferecemos esse terço que vamos rezar, meditando nos mistérios da vossa redenção. Concedei-nos, por intercessão da Virgem Maria, Mãe de Deus e Nossa Mãe, as virtudes que nos são necessárias para bem rezá-los e a graça de ganharmos as indulgências anexas a essa santa devoção. Oferecemos particularmente esse terço em desagravo aos pecados cometidos contra o Sagrado Coração de Jesus, o Imaculado Coração de Maria, pelo nosso Santo Padre o Papa, por suas intenções particulares. Rezemos por toda a Igreja, por todo o clero. Quero colocar em especial nesse Santo Terço os 3 diáconos que no domingo irão se ordenar, na sua ordenação sacerdotal, o diácono Éder, o diácono Rafael e o diácono Tássio. Peço que você que está em casa também reze por eles, que eles se ordenarão no domingo. Creio.

Nosso Senhor, que foi concebido pelo poder do Espírito Santo, nasceu da Virgem Maria, padeceu sob Pôncio Pilatos, foi crucificado, morto e sepultado, desceu à mansão dos mortos, ressuscitou.

remissão dos pecados, na ressurreição da carne, na vida eterna. Amém. Pai nosso que estais nos céus, santificado seja

0: Amém.
1: Amém. Ave Maria, cheia de graça, o Senhor é convosco. Bendita sois vós entre as mulheres, e bendito é o fruto do vosso ventre, Jesus.

0: precisarem. Ó Maria concebida sem pecado,
1: rogai por nós que recorremos a vós.
0: Jesus, Maria e José,
1: a nossa família vossa é.
0: E nesse primeiro mistério doloroso, nós contemplamos a agonia de Jesus no Horto das Oliveiras. Eu já quero pedir para o Soares colocar suas intenções para esta dezena.
2: Boa noite, Luciana. Boa noite, dona Raquel. Boa noite, Marcinho. E boa noite a você que está sintonizado e rezando conosco o Santo Terço. Hoje eu rezo pela minha conversão, pela minha família, pela recuperação da minha esposa, que sofreu uma queda, pelos meus filhos, a minha nora, o meu sogro, pelo Giovanni de Souza, ele é de Potim, está fazendo tratamento oncológico, na pessoa dele todos os motoristas carreteiros, também pela sua esposa Zilda, pelo Edésio, a sua esposa Heloína, seu filho Diogo, pelo Zezinho, a Márcia, o William, o Samuel, lá em Iretama, no Paraná, pela comunidade Padre Pio, na pessoa do Moisés, o fundador, e seus filhos prediletos, Luiz Oliveira, o Caíque, o Adriano, o Roberto, pela Fraternidade Missionária O Caminho, do Frei Gilson Sobreiro, por todos os filhos acolhidos lá em Campo Mourão, no Paraná, pelos aniversariantes do dia de hoje, eu coloco Marcos Luco e todos os que fazem aniversário no dia de hoje, também pelo Terço dos Homens, São João Paulo II, da paróquia Nossa Senhora Aparecida, aqui de Cachoeira Paulista, pelo Clóvis Moraes, a sua esposa Gil, e todas as suas necessidades, pelo João Satim, na pessoa dele, todos da família Satim, o Guto, o Eduardo, Rosileia, o Eduardinho, pelo Lindomar, o Preto, aqui de Cachoeira Paulista, pelo Gilberto de Cana, por todos os encarcerados, pelos desempregados, pelo Renato Salgado, e todos os seus filhos, filhas e a sua esposa, pelo Adegmar e a Lourdes, lá de São Sebastião do Paraíso, por todos os ouvintes da Rádio Clube de Boa Viagem, lá no Ceará. Amém.
0: Amém. Então rezemos a primeira dezena do Santo Terço.
2: Pai nosso que estás no céu, santificado seja vosso nome. Venha a nós o vosso reino, seja feito a vossa vontade, assim na terra como no céu.
0: O pão nosso de cada dia nos dai hoje, perdoai-nos as nossas ofensas, assim como nós perdoamos a quem nos tem ofendido. E não nos deixeis cair em tentação, mas livrai-nos do mal. Amém.
2: Ave Maria, cheia de graça, o Senhor é convosco. Bendita sois vós entre as mulheres e bendito é o fruto do vosso ventre, Jesus.
0: Santa Maria, Mãe de Deus, rogai por nós, os pecadores, agora e na hora da nossa morte. Amém.
2: Ave Maria, cheia de graça, o Senhor é convosco. Bendita sois vós entre as mulheres e bendito é o fruto do vosso ventre, Jesus.
0: Santa Maria, Mãe de Deus, rogai por nós, os pecadores, agora e na hora da nossa morte. Amém.
2: Ave Maria, cheia de graça, o Senhor é convosco. Bendita sois vós entre as mulheres e bendito é o fruto do vosso ventre, Jesus.
0: Santa Maria, Mãe de Deus, rogai por nós, os pecadores, agora e na hora da nossa morte. Amém.
2: Ave Maria, cheia de graça, o Senhor é convosco. Bendita sois vós entre as mulheres e bendito é o fruto do vosso ventre, Jesus.
0: Santa Maria, Mãe de Deus, rogai por nós, os pecadores, agora e na hora da nossa morte. Amém.
2: Ave Maria, cheia de graça, o Senhor é convosco. Bendita sois vós entre as mulheres e bendito é o fruto do vosso ventre, Jesus.
0: Santa Maria, Mãe de Deus, rogai por nós, os pecadores, agora e na hora da nossa morte. Amém.
2: Ave Maria, cheia de graça, o Senhor é convosco. Bendita sois vós entre as mulheres e bendito é o fruto do vosso ventre, Jesus.
0: Santa Maria, Mãe de Deus, rogai por nós, os pecadores, agora e na hora de nossa morte. Amém.
2: Ave Maria, cheia de graça, o Senhor é convosco. Bendita sois vós entre as mulheres e bendito é o fruto do vosso ventre, Jesus.
0: Santa Maria, Mãe de Deus, rogai por nós, os pecadores, agora e na hora da nossa morte. Amém.
3: Ave Maria, cheia de graça, o Senhor é convosco. Bendita sois vós entre as mulheres e bendito é o fruto do vosso ventre, Jesus.
0: Santa Maria, Mãe de Deus, rogai por nós, os pecadores, agora e na hora da nossa morte. Amém.
3: Ave Maria, cheia de graça, o Senhor é convosco. Bendita sois vós entre as mulheres e bendito é o fruto do vosso ventre, Jesus.
0: Santa Maria, Mãe de Deus, rogai por nós, os pecadores, agora e na hora da nossa morte. Amém.
3: Ave Maria, cheia de graça, o Senhor é convosco. Bendita sois vós entre as mulheres e bendito é o fruto do vosso ventre, Jesus.
0: Santa Maria, Mãe de Deus, rogai por nós, os pecadores, agora e na hora da nossa morte. Amém.
3: Glória ao Pai, ao Filho e ao Espírito Santo.
4: Como era no princípio, agora e sempre. Amém.
3: Ó meu Jesus,
4: perdoai-nos, livrai-nos do fogo do inferno. Levai as almas todas para o céu e socorrei principalmente as que mais precisarem.
3: Jesus, Maria e José,
0: a nossa família vossa é.
3: Ó Maria concebida sem pecado,
4: rogai por nós que recorremos a vós.
5: No segundo mistério doloroso, nós contemplamos a flagelação de Jesus. Neste segundo mistério, eu quero rezar em ação de graças pelo aniversário da Leila Lima. Ela é missionária da Canção Nova, que está na missão de Brasília. Nós rezamos por você, Leila, em ação de graças pelo seu aniversário neste dia. Quero rezar também pelo aniversário da Luzia Santiago, nossa cofundadora. Hoje também ela faz aniversário, então quero rezar também especial essa dezena pela nossa cofundadora Luzia. Dona Raquel, suas intenções?
6: As minhas intenções é a seguinte, é pela minha conversão, pelas famílias Vieira, Cavalcante, Almeida, Marques, Braga, Guimarães, Soares, Valadares e todas as famílias do mundo inteiro. Peço também pelas almas de meus pais, esposo e todos da família, pelas almas do purgatório, pelos sacerdotes, em especial Padre William, Padre Marcos Antônio Valadares, Padre Alex e todos do mundo inteiro, né? Todos os sacerdotes do mundo inteiro. Peço também por todos os enfermos, em especial uma amiga minha, Gilceia, que está na UTI, com problema gravíssimo. Também tenho a Roberta, o Jair e a Nair. E também uma senhorinha daqui de Cachoeira Paulista, Dona Gilda. E por todos os meus amigos aqui da bancada, peço também pela Luciana, pelo Soares e pelo Marcinho.
5: Rezemos então a segunda dezena.
6: Pai nosso que estás no céu, santificado seja o vosso nome. Venha a nós o vosso reino, seja feita a vossa vontade, assim na terra como no céu.
0: O pão nosso de cada dia nos dai hoje. Perdoai-nos as nossas ofensas, assim como nós perdoamos a quem nos tem ofendido. E não nos deixeis cair em tentação, mas livrai-nos do mal. Amém.
6: Ave Maria, cheia de graça, o Senhor é convosco. Bendita sois vós entre as mulheres e bendito é o fruto do vosso ventre, Jesus.
0: Santa Maria, Mãe de Deus, rogai por nós, os pecadores, agora e na hora da nossa morte. Amém.
6: Ave Maria, cheia de graça, o Senhor é convosco. Bendita sois vós entre as mulheres e bendito é o fruto do vosso ventre, Jesus.
0: Santa Maria, Mãe de Deus, rogai por nós, os pecadores, agora e na hora da nossa morte. Amém.
6: Ave Maria, cheia de graça, o Senhor é convosco. Bendita sois vós entre as mulheres e bendito é o fruto do vosso ventre, Jesus.
0: Santa Maria, Mãe de Deus, rogai por nós, os pecadores, agora e na hora da nossa morte. Amém.
6: Ave Maria, cheia de graça, o Senhor é convosco. Bendita sois vós entre as mulheres

0: Sois vós entre as mulheres e bendito é o fruto do vosso ventre, Jesus.
1: Santa Maria, Mãe de Deus, rogai por nós, pecadores, agora e na hora da nossa morte. Amém.
0: Ave Maria, cheia de graça, o Senhor é convosco. Bendita sois vós entre as mulheres e bendito é o fruto do vosso ventre, Jesus.
1: Santa Maria, Mãe de Deus, rogai por nós, os pecadores, agora e na hora da nossa morte. Amém.
0: Ave Maria, cheia de graça, o Senhor é convosco. Bendita sois vós entre as mulheres e bendito é o fruto do vosso ventre, Jesus.
1: Santa Maria, Mãe de Deus, rogai por nós, os pecadores, agora e na hora da nossa morte. Amém.
0: Ave Maria, cheia de graça, o Senhor é convosco. Bendita sois vós entre as mulheres e bendito é o fruto do vosso ventre, Jesus.
1: Santa Maria, Mãe de Deus, rogai por nós, os pecadores, agora e na hora da nossa morte. Amém.
0: Ave Maria, cheia de graça, o Senhor é convosco. Bendita sois vós entre as mulheres e bendito é o fruto do vosso ventre, Jesus.
1: Santa Maria, Mãe de Deus, rogai por nós, os pecadores, agora e na hora da nossa morte. Amém.
0: Ave Maria, cheia de graça, o Senhor é convosco. Bendita sois vós entre as mulheres e bendito é o fruto do vosso ventre, Jesus.
1: Santa Maria, Mãe de Deus, rogai por nós, os pecadores, agora e na hora da nossa morte. Amém.
0: Glória ao Pai, ao Filho, ao Espírito Santo.
1: Como

0: precisarem. Jesus, Maria e José, a nossa família vossa é. Doce coração de Maria, seja a nossa salvação.
1: No terceiro mistério doloroso, nós contemplamos a coroação de espinhos de Jesus. Eu quero colocar aqui as intenções do João Paulo de Guarulhos. Rezo pela minha conversão e por toda a minha família e por todos os meus amigos de Três Pontas. Eu quero colocar também as intenções do Júlio César de Leopoldo, Minas Gerais. Ele tem várias intenções aqui. Ele reza pela recuperação de Margarida, Maria, de Antônia, de Luci Félix, de Paulo Vitor, de Evandro, de Claudinei, do Luiz Eduardo, do Tiago, do Arthur, do João Felipe, do Júlio César, do Christian, do Murilo e pela saúde física e espiritual dos familiares. Ele reza também pela recuperação da saúde de todas as pessoas. Ele reza pelos sacerdotes e também pelos profissionais de saúde. Quero colocar também as intenções do Carlos Alberto de Cruzeiro. Ele diz que pede intenção por todas as pessoas da Canção Nova, pela saúde das famílias Santo, Moreira, Fonseca e todos os que estão em tratamento oncológico e todos os outros tipos de enfermidade. Wesley de Barbacena, ele pede oração pela sua mãe Marisa, pelos filhos Caio e Cecília, pelo irmão Wellington, pelo sobrinho Leonardo e por um processo que ele tem na justiça. O Leandro de Cataguases, Minas Gerais, ele pede oração pela Cláudia e Danilo de Cataguases e também está unido em oração pela Canção Nova. E vamos nesta terceira dezena rezar o Santo Terço. Pai nosso que estais no céu, santificado seja o vosso nome, venha a nós o vosso reino, seja feita a vossa vontade, assim na terra como no céu.
2: O pão nosso de cada dia nos dai hoje, perdoai as nossas ofensas, assim como nós perdoamos a quem nos tem ofendido. E não nos deixeis cair em tentação, mas livrai-nos do mal. Amém.
1: Ave Maria, cheia de graça, o Senhor é convosco. Bendita sois vós entre as mulheres, e bendito é o fruto do vosso ventre, Jesus.

0: morte. Amém.
1: Ave Maria, cheia de graça, o Senhor é convosco. Bendita sois vós entre as mulheres e bendito é o fruto do vosso ventre, Jesus.
0: Santa Maria, Mãe de Deus, rogai por nós, os pecadores, agora e na hora da nossa morte. Amém.
1: Ave Maria, cheia de graça, o Senhor é convosco. Bendita sois vós entre as mulheres e bendito é o fruto do vosso ventre, Jesus.

0: morte. Amém.
1: Ave Maria, cheia de graça, o Senhor é convosco. Bendita sois vós entre as mulheres e bendito é o fruto do vosso ventre, Jesus.
2: Santa Maria, Mãe de Deus, rogai por nós, os pecadores, agora e na hora da nossa morte. Amém.
1: Ave Maria, cheia de graça, o Senhor é convosco. Bendita sois vós entre as mulheres e bendito é o fruto do vosso ventre, Jesus.

0: Sua morte. Amém.
1: Ave Maria, cheia de graça, o Senhor é convosco. Bendita sois vós entre as mulheres e bendito é o fruto do vosso ventre, Jesus.
0: Santa Maria, Mãe de Deus, rogai por nós, os pecadores, agora e na hora da nossa morte. Amém.
1: Ave Maria, cheia de graça, o Senhor é convosco. Bendita sois vós entre as mulheres e bendito é o fruto do vosso ventre.

0: nossa morte. Amém.
1: Ave Maria, cheia de graça, o Senhor é convosco. Bendita sois vós entre as mulheres e bendito é o fruto do vosso ventre, Jesus.
0: Santa Maria, Mãe de Deus, rogai por nós, os pecadores, agora e na hora da nossa morte. Amém.
1: Ave Maria, cheia de graça, o Senhor é convosco. Bendita sois vós entre as mulheres e bendito é o fruto do vosso ventre, Jesus.
0: Santa Maria, Mãe de Deus, rogai por nós, os pecadores, agora e na hora da nossa morte. Amém.
1: Ave Maria, cheia de graça, o Senhor é convosco. Bendita sois vós entre as mulheres e bendito é o fruto do vosso ventre, Jesus.

0: Glória ao Pai, ao Filho e ao Espírito Santo,
1: como era no princípio, agora e sempre. Amém.
0: Ó meu Jesus, perdoai-nos, livrai-nos do fogo do inferno, levai as almas todas para o céu, e socorrei principalmente as que mais precisarem. Ó Maria concebida sem pecado,
1: rogai por nós que recorremos a vós.
0: Jesus, Maria e José,
1: a nossa família vossa é.
0: No quarto mistério doloroso, nós contemplamos a subida de Jesus no Calvário. Nesta quarta dezena, eu quero colocar as intenções do Clóvis Moraes. Ele é de Cachoeira Paulista, mas ele está lá em Aracaju, a terra que a gente chama Terra dos Milagres. Ele reza pela paz do mundo e pela conversão dos pecadores. E eu quero rezar também por todos os missionários lá da missão de Aracaju, rezar pelo povo de Aracaju, um povo tão bom que eu morei lá durante um ano, mas foi um ano que marcou a minha vida. Então eu quero rezar por todo o povo de Aracaju. Quero rezar também pela Ana Cláudia de Lorena. Ela oferece esse santo terço pela semana dela, pela sua saúde, a de sua família, por seus amigos, pelos doentes e agonizantes, pelas almas do purgatório e pela alma dos seus pais. E especialmente pelas pessoas marginalizadas e abandonadas. E eu quero rezar também pelas intenções do João Henrique. Ele é aqui de Cachoeira Paulista. Eu peço oração, ele colocou aqui, eu peço oração pela data de hoje, que é o meu aniversário, e do Luiz Eduardo, e Eduardo Júnior.
2: Eduardinho.
0: Todos da família, da família Satim, que comemoram o seu aniversário neste dia. Quero rezar também pela Catarina de Cruzeiro, por todas as suas intenções, por sua família. A Vani de Lorena, peço oração, peço a bênção, por todas as bênçãos recebidas, pela saúde de Luiz Gabriel, de Gabriela, pela saúde de Gabriela, Luiz Gabriel, Antônia, Henrique e Sofia, e por sua conversão, e pela família Martinelli Souza Dias, Fagundes Xavier Pereira e Silva, e pela alma dos seus pais. Então, nesta quarta dezena, rezemos juntos.
3: Pai nosso que estás no céu, santificado seja vosso nome. Venha a nós o vosso reino, seja feito a vossa vontade, assim na terra como no céu.
1: O pão nosso de cada dia nos dai hoje. Perdoai-nos as nossas ofensas, assim

0: ao Amém.
1: Ave Maria, cheia de graça, o Senhor é convosco. Bendita sois vós entre as mulheres e bendito é o fruto do vosso ventre, Jesus.
0: Santa Maria, Mãe de Deus, rogai por nós, os pecadores, agora e na hora da nossa morte. Amém.
1: Ave Maria, cheia de graça, o Senhor é convosco. Bendita sois vós entre as mulheres e bendito é o fruto do vosso ventre, Jesus.
0: Santa Maria, Mãe de Deus, rogai por nós, os pecadores, agora e na hora da nossa morte. Amém.
1: Ave Maria, cheia de graça, o Senhor é convosco. Bendita sois vós entre as mulheres e bendito é o fruto do vosso ventre, Jesus.
0: Santa Maria, Mãe de Deus, rogai por nós, os pecadores, agora e na hora da nossa morte. Amém.
1: Ave Maria, cheia de graça, o Senhor é convosco. Bendita sois vós entre as mulheres e bendito é o fruto do vosso ventre, Jesus.
0: Santa Maria, Mãe de Deus, rogai por nós, os pecadores, agora e na hora da nossa morte. Amém.
1: Ave Maria, cheia de graça, o Senhor é convosco. Bendita sois vós entre as mulheres e bendito é o fruto do vosso ventre, Jesus.
0: Santa Maria, Mãe de Deus, rogai por nós, os pecadores, agora e na hora da nossa morte. Amém.
1: Ave Maria, cheia de graça, o Senhor é convosco. Bendita sois vós entre as mulheres e bendito é o fruto do vosso ventre, Jesus.
0: Santa Maria, Mãe de Deus, rogai por nós, os pecadores, agora e na hora da nossa morte. Amém.
1: Ave Maria, cheia de graça, o Senhor é convosco. Bendita sois vós entre as mulheres e bendito é o fruto do vosso ventre, Jesus.
0: Santa Maria, Mãe de Deus, rogai por nós, os pecadores, agora e na hora da nossa morte. Amém.
1: Ave Maria, cheia de graça, o Senhor é convosco. Bendita sois vós entre as mulheres e bendito é o fruto do vosso ventre, Jesus.
0: Santa Maria, Mãe de Deus, rogai por nós, os pecadores, agora e na hora de nossa morte. Amém.
1: Ave Maria, cheia de graça, o Senhor é convosco. Bendita sois vós entre as mulheres e bendito é o fruto do vosso ventre, Jesus.
0: Santa Maria, Mãe de Deus, rogai por nós, os pecadores, agora e na hora da nossa morte. Amém.
1: Ave Maria, cheia de graça, o Senhor é convosco. Bendita sois vós entre as mulheres e bendito é o fruto do vosso ventre, Jesus.
0: Santa Maria, Mãe de Deus, rogai por nós, os pecadores, agora e na hora da nossa morte. Amém.
1: Glória ao Pai, ao Filho e ao Espírito Santo.
0: Como era no princípio, agora e sempre. Amém.
1: Ó meu Jesus,

0: precisarem.
1: Ó Maria concebida sem pecado,
0: rogai por nós que recorremos a vós.
1: Jesus, Maria e José,
0: a nossa família vossa é.
2: Neste quinto mistério doloroso, nós contemplamos a crucificação e morte de Jesus. Quero colocar as intenções da Consuelo Ferreira do Ceará. Ela pede pela libertação do seu filho. Pela Maria Santos de Cruzeiro. Ela reza por toda a Canção Nova e pede oração pela saúde das famílias e para todos os doentes em recuperação. Rezo também pelas intenções da Rosane do Rio de Janeiro. Ela coloca várias intenções aqui. Ela reza pela Canção Nova, pelo matrimônio, pelo seu matrimônio com o Ricardo, por seus filhos, pela sua nora, pela sua conversão, pela recuperação da saúde da sua irmã Simone, pela libertação da sua irmã Tassiana do vício do cigarro, por todos que pediram as suas orações, pelas almas do purgatório, pelo Papa Leão XIV e pelos sacerdotes. E ela coloca em especial por um bebê chamado Miguel, que precisou ser entubado e foi batizado no CTI. Com o Miguel, nós colocamos também todas as pessoas que hoje estão internadas, que estão fazendo um tratamento de saúde, aquelas que estão nas UTIs, passando por, correndo risco de vida, né? Quero rezar por todas as pessoas, rezando pelos doentes, eu quero rezar pelos familiares, que sofrem também com as pessoas que estão doentes. Quero colocar pelas intenções do Carlos de Iretama, do Paraná. Boa noite, Deus abençoe todos vocês. Hoje coloco, rezo pelas almas do purgatório. Ele está dizendo que está acompanhando o Santo Terço. Ele, o Luiz, o Dunga e os meus companheiros de trabalho. Isso mesmo. Acompanhe com a gente sempre o Santo Terço.
1: Esse José Carlos que está falando aí, ele rezou bastante tempo aqui conosco pela rádio. Ele vinha aqui junto. E aí ele morava aqui, agora ele está morando em Iretama, no Paraná. E sempre ligadinho e rezando conosco.
2: Graças a Deus. Quero rezar pelo Valmir, de São José do Alegre, Minas Gerais. Ele reza por toda a equipe da Canção Nova, reza pela família Eduarda e pelo seu netinho que faz uma semana de vida e pelo aniversário da sua esposa Nelma. Eu quero rezar aqui também pela família Canção Nova, por todas as pessoas que fazem parte da família Canção Nova, pelos sócios, pelas pessoas que passaram pela Canção Nova, por tantas pessoas peregrinas que passam por aqui. Eu quero rezar por vocês hoje. Quero rezar também pelo projeto Daime Almas, nessa quinta dezena. Nós estamos na reta final do projeto Daime Almas, então precisamos rezar para que a vontade de Deus aconteça também no projeto Daime Almas. Quero rezar pela Amélia, Ana Amélia, de Guaratinguetá. Ela reza pela sua filha Eduarda, pelo seu netinho, isso mesmo, pela Elizabeth de Canas. Ela reza pela Canção Nova em ação de gratas por sua família e pela proteção da netinha Rafaela, pelas almas do purgatório, pela saúde de Caio, e ela agradece as orações. O Luiz Carlos de São José do Rio Preto, ele pede pela libertação e salvação, pedindo por chuva na sua região, por todas as necessidades e pelos seus impossíveis, pela saúde da sua neta Laurinha, e louvando a Deus porque a chuva chegou lá. Rezo pela Nice de Tietê, São Paulo, por todas as suas intenções. Ela está dizendo aqui que ela está feliz porque chegou o brinde da Canção Nova na casa dela. Graças a Deus, Nice. Eu quero rezar aqui também, em especial, pela Rafaela. Ela disse que está ouvindo o terço, participando do terço do Texas, Estados Unidos. Ela quer pedir oração para aprovação de um processo, pela saúde de todos e que Deus continue derramando bênçãos a todos que estão ouvindo. Eu quero rezar também por todas as pessoas que estão além do Brasil, que estão fora do Brasil, mas que rezam conosco. Quero rezar por todos vocês, pelas suas necessidades, tantas pessoas que acompanham a Canção Nova, que estão além do Brasil, fora do Brasil. Então, quero rezar por todos vocês. Eu quero colocar também, em especial, pelas pessoas que estão rezando conosco e não enviaram o seu pedido de oração porque não tem como, mas que estão em casa rezando o terço com fé. Eu quero colocar aqui todas as intenções do seu coração. Então, rezemos juntos essa quinta dezena. Pai nosso.

graça, o Senhor é convosco. Bendita sois vós entre as mulheres, e bendito é o fruto do vosso ventre, Jesus. Santa Maria, Mãe de Deus, rogai por nós, os pecadores, agora e na hora da nossa morte. Amém. Ave Maria, cheia de graça, o Senhor é convosco. Bendita sois vós entre as mulheres, e bendito é o fruto do vosso ventre.

nossa morte. Amém. Ave Maria, cheia de graça, o Senhor é convosco. Bendita sois vós entre as mulheres, e bendito é o fruto do vosso ventre.

0: O Senhor é convosco, bendita sois vós entre as mulheres, e bendito é o fruto do vosso ventre, Jesus. Santa Maria, Mãe de Deus, rogai por nós, os pecadores, agora e na hora da nossa morte. Amém. Ave Maria, cheia de graça, o Senhor é convosco. Bendita sois vós entre as mulheres, e bendito é o fruto do vosso ventre, Jesus.
1: Santa Maria, Mãe de Deus,
0: rogai por nós, os pecadores, agora e na hora da nossa morte. Amém. Ave Maria, cheia de graça, o Senhor é convosco. Bendita sois vós entre as mulheres, e bendito é o fruto do vosso ventre,

nossa morte. Amém. Ave Maria, cheia de graça, o Senhor é convosco. Bendita sois vós entre as mulheres, e bendito é o fruto do vosso ventre, Jesus. Santa Maria, Mãe de Deus, rogai por nós, os pecadores, agora e na hora da nossa morte. Amém. Ave Maria, cheia de graça, o Senhor é convosco. Bendita sois vós entre as mulheres, e bendito

0: o Senhor é convosco. Bendita sois vós entre as mulheres, e bendito é o fruto do vosso ventre, Jesus. Santa Maria, Mãe de Deus,
1: rogai por nós, os pecadores,

do fogo do inferno. Levai as almas todas para o céu e socorrei principalmente as que mais precisarem. Abençoai o Santo Pai.

0: a paz.
1: Ó Maria concebida sem pecado,
0: rogai por nós que recorremos a vós.
1: Jesus, Maria e José,
0: a nossa família vossa é.
1: Infinitas graças vos damos, soberana rainha.

lágrimas, eia, pois, advogada nossa, esses vossos olhos misericordiosos a nós volvei, e depois deste desterro, mostrai-nos Jesus, bendito é o fruto do vosso ventre, ó clemente, ó piedosa, ó doce sempre Virgem Maria, rogai por nós, Santa Mãe de Deus, para que sejamos dignos das promessas de Cristo. Amém. Em nome do Pai, do Filho e do Espírito Santo. Amém. Quero agradecer a você que esteve conosco rezando o Santo Terço pela Rede Canção Nova de Rádio, por todas as pessoas que estiveram conosco nesta tarde, neste início de noite. Agradecer ao Soares, à Dona Raquel, todos vocês que nos acompanharam neste Santo Terço. E antes de encerrar, para a gente cantar, né, a consagração, quero fazer um convite para você que está em casa. 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E vamos encerrar agora cantando, né, com a irmã Kelly Patrícia, a consagração a Nossa Senhora.

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1: O Papa Leão XIV saudou na última quarta-feira no Vaticano peregrinos do Brasil participantes da audiência geral. Falou sobre a participação na Santa Missa. Detalhes com a Rádio Vaticano.
2: Saluto com afeto tutti i pellegrini di lingua portoghese, in modo speciale il gruppo di São José do Rio Preto e il sacerdote di Sorocaba.
3: Queridos irmãos e irmãs, gostaria de aconselhar a todos que não descuidem da preparação para a missa. Interiormente, através da confissão frequente e à nossa volta, silenciando os ruídos que nos impedem de ouvir a palavra de Deus. Que o Senhor os abençoe.
2: Il Signore vi benedica.
3: Assim, o Papa saudou os grupos paulistas de 20 peregrinos de São José do Rio Preto e de 14 sacerdotes da diocese de Sorocaba, que estavam na Praça São Pedro para a audiência geral desta quarta-feira. Leão XIV falou da melhor forma para se preparar ao mistério eucarístico, retomando o tema da catequese do dia a partir da Constituição Sacrosanctum Concilium sobre a liturgia. Junto aos peregrinos do sul da América Latina, também estavam os brasileiros que tradicionalmente participam da audiência geral com o Papa na Praça São Pedro, como o casal de Maceió, Alagoas, Lucas Passos e Rafaela Ramos.
4: Ele falou também sobre a necessidade da confissão frequente e sempre pensando na palavra de Deus.
3: A estudante de jornalismo da Pontifícia Universidade Católica de Goiás, Ana Clara Colê Rocha, de 20 anos, também ficou atenta à catequese de Leão XIV. Natural de Goiânia, ela acabou de finalizar o intercâmbio do curso na Universidade de Coimbra, em Portugal, e aproveitou para fechar o ciclo de estudos aqui na Itália, com a bênção do Papa e a fé fortalecida com as palavras do Pontífice.
5: E hoje, dia 24 de junho, tivemos a oportunidade de poder escutar um pouco das palavras do Papa Leão XIV aqui na Audiência Geral no Vaticano. Nesse dia especial, para escutar um pouco sobre o sacramento da Eucaristia. Que, como disse o Papa, não é só algo que se oferece na missa, mas também para que nós possamos fazer parte do corpo de Cristo. Voltamos para casa hoje com muito fortalecimento de fé, sempre buscando a confissão, que foi o que o Papa orientou, para também silenciar um pouco do ruído interno que às vezes tem no mundo.
1: Da Central de Jornalismo Canção Nova, Ana Elisa Castro.
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1: Olá, boa noite.
2: Boa noite para você que nos acompanha em todo o país.
1: Sexta-feira, 26 de junho de 2026.
2: Vamos ao destaque do dia: desenvolvimento da indústria naval brasileira.
1: Presidente Lula visita construções de barcos de apoio marítimo da Petrobras em Itajaí, Santa Catarina.
2: Eles fazem parte do programa Mar Aberto de renovação e ampliação da frota do sistema Petrobras.
1: Mais de 2 mil profissionais estão envolvidos na construção de 16 embarcações e presidente destaca a geração de empregos na indústria naval.
3: Por que não compra da China? Porque a China não paga salário do povo brasileiro.
2: E ainda, desemprego no menor patamar desde 2012.
1: Dados do IBGE apontam que taxa de desocupação ficou em 5,6% no trimestre encerrado em maio. Luana Karen.
4: Outro destaque foi a queda na taxa de subutilização, que atingiu 13,3%, o menor nível da série histórica.
2: E queda também na evasão escolar.
1: Censo da Educação mostra que abandono da escola diminuiu 61% entre 2022 e 2025.
2: Índice de reprovação no ensino médio também caiu 65% no período. Pablo Mundim.
5: De acordo com o Ministério da Educação, os resultados refletem um conjunto de políticas voltadas à permanência dos estudantes na escola, entre elas o programa Pé de Meia.
1: Hoje, na apresentação da Voz do Brasil, Mariana Jungmann e Luciano Seixas.
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1: O presidente Lula acompanhou hoje o andamento da construção de 16 barcos da Petrobras em Itajaí, Santa Catarina.
2: O programa Mar Aberto prevê a renovação da frota da companhia, com previsão de entregar 98 embarcações nos próximos 7 anos.
1: Lula também participou do lançamento ao mar de uma fragata da Marinha, a primeira de 4 unidades que estão sendo construídas para aprimorar a defesa marítima do país.
6: O presidente Lula visitou as construções de barcos de apoio marítimo da Petrobras em Itajaí, Santa Catarina. Mais de 2 mil profissionais estão envolvidos nas obras de 16 embarcações. A iniciativa faz parte do programa Mar Aberto de renovação e ampliação da frota do sistema Petrobras. Com previsão de entrega para julho, uma das embarcações em construção no estaleiro Detroit, em Itajaí, é a Starnave Electra de transporte de suprimentos. O barco conta com sistemas de geração e distribuição de energia, além de novas tecnologias de pintura e de sistemas anti-incrustação, contribuindo para menor consumo de combustível e menor nível de emissões de poluição. Segundo a presidente da Petrobras, Magda Chambriá, os empreendimentos se alinham com a política verde da empresa.
7: Esses barcos têm tecnologia atual embarcada, respeitam o nosso Acordo de Paris, respeitam as nossas intenções de sustentabilidade, apoio ao meio ambiente.
6: O presidente Lula destacou o fortalecimento da indústria naval brasileira.
3: A coisa custa 10 milhões mais barato. Por que não compra da China? Porque a China não paga salário do povo brasileiro. Mas quando você compra de lá, você não desenvolve a indústria nacional. Quando você compra de lá, você não desenvolve tecnologia aqui. Quando você compra de lá, você não gera emprego aqui.
6: O programa Mar Aberto prevê a construção de 96 embarcações até 2032, com investimentos estimados de R$ 32 bilhões na indústria naval brasileira. Mais cedo, o presidente Lula participou em Itajaí da cerimônia de lançamento ao mar da fragata Cunha Moreira. Com 107 metros de comprimento, com vés de voo e hangar para helicópteros, a fragata conta ainda com radares, sistemas de armas avançados e sensores integrados. Nesse projeto, o governo do Brasil está construindo 4 navios de guerra, com investimentos de quase 14 bilhões de reais do Programa de Aceleração do Crescimento, o novo PAC. Reportagem Graziele Bezerra.
2: A taxa de desocupação entre março e maio desse ano foi de 5,6%, menor patamar da série histórica.
1: E o rendimento médio do brasileiro aumentou.
2: Dados mostrados pela PNAD Contínua, divulgada hoje pelo IBGE.
4: O número de brasileiros procurando por uma oportunidade de trabalho retornou ao menor patamar da série histórica, iniciada em 2012. A taxa de desocupação no trimestre encerrado em maio foi de 5,6%. O índice ficou estável na comparação com o trimestre anterior e teve queda de 0,6 pontos percentuais em relação ao mesmo período do ano passado. Outro destaque da Pesquisa Nacional por Amostra de Domicílios Contínua foi a queda na taxa de subutilização, que atingiu 13,3%, o menor nível da série histórica, como explica o analista do IBGE, William Kratochwil.
8: Mais importante é quando observamos a subutilização do mercado de trabalho, ou seja, aqueles que trabalhavam menos horas do que gostariam, aqueles que estavam desalentados, aqueles que estavam fora do mercado de trabalho, mas estão potencialmente ligados a ele, que apresentaram reduções nos seus contingentes, e isso diminuiu a taxa de subutilização do mercado de trabalho, o que é um fator importante, mostrando que o mercado ele continua absorvendo a mão de obra que não estava sendo utilizada.
4: No caso dos empregados com carteira de trabalho assinada, o índice se manteve estável, com quase 40 milhões de pessoas formalizadas. No começo do ano, a gerente Fabiana Barros foi contratada em uma loja no centro de Brasília. Para ela, o cargo com carteira assinada representa tranquilidade.
9: Eu acredito que a vantagem ela é muito boa, porque além de ter os benefícios que a própria empresa fornece, que é o 13º, as férias, então assim, é muito bom.
4: O rendimento médio do brasileiro também subiu, como explica o subsecretário de Política Macroeconômica do Ministério da Fazenda, Rafael Ramires Leão.
10: O rendimento médio real dos trabalhadores no trimestre foi de R$ 3.726, uma alta de 4% em relação ao mesmo período do ano anterior. E na comparação com 2022, esse rendimento está 20% mais alto, um avanço que mostra que a queda no desemprego veio acompanhada de ganho real no bolso do trabalhador.
4: A taxa de ocupação medida pelo IBGE leva em conta empregados com ou sem carteira assinada, funcionários públicos, trabalhadores domésticos e trabalhadores que atuam por conta própria. O número de brasileiros ocupados chegou a 102 milhões e 700 mil, uma alta de 0,5% em relação ao trimestre anterior, o que representa 558 mil pessoas a mais incluídas no mercado de trabalho. Reportagem Luana Karen.
1: O governo do Brasil trabalha para tentar atualizar o teto dos microempreendedores individuais.
2: Durante participação no programa Bom Dia Ministro, produzido pela empresa Brasil de Comunicação, o ministro do Planejamento e Orçamento, Bruno Moretti, explicou que um projeto de lei será enviado ao Congresso e prevê atualização entre 2027 e 2028.
11: A gente está trabalhando aqui com a perspectiva de atualizar esse teto para um patamar aí entre 130 e 140 mil, que é mais ou menos a reposição da inflação. Isso é absorvível desde que isso seja feito de maneira escalonada, entre 2027 e 2028. Fazendo isso de forma escalonada, a gente consegue absorver nas contas públicas, a gente consegue inclusive cumprir todo o nosso regramento orçamentário e fiscal.
1: Criação de gado irregular, garimpo ilegal e desmatamento em área de conservação.
2: Todos esses crimes foram desarticulados em uma operação do ICMBio no estado do Pará, que terminou essa semana.
1: Durante a ação de fiscalização, o órgão encontrou fortes indícios de criação clandestina de gado dentro da estação ecológica da Terra do Meio.
12: Uma área de proteção ambiental que abriga diversas plantas e animais, como o macaco-aranha da testa branca, que está em perigo de extinção. Essa é a Estação Ecológica Terra do Meio, localizada entre os rios Xingu e Iriri, no Pará. Foi nessa importante área de proteção ambiental que o Instituto Chico Mendes de Conservação da Biodiversidade realizou a Operação Pasto Nulos para acabar com o desmatamento ilegal, a criação de gado irregular e o garimpo ilegal. A ação começou no dia 3 de junho e foi marcada por resistência dos invasores, que ameaçaram policiais, destruíram pontes e tentaram furtar o gado apreendido. Ao todo, foram aplicados 6 milhões e 500 mil reais em multas, além de bens retidos, como escavadeiras, trator, motocicletas e motores estacionários. Fiscais também apreenderam ouro ilegal e mercúrio, que é um metal altamente tóxico que contamina água, peixes e seres humanos, e 436 cabeças de gado, que agora terão outro destino, como explica o presidente do ICMBio, Mauro Pires.
13: E esse gado depois foi destinado para programas sociais, né? Para combate à fome, para a merenda escolar, né? De escolas municipais, também para hospitais, é importante dizer.
12: De acordo com Mauro Pires, os criminosos eram reincidentes, já tinham sido multados e foi encontrada uma grande rede de atividades ilegais.
13: Não se trata ali de um pequeno produtor que tinha duas, três vacas de produção leiteira ou para sua família. A gente estava falando de uma rede clandestina de criação de animais em áreas protegidas e prejudicando aqueles produtores que seguem as regras. Aquele produtor que vacina os seus animais, registra os seus animais no órgão sanitário estadual.
12: Além do ICMBio, a Operação Pasto Nulos contou com o apoio da Força Nacional, Polícia Federal, Polícia Militar do Pará e IBAMA. Reportagem Raquel Mariano.
2: O INSS inaugurou hoje a 7ª unidade do PrevBarco, a agência flutuante da Previdência que leva atendimento a comunidades afastadas dos centros urbanos.
1: O novo PrevBarco foi inaugurado em Belém, no Pará, e vai atender municípios do arquipélago do Marajó e do Amapá.
14: Uma nova agência flutuante do INSS foi inaugurada nesta sexta-feira em Belém, no Pará. O PrevBarco Belém 2 vai levar serviços previdenciários e assistenciais a comunidades ribeirinhas, indígenas e quilombolas de difícil acesso no Marajó e no Amapá. Os atendimentos ocorrem de forma direta, sem a necessidade de agendamento prévio. Durante a solenidade, o ministro da Previdência Social, Volney Queiroz, revelou o impacto pessoal que a iniciativa causou em sua gestão.
15: Esse PrevBarco, desde quando nós tivemos o primeiro contato na Previdência Social com a política do PrevBarco, foi uma coisa que me emocionou, chamou minha atenção e fez com que eu quisesse me dedicar a aumentar o número de PrevBarcos e a fortalecer essa política.
14: A presidente do INSS, Ana Cristina Silveira, defende que a nova estrutura flutuante consolida uma previdência social mais inclusiva e acolhedora.
16: O PrevBarco é, acima de tudo, um símbolo. Símbolo do Estado que cada vez abrimos para chegar às pessoas. Símbolo de uma gestão que não espera o cidadão. Que vale para ele e garantindo que nenhum brasileiro fique para trás.
14: O modelo operacional destaca-se por ser resolutivo, ou seja, ele permite que o cidadão saia com o resultado do requerimento na hora. O tratorista Isaías Rosário da Silva, de 65 anos, conseguiu a concessão da aposentadoria diretamente no barco e celebrou a agilidade do serviço.
17: Foi feliz, porque já estou com a carta já aposentado. Ajudava bastante, sem nem palavra, né? E agora foi maravilhoso.
14: Com a chegada do Belém 2, o Ministério da Previdência Social eleva para 7 o número de PrevBarcos em atividade simultânea nos rios da região norte. Reportagem Pedro Sardinha.
2: O Ministério das Relações Exteriores confirmou as mortes de uma brasileira e um brasileiro entre as vítimas dos fortes terremotos que atingiram a Venezuela na última quarta-feira.
1: O Itamaraty afirmou em uma rede social que está prestando assistência consular às famílias das vítimas.
2: Hoje, uma missão humanitária do Brasil partiu de Guarulhos, em São Paulo, com destino a Maracay, na Venezuela.
1: Foram enviados cães farejadores e equipamentos especializados para busca e resgate urbano, além de equipes e materiais médicos para cuidado das vítimas.
18: O Brasil enviou nesta sexta-feira ajuda humanitária para a Venezuela. A aeronave KC-390 Millennium da Força Aérea Brasileira decolou de Guarulhos, em São Paulo, com destino a Macaray, na Venezuela. Foram enviados médicos, cães farejadores e equipamentos especializados para apoiar a Venezuela após os terremotos da última terça-feira. São 12 toneladas de material de apoio e uma equipe de busca e resgate urbano. que reúne profissionais da Secretaria Nacional de Promoção e Defesa Civil, de militares do Corpo de Bombeiros de Minas Gerais, São Paulo e do Paraná, além de especialistas da Agência Nacional de Telecomunicações, a Anatel. A missão humanitária brasileira é coordenada pela Agência Brasileira de Cooperação do Ministério das Relações Exteriores. Priscila Machado, para a Voz do Brasil.
2: De acordo com o último balanço divulgado pelo governo da Venezuela, 920 pessoas morreram e mais de 3 mil ficaram feridas.
1: Ainda segundo o governo venezuelano, mais de 4 mil pessoas estão desalojadas e mais de 300 edificações foram afetadas.
2: Agora há pouco, a Força Aérea Brasileira informou que um hospital de campanha da Marinha do Brasil será transportado neste sábado para apoiar a Venezuela após os terremotos registrados na última quarta-feira.
1: A FAB disse que a aeronave KC-390 Millennium vai transportar, além de estrutura do hospital, equipe médica que prestará apoio aos venezuelanos.
2: A decolagem está prevista para as 8 horas da manhã, horário de Brasília, na base aérea do Galeão, no Rio de Janeiro.
1: Um estudo promovido entre pacientes com obesidade grave ou associada a outras comorbidades, como hipertensão, vai medir os impactos de canetas emagrecedoras à base de semaglutida sobre o Sistema Único de Saúde.
2: Anunciado hoje pelo ministro da Saúde, Alexandre Padilha, o estudo vai ser feito ao longo dos próximos 2 anos, com 250 pacientes do Grupo Hospitalar Conceição, do Rio Grande do Sul.
1: O ministro explicou que um dos objetivos é observar as vantagens da aplicação da medicação para o SUS e para os pacientes que, por vezes, não estão aptos à cirurgia bariátrica, por exemplo.
19: Pessoas que estão esperando na fila de cirurgia bariátrica, mas que não têm condições clínicas sequer de fazer a cirurgia. Então, se pacientes que estavam esperando conseguem reunir as condições clínicas para fazer a cirurgia bariátrica, ou mesmo se tem um impacto a ponto de reduzir a necessidade de fazer a cirurgia bariátrica. Como também nós vamos observar pacientes que têm obesidade e comprometimento cardíaco. Então, o que, que isso tem de impacto nesses pacientes?
2: Padilha destacou também que a adoção das canetas emagrecedoras como protocolo permanente do SUS contra a obesidade e outras doenças depende da produção da medicação no Brasil.
19: Mais da metade da população brasileira tem sobrepeso a partir da pesquisa feita pelo Vigitel do Ministério da Saúde, que faz a vigilância nas capitais do país, e 1/4 da população brasileira que estão obesas. Então nós estamos falando de dezenas de milhões de pessoas. Toda vez que você fala medicação para larga escala de uso no SUS, você tem que conseguir produzir no Brasil, ou senão você não tem sustentabilidade dessa oferta.
1: A pesquisa será realizada com recursos transferidos ao hospital pela Fundação de Apoio da Universidade Federal do Rio Grande do Sul, provenientes de aporte financeiro da produtora do medicamento.
2: A educação pública brasileira avançou em indicadores importantes.
1: A taxa de reprovação no ensino médio e de abandono escolar caíram em torno de 60% em 3 anos.
2: Por outro lado, aumentou a taxa de aprovação dos estudantes.
1: Resultados do censo escolar.

0: Entre 2022 e 2025, a reprovação no ensino médio caiu 62%. O abandono escolar diminuiu 61%, enquanto a distorção idade-série, indicador que mede o atraso escolar, foi reduzida em 28% em 3 anos. No mesmo período, a taxa de aprovação aumentou 11%. Uma revolução na educação brasileira, avaliou Leonardo Barchini, ministro da Educação.
1: Para todos os indicadores, a gente teve uma melhoria significativa que a gente há muito tempo não via. E pela primeira vez, esses três indicadores estão juntos. Diminuição do abandono, diminuição da repetência e diminuição da distorção. A gente, em história recente do Brasil, nessa revolução que a gente fez nas últimas décadas de botar todo mundo para dentro da escola, a gente não tinha visto que esses fatores concomitantemente melhoraram no país.
0: De acordo com o Ministério da Educação, os resultados refletem um conjunto de políticas voltadas à permanência dos estudantes na escola. Entre elas, o programa Pé de Meia, que oferece incentivo financeiro para que alunos do ensino médio frequentem as aulas, concluam os estudos e participem do Enem. Foi o que destacou o ministro Leonardo Barchini.
1: A retomada dos programas do MEC, dinheiro direto na escola, a melhoria da alimentação escolar, do recurso para alimentação escolar, para o transporte escolar, tudo isso contribui para um conjunto de melhorias que nós vislumbramos nos últimos 4 anos. Mas eu poderia dizer que o Pé de Meia é o carro-chefe dessa política toda de melhoria que foi implementada desde 2023.
0: O censo também aponta avanços em outras áreas da educação. As inscrições de concluintes da rede pública no Enem cresceram 46% entre 2022 e 2025. A educação em tempo integral passou de 15% para 25,8% das matrículas, atendendo quase 9 milhões de estudantes. E o número de escolas com internet para uso pedagógico aumentou 43,7%. Beneficiando cerca de 24 milhões de alunos. Os resultados são confirmados pela PNAD contínua do IBGE. Em apenas um ano, aumentou o número de jovens de 15 a 17 anos matriculados no ensino médio e caiu a proporção de estudantes fora da escola. Reportagem Pablo Mundim.
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3: Quando obras visuais não são cuidadas, cores se desbotam, traços se perdem e até o mais importante, pode se apagar aquilo que as obras representam para a história.
4: Por décadas, isso ocorreu com o mural de 15 metros que habita o 9º andar do edifício sede do Ministério da Educação em Brasília.
3: A obra da artista carioca Gilda Reis, batizada de Educação, é um retrato das desigualdades do país e um lembrete de que o conhecimento é o caminho para a justiça social.
4: Na reportagem especial de Thaís Antônio, você vai saber como a restauração desse mural é também um resgate do direito à memória.
5: Uma obra marcada pela passagem do tempo, mas que passou por meses de restauração para recuperar suas cores, formas e a identidade artística originais. O mural Educação fica no 9º andar do edifício sede do MEC em Brasília. Produzido nos anos 60, a convite de Oscar Niemeyer, o mural de 15 metros quadrados integra o projeto original do prédio e retrata desigualdades sociais brasileiras, destacando a educação como instrumento de transformação. A obra é da artista carioca Gilda Reis Neto. A filha de Gilda, Marta Reis, participou da cerimônia de entrega do painel restaurado. Ela não conhecia o painel pessoalmente, mas relembra que ouvia a mãe se queixar do estado em que a obra se encontrava.
6: Ela sonhou em ver esse painel restaurado. Ela passou muitos anos fora do Brasil. Quando ela voltou, ela veio a Brasília e ela disse: alguém tem que fazer alguma coisa, não pode deixar.
5: A restauração do painel contou com a participação de mais de 30 pessoas da Universidade Federal de Pelotas. Um trabalho complexo que envolveu muita pesquisa e inovação, como lembra a professora Karen Caldas, que atuou ativamente durante o processo.
7: Esse é um painel que tem uma simbologia gigantesca. Ele fala de inclusão, ele fala de educação, ele tem tudo a ver também com um projeto de pensar a educação como base.
5: João Ribeiro, servidor do MEC, se impactou ao encontrar a obra desgastada quando entrou para o quadro do Ministério há mais de 20 anos. Desde então, acompanhou e defendeu

0: Deu a ideia de ver a restauração acontecer. Agora, ao acompanhar o resultado final, João conta que a emoção falou mais alto.
1: Essa utopia de Brasília, essas realidades que são mostradas aqui, nessa inclusão, nessa tentativa de inclusão, de construir uma sociedade democrática, essa ideia da democracia que a gente precisa construir diariamente, né?
0: O processo de restauro do mural preserva uma obra que atravessa décadas e ajuda a contar parte da história do Ministério e também de Brasília, como destaca o ministro da Educação, Leonardo Barchini.
2: Essa reinauguração dessa obra de arte é um dia muito marcante, especialmente para mim, e desde o começo vim aqui visitar o nono andar e ficava matutando por que esse painel estava tão escondido e tão maltratado. Hoje é um dia de muita emoção para nós e para todos aqui que são servidores do MEC, que estão aqui há muito tempo.
0: A reinauguração encerra uma trajetória de abandono dono da obra, que chegou a ficar coberta por tapumes. Em 1992, técnicos do IPHAN redescobriram o mural já deteriorado. Na época, uma tentativa de restauração não avançou e o Ministério optou apenas por proteger o mural com portas de vidro. O processo de restauro começou em 2025 e foi concluído este ano com suas características originais. Reportagem Thaís Antônio.
3: E essas foram as notícias do Governo do Brasil.
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4: E agora com as notícias do Poder Judiciário e do Congresso Nacional. Boa noite, um bom fim de semana.
3: A gente volta na segunda-feira. Boa noite.
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7: Justiça em números 2026, estoque de processos cai e ano de maior demanda da série histórica.
8: STJ determina a criação de plano para atuação da PM paulista em manifestações públicas.
7: Justiça do Trabalho determina que a empresa recontrate tratorista demitido após voltar de internação psiquiátrica.
8: Boa noite, eu sou o Arthur Filho.
7: E eu sou Walter Lima.
8: O Poder Judiciário encerrou 2025 com 75 milhões e meio de processos em tramitação, segundo dados consolidados do relatório Justiça em Números 2026, apresentados pelo Conselho Nacional de Justiça.
7: O resultado representa redução de 3 milhões e 400 mil processos em relação ao ano anterior e deixa o acervo em patamar inferior ao registrado entre 2020 e 2023, período em que chegou a 84 milhões e 300 mil processos.
8: Os dados evidenciam que a redução do estoque processual ocorreu de um ano de alta demanda. Em 2025, ingressaram 40 milhões e 900 mil processos judiciais, 1 milhão e 400 mil a mais do que em 2024. Esse foi o maior volume de casos novos da série histórica iniciada em 2009.
7: O relatório também traz dados sobre a presença do judiciário no território nacional. Dos 5.571 municípios brasileiros, quase metade são sedes de comarca na Justiça Estadual.
8: STJ determina que o Estado de São Paulo apresente protocolo para a atuação da Polícia Militar em manifestações públicas.
7: O plano deverá ser apresentado em 60 dias corridos após a elaboração de diagnóstico inicial. Fátima Uchoa.
9: Entre as diretrizes do plano está a proibição do uso de armas de fogo fora das hipóteses legais. Caberá ao juízo da execução aprová-lo e acompanhar a implementação. A decisão da primeira turma do STJ atendeu a pedido da Defensoria Pública de São Paulo, que apontou abusos da PM durante manifestações como detenções indevidas, uso excessivo da força, de bombas de efeito moral e balas de borracha sem justificativa. O colegiado concluiu ser legítima a intervenção judicial no caso, pois a omissão do Estado em regulamentar e controlar eventuais excessos da PM e não há protocolo atual com parâmetros de atuação policial em manifestações públicas. O relator foi o ministro Paulo Sérgio Domingues.
8: A empresa deve recontratar tratorista demitido após voltar de internação psiquiátrica.
7: Para a Justiça do Trabalho, a demissão foi discriminatória. Marla Lacerda.
10: O trabalhador foi afastado das atividades por orientação médica, após quadros severos de depressão. 8 dias após retornar ao trabalho, foi dispensado. O reconhecimento de demissão discriminatória foi negado em primeira instância, mas o TRT reconheceu a gravidade da doença e condenou a empresa ao pagamento de R$ 6.000 de indenização e a reintegrar o tratorista. A discussão foi levada ao TST. O colegiado manteve a condenação, porque teria havido preconceito por parte da empresa, o que já é de entendimento do TST sobre casos que envolvam doenças psiquiátricas graves, como é o caso do trabalhador.
8: Estão abertas as inscrições para a 30ª edição do curso para candidatas eleitorais Edição Brasil, voltado à formação de mulheres que vão disputar as eleições gerais de 2026.
7: A ideia é fortalecer a participação feminina na política. Adriana Carrara.
11: O curso será realizado em formato híbrido. Nos dias 8 e 9 de julho, as atividades presenciais acontecem em Brasília. Já a etapa virtual será realizada no dia 17 de julho. Ao todo, serão selecionadas 480 candidatas para a modalidade online e até 100 participantes para a etapa presencial. O curso para candidatas eleitorais é promovido pela Comissão Interamericana de Mulheres da Organização dos Estados Americanos, em parceria com a Escola de Governo da OEA e a Associação Nacional das Defensoras e Defensores Públicos, com apoio do Tribunal Superior Eleitoral e do Governo da França. A abertura do evento será transmitida ao vivo pelo canal da Justiça Eleitoral no YouTube e pela TV Justiça. As inscrições podem ser feitas até o dia 30 de junho por meio de formulário que está disponível no site tse.jus.br.
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8: A você, uma boa noite.
7: Bom fim de semana e até segunda-feira.
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13: Eu sou Paula Groba.
14: E eu sou Ricardo Nakaoka.
13: E estes são os destaques de hoje do Jornal do Senado, que começa agora.
14: Avançam medidas para combater evasão escolar de pais e mães jovens.
13: Projeto sobre atendimento médico em instituições para idosos gera debate no Senado.
14: Senadores manifestam solidariedade às vítimas de terremotos na Venezuela.
13: Boa noite.
14: Boa noite.
13: A evasão escolar provocada pela maternidade, paternidade e parentalidade precoce pode ganhar um novo enfrentamento no país. Avançou no Senado um projeto que estabelece uma série de medidas para garantir a permanência de estudantes na escola nessa situação.
14: Entre as ações previstas está a obrigação de as instituições de ensino oferecerem condições adequadas para o aleitamento materno. O repórter Bruno Lourenço traz os detalhes.
15: O projeto de lei aprovado na Comissão de Direitos Humanos impõe às redes de ensino o dever de criar condições específicas de acolhimento para que a gestação ou a chegada de um filho não signifiquem o fim dos estudos para jovens. A proposta prevê a formação de uma rede de proteção para evitar que mães, pais ou mesmo pessoas próximas responsáveis por crianças pequenas sejam privadas da formação escolar. A relatora, a senadora Ivete da Silveira, do MDB de Santa Catarina, defendeu as medidas.
16: A falta dessa proteção, sabemos bem, cria pessoas que algumas das capacidades mais necessárias para a vida social, entre as quais se contam o aprendizado de padrões éticos, universais e racionais, algo diferente daqueles aprendidos no ambiente familiar, bem como a educação científica necessária como fundamento da qualificação da mão de obra, o que será imprescindível para que o futuro adulto possa adquirir bom padrão de vida.
15: O projeto, que já havia sido aprovado na Comissão de Assuntos Sociais, seguiu para a Comissão de Educação.
13: E o tratamento da hemofilia no Brasil ainda esbarra em desafios importantes, especialmente nas desigualdades de acesso a medicamentos e terapias mais avançadas entre as diferentes regiões do país.
14: Esse foi o tema de uma audiência pública realizada na Comissão de Assuntos Sociais do Senado, que buscou discutir formas de ampliar e qualificar o cuidado oferecido aos pacientes. Repórter Marcela Diniz.
17: O tratamento preventivo básico é oferecido oferecido no SUS e recentemente foram incorporados medicamentos mais tecnológicos e menos invasivos para alguns tipos de hemofilia, doença que afeta a coagulação do sangue. O Brasil é referência internacional no tratamento da doença, mas o acesso ainda não é equitativo. Pessoas que vivem longe de capitais ou regiões metropolitanas são as mais prejudicadas, segundo a presidente executiva da Associação Brasileira de Pessoas com Hemofilia, Indianara Galhardo.
18: Chega lá, olha, não tem a dose total do mês, tem a dose da semana e volta para casa e tem que ir toda semana. E geralmente o hemocentro não notifica antes o paciente.
17: A inclusão da hemofilia na Política Nacional de Doenças Raras e a construção de uma linha de cuidados no SUS foram outras reivindicações apresentadas durante a audiência. O senador Flávio Arnes, do PSB do Paraná, se comprometeu a elaborar um documento sistematizando essas demandas.
19: Nós vamos elaborar no Senado, como desdobramento dessa audiência pública, também um documento da linha de cuidados, ciclo da vida. Ciclo da vida é o acompanhamento de políticas públicas e precisamos avançar para coisas novas.
17: O Programa Nacional de Coagulopatias Hereditárias acompanha atualmente 35.852 pacientes. 34% deles têm hemofilia do tipo A, a mais comum, e 6% hemofilia do tipo B.
4: E o projeto que garante atendimento médico em instituições de longa permanência para idosos foi tema de debate na Comissão de Direitos Humanos do Senado. A proposta, já aprovada pela Câmara dos Deputados, recebeu críticas de todos os participantes da audiência.
14: As preocupações giram em torno da forma como o texto foi construído e dos impactos da medida na rede de cuidados aos idosos. Repórter Márcio Maturana.
20: O projeto foi criticado por todos os debatedores. O texto determina que esses estabelecimentos atuem em conjunto com o Sistema Único de Assistência Social e com o Sistema Único de Saúde. Foram apontados problemas pela representante do governo, Daniela Jenkins, do Ministério do Desenvolvimento e Assistência Social.
21: Caso isso passe, a gente vai ter um resultado absurdo, desastroso, né? E também aumentar a desigualdade. Por quê? Porque se a gente não tem um serviço público, quem depende de serviço público não vai ter acesso. Agora, quem pode pagar, vai ter.
20: A presidente da comissão, Damaris Alves, do Republicanos do Distrito Federal, quer debater mais o assunto.
22: Escrever um texto sem ouvir realmente quem precisava ser ouvido. E eu estou sentindo o peso da minha responsabilidade agora.
20: Depois da Comissão de Direitos Humanos, o texto precisa ser analisado ainda na Comissão de Assuntos Sociais.
4: E está pronto para ser analisado pelo Plenário do Senado um projeto que obriga órgãos públicos de proteção e defesa do consumidor a oferecer atendimento à distância, preferencialmente pela internet. Pelo texto, o poder público fica obrigado a garantir à população acesso a esses serviços para o recebimento e processamento de representações e denúncias.
14: De acordo com a relatora da medida, senadora Damaris Alves, do Republicanos do Distrito Federal, a falta de atendimento digital eficiente dificulta a proteção do consumidor no cenário do comércio eletrônico. A parlamentar ainda pontua que a proposta fortalece a cidadania, amplia a transparência e garante que os direitos do consumidor sejam protegidos na prática.
23: A ausência de canais digitais eficientes de atendimento público compromete a efetividade da proteção do consumidor. É necessária uma solução urgente, pois a cada ano mais e mais brasileiros são afetados e o fluxo de comércio continua a crescer aceleradamente.
4: O plenário do Senado fez um minuto de silêncio em homenagem às vítimas dos terremotos que atingiram a Venezuela. Senadores também manifestaram solidariedade às famílias e defenderam o apoio humanitário do Brasil ao país vizinho.
14: O presidente da Comissão de Relações Exteriores, senador Nelsinho Trade, do PSD de Mato Grosso do Sul, destacou a participação de equipes brasileiras na missão de ajuda e ressaltou a importância do fortalecimento dos corpos de bombeiros para atuação em emergências e resgate.
4: O Capital Moto Week, encontro de motociclistas, música e gastronomia que acontece todos os anos em Brasília, pode passar a fazer parte do calendário turístico oficial do Brasil.
14: Um projeto apresentado no Senado reconhece o evento como de relevante interesse turístico nacional. Repórter Henrique Nascimento.
24: Brasília já é parada obrigatória para motociclistas de várias partes do país durante o Capital Moto Week. O evento reúne motos, shows, gastronomia, camping, camping e programação cultural todos os anos na capital federal. A Vanderleia de Oliveira acompanha de perto essa movimentação e diz que o encontro já virou tradição.
0: É um evento maravilhoso, tem gastronomia, tem como você pagar e montar sua barraca para dormir, tem shows, tem de tudo.
24: Um projeto da senadora Leila Barros, do PDT do Distrito Federal, reconhece o Capital Moto Week como evento de relevante interesse turístico nacional e inclui um encontro no calendário turístico oficial do Brasil. Esse calendário foi criado para divulgar festas e eventos capazes de atrair visitantes e movimentar a economia local. Durante a discussão da proposta que criou o calendário, o então senador Fernando Farias, de Alagoas, destacou o potencial turístico da medida.
1: São festas e eventos que marcam os diversos calendários municipais e que poderão atrair mais turistas, desenvolvendo inclusive regiões menos conhecidas desse nosso país de dimensões continentais.
24: O projeto, que reconhece o Capital Moto Week como evento de relevante interesse turístico nacional, ainda vai passar pelas comissões do Senado.
14: Com edição de Paula Groba e trabalhos técnicos de João Lira, o Jornal do Senado fica por aqui. Acompanhe agora as notícias do Tribunal de Contas da União e da Câmara dos Deputados. Boa noite.
13: Boa noite e um bom fim de semana.
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2: O Tribunal de Contas da União avaliou o programa Agora Tem Especialistas, do Ministério da Saúde. A iniciativa busca ampliar o acesso da população a consultas, exames e cirurgias com especialistas pelo SUS, o Sistema Único de Saúde. O principal ponto analisado foi a estrutura para reduzir a espera por consultas, exames e outros atendimentos. A auditoria apontou que falta integração e eficiência nos sistemas de tecnologia que deveriam gerenciar as filas e os recursos da política. Em 2025, o programa não conseguiu manter o desempenho dos anos anteriores na realização de cirurgias. Uma das razões é a falta de monitoramento, que impede que as informações sejam acompanhadas de forma adequada. O tribunal fez recomendações ao Ministério da Saúde para aprimorar a gestão do programa. 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
3: Comissão aprova infiltração policial em apuração de exploração sexual.
5: Avança projeto que impõe medidas mais rígidas ao acusado reincidente.
3: Deputados estudam manter auxílio alimentação nas férias do trabalhador.
5: Proposta define atendimento para pessoas com deficiência em desastres.
3: Boa noite. Comissão aprova projeto que estabelece protocolo para pessoas com deficiência em casos de desastre ambiental. A repórter Júlia Lopes tem detalhes sobre a proposta.
25: Segundo o Serviço Geológico do Brasil, quase 4 milhões de pessoas vivem atualmente em áreas de risco no país. Dentro desse grupo estão cidadãos com algum tipo de deficiência ou dificuldade de mobilidade, que se encontram entre os mais vulneráveis. Diante desse cenário, a Comissão de Integração Nacional e Desenvolvimento Regional aprovou o projeto que estabelece regras específicas para o atendimento de pessoas com deficiência ou com mobilidade reduzida em situações de emergência. O texto aprovado incorporou as modificações da Comissão de Defesa dos Direitos das Pessoas com Deficiência e define que o Sistema Nacional de Proteção e Defesa Civil será responsável pela coordenação e implementação e monitoramento desses protocolos. O relator da proposta, deputado Tiago De Joaldo, destaca que essas pessoas enfrentam barreiras físicas, comunicacionais e sociais que dificultam a evacuação e o acesso à ajuda e que a adoção desses protocolos é fundamental para garantir mais segurança.
26: A gente sabe da dificuldade que as pessoas com deficiência principalmente têm, né, de participar do processo de evacuação, do processo de resgate, e esse projeto de lei ele busca exatamente trabalhar antecipadamente, né, a política nacional voltada a se prever, inclusive a identificação de mapas, onde é que existem pessoas com deficiências, em lugares de riscos, para que antecipadamente a Defesa Civil possa preparar planos de evacuação específicos, que aqueles lugares que poderão servir como local de concentração das pessoas evacuadas e resgatadas tenham acessibilidade, enfim, de uma forma que essas pessoas sofram menos quando essas situações difíceis acontecerem.
25: De acordo com o IBGE, o Brasil tem mais de 14 milhões de pessoas com deficiência, o que representa 7,3% da população com 2 anos ou mais. Esses números reforçam a necessidade de políticas públicas específicas para garantir segurança e atendimento adequado em momentos de emergência. Entre as medidas previstas na proposta estão a identificação e o cadastramento de pessoas com deficiência que vivem em áreas de risco, a inclusão de um capítulo específico nos planos de contingência, a capacitação de agentes para atendimento especializado, além de garantia de acessibilidade em abrigos e centros de assistência. O projeto também prevê a divulgação de informações em formatos acessíveis e a criação de mecanismos de coordenação entre órgãos públicos, a sociedade civil e instituições especializadas. O projeto, que busca melhorar os protocolos de segurança e atendimento das pessoas com deficiência ou com dificuldade de mobilidade no âmbito da Política Nacional de Proteção e Defesa Civil, agora aguarda análise na Comissão de Constituição e Justiça. Da Rádio Câmara de Brasília, Júlia Lopes.
7: Meio Ambiente.
8: Felipe Beccari, do Podemos de São Paulo, apresentou o projeto que institui a Virada Nacional da Castração de Cães e Gatos. A iniciativa prevê a realização anual de mutirões gratuitos de esterilização em todo o país, com prioridade para famílias de baixa renda e animais em situação de rua.
9: Segundo Felipe Beccari, a proposta busca reduzir a superpopulação e o abandono de animais, além de prevenir doenças que podem afetar a saúde pública. O texto também prevê a ações de educação para guarda responsável e integração com campanhas de vacinação e proteção animal.
7: Transportes.
8: Comissão aprova projeto que aumenta a segurança de pedestres com deficiência. A repórter Maria Neves tem mais informações sobre o texto.
10: A Comissão de Viação e Transportes da Câmara aprovou o projeto do deputado Murilo Galdino, do Republicanos da Paraíba, que visa aumentar a proteção da pessoa com deficiência ou com mobilidade reduzida no trânsito. A proposta prevê expressamente que condutores de qualquer tipo de veículo serão sempre responsáveis pela segurança dos pedestres, especialmente das pessoas com problemas de locomoção. Como ressalta o relator, deputado Alexandre Guimarães, do MDB do Tocantins, o Código de Trânsito já determina que os motoristas são responsáveis pela segurança dos pedestres, mas não faz menção específica à proteção das pessoas com deficiência.
11: O projeto visa alterar do artigo 29 do Código de Trânsito Brasileiro, que é um artigo que visa a proteção dos carros maiores para os menores, dos menores para os ciclistas e motocicletas, dos ciclistas e motocicletas, todos para os pedestres. Traz uma condição declaratória de proteção ainda maior para as pessoas com vulnerabilidade e deficiência no trânsito. Então, essas pessoas com capacidade reduzida e deficiência são inseridas agora no corpo desse texto.
10: Alexandre Guimarães ressalta que o Brasil já conta com normas que reforçam a proteção das pessoas com deficiência no trânsito, como a Lei Brasileira de Inclusão. O deputado sublinha que essa legislação impõe ao poder público e aos particulares o dever de garantir acessibilidade e segurança no uso das vias públicas e dos serviços de mobilidade urbana. No entanto, na opinião do deputado, ainda assim, as mudanças na lei são fundamentais por dar ênfase ainda maior à responsabilidade dos motoristas. Segundo ele, sem isso, a proteção dos pedestres com deficiência ou mobilidade reduzida permaneceria prejudicada. A proposta, que reforça a proteção de pessoas com deficiência ou mobilidade reduzida no trânsito, ainda será analisada pela Comissão de Constituição e Justiça. Da Rádio Câmara de Brasília, Maria Neves.
7: Direitos Humanos.
3: Comissão aprova infiltração policial para investigar exploração sexual de crianças e adolescentes. A repórter Mônica Tati explica a questão.
12: Projeto aprovado pela Comissão de Segurança Pública e Combate ao Crime Organizado da Câmara dos Deputados prevê medidas de reforço contra o tráfico, a prostituição e a exploração sexual de crianças e adolescentes. O texto reconhece essas práticas como atividades típicas de organizações criminosas e permite a adoção de instrumentos legais, como a infiltração de agentes policiais. Segundo o autor do projeto, o deputado delegado Paulo Bilinski, do PL de São Paulo, a infiltração já está prevista na Lei das Organizações Criminosas, mas é preciso prever uma nova legislação no caso específico de crimes sexuais contra crianças e adolescentes. Paulo Bilinski ressalta que muitos aliciadores e intermediadores operam por meio de redes sociais, fóruns fechados e plataformas de comunicação criptografadas, de difícil acesso para investigação.
15: A característica do crime de pedofilia, de tráfico de crianças, a principal característica é que são ambientes extremamente fechados. Como você investiga um lugar da onde não sai informação? A única forma de investigar é com a infiltração. O Brasil tem uma dificuldade de fazer infiltração policial, que é um ambiente sem a prática e sem o costume. É um método de produção de prova que existe no Brasil, na legislação, faz tempo, mas não é empregado dessa forma, com essa facilidade.
12: O texto também amplia as medidas de proteção aos agentes infiltrados e aos seus familiares, como escolta, alteração de identidade, mudança de domicílio e eventual inclusão em programas especiais. A proposta busca ainda aprimorar a cooperação internacional, facilitando o intercâmbio de informações e operações com outros países. O projeto, que reforça o enfrentamento ao tráfico e à exploração sexual infanto-juvenil, será analisado pelas comissões de Previdência, Assistência Social, Infância, Adolescência e Família e de Constituição e Justiça e de Cidadania. Depois seguirá para a votação no plenário da Câmara. Da Rádio Câmara de Brasília, Mônica Tati.
16: Saúde.
8: Josivaldo JP, do União do Maranhão, defende a aprovação de projeto que cria uma política nacional de apoio a crianças e adolescentes neurodivergentes. Autor da proposta, ele explica que o objetivo é ampliar o acesso a diagnóstico, terapias e apoio escolar, com prioridade para famílias em vulnerabilidade.
3: Josivaldo JP também aponta que o projeto prevê a criação de um fundo nacional para financiamento de centros de atendimento, serviços itinerantes e formação de profissionais especializados. De acordo com o congressista, a maior parte dos recursos será destinada a famílias inscritas no CadÚnico.
16: Segurança Pública.
8: Proposta em debate na Câmara impõe medidas mais rígidas para acusados que cometam novos crimes. Saiba mais na reportagem de José Carlos Oliveira.
17: A Câmara dos Deputados analisa a proposta que altera o Código de Processo Penal para impor regras mais duras para criminosos reincidentes. O texto do deputado Domingos Sávio, do PL de Minas Gerais, permite à Justiça decretar a prisão preventiva de acusado preso novamente em flagrante após ter sido liberado em uma primeira audiência de custódia. Domingos Sávio argumenta que a medida vai prevenir a repetição de crimes cometidos por pessoas que já possuem histórico criminal e processos pendentes.
18: Prendeu uma vez, teve audiência de custódia, você tem o direito de ficar livre para responder em liberdade, mas foi preso pela segunda vez, houve uma reincidência, ele fica preso preventivamente enquanto tramita o seu julgamento para decidir qual é a pena. Ou seja, acaba com esse prende e solta. Isso está desmoralizando a polícia e incentivando o crime. Portanto, o meu projeto de lei que irá contribuir nessa guerra contra o crime.
17: A proposta foi aprovada na Comissão de Segurança Pública, inclusive com novas regras para facilitar a ação policial nas prisões em flagrante. Uma das alterações valida o flagrante baseado em denúncia anônima ou fundada suspeita, desde que haja descrição detalhada das circunstâncias objetivas que levaram à ação policial. O texto aguarda a análise da Comissão de Constituição e Justiça, onde já recebeu o apoio da relatora. A aprovação definitiva na Câmara depende da apreciação do plenário. Da Rádio Câmara de Brasília, José Carlos Oliveira.
16: Comissões.
3: Relatório de comissão externa sobre feminicídios no Rio Grande do Sul, aprovado neste primeiro semestre, propõe diversas medidas para combater o problema. A repórter Daniele Lessa nos conta as medidas sugeridas.
0: O feriado de Páscoa do ano de 2025, com 12 assassinatos de mulheres, foi o motivo de criação da comissão externa sobre feminicídios no Rio Grande do Sul, que após realizar 43 reuniões e ouvir mais de 300 pessoas, aprovou seu relatório final com um diagnóstico da violência e com 95 propostas para o Estado e para uma política nacional de enfrentamento. A coordenadora da comissão, deputada Fernanda Melchiona, do PSOL Gaúcho, disse que o trabalho continua, agora levando as propostas a diferentes órgãos e cobrando medidas efetivas.
4: E a ideia não é um relatório final da comissão, é um relatório parcial para que a gente possa, até o ano de 2026, final do ano, a nossa comissão tem até janeiro de 2027, cobrar o que está sendo feito.
0: Entre as propostas estão o aumento da estrutura de atendimento à mulher, especialmente em pequenas cidades rurais e no litoral norte, que não conta com nenhuma delegacia da mulher, ampliar o alcance de ações que funcionam, como colocar tornozeleiras eletrônicas em agressores, garantir o aumento de recursos federais para o combate ao feminicídio nos estados, por meio de aprovação de projeto de lei, e também ações de educação e comunicação que possam alterar a cultura de violência.
19: Que esclareça, que enfrente, não apenas que anuncie tantos feminicídios. Não basta para nós apenas a contabilidade macabra e perversa. Nós queremos que se fale da vida dessa mulher, que se humanize, que se diga que ela era mãe, que se diga que ela era filha.
0: Em 2025, no Rio Grande do Sul, foram 80 feminicídios consumados e 264 tentativas. Da Rádio Câmara de Brasília, Daniele Lessa.
20: Justiça.
8: A Comissão de Relações Exteriores aprovou o projeto que restringe a prisão preventiva de policiais investigados por ações em serviço. A reportagem é de Luiz Cláudio Canuto.
21: A Comissão de Relações Exteriores e de Defesa Nacional da Câmara aprovou o projeto que restringe a prisão preventiva e medidas cautelares contra agentes de segurança investigados por atos praticados durante o serviço. O texto altera o Código de Processo Penal. Segundo o projeto, juízes só poderão determinar prisão preventiva ou medidas cautelares daqueles profissionais se houver demonstração inequívoca de que a conduta não ocorreu em legítima defesa ou no estrito cumprimento do dever legal. O autor da proposta, deputado Coronel Assis, afirmou que o objetivo é proteger quem atua em situações de alto risco. O relator, deputado General Girão, do PL do Rio Grande do Norte, recomendou a aprovação do texto. Na avaliação dele, a proposta não afrouxa o controle penal, mas exige uma motivação mais robusta para que não haja a prisão do policial.
22: Esse poder de polícia nunca foi tão desmoralizado no nosso país. Nós precisamos tratar com rigor a criminalidade. E é claro, e precisamos dar respaldo aos nossos policiais que combatem a criminalidade para que eles não sejam perseguidos. O que se vivencia hoje no Brasil é isso. Muitas decisões são tomadas derrumpante por magistrados, condenando policiais, às vezes até mesmo dentro da própria corporação, tirando da rua, proibindo promoções policiais. Policiais que foram envolvidos em algum tipo de atuação de enfrentamento ao crime, já considerados no carimbo na testa como sendo culpados. Não, não é assim que deve se tratar o policial. A gente tem que dar respaldo para que ele possa ter sim a autoridade de defender a sociedade.
21: A regra valeria para policiais, militares, policiais penais e, por sugestão do relator, também para os integrantes de polícias legislativas. Segundo o texto, para decretar a prisão, a autoridade judicial deve comprovar que o ato do agente não se enquadra em duas situações específicas: excludente de ilicitude prevista no Código Penal, como legítima defesa, e estrito cumprimento do dever legal. E também contexto de risco iminente ou ameaça grave à ordem pública ou à integridade física, inclusive de outra pessoa, em que o uso da força tenha sido necessário e proporcional. O projeto que restringe a prisão preventiva de agentes de segurança em serviço está na Comissão de Segurança Pública e Combate ao Crime Organizado. Em seguida, vai à Comissão de Constituição e Justiça antes de seguir para o plenário. Da Rádio Câmara de Brasília, Luiz Cláudio Canuto.
20: Trabalho.
3: Câmara debate proposta que garante a manutenção do auxílio alimentação durante as férias. O texto já está sendo analisado pelas comissões, como informa a repórter Sofia Peçanha.
1: A legislação trabalhista considera que o auxílio alimentação não integra a remuneração do empregado. E com isso, muitas empresas descontam o valor do vale quando o trabalhador sai de férias ou de licença, por exemplo. Esse entendimento, no entanto, pode mudar se avançar na Câmara dos Deputados o projeto sobre o assunto. O autor da proposta, o deputado Acácio Favacho, do MDB do Amapá, entende que quando a empresa concede o auxílio alimentação, o empregado passa a contar com o valor no orçamento, não sendo justo reduzi-lo em situações justificadas de ausência, como férias, uso de banco de horas, motivo de doença comprovada, acidente de trabalho, licença maternidade e licença paternidade. O projeto já foi aprovado pela Comissão de Trabalho, onde o relator, o deputado Ricardo Maia, do MDB da Bahia, reforçou que a alimentação é um direito social essencial à dignidade e ao bem-estar do trabalhador. Ele concordou que a manutenção do benefício em períodos justificados de ausência é uma forma de garantir segurança alimentar e proteção social.
2: A finalidade principal do auxílio alimentação é promover a segurança alimentar, um pilar que não pode ser removido justamente quando o trabalhador mas precisa dar tranquilidade para o seu descanso e recuperação.
1: Segundo a proposta, a regra não vale para afastamentos com recebimento de benefício previdenciário, como nos casos de auxílio-doença pago pelo INSS. O projeto que proíbe o desconto do auxílio alimentação durante as férias e outras faltas justificadas será analisado agora pela Comissão de Constituição e Justiça. No entanto, o deputado Jorge Guitten, do Republicanos de Santa Catarina, apresentou um requerimento de redistribuição para que o texto também seja analisado pela Comissão de Finanças e Tributação. Esse pedido ainda aguarda a decisão da Câmara. Da Rádio Câmara de Brasília, Sofia Peçanha.
13: Votação.
8: Glauber Braga, do PSOL do Rio de Janeiro, reclama da demora do Senado para votar o fim da escala 6-1 já aprovado na Câmara. O parlamentar cobra que os senadores avancem na análise da matéria sem novos adiamentos.
3: Glauber Braga argumenta que o fim da escala 6-1 dará mais tempo de descanso e melhores condições de vida para os brasileiros. O parlamentar afirma que o modelo atual prejudica trabalhadores submetidos a jornadas exaustivas, especialmente em atividades de maior desgaste físico.
8: Termina agora o Jornal Câmara dos Deputados, produzido pela Rádio Câmara, com trabalhos técnicos de Wellington Teles e a apresentação de Val Monteiro e Luciana Vieira. Uma boa noite para você.
3: A Voz do Brasil volta na segunda-feira. Boa noite e bom fim de semana.
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9: Sou Roberto, pregador de tantos anos. Esse ano temos a grande bênção de ter a presença também do nosso querido Padre Roger Luiz, que vai se tornar agora o moderador vai tomar posse agora em julho, não é? O novo moderador da comunidade Canção Nova. Vamos aplaudir essa graça de Deus, não é? Ele vai estar conosco e também vai ministrar a palavra de Deus. Quem é que veio buscar um renovamento da fé e um grande milagre na sua vida? Você veio ao lugar certo. A Canção Nova é sempre esse território eucarístico e nós vamos pedir a nosso Senhor que realize uma obra maravilhosa. Temos também aqui o prazer de apresentar os sacerdotes que concelebram conosco.
10: Eu me chamo Padre Jorge João, pertenço à Diocese de Luziânia, Goiás. É a primeira vez que estou visitando a Canção Nova. Uma alegria e, assim, com certeza, uma sensação de uma experiência muito rica pela grandiosidade que tudo isso representa na vida das pessoas. E ultimamente, já faz quase 2 meses que eu estou residindo na comunidade de Vida Mel de Deus, que tem muito a agradecer ao Frei Josué pela grande obra missionária que ele tem exercido nesse trabalho que você já conhece. Muito obrigado pela acolhida e espero voltar aqui outras vezes.
11: Eu sou o Diácono Eudésio, da Arquidiocese da Paraíba. Estamos aqui em caravana com 19 pessoas, dentre elas a minha esposa está presente aqui também. E sou da paróquia Sagrado Coração de Jesus, na cidade de Santa Rita.
12: Eu me chamo Padre André, sou religioso missionário sacramentino de Nossa Senhora. Meu primeiro acampamento, né? Já vim muitas vezes. E a primeira vez aqui presidindo, concelebrando, né? Junto com os nossos irmãos no sacerdócio. Atualmente eu trabalho na Arquidiocese de Fortaleza. Trabalhei em Minas 6 anos na paróquia Nossa Senhora do Bom Despacho. Trouxemos 2 caravanas curados para amar, que está aí no meio de nós. Muito obrigado.
9: Nós também viemos com a caravana lá da Comunidade Mel de Deus e amigos lá em Luziânia, mas vieram também outras pessoas de outros estados junto conosco, 60 pessoas. Eu vim no ônibus com ele, lá de Brasília. Então, sou Frei Josué, e uma alegria muito grande estar aqui com vocês nesse lugar tão especial. Por isso, meus irmãos, minhas irmãs, quem planta fé colhe milagres. Mas antes da gente plantar, é preciso que o nosso coração seja terra boa. Às vezes a gente chega com um coração tão machucado, tão ferido, tão distante de Deus. Por isso, se prepare também, se você puder, nesse acampamento. Tem os padres aqui na Canção Nova, estão sempre atendendo a confissão. Faça uma boa confissão. Mas agora, confessemos os nossos pecados cantando o ato penitencial.

0: forte.
1: Meu pai resolvi voltar.
0: E contemple esse ícone tão bonito da misericórdia, esse mosaico tão bonito. O pai que acolhe o filho, a filha que volta arrependido, tendo gasto todos os seus bens, mas não importa, você está aqui na casa do seu pai, do seu Deus de bondade, que te acolhe para te curar, te abençoar, salvar sua vida, alcançar sua família, restaurar a alegria da sua vida. Deus Todo-Poderoso, tenha compaixão de nós, perdoe, Senhor, todos os nossos pecados e nos conduza até a vida eterna.
2: Amém.
0: Oremos. Se você quiser, não é um gesto litúrgico, mas é um gesto tão bonito. Estenda suas mãos, ofereça ao Senhor o seu pedido, sua intenção. Queremos rezar aqui pela caravana da Paraíba, pela caravana de Casimiro de Abreu, pela caravana de Mimoso do Sul, pela caravana de Goiânia, Goiás, de Lusiânia, de Brasília, pela caravana Curados para Amar, pela caravana de São Gotardo, em Minas Gerais. Quero rezar pelos aniversariantes de hoje, tanto de vida como de matrimônio. Quero rezar por todas as pessoas que se recomendaram às nossas orações, especialmente os falecidos, sétimo dia de Tiago, Oliveira, Letícia, Moraes, e também do seu Lineu e do Geraldo, irmãos que faleceram há 7 dias, que Nosso Senhor deu descanso eterno e a consolação às suas famílias enlutadas. Estenda as mãos aqui para o altar. Se você já ora no Espírito, ore no Espírito Santo, entregando sua intenção, sua dor, sua alegria, plantando já a fé para você colher os milagres, as graças que Deus tem preparado para nós neste acampamento. 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

0: Senhor diz que está, que vai restaurar a alegria do seu coração. Você que perdeu até o sentido para viver, são tantas provas, tanta dor, é uma dor tão grande que você só veio aqui pela misericórdia de Deus. A vontade que você tem às vezes é só de dormir ou de fugir, porque você não aguenta tanta dor. Mas o nosso Senhor restaurará a sua vida nesse final de semana. Diga aleluia, Jesus. Jesus também está dizendo: enquanto você está aqui na minha casa, eu estou na tua casa, eu estou cuidando dos teus, daquelas situações mais difíceis, eu estou lá, pode confiar. Diga: Jesus, eu confio em vós. Nós vamos fazer a missa votiva ao Espírito Santo, pedindo ao Divino Espírito Santo que nos conduza nesse final de semana, que não seja uma obra humana, não seja uma obra de homens, mas seja a obra de Deus, a vontade de Deus em cada situação deste acampamento. Por tudo isso, ó Deus, que instruístes os corações dos vossos fiéis com a luz do Espírito Santo, fazei que apreciemos retamente todas as coisas segundo o mesmo Espírito e gozemos sempre da sua consolação. 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Por nosso Senhor Jesus Cristo, vosso Filho, que é Deus, e convosco vive e reina na unidade do Espírito Santo, por todos os séculos dos séculos.
1: Amém.
2: Leitura do segundo livro dos Reis. No nono ano do reinado de Sedecias, no dia 10 do décimo mês, Nabucodonosor, rei da Babilônia, veio atacar Jerusalém com todo o seu exército. Lhe puseram um cerco e construíram torres de assalto ao seu redor. A cidade ficou sitiada e rodeada de valas até o 11º ano do reinado de Sedecias. No dia 9 do quarto mês, quando a fome se agregava na cidade e a população não tinha mais o que comer, abriram uma brecha na muralha da cidade. Então o rei fugiu de noite, com todos os guerreiros, pela porta entre os dois muros, perto do Jardim Real, se bem que os caldeceus cercavam a cidade e seguiram pela estrada que conduz a Arabá. Mas o exército de caldeus perseguiu o rei e o alcançou na planície de Jericó, enquanto todo o seu exército se dispersou e o abandonou. Os caldeceus prenderam o rei e levaram-no a Reblá, à presença do rei da Babilônia, que pronunciou a sentença contra ele. Matou os filhos de Sedecias na sua presença e vazou-lhe os olhos, e preso com uma corrente de bronze, o levou para a Babilônia. No dia 7 do quinto mês, data que corresponde ao ano 19 do reinado de Nabucodonosor, rei da Babilônia, Nabuzardã, comandante da guarda e oficial do rei da Babilônia, fez a sua entrada em Jerusalém. Ele incendiou o templo do Senhor e o palácio do rei e entregou às chamas todas as casas e edifícios de Jerusalém. Todo o exército dos caldeus que acompanhavam o comandante da guarda destruiu as muralhas que rodeavam Jerusalém. Nabuzardã, comandante da guarda, exilou o resto da população que tinha ficado na cidade, os desertores que tinham passado ao rei da Babilônia e o resto do povo. e dos pobres do país, o comandante da guarda deixou uma parte, como vinhateiros e agricultores. Palavra do Senhor.

junto aos rios da Babilônia, nos sentávamos chorando com saudade de Sião. Nos salgueiros por ali, penduramos nossas harpas.

pois foi lá que os opressores nos pediram nossos cânticos. Nossos guardas exigiam alegria na tristeza. Cantai hoje para nós algum canto de Sião.

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0: Senhor esteja convosco.
1: Ele está no meio de nós.
0: Proclamação do Evangelho de Jesus Cristo segundo Mateus.
1: Glória a vós, Senhor.
0: Tendo Jesus descido do monte, numerosas multidões o seguiam. Eis que um leproso se aproximou e se ajoelhou diante dele, dizendo: Senhor, se queres, tu tens o poder de me purificar. Jesus estendeu a mão, tocou nele e disse: Eu quero, fica limpo. No mesmo instante, o homem ficou curado da lepra. Então Jesus lhe disse: Olha, não digas nada a ninguém, mas vai mostrar-te ao sacerdote e faze a oferta que Moisés ordenou, para servir de testemunho para eles. Palavra da salvação.
1: Glória a vós, Senhor.

Queridíssimas irmãs, queridíssimos irmãos em Cristo Jesus, acabamos de ouvir essa história tão triste da destruição de Jerusalém, do exílio do resto do povo que tinha ficado, da morte dos filhos do rei.

0: Sedecias, que tinha sido colocado pelo próprio Nabucodonosor, o rei babilônico, mas que tinha traído o rei, e por isso a cidade foi sitiada, depois foi invadida. O rei tentou ainda fugir, mas o seu exército o abandonou e ele ficou preso, foi furado os seus olhos. E pior, a cidade santa foi invadida, foi incendiado o templo e foi incendiado a casa do rei. Ficaram pouquíssimas pessoas, pessoas muito humildes, vinhateiros e agricultores apenas na cidade, no país. E o reino do sul, o reino de Judá, cai também. Povo de Deus, parece que chegou ao fim. Por que Deus permite algumas tragédias na nossa vida? Ele permite para nos ensinar, primeiro, que tudo nessa terra é muito passageiro, que a gente precisa ter os nossos olhos fixos na eternidade, que nós estamos no mundo, mas nós não somos do mundo, irmãos. É porque a gente tenta se acostumar a todo momento apenas com as coisas do mundo. Por isso, muitas vezes, nosso Senhor também não quer, mas permite que a gente perca tudo. E talvez algum de vocês, dos senhores, das senhoras, alguns que estão nos vendo, nos ouvindo, possam estar passando por uma situação dessa. Perdeu alguém querido, um casamento que você tinha tanta esperança chegou ao fim, você entrou numa falência, aquilo que você construiu como um sonho ficou arrasado, ou então você tinha tantas aspirações, tantos sonhos na vida, e um por um foram vindo desilusão, derrota, vergonha, e hoje você se sente assim arrasado. A gente fala assim, mas são muitas as pessoas que estão passando por essa situação como povo de Deus. E o que fazer se não procurar a Deus? Mas, Frei, eu já procuro a Deus e mesmo assim estou passando por essa provação. Sim, nós vemos na Bíblia pessoas como Jó, pessoas como Tobit, pessoas de Deus como Daniel, homens e mulheres, nosso Senhor, como Judite, Esté, que serviam a Deus com fidelidade e passaram por provas. Então, não é estranho também para nós que estejamos provados. Que Deus quer nos ensinar essas lições e tantas outras. Porque, às vezes, na nossa autossuficiência, quando tudo vai bem, parece que a gente não tem tanta necessidade de Deus. A gente tem uma fé, a gente tem uma prática religiosa, mas a gente não reza com tanta sinceridade quando a coisa aperta. Quando a gente vê que a gente, no fundo, não é nada, não pode nada. De repente, aquele diagnóstico do câncer. Estou com câncer. Parece que é uma sentença de morte. O salmo de hoje é um salmo de lamentação. São os judeus que estão no exílio. E ali eles começam a sentir saudade de Jerusalém, daquela vida que eles levavam, muitas vezes nem valorizavam, até reclamavam. Mas agora que eles não têm nada, que eles estão numa terra distante, eles veem quanto eles perderam. Às vezes, meus irmãos, a gente só valoriza um pai e uma mãe quando a gente perde. Quem é que já entregou o pai ou a mãe ou os dois? Levante a mão. como dói, como dá saudade, não é? Mas às vezes quando a gente os tem, são idosos, às vezes requer um pouco mais do nosso carinho, do nosso cuidado. Às vezes a gente parece que se deixa envolver por tantas coisas e a gente não consegue amar. A gente tem um casamento que não é lá aquelas mil maravilhas, mas é o nosso casamento e a nossa família. E quando de repente a pessoa diz: vou-me embora, não quero mais nada com você, já estou com outra pessoa, aí a gente sofre demais, não é? Mas o que fazer? Desesperar-se não adianta. Se voltar para Deus como aquele povo se voltava, mesmo junto aos rios da Babilônia, no sábado, o dia sagrado, eles iam para a beira dos rios, e ali aquele tempo que eles tinham para cultuar a Deus, mesmo à distância, com saudade, mesmo arrasados, talvez cansados de tanto trabalho, de tanta humilhação, eles diziam ao Senhor: que saudade, Senhor. Nós não podemos cantar porque nós não podemos esquecer que perdemos tudo, mas temos a Ti, Senhor, tenha misericórdia. E quando se exigiam que eles cantassem, eles diziam: como havemos de cantar os cantares do Senhor numa terra estrangeira? E lembrando de Jerusalém, daquela vida que eles não têm mais, eles dizem: se de ti, Jerusalém, algum dia eu me esquecer, que se colhe a minha língua ao céu da boca, ou seja, que eu pare de falar. Eu prefiro ficar mudo do que esquecer da minha terra, esquecer o que eu perdi. Mas eu quero dizer para você, também não adianta só chorar o leite derramado, ou aquela vida que a gente tinha e não tem mais. Não adianta ficar olhando só para o passado, senão você pode cair no que tanta gente tem caído, que é a depressão, a ansiedade e às vezes até o pânico. Você começa a entrar no auto-isolamento, você começa a querer enjoar tudo e todos, o que ainda sobrou, que é muita coisa. Às vezes a gente fica até com uma certa mágoa de Deus, mesmo rezando lá no fundo do nosso coração, que a gente não tem nem coragem de trazer isso à consciência, a gente fica dizendo: por que Deus permitiu que isso acontecesse comigo? E não tenho mais aquele amor, aquela confiança absoluta em Deus. Por isso nós precisamos de fé. Quem é que precisa renovar a sua fé? Graças a Deus, você veio. Nós precisamos ter uma fé muito grande. Aquela fé de Jesus na cruz, que diz: meu Deus, por quê? Mas ao mesmo tempo tem a coragem de dizer: Pai, em tuas mãos eu entrego o meu espírito, seja feita a tua vontade. Pedir a Jesus, nosso Senhor, que nesses dias nossa fé, nossa alegria, nossa esperança seja renovada no poder da palavra de Deus, na força do Espírito Santo. E concretamente, Frei, como fazer isso? É o evangelho de hoje. Esse leproso que teve uma coragem muito grande, porque vocês sabem que a lepra naquele tempo de Jesus era a doença mais temida e terrível. Se um rico tivesse lepra e fosse provado que ele tinha lepra, ele tinha que deixar tudo, tinha que deixar o convívio de todas as pessoas e viver em grutas, em colônias de leprosos, que muitas vezes para sobreviver tinham que se prostituir ou roubar. Era uma vida terrível. Você não podia, se você precisava andar de um lugar para outro, você tinha que assanhar os cabelos e gritar: impuro, impuro, quando visse gente de longe, porque as pessoas tinham horror ao contágio com um leproso, com medo de pegar a doença. Muitas vezes eles eram apedrejados até incendiados. Então, era uma vida miserável. Aquele homem enfrentou tudo isso, o medo de ser rejeitado, mas com uma fé inabalável, com uma confiança. Ele juntou todas as suas forças e correu atrás daquele único que podia livrá-lo daquela situação de morte, de horror. E esse é Jesus, nosso Senhor. E eu tenho uma boa notícia para dizer para você. Ele é o mesmo ontem, hoje e sempre. Ele está aqui vivo e ressuscitado. E foi Ele que lhe trouxe aqui. E é Ele que quer te tocar, te curar. Muito mais do que você quer a Ele. É Ele quem te quer. É Ele quem te ama. De verdade. Não digo isso para te agradar. Porque a verdade é a palavra de Deus. Ele te ama. Ele quer também te convencer, mesmo que você está birrado com Ele, mesmo inconsciente, quer te dizer que Ele nunca te abandonou, que mesmo nesse deserto que você está passando existe oásis, que tudo nessa vida tem um propósito, que você vai receber uma nova visão, um novo direcionamento para a sua vida, que você não vai morrer, que você vai ter forças e que você será uma bênção, uma testemunha para toda a sua família, para muita gente, e muita gente vendo a sua ressurreição, a sua fé, os milagres que Deus vai fazer na sua vida, eles vão também querer procurar nosso Senhor. Diga aleluia. Crie essa coragem desse homem, se expõe a Jesus. Ele se ajoelhou diante dele dizendo: Senhor, se queres, tu tens o poder de me curar, de me purificar. Veja que fé. Ele não disse: Senhor, eu preciso que o Senhor me cure. Ele não ensinou Jesus a ser Deus. Ele não ensinou como Jesus ia fazer. Ele não pediu outra coisa senão: se o Senhor quiser, se o Senhor quiser, o Senhor pode me curar. Tenho ficado encantado com aquela canção: se o Senhor quiser, cura Jesus, se o Senhor quiser. Se o Senhor não quiser, ainda assim adorarei. Como é bonito essa fé. Se o Senhor quiser, diga isso: Jesus, se o Senhor quiser, o Senhor pode me curar, pode transformar o meu casamento, a minha vida, a minha família. Jesus, eu confio em vós, eu me entrego a vós. Jesus, eu confio em vós. E aquele homem, se arriscando, esquecendo de tudo, se lançou aos pés de Jesus. E Jesus, prontamente, Jesus, que às vezes fazia a cura para o processo, com aquele homem, ele sabia que era a última chance que ele tinha, talvez com você também. Jesus sabe que esse acampamento talvez seja a última chance que ele vai ter, ele não vai perder essa chance. Por isso, esteja atento, abra o seu coração, deseje mesmo. Quando o seu desejo se encontra com o desejo de nosso Senhor, o milagre acontece. Jesus estendeu a mão, tocou nele. Ninguém podia tocar num leproso, não estava impuro, mas Jesus pode tudo. Tocou e disse: eu quero, fique curado. E no mesmo instante, diz a palavra de Deus, aquele homem ficou curado. E Jesus diz: olha, não digas nada a ninguém, tem uma multidão ali, mas vai mostrar-te ao sacerdote. Claro, é o sacerdócio da antiga lei, do Antigo Testamento. O sacerdócio mosaico, era o sacerdote quem dizia se o homem estava realmente curado, se ele podia voltar ao convívio social. Mas aqui, interpretando para nós, vai mostrar seu sacerdote. Talvez esse problema físico, emocional, financeiro, familiar que você traz com você, esse milagre que você precisa, ele vai começar no confessionário. Vai mostrar-te ao sacerdote. Faz uma boa confissão. Não saia desse acampamento sem uma boa confissão. E você que ainda não pode se confessar porque está vivendo casado só civilmente, ou está vivendo apenas unido matrimonialmente, mas sem o sacramento, não desanime não. Isso é um convite para você começar a sair. Jesus vai também fazer um milagre, mas ele também vai lhe dar força e sabedoria para você chegar na sua paróquia, procurar ajuda, procurar quem sabe um processo de nulidade do seu primeiro matrimônio, se você já foi casado na igreja, mas aquele casamento nunca existiu. A igreja vai poder lhe ajudar, ou então você vai poder lutar pelo seu matrimônio, e aí não vai ser só essa graça, vão ser tantas outras graças, e um dia você vai ter a graça de ver não só você e seu marido, mulher, aqui na fila da comunhão, mas toda a sua família, em nome de Jesus. Quem acredita nesse milagre? Começa em você, vá mostrar teu sacerdote, volta para a igreja, volta para os sacramentos, volta para a sua fé católica, para de pular de galho em galho, volte ao essencial. Jesus não quer só dar uma cura e uma graça aqui e depois você voltar e continuar a mesma vidinha, não. Jesus sabe que o tempo está adiantado, gente. É hora da gente buscar uma conversão. Quem quer a sua conversão é a conversão de toda a sua família. É hora da gente lutar. Jesus vai nos dar essa graça, vai nos dar os milagres, mas a gente vai sair daqui pessoas muito apaixonadas por Ele. Amém? Diga amém, Jesus. Quero terminar com essa ideia. Pense aí. Aquele leproso com tanta coragem chegou diante de Jesus e recebeu o seu milagre, porque se entregou, confiou, orou, se jogou mesmo nos pés de Jesus. Nessa santa missa, nós vamos ter uma graça muito maior do que daquele leproso. Jesus só tocou nele e ele foi curado. Nós vamos, quem vai comungar hoje com a graça de Deus, sacramentalmente, está preparado? Graças a Deus, você vai receber Jesus inteiro, corpo, sangue, alma e divindade. Jesus vai curando desde os seus lábios até o seu coração. Ele vai em todo o seu ser, entra na corrente sanguínea e vai em todo o seu ser. Imagine que graça. Só que ele vai estar escondido. Ali parecia apenas um homem, e aquele leproso acreditou. Aqui parece só um pedacinho de pão, mas é o mesmo Jesus, poderoso, inteiro, curador, Senhor e Salvador. Fica de pé, coloca a mão no coração e diga: eu creio, Senhor, mas aumentai a minha fé.
1: Mas aumentai a minha fé.
0: Eu queria pedir ao nosso querido Roberto que viesse aqui para a gente já fazer as nossas preces, rezando por esse povo de Deus, pedindo a graça da cura e da libertação, em nome de Jesus.
2: Eu quero pedir junto com o Frei Josué. Quando o Frei pregava, somos uma pessoa que precisa parar de se autocondenar. Quando Jesus perdoou aquele ladrão, ele disse: hoje mesmo estarás comigo no paraíso. Jesus está tocando você que tem um passado que não se perdoa. O Senhor também me mostra ele curando você que chegou muito doente do lado de dentro, uma lepra da mágoa. A ferida está tão doída dentro do seu coração que você tem vivido momentos de tristeza, de choro, devido a que você perdeu. Você não perdeu Jesus. Toma a decisão hoje de dizer para Jesus: se queres, podes curar-me a minha mágoa. Fala para Jesus: Senhor, se queres. É a decisão sua. Quando você perdoa, não quer dizer que você está concordando com a pessoa que fez errado com você, não. Mas a decisão é sua. E o dom é de Deus. Diga como aquele homem leproso: Senhor, se queres, tu podes curar essa mágoa, esse ressentimento. Você que chegou com uma crise de ansiedade tão grande, mas ela tem uma razão. Você parou de confiar no Senhor Jesus, parou de orar, tem se arrastado pela vida. E Jesus está tocando nessa área da ansiedade. Fala para Jesus: Senhor, se queres, podes curar-me, Senhor. Mas você está aqui hoje com o coração ferido, porque você está vivendo um momento de tristeza muito grande dentro da sua casa. Você fica olhando o erro daquela pessoa que você ama, fica olhando, esquece de olhar para Jesus. Não se culpe por essa pessoa que você ama ter se embrenhado num caminho sem castidade, sem pureza, sem meta na vida, sem felicidade, esquecendo toda a sua primeira Eucaristia. Não fique olhando o erro dela. Diga para Jesus: Senhor, se queres, tu podes curar essa pessoa que eu amo. Maior é o perdão do que a miséria. Creia, Jesus não quer que você se condene, mas ao mesmo tempo, que você continue tendo essa postura firme e amorosa. Amorosa como aquele pai do filho pródigo. O filho foi, o pai não foi atrás do filho, e o filho arrependido voltou para o pai. Proclama agora que, em nome de Jesus, essa pessoa que você ama, esse filho, essa filha, vai voltar ao convívio familiar, à igreja, à Eucaristia, à confissão. Em nome de Jesus. Também o Senhor me mostra uma pessoa que está aqui e veio buscar a cura de um câncer. Por favor, levante a mão, você que veio buscar a cura de um câncer. Isso mesmo. Jesus está tocando você nesse momento, numa mágoa que você tinha de um relacionamento que terminou. Você confirma? Pede agora a Jesus, ele vai tocar nessas células cancerígenas. Mas primeiramente, Jesus agora está tocando o seu coração, que ficou tão machucado por uma humilhação que você passou. Como Frei Josué disse, você investiu toda a sua vida num casamento, num relacionamento, e de repente tudo acabou. Você tentou segurar esse casamento como uma pessoa que tenta segurar areia fina que se escorre pelo meio dos dedos. Jesus quer retornar a você a alegria de viver, conforme em Jeremias 17 diz: maldito todo aquele que confia no outro homem, que vai da carne em seu apoio. Jesus está curando o seu coração, que se apoiou tanto na carne, nos homens. Você que foi decepcionada, decepcionado, esse encontro, fé e milagres, esse acampamento, vai ser uma profunda cura para você. E ele vai lavar as feridas, ele vai lavar as lepras. Eu peço ao Frei Josué que desde já dá uma bênção sobre a saúde de cada um, mas principalmente a saúde interior. Tem muita gente machucada, deprimida. Tem muita gente que está vivendo uma situação financeira e você parou de confiar que o Senhor vai te levantar. Então esse momento já começa o seu milagre desse acampamento. Tenha fé. Você está aqui porque Jesus te trouxe. Trouxe você com amor. E mesmo que você esteja vivendo um momento de terra arrasada, como Jerusalém invadida pelo exército dos caldeus, mesmo que você esteja vivendo este momento em que até a sua língua secou de tanta amargura no seu coração, creia, Jesus vai tocar as lepras e vai te dizer, vai testemunhar tua graça diante do sacerdote.
0: Amém. Ô Senhor, eu peço humildemente pela força dessa palavra aqui proclamada, Senhor, desse território santo eucarístico, debaixo da intercessão de tua e nossa mãe, a Senhora Auxiliadora, pela intercessão de todos os santos do céu, que o Senhor derrame uma bênção de saúde física, mental e espiritual, devolvendo o equilíbrio, a esperança, Senhor, a certeza de que se o Senhor é por nós, quem será contra nós? Que o pior da nossa vida nós já passamos, que o Senhor tem tantas bênçãos, que o Senhor tem tanta esperança, tanto milagre, que o Senhor tem o céu para cada um de nós. Obrigado, Jesus. Bendito seja o teu santo e glorioso nome. Amém. Vamos nos sentar. Quero colocar nesse ofertório também a vida e também todas as edições passadas do Sorrindo para a vida do Márcio Mendes. Ele saiu da Canção Nova, mas ele foi aquele que idealizou esse acampamento e tantos anos esteve aqui conosco. Uma bênção de Deus, sim ou não?
3: Sim.
0: E a Canção Nova continua com esse ministério tão bonito, mas eu quero pedir que Deus também o abençoe, abençoe a sua família, a sua vida, e obrigado também pela sua partilha com essa obra de Deus. A Canção Nova é uma obra de Deus, que é o sonho de Deus através do Monsenhor Jonas Habib, e aconteça o que acontecer, essa obra vai até o final. Participe, deixa Deus também usar da sua generosidade para ajudar a Canção Nova. É ajudando uns aos outros que a gente chega no céu. Deus lhe guarde, Deus lhe retribua. Cantemos.

0: irmãs, para que o meu e o vosso sacrifício seja aceito por Deus Pai Todo-Poderoso.
1: Receba o Senhor por tuas mãos este sacrifício, para a glória do seu nome, para o nosso bem e de toda a sua santa Igreja.
0: Santificai, Senhor, os dons que apresentamos e purificai os nossos corações com a luz do Espírito Santo. Por Cristo, Senhor nosso.
1: Amém.
0: O Senhor esteja convosco.
1: Ele está no meio de nós.
0: Corações ao alto.
1: O nosso coração está em Deus.
0: Demos graças ao Senhor, nosso Deus.
1: É o nosso dever e nossa salvação.
0: Na verdade, é digno e justo. É nosso dever e salvação dar-vos graças sempre em todo lugar. Senhor, Pai Santo, Deus eterno e todo-poderoso, por Cristo, Senhor nosso, tendo subido ao mais alto dos céus e sentando-se à vossa direita, ele derramou o Espírito Santo prometido sobre os filhos e filhas de adoção. Por isso, agora e sempre, com grande devoção, nós os aclamamos, unidos a todos os coros dos anjos, cantando a uma só voz.

0: de toda santidade. Santificai, pois, estes dons, derramando sobre eles o vosso Espírito, a fim de que se tornem para nós o corpo e o sangue de nosso Senhor Jesus Cristo.
1: Enviai o vosso Espírito Santo.
0: Estando para ser entregue e abraçando livremente a paixão, Jesus tomou o pão, pronunciou a bênção de ação de graças, partiu e o deu a seus discípulos, dizendo: tomai todos e comei, isto é o meu corpo, que será entregue por vós.

Do mesmo modo, no fim da ceia, ele tomou o cálice em suas mãos e, dando graças novamente, o entregou a seus discípulos, dizendo: Tomai todos e bebei. Este é o cálice do meu sangue, o sangue da nova e eterna aliança, que será derramado por vós e por todos para remissão dos pecados. Fazei isto em memória de mim.

0: Mistério da fé.
1: Anunciamos, Senhor, a vossa morte e proclamamos a vossa ressurreição. Vinde, Senhor Jesus.
0: Celebrando, pois, o memorial da morte e ressurreição do vosso Filho, nós vos oferecemos, ó Pai, o pão da vida e o cálice da salvação, e vos agradecemos, porque nos tornastes dignos de estar aqui na vossa presença e vos servir.
1: Aceitai, ó Senhor, a nossa oferta.
0: Suplicantes vos pedimos que, participando do corpo e sangue de Cristo, sejamos reunidos pelo Espírito Santo num só corpo.
1: O Espírito nos una num só corpo.
2: Lembrai-vos, ó Pai, da vossa Igreja, que se faz presente pelo mundo inteiro, que ela cresça na caridade, em comunhão com o Papa Leão, com nosso Bispo José Vladimir, os bispos do mundo inteiro, os presbíteros diáconos, todos os ministros do vosso povo.
1: Lembrai-vos, ó Pai, da vossa Igreja.
3: Lembrai-vos também, na vossa misericórdia, dos nossos irmãos e irmãs que adormeceram na esperança da ressurreição, e de todos os que partiram desta vida. Acolhei-os junto a vós, na luz da vossa face.
1: Concedei-lhes, ó Senhor, a luz eterna.
3: Enfim, nós os pedimos, tende piedade de todos nós e dai-nos participar da vida eterna, com a Virgem Maria, Mãe de Deus, São José, seu esposo, os apóstolos e todos os santos que neste mundo viveram na vossa amizade, a fim de vos louvarmos e glorificarmos por Jesus Cristo, vosso Filho.
0: Por Cristo, com Cristo e em Cristo, a vós, Deus Pai Todo-Poderoso, na unidade do Espírito Santo, toda honra e toda glória, por todos os séculos dos séculos.
1: Amém.
0: Rezemos com amor, com toda confiança, a oração que o próprio Jesus nos ensinou. Pai nosso que estais nos céus, santificado seja o vosso nome. Venha a nós o vosso reino. Seja feita a vossa vontade, assim na terra como no céu. O pão nosso de cada dia nos dai hoje. Perdoai-nos as nossas ofensas, assim como nós perdoamos a quem nos tem ofendido. E não nos deixeis cair em tentação, mas livrai-nos do mal. Livrai-nos de todos os males, ó Pai, e dá-nos hoje a vossa paz. Ajudados pela vossa misericórdia, sejamos sempre livres do pecado e protegidos de todos os perigos, enquanto aguardamos a feliz esperança e a vinda do Cristo Salvador.
1: Vosso é o reino, o poder e a glória para sempre.
0: Senhor Jesus Cristo, dissestes aos vossos apóstolos: eu vos deixo a paz, eu vos dou a minha paz. Não olheis os nossos pecados, mas a fé que anima a vossa Igreja. Dá-lhe, segundo o vosso desejo, a paz e a unidade. Vós que sois Deus com o Pai e o Espírito Santo.
1: Amém.
0: A paz do Senhor esteja sempre convosco.
1: O amor de Cristo nos uniu. Cordeiro de Deus, que tirais o pecado do mundo, tende piedade de nós. Cordeiro de Deus, que tirais o pecado do mundo, tende piedade de nós. Cordeiro de Deus, que tirais o pecado do mundo, dai-nos a paz.